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5: Em Brasília, 9h02.
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5: E vamos em frente, noite de segunda-feira na Rádio Câmara, chegando agora para você, Marisa Monte.

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0: Para nos lembrar, ouvimos aí Caetano Veloso, música do Ney Lisboa. Antes, Zé Cabaleiro com a música do Alceu Valença, Geraldo Azevedo e também do Zé Ramalho, Táxi Lunar. Ouvimos ainda Me Dê Motivo com Criolo, música do Michael Sullivan e do Paulo Massadas. E a primeira foi com Marisa Monte, de Arnaldo Antunes, Carlinhos Brown, Marisa e Pedro Baby, Vilarejo. Em Brasília, 9:17.
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0: Nesta noite a gente traz agora para você aqui na Rádio Câmara Desejos e Medos com Vanessa da Mata.

0: Bebel Gilberto, ouvimos aí dela e Masaharu Shimizu, Nada Não. Antes, Djavan, Que Foi My Love. Lenine, música dele, De Onde Vem a Canção. E a primeira da sequência é com Vanessa da Mata, do João Gomes, Desejos e Medos. 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

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É a vez de Luiz Melodia aqui na sua Rádio Câmara.

0: Juliana Holanda, você ouviu Cair em Si também, Jorge Benjor, Filho Maravilha. Ouvimos ainda Bruna Carando, Paulo Novaes, Bem-vindo. E Luiz Melodia, do Sérgio Sampaio, Cruel. 9h47 em Brasília.
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0: Muito bem, Zé Carlos Andrade, ficando por aqui. Estou de volta a partir das 2 da madrugada desta terça-feira, contando com a sua audiência, hein? Ótima noite de segunda para você. Chegando ao Alceu Valença, que abre a sequência com a música do Luiz Gonzaga e do Humberto Teixeira, Respeita Januário. Valeu, uma ótima noite, então.

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3: 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Em Brasília, 22 horas e 1 minuto.
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3: Uma ótima noite para você. Eu sou Val Monteiro, vou ficar contigo até as 2 da madrugada e a programação é do Marlon Ribas. Começo com Nando Reis.

0: Cachaça Mecânica, música do Erasmo e Roberto Carlos com Ana Rato, Pedro Luiz, Rosa que me encanta, Hoje Nunca Mais, Ana Canhas e música e interpretação do Nando Reis, Ainda Não Passou. 22 horas e 15 minutos em Brasília.
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0: Agora para você, Gilberto Gil.

0: Você ouviu Morena, música do Marcelo Camilo com Los Hermanos. Ouviu também o aniversariante do dia, Herbert Viana, completando 65 anos, esse paraibano, um dos maiores nomes do rock nacional. Ele, inclusive, veio criança aqui para Brasília e, nessa época, ele conheceu o Bi Ribeiro, que na época tinha 13 anos. Aí, depois, eles montaram uma banda, foram para o Rio de Janeiro e formaram Paralamas do Sucesso. Na pista, Herbert Viana, Paralamas do Sucesso. Teve ainda Cássia Eller, Palavras ao Vento e Drão, música e interpretação do Gilberto Gil.
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0: Em Brasília, 22 horas e 30 minutos.
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0: Isabela Rocha.

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0: Paula Morelenbaum e música do Dorival Caymmi na Cancela com Cláudio Nucci. 23 horas e 46 minutos em Brasília.
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0: Para você, Mariana de Moraes, música do Tom Jobim, Fotografia.

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Essa música e Cafuso, que abre o álbum novo da cantora Elisa de Sena, mostra logo de cara qual que é a mensagem que ela quer passar. Uma parte da letra diz assim: canto mais forte e abro o meu peito negro nessa Angola deixada nas Minas Gerais. 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E o povo do Brasil tem mil Áfricas mais. É focado aí na ancestralidade, no cuidado com a natureza, o álbum Orgânica chamou para o centro da roda as percussões e os instrumentos de corda, como vai dar para perceber ao longo do programa. Eu fiz o convite e a cantora Elisa de Sena topou. A partir de agora, a gente vai conhecer o processo de construção das 10 canções do disco novo, que sucede o álbum de estreia, que era chamado de Cura, lançado lá em 2019. Muito bem, Elisa de Sena já está pronta para começar

0: conversa com a gente. Oi, Elisa, muito bem-vinda ao programa Aplauso, viu?
1: Obrigada, Carmen, é um prazer estar aqui. Agradeço pelo convite, pela abertura do espaço.
0: Que bacana, Elisa. E a gente conversa num momento bem divertido, né? Lançamento de álbum, sempre uma alegria, não é isso, Elisa?
1: Isso mesmo. É um momento muito feliz, né? Esse é o segundo disco. O primeiro eu lancei em 2019, que foi o disco Cura, com a chancela da Natura Musical. Foi um momento bastante feliz também de entrega. É, depois do Cura, a gente entrou aí naquele momento, né, de pandemia. Então, foi um disco que só foi circular mesmo um pouco depois. E aí se passam 6 anos e agora eu tô lançando o segundo disco com muita alegria, que é o nosso Orgânica.
0: Então me diga, Elisa, qual é a desse disco? Eu já dei algumas pistas aí, mas eu quero ouvir de você. Qual que é o objetivo, qual que é o conceito? O que é que você queria transmitir com o Orgânica?
1: Então, aí eu gosto de fazer essa comparação, né? Porque o primeiro disco, Cura, ele tinha um diálogo muito grande com o afrofuturismo. Então é um disco que traz alguns timbres eletrônicos, esse diálogo mesmo da música orgânica com a música eletrônica. Nesse segundo disco, muito pensando também nesse momento que a gente vive de necessidade de se conectar com aquilo que é natural, com aquilo que é verdadeiro, que é orgânico, eu proponho esse disco trazendo só percussões e cordas. Então é um disco que é o mais natural possível. Os timbres que a gente traz são timbres mais amadeirados, que nos lembram essa conexão mais forte assim, com a natureza. É por aí.
0: E os temas, Elisa? Teve algum direcionamento nas letras das músicas? Conta pra gente.
1: Teve. É, mas é engraçado porque isso também acontece de uma forma natural, assim. Então, é um disco que passa muito pela ancestralidade, ele vai falar de mineridade, como eu sou uma pessoa que vem dos tambores, né, o tambor é meu principal instrumento, eu falo que ele é quase como uma extensão do meu corpo, assim, então eu componho muito junto com o tambor, e o tambor ele vai conduzindo também esse disco, junto, claro, com as cordas, que depois a gente pode falar um pouco mais delas. Mas aí a gente vai trazendo essa história da ancestralidade, conexão com aquilo que é natural, né? Desde da natureza mesmo, pensando na planta, na vegetação, na terra que a gente pisa, nas águas que estão presentes aí no nosso dia a dia. Mas isso tudo não foi pensado antes de eu compor cada composição, né? Eu compus elas e na hora de fazer essa reunião, eu fui entendendo que existia ali um roteiro que foi sendo construído naturalmente, junto com a estética também sonora do disco. Aí, inclusive, as músicas que não são minhas também passam por aí.
0: Muito bem, essa é a cantora e compositora Elisa de Sena. A gente está conversando sobre o álbum Orgânica, que Elisa está aí lançando. Pausa na prosa para começar a conhecer esse trabalho novo nos detalhes. Eu separei justamente a música Cafuso, uma composição de Sérgio Moreira, que abre o álbum Orgânica. Daqui a pouco segue a entrevista.

0: Acabamos de ouvir Elisa de Sena, de Sérgio Moreira, Cafuso. Outra música do álbum Orgânica, trabalho que nós estamos conhecendo hoje aqui no programa Aplauso, é Água de Talha. Essa é uma composição de Nego Moura, que divide os vocais com Elisa de Sena. Vamos ouvir, depois segue a conversa com Elisa.
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0: Elisa de Sena e Nego Moura, de Nego Moura, Água de Talha. Essa é uma das faixas do álbum Orgânica que Elisa de Sena está lançando. E a conversa é com ela. Ô Elisa, logo no início da entrevista você disse que os tambores fazem parte da sua vida desde sempre, que você inclusive compõe a partir dos tambores. E eu notei que no disco Orgânica você contou com a participação do músico Sérgio Pererê, que é um estudioso das percussões, um craque nesse assunto. Ele aparece em Coração de Marujo. É uma música dele que você gravou no Orgânica, né, Elisa? Inclusive, você canta e toca tambor nessa faixa também, não é isso?
1: É. Então, Sérgio Pererê é uma das grandes referências que a gente tem aqui em Minas Gerais, né? Pensando na música mineira como um todo e também fazendo esse recorte para a música afro-mineira.
0: Isso.
1: Tem um outro mestre que eu gosto de citar também, que é o Maurício Tizumba, que é meu professor, que é meu mestre, que é meu amigo, uma grande referência. E o Sérgio Pererê, assim como ele, também é uma referência fortíssima para a gente que faz música em Minas Gerais, especialmente para a gente que faz música brasileira, afromundial, né? E aí o Pererê é um excelente compositor, as músicas dele tocam a gente num lugar muito especial, assim. E essa, Coração de Marujo, já vinha me acompanhando aí há mais de um ano, eu cantando ela ao vivo em alguns shows. E aí quando eu fui gravar esse disco, eu falei, gente, eu tô sentindo que Coração de Marujo deve entrar nela também. E aí conversei com ele, ele prontamente, muito gentilmente, cedeu a gravação e a gente fez um arranjo dela mais diferenciado. Aí é legal falar da produção musical dela, que foi feito pela Nath Rodrigues.
0: Ah, boa lembrança. Qual foi a contribuição da Nath? Quais as ideias que ela deu para você, que você acabou colhendo nessa canção Coração de Marujo, Elisa?
1: A gente tem dois produtores nesse disco, um é a Nath Rodrigues e o outro é o Felipe Pizzutiello. A Nath é mineira, uma mulher negra, muito amiga minha aqui do meio artístico, e o Felipe tá lá em São Paulo, que também é um cara maravilhoso, jovem, mas que trabalha com grandes nomes da música brasileira, Sandra de Sá, Paula Lima, Xênia França, Tássia Reis, enfim, um cara muito bom também. E aí, voltando para o Coração de Marujo, essa faixa foi produzida pela Nath Rodrigues. E a Nath é uma especialista em instrumentos de corda. Toca violino lindamente, bandolim. E ela trouxe para essa música uma sonoridade que nos leva para outros continentes, eu acredito, junto com a nossa terra aqui. Então ela tem um tambor forte, um tambor mineiro forte, mas também tem essas cordas que nos levam para uma ancestralidade que não é tão óbvia. Então eu deixo o convite aí para escutarem.
0: Ah, imagina, é para já. Eu já tenho o Coração de Marujo separadinho aqui para compartilhar.

0: ouvimos Elisa de Sena, dela, a Cauã ou Moço Pássaro. Mais uma faixa do álbum Orgânica. Ô Elisa, eu vi aqui na ficha técnica do disco o nome de um instrumento musical que eu não conhecia. Desculpa a ignorância, mas em minha defesa eu fui lá pesquisar. O nome do instrumento é patangome. Ele aparece em algumas faixas do disco, né Elisa?
1: O patangome é um instrumento que é de origem do congado, né? Assim, tem algumas histórias. Isso é interessante da cultura afro, porque a gente tem algumas histórias, né? Como vem muito da oralidade, algumas coisas foram escritas, mas muito é passado, né? De uma pessoa para outra, de uma avó, uma mãe, então vem muito da oralidade. E aí, o patangome, uma das histórias, é que ele nos lembra essa bateia que a gente usava muito nos lugares onde tiveram mineração, né? Que estava ali usando a bateia, peneirando ali para tirar o ouro, né? E o patangome, ele nos lembra isso. Ele é construído com uma latinha e dentro dela a gente tem as contas, umas contas que o tradicional a gente faz com lágrimas de Nossa Senhora, que é uma sementinha, também chamada de conta de lágrimas, que dá numa árvore específica, e ele tem uma sonoridade toda especial. Ele é parecido com o xequerê, que é usado também no maracatu. Mas o xequerê, as contas dele são externas e é também, né, um outro material. O patangome, ele é bem natural, sabe? Bem orgânico, feito inclusive com essas sementinhas de árvore, assim.
0: Ah, então eu lanço o desafio para os ouvintes do Aplauso, localizar o som do patangome na música Cheiro Mineiro de Flor, que a gente vai ouvir na sequência. O patangome aparece nessa faixa, não aparece, Elisa?
1: Aparece muito. Tá bem presente.

0: mineiros, né? Nem por mim, nem por um outro autor mineiro. Eles são, um é baiano e o outro é carioca. Mas ela fala de cheiro mineiro de flor e eu fiquei com muita vontade de trazê-la para o disco com esse sotaque mineiro. E esse sotaque mineiro, tanto no canto quanto também na nossa forma de fazer a música, né? Então ela é uma música que traz o tambor forte, ela tem inclusive um ritmo que foi construído para o Milton Nascimento numa música que se chama Tambores de Minas, foi construída por um produtor que se chama Lincoln Shabe. E tem também o patangome, que a gente falou hoje, essas sementinhas, junto, é claro, com as outras percussões que a gente conhece bem, como o triângulo e tal. Então ela tem esse swing, assim, do xote, de um forró, mas muito também com esses tambores de Minas. E aí eu convidei o Pedro Moraes, que é um cantor maravilhoso, também um excelente compositor, instrumentista, que temos aqui em Minas Gerais, e que, assim como Sérgio Pererê, por exemplo, eu acredito que ele representa muito o que é um canto, uma sonoridade mineira contemporânea na voz. E ele prontamente aceitou, então a gente divide essa música.
1: Muito bem, eu estou entrevistando a cantora e compositora Elisa de Sena sobre o álbum Orgânica. Vamos ouvir mais uma do disco, então? Eu separei para agora a música As Contas, que é uma parceria da Elisa com Manu Ranila.
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0: Acabamos de ouvir Elisa de Sena e Manu Ranilla, delas As Contas. No próximo bloco, segue a conversa com Elisa sobre o lançamento do álbum Orgânica que nós estamos conhecendo hoje aqui no programa Aplauso. A gente já volta, é rapidinho.
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0: Aplauso de hoje, recebendo a cantora e compositora Elisa de Sena sobre o álbum Orgânica. O Elisa, você preparou essa releitura aí da música Amor de Índio nesse álbum Orgânica que você está lançando? Conta por que você decidiu gravar Amor de Índio, quais foram as escolhas para montar esse arranjo, ou seja, dores e delícias de cantar Clube da Esquina.
1: Olha, Carmen, tem uma coisa que assim, tem aquilo que eu já tinha planejado, né? Então, quando eu faço esse projeto, tinham as músicas que eu já sabia que estariam no projeto. E tem também a interferência que acontece naturalmente, organicamente na vida, né? Uhum. O fato da gente estar vivo em movimento, algumas coisas vão chegando. E essa música, Amor de Índio, chegou assim. Eu ouvi ela um dia, uma música que eu conheço muito, né? Escuto muito. Mas nesse dia ela me tocou de uma forma diferente. E eu senti também esse chamado de colocá-la no disco, como uma releitura, com um novo arranjo. Então foi um desafio, é um desafio, né? Cantar Clube da Esquina, que a gente admira tanto, que a gente ama tanto, né? Sabe da importância. Mas também com uma tranquilidade de trazer algo genuíno. Então, essa também tem um arranjo da Nath Rodrigues. Quando a Nath me mandou o primeiro arranjo, assim, eu já me encantei muito com o violino que ela traz no início. É uma música muito simples, né? Só com violino e tambor, também patangome, que também está presente. Então, ela não tem muitos instrumentos. Mas esses instrumentos que chegam, chegam com uma identidade muito forte. Além disso, eu pensei numa métrica diferente para cantá-la, que desse uma atenção maior para as palavras, porque eu acho que é uma composição tão rica, né? Cada palavra que é dita ali nos toca de uma forma tão importante. Então eu quis trazer isso no canto.
0: Curioso você falar isso, Elisa, porque foi justamente a minha impressão. Como o arranjo é minimalista, a letra fica mais evidente, né? Você tem aí um cuidado grande com essas palavras, né, Elisa?
1: A gente fez essa experiência, né? Eu gravei ela sem nenhum instrumento, nem harmonia, nem percussão, e mandei para a Nath, já nessa métrica, já nessa proposta. E aí a Nath gostou e foi construindo o arranjo harmônico dentro disso. E é isso, é um cuidado com as palavras dela, um cuidado grande.
0: Ah, minha gente, chega de...

Anjo de Nath Rodrigues para Amor de Índio, segundo a interpretação da minha entrevistada de hoje, Elisa de Sena, dona do álbum Orgânica, de onde eu estou tirando todas as músicas dessa edição do Aplauso.

0: Elisa de Sena, de Beto Guedes e Ronaldo Bastos, Amor de Índio. E a conversa é com ela, Elisa de Sena. Ô Elisa, eu separei pra gente ouvir daqui a pouco a música Avenca, que é outra aí do álbum Orgânica. Essa é uma composição sua, né?
1: Avenca é minha, uma música antiga que tava aí na gaveta também, mas que faz essa brincadeira com as águas, né? Primeiro tem essa coisa da palavra, avenca. Avenca é uma plantinha, né? Conversei isso muito com o Pedro Luiz, assim. É uma plantinha que precisa de muito cuidado. Ela fala um pouco, para quem acredita, né? Quando você tem ela dentro da casa, se ela tá bonita, a energia tá boa. Se ela dá uma murchada, ela precisou limpar a energia da casa. Então tem essa brincadeira aqui em Minas Gerais, que em Minas a gente tem o rio, e no rio a gente tem o mar. E eu fiquei com o desejo de trazer um swing carioca para ela, um sotaque carioca. E Pedro Luiz, né? A gente tá falando aqui do Pedro Luiz, do Monobloco e da Parede. É um carioca que tem swing demais na voz, né? Ele tem até aquela música com a Fernanda Abreu, que tem swing até no jeito de olhar. Então convidei ele ficou feliz também, aceitou. Então é uma música que eu divido com o Pedro Luiz, na interpretação.
0: Vamos ouvir então esse bem bolado de Minas Gerais e Rio de Janeiro, Elisa de Sena e Pedro Luiz. Avenca!

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0: Esses foram Elisa de Sena e Pedro Luiz, de Elisa de Sena, Avenca. E a prosa é com ela. Ô Elisa, eu fui pesquisar e descobri que você faz parte de um coletivo chamado Negras Autoras?
1: O coletivo Negras Autoras é formado por quatro artistas aqui de Minas Gerais, que somos eu, né, Elisa de Sena, Júlia Tizumba, Vi Coelho e Manu Ranila. É um coletivo que surgiu com a ideia de difundir composições de mulheres negras. A gente acredita muito nessa força do coletivo. E, de fato, quando a gente se uniu e criamos aí o nosso primeiro espetáculo, depois o segundo espetáculo e depois o disco, a gente conseguiu chegar em pessoas que sozinha certamente a gente não chegaria. Mas além dessa coisa da força do coletivo, tem também aquilo que é criado quando a gente está junto, né? Que é algo muito único, especial, que traz um pouquinho de cada uma e cria algo novo, assim. Então, o coletivo Negras Autoras é um grupo do meu coração e a gente está sempre em Minas Gerais e também pelo Brasil, levando música e artes cênicas também.
0: Bacana, essa é a cantora e compositora Elisa de Sena, uma das mulheres talentosas do coletivo Negras Autoras. Eu vou dar mais uma paradinha nessa conversa com Elisa para a gente ouvir outra faixa do álbum Orgânica, seguindo com uma reflexão sobre o que é fé. É uma canção que tem participação especial do cantor Alisson, parceiro da Elisa nessa música. Vamos ouvir.

0: Elisa de Sena e Alisson, deles, o que é fé? Retomando a conversa com Elisa de Sena sobre o álbum Orgânica, assunto desta edição do Aplauso. Elisa, você fecha esse trabalho com a música Jurema do Mar, que eu vou mostrar para os ouvintes na sequência. Essa é uma parceria sua com Luísa de Paula, isso está certo?
1: Isso, Luísa Nascimento de Paula. A Luísa é uma pandeirista, é uma mineira, uma moça aqui de Minas Gerais, que é muito forte na percussão, faz parte de grupos de pandeiro. E essa música Jurema também a gente compôs, eu comecei com ela já há alguns anos, veio um trecho, mandei para a Luísa e fluiu naturalmente a composição dela. E eu acredito na importância da Luísa nessa música, porque ela tem uma força feminina e uma força no canto que eu acho que tem muito a ver com a energia de Jurema, assim. Que é essa entidade, né, essa figura feminina, que é natureza e que é pé na terra também. Então é uma música que eu divido tanto a composição quanto a interpretação com a Luísa de Paula e que eu gostei muito dela para encerrar o disco. Ela é quase, eu diria que Jurema é a dona desse disco, do Orgânica. E aí ter ela fechando assim, com essas palavras e com essa força sonora, é importante. Tinha que ter.
0: Para encerrar essa conversa, Elisa de Sena, antes da gente ouvir a música Jurema do Mar, um desafio para você. Defina aí mineiridade, Elisa. Conta para a gente, qual que é a sua definição de mineiridade?
1: Mineiridade. Pode ser quantas palavras eu quiser.
0: Quantas você quiser.
1: Eu acho que mineridade é ouro, no sentido dessa preciosidade que a gente tem, mas no sentido também de ser algo que você precisa, às vezes, lapidar, além de procurar, né? Não é algo que já chega pronto. Falei muito disso, assim, a música mineira, ela precisa de um tempo. A gente tem um tempo diferente. Então, eu acho que ser mineiro é entender que o nosso tempo é um pouco diferente, às vezes mais lento, mas para chegar em algo que muitas vezes é muito precioso. É raiz também, né? A gente é muito conectado com a nossa ancestralidade, com a nossa terra, tanto a ancestralidade mãe, avó, pai, avô, quanto também essa mais distante, que já não está aqui presente. E é também uma entrega grande, uma troca. Eu acho que Minas, mesmo tendo essa impressão de que a gente está fechado aqui entre as montanhas, a gente gosta muito de conhecer o outro. Então, assim, estar com vocês conversando aí com a Rádio de Brasília, né? Tá reverberando pelo Brasil, é algo que nos deixa muito felizes.
0: Ah, Elisa, definição deliciosa de mineridade, ouro, raiz, entrega. Ô, Minas Gerais, trem bom demais da conta. Eu quero muito te agradecer por essa conversa boa, pela sua música. Obrigada, viu, Elisa?
1: Obrigada demais, gente. Obrigada por tudo aí. Espero que tenha dado certo.

0: Finalistas foram Elisa de Sena e Luísa Nascimento em Jurema do Mar, música que elas criaram juntas. O aplauso termina aqui. Hoje eu entrevistei a cantora e compositora Elisa de Sena sobre o álbum Orgânica, segundo trabalho solo da carreira da moça. 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O endereço é radio.câmara.leg.br, radio.câmara.leg.br. Aplauso também nas programações das rádios parceiras Brasil afora. Na semana que vem eu te espero para mais um encontro sobre música brasileira. Valeu, gente! Obrigada pela audiência!
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3: Agora para você, Tim Maia.

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2: Hoje é dia 5 de maio e a música do dia não vai tratar especificamente sobre a data do dia 5 de maio, mas sim da primeira terça-feira do mês de maio, que é o Dia Mundial da Asma. Toda primeira terça-feira de maio é o Dia Mundial da Asma, uma doença respiratória crônica, inflama, estreita os brônquios, tá? Dificulta a passagem do ar, é angustiante, né? Chiado, tosse, aperta o peito. Pessoas morrem em crise de asma. Quem tem asma usa bombinha, né, o tempo todo. A minha cunhada, ela passou a ter asma

como efeito colateral da Covid. Ela teve Covid-19 e uma das sequelas da Covid-19 foi essa asma. Ela tem crise asmática eventual e anda sempre com a bombinha, que é um objeto utilíssimo para quem sofre de asma, tá? Quem já tem familiares com asma, existe um componente genético muito forte para transmitir isso de pai para filho, tá? E outros fatores ambientais podem provocar também. Ácaro, poeira, mofo, pelo de animal, fumaça de cigarro, né? Quem tem asma, portanto, foge disso tudo. Gripes e resfriados podem também ocasionar crises, tá? Quem dá o diagnóstico é o médico por meio de testes de função pulmonar. E o tratamento é o que eu falei, né? São as bombinhas, né? Que controlam a inflamação, aliviam as crises e a pessoa precisa estar sempre com ela, tá? Porque pessoas morrem em crise de asma, então a bombinha salva vidas. E para prevenir as crises, manter a casa limpa, evitar fumaça, né? Praticar atividade física, né? Como natação. Olha, eu vi aqui evitar fumaça, outra coisa também, evitar... cheiros fortes, né? Poucos dias atrás ela teve crise na minha casa porque a minha esposa colocou um determinado odorizador e na hora que ela entrou ela começou a sentir falta de ar, gerou a crise. Olha só como é que... E tava com a bombinha, né? Aí ela usou na mesma hora, teve broncoespasmo, né? E teve que tomar a medicação, né? Uma doença pulmonar muito séria, não é contagiosa, pode ser controlada, tá? Ou seja, é um dia para a gente se conscientizar e atentar para a asma, né? Uma das doenças respiratórias mais comuns e uma doença que tem que ter cuidado, né? 200 milhões de pessoas no mundo sofrem de doenças respiratórias, como, por exemplo, a asma, né? E também a doença pulmonar obstrutiva crônica. No Brasil, são mais de 7 milhões e 500 mil pessoas. Um em cada quatro brasileiros tem doença respiratória. Coisa séria, né? A música de hoje, para lembrar essa data, né? Primeira terça-feira de maio, o mundo inteiro lembra a asma, né? O cuidado com a asma. Você vai ouvir uma música de autoria de Gisele Desante, Fernando Rojo, Lou Schmidt, Wilson Brau e Pedro Botsares. Essa música, ela foi feita por uma rede de farmácias para uma campanha, né? Uma campanha que para ajudar, né? Para divulgar as doenças respiratórias. E a música serve também como terapia auxiliar ao tratamento de doenças respiratórias, porque ela foi composta exatamente com notas longas, né? E trechos fonéticos que estimulam a respiração e fortalecem a musculatura pulmonar e o diafragma. Curioso, né? Uma música feita com essa intenção e ao ouvir a música a gente nem percebe isso, mas cantando sente esses efeitos. É uma música cantada pela Alcione, é um samba muito agradável, de autoria, bom, já falei os autores, né? E na voz de Alcione, Música para Respirar.

0: Você ouviu com Pague Menos e Alcione, Música para Respirar, de Gisele de Sante, Fernando Rojo, Lou Schmidt, Wilson Brown e Pedro Botsaris. Esta foi a música, porque foi uma música feita por uma rede de farmácias para ser uma espécie de exercício respiratório na música. Ela tem trilos, ela tem notas longas e trechos fonéticos que estimulam a respiração. Essa música ela tem a curadoria do projeto Brasil Sem Alergia, né, que foi liderado pelo médico Dr. Marcelo Bossóis. E o projeto reúne profissionais de saúde e músicos na criação de música, uma música que atua como exercício pulmonar e complemento terapêutico. E essa música da Alcione, ela cumpre essa função. Uma curiosidade, né? Um belo samba na voz de Alcione, nessa primeira terça-feira de maio, né? Que é o Dia Mundial da Asma. A música do dia volta amanhã.
1: Em Brasília, 1h09.
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1: A voz da Maria Bethânia para você.

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0: Música da Adriana Calcanhoto com Belchiores Quadros, Chão de Giz, Zé Ramalho e Fagner, Tenha Calma, música do Djavan com Maria Bethânia. 1h21 em Brasília.
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0: Agora tem Simone.

0: Trem de Ferro, Jobim Trio e Milton Nascimento, Gonzaguinha Feliz, Simone, Céu de Brasília.
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0: Uma hora e 35.

0: Jereba Barreto, Jussara Silveira, Sete Luas do Gonzaga, Pra Clarear, música e interpretação do Alceu Valença. Luci Alves, Gostoso Demais, Isso Aqui Tá Bom Demais. 1h45 em Brasília.
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0: Gal Costa.

0: Adora Mais, Nana Caymmi, Chico Buarque, música do Chico, ela é dançarina. Mamãe Coragem, Gal Costa, música do Caetano e Torquato Neto. Em Brasília, 1h53.
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0: Muito obrigada pela sintonia. Caetano Veloso e Djavan Sina.

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3: Em Brasília, 2 horas.
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3: Que bom você ligado nesta madrugada de terça-feira aqui na Rádio Câmara. Sou muito grato pela sua audiência. Zé Carlos Andrade, então, a partir de agora, te fazendo companhia com a programação musical de Marlon Ribas, destacando para começar Fotografia com João Bosco.

0: Balada do Louco, ouvimos com Ney Mato Grosso, de Arnaldo Batista e Rita Lee. Também você ouviu Tim Maia, de Caetano Veloso e João Donato, Aham. João Bosco, de Antônio Carlos Jobim, Fotografia. 2:13 em Brasília.
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0: É a vez agora de Benito de Paula na sua Rádio Câmara.

0: Ouvimos aí Tiziana do Elibe com Roberto Menescal, de Roberto e Ronaldo Bosco, e Você. Antes, Adriana Maciel, de André Gomes e Vitor Ramil, Grama Verde. E você ainda ouviu Benito de Paula, música dele, Charlie Brown. 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
0: Duas horas 24 minutos em Brasília.
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0: É a vez agora de Lenin Andrade, aqui na sua Rádio Câmara.

0: Você ouviu Itamar Assunção com Orquídeas do Brasil, de Alice Ruiz e Itamar, Vou Tirar Você do Dicionário. Antes, tivemos Aliás, Leila Pinheiro e Paulo Belinaz com a música do Djavan, e Leni Andrade, do Ivan Lins e do Vitor Martins, Iluminados. Em Brasília, 2h35.
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0: Chegando Paulinho da Viola aqui na Rádio Câmara para você.
2: O Grêmio Recreativo Escola de Samba Cenário de Tristeza apresenta seu enredo para o inverno e a primavera de 1975. Amor à natureza.

0: Você ouviu Pedro Miranda com Casuarina, do Zé Cat, 400 anos de favela. Também ouvimos Quem Te Viu, Quem Te Vê, música do Chico Buarque com Bete Carvalho. E Paulinho da Viola, você também ouviu Amor à Natureza. Em Brasília, 2 horas 49 minutos.
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0: Olha, não se esqueça, para pedir a sua MPB favorita, basta mandar um zap para a gente. Né? Você grava o áudio pedindo a sua MPB favorita. De repente, ela passa a fazer parte da nossa programação. O nosso zap é o 619-9978-9080. É a vez agora de Nara Leão, de João Donato e Paulo André, Nasci para Bailar.

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5: Três horas, um minuto em Brasília.
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5: Seguimos juntos e vamos em frente. Madrugada de terça-feira, agora com Guilherme Arantes.

0: negra contemporânea brasileira.
1: Ana Moura, você ouviu dela e Vavá Fiouni cantando e andando. Também ouvimos Doce Viver com Emílio Santiago, de Marcos Valle e Nelson Motta. Guilherme Arantes, música dele, Planeta Água. Agora 3h15 em Brasília.
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1: É a vez agora de Maria Bethânia aqui na sua Rádio Câmara.

0: Ah, velha roupa colorida. E você também ouviu Maria Bethânia, do Caetano Veloso, O Quereres. 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
0: 3:30 em Brasília.
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0: Chegando Maria Rita para você aqui na Rádio Câmara.

0: Ouvimos aí Azimuth de Bertrame, Conti e Malheiros, Depois do Carnaval. Maria Rita com a música do Thiago Silva, Lelê, e Davi dos Santos, Abismo. Agora em Brasília, 13h40.
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0: Você ouve agora aqui na madrugada de terça da sua Rádio Câmara, Milton Nascimento.

0: Meninas do Brasil, você conferiu com Jussara Silveira, Rita Benedita e Tereza Cristina, música do Fausto Nilo e do Moraes Moreira. Antes, Gal Costa, na versão do Ronaldo Bastos, Nada Mais, Letterly. E ainda tivemos Milton Nascimento, música dele e do Ronaldo Bastos, Nada Será Como Antes. 3:52 em Brasília.
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0: E agora a gente traz para você A Gente Merece Ser Feliz. Isso, Ivan Lins na sua madrugada, música dele do Paulinho Pinheiro.

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0: Eu não sei o seu nome inteiro, ouvimos com João Bosco e João Donato, música deles. Antes, Elis Regina de Fernando Brant e Milton Nascimento, Maria Maria. Caetano Veloso, você também ouviu, música dele, Lua, Lua, Lua, Lua. 4:13 em Brasília.
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0: Nana Caymmi marcando presença aqui na madrugada, na sua rádio.

0: Foi Gilberto Gil com a música dele do Dominguinhos, Lamento Sertanejo. Você também ouviu? Djavan, Maçã do Rosto. Nana Caymmi, de Aldir Blanc e Cristóvão Bastos, Suave Veneno.
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1: 4:25 em Brasília.
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1: E seguindo em frente nesta madrugada, a gente traz agora Joyce Moreno.

0: Você ouviu Márcia Tauí e Jane Duboc, música da Márcia, Terra, Terra, Terra. Antes, Milton Guedes, música da Marisa Monte, Eu Sei. E ainda Rubi, de Hélio Camelli e Kleber Albuquerque, Dia de Estrelas. Em Brasília, 4h45.
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0: Muito bem, Zé Carlos Andrade ficando por aqui. Volto logo mais às 5 da tarde, trazendo agora para você Leila Pinheiro, que abre a sequência com a música do Chico Buarque e do Edu Lobo, A História de Lenny Brown. Uma ótima terça para você. Até mais tarde. Música.

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3: Em Brasília, 5:01.
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4: Essa é a sua Rádio Câmara, 96,9 MHz. Bom dia para você, programação de Marlon Ribas, com apresentação de Tércia Guimarães. E muito bom dia com Hildon.

0: Aí foi Ana Carolina, Adela, Dudu Falcão e Jean Luca e Máximo Luca. Quem de nós dois? Cleito Cledir, de Cledir Ramil, Fonte da Saudade. Hildon dele, Acontecimento.
1: Em Brasília, 5 horas e 15 minutos.
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0: Maria Bethânia.

0: Na voz de Bebel Gilberto, dela Cazuza Ideia, eu preciso dizer que te amo. Belchior de Belchior, conheço o meu lugar. O Tantes de Caetano e Gilberto Gil, Panis et Circenses, Maria Bethânia de Antônio Cícero e Marina, O Lado Quente do Ser.
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4: Em Brasília, 5:28.
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0: Rádio Câmara e Quinteto Violado e Luciano.

0: Aí foi o Lenine de Humberto Teixeira e Luiz Gonzaga, Respeita Januário. Chico Buarque e Elba Ramalho de Chico Buarque, Não Sonho Mais. Quinteto Violado e Luci Alves de Anastácia e Dominguinhos, Eu Só Quero um Xodó.
1: Em Brasília, 5h39.
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0: Ana Rato.

meu samba, esse tal bendito cujo, Severino Araújo, morte e vida Tabajara. 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

0: com Celso Viáfora e Marcos Quinan, Arlequim, Zé Cabaleiro dele, Samba Nordestino. Também a narrata de Gilberto Gil, Parabólica Mará.
1: Em Brasília, 5 horas e 50 minutos.
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0: Rádio Câmara, você ouve a Melinha?

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3: Salve Milton, parece até que foi esses dias. Te conheci na aula de geografia, mal sabia que isso daria. O professor te apresentou, foi tipo poesia.
1: Geografia.
4: O ensino da geografia tem como função central explicar o país, produzir cidadãos a partir desse conhecimento.
1: Espaço e paisagem.
5: A paisagem se oferece ao nosso corpo, como um corpo outro. O espaço é o resultado dessa união indissolúvel entre sistemas de objetos e sistemas de ações.
1: Globalização.
4: A globalização é o estágio supremo do imperialismo.
1: Negritude.
4: O que é que o Brasil deseja fazer com seus negros? Quer que eles continuem assim? Ou quer que eles participem de maneira igualitária da vida nacional?
1: Milton Almeida dos Santos, baiano da cidade de Brotas de Macaúbas, na Chapada Diamantina, teve em vida o reconhecimento internacional ao ganhar o prêmio Valtrin Lud, considerado o Nobel da Geografia Mundial. Ele realmente revolucionou o pensamento dessa ciência ao formular a noção do espaço geográfico e ao produzir uma série de conceitos da chamada geografia nova, mas sintonizada com as marcas que a sociedade deixa no território que ocupa ao longo do tempo. Santos surgiu num contexto de ruptura com a geografia clássica de inspiração europeia que imperava nos séculos passados. Foi preso, exilado e taxado de comunista durante a ditadura militar. Mas ainda teve tempo de voltar ao Brasil para aprimorar suas concepções intelectuais, denunciar as semelhanças entre globalização e imperialismo e pregar a generosidade e a solidariedade.

0: Milton Santos nasceu há 100 anos, em 3 de maio de 1926. Para relembrar sua trajetória e seus ensinamentos, Salão Verde contará com trechos de palestras e entrevistas históricas desse gênio intelectual, além de relatos de duas doutoras da geografia, Maria Auxiliadora da Silva, professora de pós-graduação do Instituto de Geociências da Universidade Federal da Bahia, e Maria Adélia de Souza, das Universidades de São Paulo e de Campinas. As duas geógrafas conviveram bem de pertinho com os ensinamentos de mestre Milton Santos, que viveu 75 anos até nos deixar em 2001.
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0: Uma das principais especialistas em planejamento

0: Veio a ditadura militar e Milton Santos teve que partir para o exílio. Nesse período, viveu principalmente na França, onde chegou a lecionar na conceituada Universidade Sorbonne.
1: Com função central, explicar o país, produzir cidadãos a partir desse conhecimento e ampliando os seus limites.
0: O processo de globalização...
1: O negro é alguém tratado como inferior. O que é que o Brasil deseja fazer com os seus negros? Quer que eles continuem assim ou quer que eles participem de maneira igualitária da vida nacional?
0: Essas três últimas falas de Milton Santos foram feitas em entrevista ao programa Roda Viva da TV Cultura em 1997. O quadro a seguir resume algumas das singelas homenagens que ele recebeu por meio de leis aprovadas no Congresso Nacional.
2: Tá lá na lei.
3: Pode conferir.
2: Está lá na lei.
0: Existem três leis federais com homenagens ao geógrafo. Por iniciativa da deputada Laura Carneiro, hoje no PSD do Rio de Janeiro, surgiu a lei que declara Milton Santos patrono da geografia nacional, aprovada em 2004. Do então deputado Jacques Wagner, do PT da Bahia, veio a proposta que batizou de Milton Santos o trecho da BR-242 que atravessa a Chapada Diamantina e o Oeste Baiano. Essa lei está em vigor desde 2005. E da ex-deputada Maurinha Halpe, do MDB de Rondônia, surgiu a lei que, em 2003, deu nome de Milton Santos ao Atlas Nacional do Brasil, publicado pelo IBGE, Instituto Brasileiro de Geografia e Estatística.
3: Tá lá na lei.
2: Pode conferir.
3: Está lá na lei.
0: E a gente encerra o programa com o legado de Milton Santos.
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0: Em meados dos anos 90, os pensamentos, os livros e as ações do dia a dia de Milton Santos seguiam revolucionando a geografia moderna no Brasil e no mundo. Nem mesmo o diagnóstico de câncer de próstata paralisou sua produção intelectual. A professora Maria Auxiliadora da Silva, da UFBA, lembra que Milton Santos insistiu em trabalhar até o fim.
5: Mesmo durante a doença, aquele período horrível, ele nunca se deixou abater. A última palestra dele foi com o cineasta e professor Silvio Tendler.
0: O documentário Encontro com Milton Santos, O Mundo Global Visto do Lado de Cá, foi gravado em forma de entrevista pelo cineasta Silvio Tendler, mais ou menos 4 meses antes da morte do mestre. Milton Santos foi internado no Hospital do Servidor Público de São Paulo, teve o quadro agravado por uma insuficiência respiratória aguda e nos deixou em 24 de junho de 2001, aos 75 anos de idade.

0: Um ano antes de morrer, Milton Santos queria dar uma bolsa de pesquisa para um estudante pobre. Marie Helene, esposa de Milton e outros amigos do mestre, ajudaram a tornar o sonho realidade no Instituto de Geociências da UFBA. A chamada Bolsa Milton Santos beneficiou dezenas de alunos de baixa renda que hoje são professores e pesquisadores de geografia pelo país afora. O mais famoso deles é o geógrafo Itamar Vieira Júnior, que também se enveredou pela literatura e ganhou o prêmio Jabuti com o romance Torto Arado. O Instituto de Geociências da UFBA também montou um pequeno museu com livros, cartas, fotos e prêmios de Milton Santos. Além disso, a família do geógrafo lançou um site que mostra a biografia e seu acervo intelectual. Para conferir, basta acessar miltonsantos.com.br.
1: Salve, salve, Milton! Mais do que uma homenagem, isso aqui é uma oportunidade. Trocar uma ideia com a sua obra, com a sua teoria.
0: Ilustraram o programa de hoje trechos da música A Resistência do Lugar, que o rapper Renan Inquérito criou em homenagem ao geógrafo. Salão Verde celebrou o centenário de nascimento do geógrafo e intelectual baiano Milton Santos. O programa teve produção de Lucélia Cristina e Cristiane Baker, edição e apresentação de José Carlos Oliveira. 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O programa também está disponível em podcast. Obrigadíssimo pela atenção. Tchau.
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1: Milton Santos, vive!
3: Em Brasília, 6h14.
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0: com Hélio Delmiro e Renato Russo, de Chico Buarque Garoto e Vinícius de Moraes, Gente Humilde, João Bosco, de Carlos Renói, João Bosco, Pintura, Elis Regina, de Guilherme Arantes, Só Deus é Quem Sabe.
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0: com Moraes Moreira, de Fausto Nilo e Moraes Moreira, Meninas do Brasil, João Donato, de Caetano e João Donato, Fundo, também Nana Caymmi, de Aldir Blanc e Cristóvão Bastos, Resposta ao Tempo.
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3: Hoje é dia 5 de maio e a música do dia não vai tratar especificamente sobre a data do dia 5 de maio, mas sim da primeira terça-feira do mês de maio, que é o Dia Mundial da Asma. Toda primeira terça-feira de maio é o Dia Mundial da Asma, uma doença respiratória crônica do peito. Pessoas morrem em crise de asma. Quem tem asma usa bombinha, o tempo todo. A minha cunhada, ela ouvia aqui evitar fumaça. Outra coisa também, evitar cheiros fortes, né? Poucos dias atrás ela teve crise na minha casa porque a minha esposa colocou um determinado odorizador e na hora que ela entrou ela começou a sentir falta de ar. Gerou a crise, olha só, como é que... E tava com a bombinha, né? Aí ela usou na mesma hora, teve broncoespasmo, né? E teve que tomar a medicação, né? Uma doença pulmonar muito séria, não é contagiosa, pode ser controlada, tá? Ou seja, é um dia pra gente se conscientizar e atentar para a asma, né? Uma das doenças respiratórias mais comuns e uma doença que... Tem que ter cuidado, né? 200 milhões de pessoas no mundo sofrem de doenças respiratórias, como, por exemplo, a asma, né? E também a doença pulmonar obstrutiva crônica. No Brasil, são mais de 7 milhões e 500 mil pessoas. Um em cada quatro brasileiros tem doença respiratória. Coisa séria, né? A música de hoje, para lembrar essa data, né? Primeira terça-feira de maio, o mundo inteiro lembra a asma, né? O cuidado com a asma. Você vai ouvir uma música de autoria de Gisele Desante, Fernando Rojo, Lou Schmidt, Wilson Brau e Pedro Botsares. Essa música ela foi feita por uma rede de farmácia

Gracias para uma campanha, né? Uma campanha que é para ajudar, né? Para divulgar as doenças respiratórias. E a música serve também como terapia auxiliar ao tratamento de doenças respiratórias, porque ela foi composta exatamente com notas longas, né? E trechos fonéticos que estimulam a respiração e fortalecem a musculatura pulmonar e o diafragma. Curioso, né? Uma música feita com essa intenção, e ao ouvir a música a gente nem percebe isso, mas cantando sente esses efeitos. É uma música cantada pela Alcione, é um samba muito agradável, de autoria, bom, já falei os autores, né? E na voz de Alcione, Música para Respirar.

Você ouviu com Pague Menos e Alcione, Música para Respirar, de Gisele de Sante, Fernando Rojo, Lou Schmidt, Wilson Brown e Pedro Botsaris. Esta foi a música, porque foi uma música feita por uma rede de farmácias para ser uma espécie de exercício respiratório na música. Ela tem trilos, ela tem notas longas e trechos fonéticos que estimulam a respiração. Essa música ela tem a curadoria do projeto Brasil Sem Alergia, né, que foi liderado pelo médico Dr. Marcelo Bossóis. E o projeto reúne profissionais de saúde e músicos na criação de música, uma música que atua como exercício pulmonar e complemento terapêutico. E essa música da Alcione, ela cumpre essa função. Uma curiosidade, né? Um belo samba na voz de Alcione.

0: Nessa primeira terça-feira de maio, né? Que é o Dia Mundial da Asma. A música do dia volta amanhã.
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0: Bom dia. Hoje é terça-feira, 5 de maio de 2026. Começa agora o Jornal Câmara é Notícia e estes são os destaques de hoje. Projeto que cria política para exploração de minerais críticos está na pauta do plenário. Deputados confirmam acordo internacional sobre comércio e manutenção de aeronaves civis. Proposta em debate permite participação de sindicalistas em conselhos de estatais. Avança nas comissões aumento de penas para crimes ligados a organizações criminosas. E eventos e programas de rádio e TV vão marcar a celebração dos 200 anos da Câmara. O plenário da Câmara pode votar proposta que estabelece diretrizes para a área de minerais críticos e estratégicos. Saiba mais sobre o texto da reportagem de Antônio Vital.
3: Está pronto para ser votado no plenário da Câmara projeto que cria uma política nacional para exploração e beneficiamento de minerais críticos e estratégicos, fundamentais para a fabricação de equipamentos de informática, para fornecimento de energia e defesa nacional. São exemplos de minerais estratégicos o lítio, cobalto, nióbio e terras raras, usados na fabricação de baterias, painéis solares e equipamentos eletrônicos. O projeto original foi apresentado pelo deputado Zé Silva, do União de Minas Gerais, mas o texto final, elaborado pelo relator, deputado Arnaldo Jardim, do Cidadania de São Paulo, contempla também sugestões previstas em outras 14 propostas sobre o assunto. O projeto prevê incentivos para empresas do setor, como benefícios fiscais que vão variar de acordo com o grau de beneficiamento do mineral. A ideia é estimular produtos com maior valor agregado, ou seja, material beneficiado no Brasil, com possibilidade inclusive de tributação sobre a exportação de minério bruto. A proposta também prevê a criação de um fundo garantidor, com recursos totais de R$5 bilhões, dos quais 2 bilhões serão aportados pelo governo federal para ajudar no financiamento das empresas. Outra fonte de recursos prevista para as empresas será a emissão de debêntures, uma espécie de título emitido no mercado. Para isso, os projetos terão que ser aprovados por um conselho, que terá inclusive o poder de vetar fusões de empresas, o que já acontece em diversos países. O relator Arnaldo Jardim previu ainda outro incentivo ao setor, a inclusão das empresas.
4: A autorização que vem para a emissão de debêntures incentivadas e de infraestrutura para os projetos de beneficiamento, transformação mineral ou mineração urbana. E inclusão no REID dos projetos aqui mencionados.
3: O projeto também prevê incentivos para a chamada mineração urbana, que é a obtenção de minerais críticos a partir do desmonte de produtos industrializados, como televisores, computadores e baterias. O texto apresentado pelo relator também prevê a contratação de mão de obra proveniente das comunidades afetadas pelos projetos de mineração e beneficiamento de minério. Arnaldo Jardim resumiu os objetivos da proposta.
4: O projeto tem uma justa e equilibrada preocupação com as comunidades locais e desenvolvimento local, tem uma preocupação adequada com a questão do licenciamento ambiental, que no Brasil é extremamente rigoroso e muito moroso, e tem, por outro lado, uma preocupação com relação à soberania nacional e com relação ao desenvolvimento dessa cadeia.
3: O projeto que cria uma política nacional para exploração e beneficiamento de minerais críticos e estratégicos deve ser votado ainda nesta semana pelo plenário da Câmara. Da Rádio Câmara de Brasília, Antônio Vital.
0: Nota da Consultoria de Orçamento sobre a LDO de 2027 mostra dificuldades para a estabilização da dívida pública. E a repórter é Silvia Bunhato.
5: Em nota conjunta sobre o projeto de lei de diretrizes orçamentárias de 2027, as consultorias de orçamento da Câmara e do Senado mostram as dificuldades que o governo atual e os próximos vão enfrentar para reduzir o endividamento público. Uma das principais tarefas da LDO, que orienta a elaboração do projeto do orçamento do ano seguinte, é justamente fixar a meta de economia de receitas de impostos que o governo

0: O governo pretende fazer para reduzir a sua dívida. Para 2027, a ideia é economizar 0,5% do Produto Interno Bruto. Em 2028, o total subiria para 1% e em 2029 para 1,25%. Mas a nota afirma que esses resultados são insuficientes para estabilizar a dívida no curto prazo. Mesmo tendo como base um cenário otimista de crescimento do PIB em torno de 2,6% ao ano e taxas de juros decrescentes, somente a partir de 2030 os resultados primários projetados passariam a ser suficientes para promover a redução do endividamento. Em entrevista ao programa Painel Eletrônico da Rádio Câmara, o consultor de orçamento da Câmara, Paulo Bijos, ao comparar as contas do governo com as contas de uma família, disse que o governo tem que lidar com despesas obrigatórias que equivalem a 90% do total.
1: Qual é o grande desafio? Essas despesas obrigatórias, elas já tendem a crescer naturalmente, vis-à-vis, por exemplo, o processo de envelhecimento populacional, que pressiona despesas previdenciárias, gastos com saúde e com uma série de indexações e vinculações pré-determinadas. Então, ao mesmo tempo que essa família tem que sinalizar que ela vai poupar cada vez mais, ela tem que demonstrar como é que ela vai encontrar margem de manobra para isso, né?
0: As regras fiscais em vigor determinam que as metas fiscais e os limites para a despesa primária devem ser apresentados de forma a garantir a estabilização da trajetória do endividamento. No projeto da LDO de 2027, projeta-se a ampliação do endividamento para 87,8% do PIB em 2029. E a partir daí, há um leve declínio, mas ainda para patamar superior ao atual, estimado em 83,6% para 2026. A nota das consultorias também afirma que as projeções do projeto para o crescimento do PIB no quadriênio 2027-2030 são otimistas em relação às do mercado financeiro. Para a taxa Selic, o governo sinaliza para 10,55% em 2027, mas o mercado aponta para 11%. Da Rádio Câmara de Brasília, Silvia Minhato.
2: Projeto que permite participação de sindicalistas em conselhos estatais avança na Câmara. Entenda na reportagem de Maria Neves.
3: A Comissão de Trabalho da Câmara aprovou o projeto do deputado Raimundo, PT do Rio de Janeiro, que autoriza a participação de dirigentes sindicais nos conselhos de administração de empresas públicas ou de economia mista. Atualmente, a legislação proíbe a presença de sindicalistas nesses conselhos. Para Raimundo, essa vedação não se justifica e é inconstitucional. Na opinião do deputado, impedir que um cidadão ocupe o cargo de representante eleito dos empregados em um conselho de administração de empresa estatal por ser dirigente sindical se choca com a liberdade associativa prevista na Constituição. Relator do texto, o deputado Bongás, do PT do Rio Grande do Sul, acrescenta que ninguém melhor que o dirigente sindical para defender os interesses dos trabalhadores nos conselhos das empresas públicas.
4: Quando a categoria precisa indicar alguém, o dirigente sindical pode também ser indicado. E eu quero dizer, até como ex-dirigente sindical responsável de estudar com mais profundidade, dedicação de tempo, conhecimento das legislações, que ele pode exercer melhor esta representação da categoria nos interesses da estatal.
3: Como forma de evitar um possível conflito de interesses, o projeto prevê situações em que o dirigente sindical não deve participar das decisões do Conselho de Administração. A proposta veda a participação nas deliberações sobre assuntos que envolvam relações sindicais, remuneração, benefícios e vantagens, inclusive em matérias de previdência complementar e assistenciais. O projeto que autoriza a participação de dirigentes sindicais nos conselhos de administração de empresas públicas

0: países para reduzir barreiras comerciais e garantir condições mais previsíveis para o mercado. Relator da proposta na Comissão de Viação e Transportes, o deputado Júlio Lopes, do PP do Rio de Janeiro, disse que o acordo aumenta a segurança jurídica e insere o Brasil de forma mais ativa nas decisões globais sobre a aviação civil. Ele destacou também os efeitos positivos no setor aéreo.
1: Para o setor de transporte, os efeitos são diretos. Redução de custos operacionais para as companhias aéreas, atividade e na qualidade dos serviços prestados à população.
0: Na balança comercial brasileira, o comércio de produtos cobertos pelo acordo movimenta cerca de 41 bilhões de dólares por ano. Os principais parceiros do Brasil nesse setor são Estados Unidos, China, Alemanha e Argentina. O país importa a maior parte dos equipamentos, mas também tem presença importante na exportação de aeronaves de médio porte, principalmente por causa da Embraer. O projeto que aprova o Acordo Internacional da Organização Mundial do Comércio sobre o comércio de aeronaves civis seguiu para análise no Senado. Da Rádio Câmara de Brasília, Daniele Lessa.
2: Comissão da Câmara aprova aumento de penas para crimes ligados a organizações criminosas. Repórter Júlia Lopes tem mais informações sobre a proposta.
3: A Comissão de Constituição e Justiça da Câmara dos Deputados aprovou um projeto que aumenta as penas para crimes cometidos por integrantes de facções criminosas. Segundo o relator, deputado delegado Paulo Bilinski, do PL de São Paulo, a medida busca fortalecer o combate a

0: que cometerem os mesmos crimes. De que forma? Por exemplo, ameaça. O sujeito vai receber pelo dobro. Ele vai receber uma pena dobrada pelo crime. Porte de arma restrita. Quer dizer, é o aumento das penas para que os criminosos possam ter em mente que não compensa pertencer a uma facção.
1: Atualmente, a nova lei chamada de Lei Antifacção define facção criminosa como um grupo de 3 ou mais pessoas que utiliza violência ou ameaça para controlar territórios, atacar serviços essenciais e intimidar a população. O projeto, que eleva a pena para penas de crimes cometidos por integrantes de organizações criminosas, segue agora para análise do plenário. Da Rádio Câmara de Brasília, Júlia Lopes.
2: Programa para recuperar crânio e face com tecnologia 3D avança primeiro passo na Câmara. Quem informa é o repórter Luiz Cláudio Canuto.
3: A Comissão de Ciência, Tecnologia e Inovação da Câmara dos Deputados aprovou o projeto que institui o Programa Nacional de Reabilitação Crânio-Facial com uso de tecnologia 3D no Sistema Único de Saúde. O colegiado seguiu o voto do relator, deputado Rui Falcão, do PT de São Paulo. A reabilitação recupera aspectos anatômicos, funcionais e estéticos de pacientes com alterações provocadas por tumores, sequelas de tratamento, traumatismos e anomalias congênitas. Pela proposta, o programa vai oferecer suporte psicossocial aos pacientes e incentivar o desenvolvimento de materiais e de processos de modelagem em 3 dimensões. A iniciativa seria implementada por meio de parcerias com instituições de ensino e pesquisa, públicas ou privadas, para pesquisa, desenvolvimento e aprimoramento de tecnologias. O autor do projeto é o deputado Zacarias Calil, do União de Goiás, que afirma que, por meio do uso de scanner 3D e de exames de imagem convencionais, como tomografia computadorizada e ressonância magnética, é possível criar um modelo da superfície do rosto e do crânio do paciente, por exemplo. Assim, é possível saber que estruturas anatômicas precisam de reparação com o design pessoal de próteses e simulação do resultado final antes do tratamento. O deputado, que também é cirurgião pediátrico, afirma que o modelo já é aplicado no Brasil.
4: Em Campinas, São Paulo, nós temos um centro de tecnologia e informação que pode trabalhar juntamente com isso. Aliás, eles já fazem esse procedimento pelo SUS, que é um avanço muito grande, né? Você pegar determinado tipo de tumor, fraturas e outras patologias, malformações, você analisar através de uma tecnologia dessa, antes de você, por exemplo, submeter o paciente a um procedimento cirúrgico. Então, um profissional ele vai saber exatamente de que maneira ele vai atuar nesse sentido, inclusive mostrando para o paciente, esclarecendo, né, suas dúvidas de que maneira ele vai ser operado.
3: O autor da proposta diz que a técnica também pode ser aplicada na odontologia, cirurgia plástica, reconstrutiva, fonoaudiologia e reabilitação. Ele afirma que o impacto orçamentário não seria muito alto, porque a tecnologia, como já vem sendo utilizada, tende a diminuir o custo.
4: Se você tem um centro de tecnologia, informação, informática, que já faz pelo SUS, então a gente só vai praticamente complementar isso aí, né? Já existe, agora falta mais investimentos, né? E com isso aí a gente consegue, através dos recursos, emendas parlamentares, para ajudar esses centros de treinamento, de tratamento.
3: A proposta ainda vai ser analisada pelas comissões de saúde, de finanças e tributação e de Constituição e Justiça. Em princípio, ela não precisa passar pelo plenário. Para virar lei, precisa ser aprovado pela Câmara e pelo Senado. Da Rádio Câmara de Brasília, Luiz Cláudio Canuto.
2: Um apoio extra a mulheres vítimas de violência já está pronto para...
5: as previstas na Lei Maria da Penha. O texto já foi aprovado pelo Senado e altera a lei que cria o Sistema Nacional de Segurança Alimentar e Nutricional. O parecer da relatora, a deputada Laura Carneiro, do PSD do Rio de Janeiro, destacou que o projeto busca garantir a essas mulheres e seus filhos as condições necessárias até que conquistem a sua autonomia. O documento foi lido pela deputada Maria Reis, do PSB de Pernambuco, durante discussão na Comissão de Defesa dos Direitos da Mulher.
6: A rede de proteção às mulheres, criada pela Lei Maria da Penha em 2006, merece ser aperfeiçoada para proporcionar a ampliação de sua capacidade de atender as necessidades básicas, como promover a alimentação adequada àquelas mulheres que buscam moradia nas casas de permanência continuada, em busca de proteger muitas vezes a própria vida, bem como a de seus filhos e filhas.
5: O projeto fortalece as condições para a superação do ciclo de violência, atenuando fatores de vulnerabilidade econômica que frequentemente dificultam o rompimento desse ciclo. Segundo a deputada Laura Carneiro, que também relatou o projeto na Comissão de Previdência, a insegurança alimentar considerarem um dos principais agravantes das situações de violência doméstica e familiar,

0: contribuindo para a manutenção da dependência econômica e da subordinação social.
1: Ao possibilitar que elas sejam acolhidas, elas e seus dependentes, e tenham acesso prioritário aos alimentos, o projeto não apenas assegura um direito básico, mas também fortalece as condições para que as mulheres retomem sua autonomia e reconstruam seus projetos de vida com absoluta dignidade.
0: Aprovado pelos senadores e pelas comissões da Câmara, o projeto seguirá para a sanção presidencial, já que não houve recurso para votação pelo plenário. Da Rádio Câmara de Brasília, Sofia Peçanha.
2: A Câmara terá diversos eventos e programas de rádio e TV para marcar os 200 anos de sua história. O aniversário do bicentenário é comemorado em 6 de maio, como conta a repórter Silvia Munhato.
3: A Câmara dos Deputados celebra 200 anos de história em 6 de maio de 2026, marcando dois séculos desde a instalação da primeira legislatura após a Constituição de 1824. As comemorações incluem uma sessão solene nesta quarta-feira, exposições, publicações, uma corrida na esplanada dos ministérios e a valorização do arquivo histórico, reconhecido pela Unesco. A corrida será no dia 17 de maio, com percurso que inclui pontos exclusivos, como a entrada da chapelaria do Congresso Nacional. Além de elaborar edições especiais de programas, como Aqui se faz História e Feijoada Completa, a Rádio Câmara lançou a playlist 200 Brasis, com canções que marcaram o período. É o que explica o coordenador de programas da rádio, Cláudio Ferreira.
4: Foi montada uma playlist que já pode ser ouvida no Spotify, e aí a gente vai estrear o programa 200 Brasis, que é um programa em que dois dos nossos apresentadores vão trazer a cada edição essas músicas e vão fazer comentários, vão contextualizar, vão falar do momento histórico em que aquela música foi lançada e falar por que a escolha dessa música foi feita.
3: O diretor do Centro Cultural da Câmara, Cláudio Diniz, explicou que serão abertas 4 exposições sobre os 200 anos. Uma delas trará a história das diversas sedes da Câmara e outra, no plenário, contará a história de Ulisses Guimarães, de forma imersiva.
5: Então a gente mostra o início da carreira, muito rapidamente, o início da carreira do Ulisses Guimarães, como ele atuou pela abertura democrática durante o período da ditadura militar, qual foi a atuação dele também na campanha das diretas já e depois, finalmente, no trabalho da Constituinte de 1988.
3: A diretora da TV Câmara, Daniela Gerson André, diz que está sendo feito um esforço para resgatar a história dos 200 anos da Câmara para o cidadão.
6: Nesse momento, a TV Câmara ela cumpre o papel não só da cobertura jornalística, mas ela traz também, resgata registros históricos para permitir a difusão em larga escala de todo um tesouro que a gente tem aí guardado dentro da Câmara, seja na nossa biblioteca, seja na própria TV Câmara de anos atrás. Então a gente vai permitir o acesso ao nosso acervo aqui da Câmara dos Deputados, facilitar o acesso das pessoas e também criar e contar a história que está acontecendo agora, né?
3: No dia 6 de maio, dia do bicentenário, o presidente da Câmara, Hugo Mota, do Republicanos da Paraíba, deve participar de uma entrevista ao vivo no programa Painel Eletrônico da Rádio Câmara, com transmissão também pela TV Câmara e pelo canal da Câmara no YouTube, às 8 da manhã. Da Rádio Câmara de Brasília, Silvia Munhato.
2: Projeto para incentivar voluntariado pode seguir para o Senado. Voltamos com a repórter Maria Neves.
7: Aprovado na Comissão de Constituição e Justiça da Câmara dos Deputados, projeto que estimula a atuação de jovens como voluntários em instituições de acolhimento de pessoas idosas com deficiência e crianças na primeira infância pode seguir para o Senado. A proposta determina ainda que os jovens voluntários também terão acesso a serviços de acolhimento durante o período de atuação. As regras serão definidas na regulamentação da lei. A relatora, a deputada Laura Carneiro, do PSD do Rio de Janeiro, explica que a medida representa mais um incentivo para aproximar jovens de pessoas idosas e com deficiência em instituições de acolhimento.
1: É uma tentativa de unir jovens com pessoas idosas e com pessoas com deficiência. Então, esse jovem, né, que está no serviço voluntário, vai ser habilitado para trabalhar nos abrigos, enfim, nas áreas de recebimento que são de acolhimento, tanto

0: de pessoas com deficiência como de idosos.
1: Ao apresentar o projeto, o deputado Roberto de Lucena, do Republicanos de São Paulo, argumentou que os jovens têm interesse em ingressar no mercado de trabalho e na universidade. Para ele, o Estado, ao valorizar o trabalho social e voluntário, estimula o acesso desses jovens tanto à vida acadêmica quanto ao mercado de trabalho, além de estimular o exercício da cidadania. A deputada Laura Carneiro promoveu pequenos ajustes no texto. O principal deles é uma mudança para assegurar que a participação no voluntariado não seja uma condição obrigatória para o acesso do jovem a serviço de acolhimento social. Segundo a parlamentar, a alteração é necessária para preservar a gratuidade da assistência prevista em lei. Da Rádio Câmara de Brasília, Maria Neves.
2: Termina aqui o Câmara Notícia com a apresentação de Tércia Guimarães e trabalhos técnicos de Bibiano Nunes, Gilson Ribeiro, Maria Magalhães, Gilmar Nunes e Antônio Marcos. Direção de imagens Glaucio Branquinho, edição de Marcelo Larcher e Ana Raquel Macedo. Diretora da Rádio Câmara, Verônica Lima. Diretora Executivo de Comunicação e Mídias Digitais, Cláudio Araújo. Secretário de Comunicação, deputado Max Beltrão. Secretário de Participação, Interação e Mídias Digitais, deputado Guilherme Ochoa. Sugestões, críticas e comentários podem ser enviados para o nosso e-mail radio@camara.leg.br ou para o WhatsApp da Rádio Câmara pelo número 61 999 78 9080. Fique agora com o painel eletrônico na apresentação da jornalista Ana Raquel Macedo. Ótima terça para você. A gente se vê amanhã às 7h30. Até lá.
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5: Olá, muito bom dia. Hoje é terça-feira, 5 de maio de 2026. São 8 horas em Brasília e começa o Painel Eletrônico, seu jornal de todas as manhãs, aqui na Rádio Câmara, na TV Câmara e no canal da Câmara no YouTube. Eu sou Ana Raquel Macedo, convido você a estar comigo nesta próxima hora acompanhando as principais notícias da Câmara dos Deputados e do Congresso Nacional. E estes são os destaques desta edição. O plenário começa a discutir hoje proposta que regulamenta exploração de minerais críticos e estratégicos. Relator apresentou nessa segunda o parecer que amplia controle público, estabelece limites para exportações e cria incentivos fiscais. Deputados aprovam um acordo internacional sobre compra, venda e manutenção de aeronaves civis. E ainda, Câmara celebra 200 anos de sua história com eventos, exposições e programas especiais na rádio e na TV. Você já sabe, você pode mandar suas sugestões, seus comentários, suas perguntas aqui pra gente. Tem alguns canais por onde você pode entrar em contato. A gente tem o nosso e-mail, que é o radio@câmara.leg.br. Tem também o nosso WhatsApp, o número é daqui de Brasília, 61999789080. E eu lembro a você também que nessa nossa transmissão ao vivo pelo canal da Câmara no YouTube, o chat fica aberto. Você pode deixar ali a sua mensagem, que sempre que possível, eu vou ler aqui no ar, lembrando que a gente vai junto até às 9 horas da manhã. Agora, 8 horas e 1 minuto. Bom, a gente começa essa edição do painel eletrônico com uma pauta do plenário, um projeto que está em discussão e que tem provocado muito debate aqui, que é a proposta que cria uma política nacional de incentivo aos minerais críticos, estratégicos e terras raras. O setor mineral como um todo no Brasil explora aí mais de 80 minérios, gera 230 mil empregos diretos, 832 mil indiretos e tem um faturamento de 270 bilhões de reais. E a ideia é ampliar isso a partir das terras raras. Por isso, quem já está comigo aqui nos nossos estúdios da rádio, da TV e das redes sociais da Câmara é o relator dessa proposta de uma política para os minerais estratégicos, o deputado Arnaldo Jardim, do Cidadania de São Paulo. Deputado Arnaldo Jardim, muito bom dia. Obrigado por estar com a gente aqui ao vivo no painel eletrônico. O senhor apresentou ontem o seu parecer, já está aqui com a gente cedinho para poder explicar para os nossos ouvintes e internautas o que que traz de novo nessa proposta. Obrigada, bom dia.
6: Uma alegria muito grande, Ana Raquel, poder estar com você aqui no nosso palanque eletrônico, e eu estou muito feliz, afinal de contas, não no ato individual, mas numa produção coletiva, nós apresentamos um parecer, ele será debatido pelo conjunto de deputadas e deputadas, mas eu me permito, se você aqui autoriza, a comentar um pouco a sua história. Sim. O projeto original que nós estamos tratando é de autoria do deputado Zé Silva, é assim que funciona aqui no Parlamento. Ele foi apresentado em 2024. O Zé Silva é coordenador da Frente da Mineração Sustentável aqui na Casa, Frente Parlamentar. Depois, 12 outros projetos foram apresentados com o mesmo tema, com olhares diferentes, com pontos diferenciados, mas todos tratando deste mesmo assunto. O presidente determinou que fossem todos a pensar. Então, estão reunidos. Meu parecer é sobre esse conjunto de projetos.

0: O Colégio de Líderes debateu a questão há 9 meses atrás, disse que deveria ser tratado como urgência e nós aprovamos no plenário. Eu, em novembro do ano passado, estou contando essa história toda, porque para vocês que estão nos assistindo, é sempre bacana, creio eu, discutir o conteúdo, mas saber como é que o processo ocorre aqui na Câmara.
1: E que não é de um dia para o outro. Então. Exatamente, né, deputado? Que não é de um dia para o outro, é uma construção, como o senhor está falando.
0: Exatamente isso. 2024, 13 projetos diferentes, o Colégio de Líderes aprova e diz que essa matéria é urgente, tem que ir logo para plenário. Eu começo a preparar, em novembro eu vou no Colégio de Líderes e apresento as diretrizes do meu parecer. E, se me permite, vou repeti-las aqui, porque são bem objetivas. Sim. Primeiro, o objetivo de que o Brasil não deve ser exportador de minerais, não deve ser um mero exportador de commodities. Ele precisa agregar valor. Agregar significa processar isso. Então, terras raras, como você mencionou, mas tem também o lítio, tem o cobre, tem vários minerais que compõem minerais críticos que são fundamentais. Então, nós queremos que isso seja processado, vire concentrado, depois possa virar até produto. Então, tem toda uma cadeia prevista. Primeiro princípio. Segundo, soberania. O subsolo é da União, é um princípio constitucional. O que são minerais devem ser disciplinados pela União Federal, o seu uso. E nós estabelecemos regras para que isso possa ser feito. Aí nós tivemos que equilibrar. Alguns propunham constituir uma empresa.
1: O próprio governo. O governo falava na Terra Brás, né?
0: Falava nisso. Alguns setores do governo falavam. Nós fomos dialogando e eu, convencido de que não era o caminho, consegui convencer, o próprio governo anuiu e nós não estamos criando uma empresa. Nós estamos criando dispositivos para que, ao invés do governo ser um provedor, alguém que faz, ele controle quem faz. Ele orienta e induz quem deve fazer. Então, é um Estado muito mais regulador do que um Estado produtor. Terceiro princípio, muita preocupação no parecer, que foi fruto desses debates todos, Ana, que é com a questão de tecnologia e inovação. Tanto para aqueles investidores que vêm aqui no Brasil buscar ter uma atividade, que eles tenham cuidado de deixar aqui e nos permitir a ter acesso a essa tecnologia, mas nós produzimos. Por isso que eu estou estabelecendo uma taxa, inclusive sobre essas empresas, para que elas sejam obrigadas a, com isso, contribuir para um fundo de inovação tecnológica. Um quarto aspecto, e eu vou terminar no quinto aí, um quarto é formar pessoas. Não basta. Então, tem desde o técnico que vai operar ali na extração, ao outro profissional que vai atuar no beneficiamento, ao outro que vai ter um papel na transformação, àqueles que são cientistas, que vão pesquisar, que vão buscar novos caminhos, formar gente para fazermos frente a isso. Então, isso está... E o quinto é a preocupação ambiental e social, né? Todo o parecer também indica isso, que é ter projetos que não sejam impositivos à comunidade local, ter diálogo e cuidados com a questão ambiental.
1: Deputado Arnaldo Jardim, quando a gente fala na exploração desses minerais críticos, estratégicos, o senhor falou do lítio, a gente está falando de uma área da mineração muito importante para a questão, por exemplo, de baterias, dessas novas tecnologias que a gente está falando, inteligência artificial, baterias, carros elétricos, celulares, tudo isso precisa desses minerais. A nossa tecnologia, o que a gente usa no nosso dia a dia hoje, precisa desses minerais. Mas a gente também tem uma exploração que é de longo prazo. Quem está acompanhando a gente? Quando a gente faz uma política, o Brasil não tem uma política, está se discutindo agora essa política. A gente está falando em quanto tempo, em que horizonte a gente está trabalhando para, de fato, o Brasil se tornar não só um explorador desses minerais, mas, como o senhor falou, também um país que faça aqui o processamento desses minerais para essa indústria.
0: Primeiro, varia um pouco de mineral para mineral, tá certo? Mas nós podemos fazer isso a muito curto prazo. Todos os jornais trouxeram uma notícia que é boa, mas que requer também muita atenção, de que uma grande empresa americana, e com o governo americano inclusive atuando, comprou Serra Verde, US$ 2.800.000. Lá já se processa.
1: Em Goiás,
0: já há o,
1: né,
0: beneficiamento, é em Goiás, Isso já há um beneficiamento e já há a exportação desse concentrado.

0: Então, tem ocorrido recentemente, Ana, uma certa corrida ao Brasil. O Brasil tem um grande potencial, nós não o conhecemos bem. O nosso conhecimento geológico do território nacional é em torno de 30% do território. Tem uma grande margem ainda para ser identificada e descoberta. Mas mesmo com isso, para pegar terras raras. Terras raras é um dos minerais críticos estratégicos. Terras raras. Das reservas conhecidas no mundo, hoje 43% estão na China. 23% estão no Brasil. É a segunda reserva mais conhecida. A terceira está num país que tem 6%. Então é China e Brasil, tá certo? O Brasil precisa cuidar disso. Alguns projetos já existem em implantação, com a política, com a legislação aprovada, isso vai acelerar muito. E vai acelerar com um controle, com uma perspectiva de agregar valor, ter cuidados, que eu acho que o projeto está bem refletindo isso.
1: O senhor comentou, e que era um ponto aqui também de eu abordar, justamente essa questão dessa venda para uma empresa americana, dessa exploração em Serra Verde, Goiás, desses minerais, de parte desses minerais. E essa preocupação de que o que está aqui vá só para o exterior, não seja processado no Brasil, não seja usado para uma indústria também, para o desenvolvimento de uma indústria no país. Na forma como o senhor está apresentando o seu parecer, que vai chegar agora para discussão ao plenário, esse temor, o senhor acredita, não tem por que ter essa preocupação? Ou isso existe ainda essa preocupação de o que foi explorado aqui só para o beneficiamento ou para a exportação?
0: Você mencionou essa aquisição feita por uma empresa americana, que eu havia comentado, mas há 3 meses atrás, uma empresa da China conseguiu comprar uma grande empresa de níquel. E teve uma australiana que também há 1 mês e pouco atrás comprou uma outra grande reserva e uma empresa em operação. Então há essa corrida, há esse momento de desafio e de oportunidades. Com o projeto, da forma como foi apresentado, nós criamos anteparos e nós temos instrumentos de controle. Não são instrumentos que afugentam o capital. Hoje os próprios Estados Unidos têm um limite no processamento de terras raras. Não conhecem bem o assunto. Estão buscando caminho. A China detém toda a tecnologia, tanto é que americanos produzem na China e de lá levam para os Estados Unidos. É um jogo razoavelmente complexo. Então, nós queremos que venham com recursos e venham com tecnologia. Mas nós teremos, a partir do projeto aprovado, instrumentos de controle. Então, vamos constituir um conselho, ele terá que autorizar essas vendas. Quando tiver controle acionário que muda, também submetido ao conselho. Não é para ter um intervencionismo, mas é para disciplinar. E toda a cadeia de incentivos, Ana, incentivos que nós estamos pensando, ela vai crescendo na medida da agregação valor. Então, se a pessoa tem ali só, extrai e deseja vendê-lo, não terá incentivo nenhum, tá certo? Poderá até ser decretado um limite a essa exportação, ou até não permiti-la, dependendo dos minerais, o conselho, nós estamos dando poder a ele para que assim faça. E depois, na medida que vai na cadeia, beneficiou um incentivo, transformou um incentivo maior. Então nós estamos criando, não um processo de extração, mas uma cadeia de produção que vai ser muito importante para o país.
1: A gente tem aí todos os jornais hoje comentando dessa visita do presidente Lula ao presidente Trump nos Estados Unidos, possivelmente nesta quinta-feira. E sempre se falou dessa questão das terras raras, do interesse dos Estados Unidos nessa negociação com o Brasil. A ideia é que essa possível visita, tá? Os jornais estão dizendo como praticamente certa, isso incentive a votação e a discussão dessa proposta nessa semana aqui pela Câmara?
0: Eu espero que sim. Eu estou trabalhando para que isso ocorra e eu acho que será muito diferente se o presidente, quando for ao presidente Trump, as notícias são que ele embarca amanhã, quarta-feira, que o encontro será na quinta, lá em Washington, nos Estados Unidos. Eu acho que ele chegar e ter na mesa, dizendo, tem um projeto na Câmara já aprovado que disciplina isso, vai lhe permitir dialogar. Porque esse projeto vai dar um sinal de que investimentos são bem-vindos, que tecnologia para nós é necessária, mas nós analisaremos, teremos poder. Não será um processo de subordinação e não será um processo de exclusividade. Acho que o Brasil tem que buscar os melhores investimentos e as

0: melhores tecnologias, estejam onde estiver. Acho que isso é um ato importante de soberania nacional.
1: Para a gente poder concluir aqui nas conversas, a gente sabe que esse tema é complexo, tem muitos detalhes, mas como a gente está dizendo aqui, tem essa votação no plenário, o senhor falou que foi uma construção, que alguns integrantes até da base governista defendiam uma empresa pública, Terrabras, para poder fazer, tocar principalmente essa questão da exploração das terras áreas e outros minerais estratégicos. Mas a construção com o governo, deputado Arnaldo Jardim, e com outras bancadas, como é que ela está nesse momento? Qual que é o cenário que o senhor vê? O senhor já falou aí dessa questão da visita do presidente Lula com o presidente Trump, mas nesse momento hoje, quando começa...
0: Primeiro, pelo presidente Arthur, o presidente Hugo Mota manteve isso, ele acompanhou esse assunto, ele que colocou no Colégio de Líderes várias vezes. E ontem, à tarde, inclusive, ele participou de um diálogo com o próprio governo. Ele dialogou, designados que foram para fazer essa interface, o ministro Bruno Moretti do Planejamento e o ministro Zé Guimarães da SRI, o presidente esteve com eles. E eu estive com o governo. Um processo de construção com mais de 6 ministérios. E ontem, em 2 reuniões muito positivas e definitivas com o indicado pelo governo, foi o ministro do Planejamento, Bruno Moretti, eu posso dizer que o governo apoia o texto que nós apresentamos.
1: Tá ok, então vou agradecer muitíssimo mais uma vez, deputado Arnaldo Jardim, do Cidadania de São Paulo, deputado que é relator, portanto, dessa proposta de uma política para a exploração aqui dos minerais críticos e estratégicos no país, nas suas várias partes ali da cadeia, com incentivos, como ele bem explicou aqui, para que não seja só uma exploração do minério, mas que haja também aqui um beneficiamento desse material e que a indústria do país como todo possa sair ganhando. A gente sabe que é uma construção que no plenário o debate começa de fato, tem muita coisa ainda para acontecer, mas uma expectativa de votação nessa semana. E aí eu vou agradecer mais uma vez a sua presença aqui, deputado. Obrigada e bom trabalho.
0: Uma alegria muito grande estar aqui. Uma ótima terça para todos.
1: Para o senhor também. Agora, 8:16, e o plenário da Câmara teve sessão ontem e aprovou um acordo internacional sobre compra, venda e manutenção de aeronaves civis. Quem explica é a repórter Daniele Lessa.
2: A Câmara dos Deputados aprovou o projeto para ratificar a adesão do Brasil ao Acordo Internacional da Organização Mundial do Comércio sobre o comércio de aeronaves civis. O projeto foi enviado ao Congresso pelo Poder Executivo, que defendeu a adesão ao acordo como algo positivo para atrair investimentos na indústria nacional de aviação civil. Com a aprovação, o Brasil passa a integrar um conjunto de regras internacionais que tratam da compra, venda e circulação de aeronaves civis e seus componentes, incluindo serviços de manutenção e reparo. Esse acordo está em vigor desde 1980 e conta hoje com 33 membros, incluindo Estados Unidos, União Europeia e Japão. Entre os principais pontos, o acordo prevê a eliminação de tarifas de importação para aeronaves civis e diversos itens do setor, como turbinas, simuladores de voo e equipamentos de bordo. Também estabelece diretrizes para reduzir barreiras comerciais e garantir condições mais previsíveis para o mercado. Relator da proposta na Comissão de Viação e Transportes, o deputado Júlio Lopes, do PP do Rio de Janeiro, disse que o acordo aumenta a segurança jurídica e insere o Brasil de forma mais ativa nas decisões globais sobre aviação civil. Ele destacou também os efeitos positivos no setor aéreo.
3: Para o setor de transporte, os efeitos são diretos. Redução de custos operacionais para as companhias aéreas, facilitação do acesso a insumos e tecnologias, estímulo à modernização e à expansão da frota nacional, com impactos positivos na conectividade e na qualidade dos serviços prestados à população.
2: Na balança comercial brasileira, o comércio de produtos cobertos pelo acordo movimenta cerca de US$ 41 bilhões por ano. Os principais parceiros do Brasil nesse setor são Estados Unidos, China, Alemanha e Argentina. O país importa a maior parte dos equipamentos, mas também tem presença importante na exportação de aeronaves de médio porte, principalmente por causa da Embraer. O projeto que aprova o Acordo Internacional da Organização Mundial do Comércio sobre o comércio de aeronaves civis seguiu para análise no Senado. Da Rádio Câmara de Brasília, Daniele Lessa.
1: Agora são 8:19.
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0: Papo de Futuro de hoje volta a um tema, os golpes digitais. Eles fazem parte da preocupação, claro, dos brasileiros e da própria agenda nacional. E aí uma pesquisa do Instituto Datafolha e do Fórum Brasileiro de Segurança Pública aponta que entre 2024 e 2025, 24 milhões de brasileiros foram vítimas apenas de golpes do Pix ou do boleto falso. Como eu disse, esse já foi um tema aqui do Papo de Futuro, mas a gente volta a ele até porque acaba de ser sancionada uma nova lei, uma lei que teve origem aqui na Câmara dos Deputados, sancionada pelo presidente Lula e que endurece as penas para crimes cometidos no ambiente digital. Então, quem já está aqui comigo nos estúdios da rádio, da TV e das redes sociais da Câmara para poder falar sobre a questão, mais uma vez, dos golpes digitais, essa preocupação e o que tem se buscado para combater esse crime, é o titular da nossa coluna, Papo de Futuro, o consultor legislativo Davi Carneiro, e hoje com um convidado especial, o Fábio Gomes dos Santos, que é advogado, já foi do Ministério da Justiça e atualmente está assessorando lá no Supremo Tribunal Federal, ministro. E aí, muito bom dia aos dois. Obrigada mais uma vez, Davi. E bem-vindo, Fábio, aqui ao Papo de Futuro.
1: Bom dia, Ana. Prazer estar aqui com você.
0: Prazer sempre meu e nosso no Papo de Futuro. Bom, Davi, o que que essa lei, a gente tem, acaba de ser sancionada, foi publicada no Diário Oficial dessa semana, uma nova lei, uma lei que endurece as penas para a questão dos golpes, dos crimes aí digitais, né, relacionando esse estelionato digital, o que que tem nessa lei que agora está valendo?
1: Bem, Ana, essa é uma lei que ela endurece as penas aí, né, para vários crimes, né? No que interessa para a gente aqui das fraudes digitais, né, ela até vai endurecer as penas, por exemplo, né, para o furto por meio de fraude digital, né? Mas quando a gente fala das fraudes digitais em sentido estrito, ela tem três mudanças que não envolvem aumento de pena, né, mas que tem tudo a ver com esse debate aqui que a gente está fazendo, né? Em primeiro lugar, ela vai criar aí, né, um tipo específico, né? Ela vai dizer, olha, a partir de agora é crime, porque até então, né, se criminalizava, né, essa conduta, né, apelando aí para analogias, né, enfim, né, ela vai dizer que é crime você duplicar, né, você replicar um aplicativo, né, enfim, uma aplicação, né, justamente visando, dentre outras coisas, né, esse golpe aí da falsa central, né, ou do falso aplicativo, enfim. Outra coisa que ela vai falar, né, ela vai criminalizar de maneira específica a cessão de uma conta para o cometimento de crimes, né? Ou seja, né, ela vai criminalizar aí a conta laranja, né? Uma terceira questão, que eu acho que foi até um tema que a gente discutiu da última vez, é que ela vai tornar, mais uma vez, né, já era no passado, e vai tornar agora o crime de estelionato, né, um crime que a gente chama de ação pública incondicionada, né? Você não precisa da autorização da vítima. Então, o Ministério Público ele pode, né, oferecer a denúncia sem consultar a vítima, justamente, né, acompanhando a percepção da gravidade, né, desse tipo de crime. Como a gente discutiu aqui, né, a gente não está falando do crime do espertalhão, né? A gente está falando que já seria muito grave dependendo da circunstância pessoal, né? Mas quando a gente fala de um fenômeno social, né, a gente está falando aí de quadrilhas, a gente está falando, né, de, enfim, prejuízos de bilhões de reais, né? Então, essas são as três mudanças que eu destacaria. E esse projeto, ele foi um projeto que teve origem aqui na Câmara, né? É um projeto de autoria aí do deputado Kim Kataguiri e outros deputados, né, que foi aprovado agora pelo presidente Lula.
0: Pois é, Davi.
1: Sancionado, pelo presidente Lula.
0: Exatamente, já está desde ontem, né, no Diário Oficial, a nova lei. E é interessante você brevemente ter citado essa questão aí de que não se trata, claro que já seria reprimido e deveria ser reprimido, né, se fosse um cidadão fazendo golpe, mas geralmente são quadrilhas. Essa lei, inclusive, endurece pena para roubo de celular, furto de cabos, tudo isso são quadrilhas atuando. Então, tem essa questão da fraude eletrônica, tem outros crimes envolvidos. Mas essa questão, voltando para as fraudes, ela é uma preocupação recorrente aqui no Parlamento, né? Da última vez que você tratou desse tema aqui no Papo de Futuro, você falou de algumas questões, de algumas frentes. A gente tem agora uma nova lei, mas tem outras frentes tratando disso, né?
1: Isso. A gente tem, né, aqui, por vezes, debates aqui no Congresso Nacional, que são muito interessantes, né, nas comissões, enfim, e temos alguns projetos tratando desse tema.

0: alguns focados na repressão penal e outros, assim, focados na regulação. De lá para cá, da nossa última conversa, né, a gente teve uma novidade legislativa interessante, que é o PL 1617 de 2026, de autoria do deputado Arlindo Schinaglia, que o que, que ele vai propor, né? Ele entra nessa parte da regulação e da responsabilidade civil, falando, né, da questão dos golpes digitais nas redes sociais, porque muitos são praticados, né, por meio de falsos anúncios nas redes sociais, né? Então ele vai dizer o seguinte: olha, quando não houver, né, uma devida diligência daquela corporação, né, do Google, da Meta, né, para combater essa fraude, né, já que a fraude está ocorrendo dentro do ambiente da rede social, né, ela pode ser responsabilizada também se ela não tomou todos os devidos cuidados, né, para coibir esse tipo de golpe, né. Esse PL está bem aí no início, né, da tramitação, né, mas é mais um instrumento aí também de combate. Agora, Ana, eu trouxe hoje aqui um convidado, um especialista, né, que inclusive trabalhou, né, numa das políticas públicas que a gente conversou, né, ajudou a idealizar também, né, que a gente conversou da última vez aqui, né, é importante que a gente fale também sobre o que tem, né, para além aqui do Congresso, e o que o Congresso pode talvez aproveitar em termos de debate, né, com o que já foi feito, né, no Executivo. Então, trouxe o Fábio aqui para falar um pouco também, né, desse processo aí de construção, né, do que foi a aliança, né, de outras políticas públicas aí também que a gente tem, porque, como você falou, né, cada vez mais esse é um problema que preocupa aí, né, o brasileiro, né?
1: Com certeza. O Fábio, e eu ia justamente falar isso, o Fábio Gomes dos Santos está aqui com a gente para fazer essa ponte também, porque a gente não constrói política pública nem só aqui no nem só no Legislativo, nem só no Executivo. Tem esse diálogo sempre e essa conversa sempre, Fábio. E aí, o Davi já até antecipou um pouco, a gente tem uma questão que é uma aliança, né? E eu queria que você pudesse explicar melhor aqui, vou até pegar o nome certinho, Aliança Nacional de Combate a Fraudes Bancárias Digitais. A gente sabe que essa aliança ela foi lançada lá em 2024, a gente já está em 2026, como o Davi está falando aqui, novas

0: bancário, né? Então, com a Febraban, a gente se mobilizou e começou a produzir o que vai se tornar um verdadeiro roadmap, né? Um mapa estratégico do que fazer em relação às fraudes digitais. E a gente produz aí e lança no final de 2025, para quem tem a oportunidade de nos ver. Eu trouxe aqui um mapa, né? Uma versão toda bonita.
1: Vou pedir para você segurar um pouquinho, que vamos segurar um pouquinho. Quem está com a gente aqui? Ah, o Davi está segurando.
0: Seguramos todos.
1: Sim, são seis mãos.
0: É a mobilização.
1: É uma aliança.
0: Exato.
1: Mas quem está com a gente pela TV, pelo YouTube, está vendo aí o nome Aliança Nacional de Combate às Fraudes Bancárias. E não se preocupa quem está pela rádio, porque o Fábio vai explicar tudo direitinho.
0: E esse plano foi resultado de uma discussão amplíssima dentro de uma governança compartilhada, ou seja, era Ministério da Justiça e Febraban, e a gente mobilizou 357 representantes de instituições de todos os setores da economia, do varejo, de plataformas, várias associações e muitos representantes do setor público. Foram mais de 230 horas de reuniões e hoje nós temos, então, e eu acho que aí responde muito ao que você estava dizendo, Ana, nós temos 23 iniciativas que hoje são o creme de la creme, assim, a fina flor do que tem que ser feito. Nós podemos explicar e olhando aí quais são as dores do mercado e do setor público também. E aí eu queria dizer, e aí para falar um pouco desse histórico, da elaboração disso, é muito interessante porque foi realmente um processo, uma política pública feita setor público e setor privado. Então a governança era de fato compartilhada, e aí eu queria cumprimentar também a Bettina Ginter, o Marcelo Pimentel, o Vitor Monteiro, meus colegas que participaram disso no Ministério da Justiça, e também os colegas do setor privado, o Alana Carrodo, a Ana Bezanese, o Thales Galante, o Lucas Narciso. E porque eu falei tantos nomes, já demonstra que é uma coisa feita a várias mãos. E todas as decisões sempre foram partilhadas. E dentro desse plano, a gente já teve até algumas entregas, né? As frentes que estabeleceram os trabalhos eram a prevenção, a detecção e o combate às fraudes. E aí a gente pensa em coisas como, inclusive, a gente discutiu muito essa questão das contas laranja dentro da aliança, né? Percebemos essa importância. A ativação, por exemplo, de linhas telefônicas, que é um ponto central aí de você estreitar a atividade criminosa e de responsabilização das pessoas que estão efetivamente exercendo um golpe. Tem uma questão de uma outra frente de compartilhamento e tratamento de dados, ou seja, a gente precisa entender o que é a fraude, quem sofre, os bancos têm que compartilhar com o setor público, os bancos têm que compartilhar entre si, a gente tem que ter uma uniformização do que é o tratamento das fraudes. A cada um dá um nome, dificilmente nós vamos ter dados consolidados, nós vamos ter uma política pública certa. E por último, tem uma perspectiva de tratamento de vítimas e capacitação de agentes. É necessário que a gente também atenda essas pessoas que sofreram, que às vezes têm vergonha de admitir que sofreram, e também precisamos treinar os policiais, os agentes de segurança pública, os membros do judiciário para lidar com esse tipo de criminalidade.
1: Porque é isso, é interessante a gente falar isso aqui no Papo de Futuro mais uma vez, né, Davi? Porque é ruim cair em golpe, é péssimo, não é só a questão financeira, você se sente realmente envergonhado, fala, poxa, mas como é que eu caí? Todo mundo está dizendo, mas cai, gente, porque os criminosos estão cada vez mais criativos, é o uso da inteligência artificial, isso. Como você falou, Fábio, às vezes, e aí eu abri, quando a gente trouxe aqui o tema da aliança, eu fui abrir, eu falei, como é que está essa aliança? Deixa eu ver aqui na internet o que tem da própria aliança, e tem um painel super legal lá do site da Aliança, justamente do total de ocorrências desde que ela está no ar. Então tem aqui ocorrências desde 2023, um painel aqui, estou até olhando, e é interessante porque pelos dados que vocês estão coletando, né, que a Aliança está coletando, a gente vê aqui muitas vítimas com ensino superior, com ensino médio, então a maioria com ensino superior e médio, então a gente vê que é uma questão que pega todo mundo, não é, às vezes, porque não tem uma escolaridade específica, não, está todo mundo caindo.
2: E jovens,
1: são jovens, e aqui muitos golpes, ocorrências, né, por palavra-chave, por ligação ainda, WhatsApp, a gente vê, né, a gente até falou isso aqui, né, Davi, no último Papo de Futuro, quando vem aquela mensagem alarmista pelo WhatsApp, não vai clicando, não vai passando os seus dados, tem esse papel nosso aqui também de falar isso, pelo Facebook, por e-mail, por Instagram, é o que vocês também abordaram aqui, tem que ter um envolvimento, seja das instituições financeiras, e aí a Febraban como aliada, como as redes sociais também, porque às vezes esses golpes de falsos anúncios vêm pelo Instagram, vêm pelo Facebook, a pessoa está ali rolando a tela dela e, opa, uma promoção, e não é uma promoção da empresa mesmo. Uhum. Então fica esse alerta super importante. E aí, Fábio e Davi, a gente está caminhando aqui para o encerramento do nosso quadro, porque infelizmente daria para falar muito mais.

0: coisa, mas o que que vocês diriam, e aí vou fazer a pergunta para os dois, tanto na questão de implementação da aliança até o momento nesse diálogo aqui com o Legislativo e o futuro de combate às fraudes, a partir do que está sendo feito, seja no Legislativo, seja no Executivo e também no Judiciário, como é que a gente pode se preparar, porque a tecnologia avança rápido, mas como é que esse nosso arcabouço aqui pode ajudar o cidadão nesse combate às fraudes? Quem começa?
1: Eu vou falar só muito brevemente aqui uma frase, praticamente. Eu diria assim que o futuro próximo aqui para o Legislativo, que talvez a gente pudesse aprender aí com o que já foi feito no Executivo, né, é talvez apostar na coordenação. Eu acho que os nossos projetos de lei, eles ainda estejam pecando nisso, né? Então, eu acho que a gente é uma contribuição que o Legislativo pode dar aí para o futuro.
2: E Fábio? Eu diria que são três coisas, tá? Eu acho que a aliança, e eu acho que qualquer iniciativa que tenha a ver, tenha o formato da aliança, passa por um momento de consolidação, ou seja, a aliança agora ela viu uma troca de ministro, assim, uma troca de gestão dentro da Febraban. Então é importante também que as pessoas decidam, e aí seja a aliança nos termos que a gente conhece, ou seja, qualquer outra iniciativa, ela vai precisar engajar o público brasileiro de uma maneira extremamente ampla. Não vai dar para resolver só dentro do poder público, não vai dar para resolver só dentro da iniciativa privada. A gente precisa que todos participem. E aí eu falo também, já terminando, Ana, num sentido de expansão. Eu digo que tem três frentes importantes do combate às fraudes. A gente tem uma frente de prevenção, que é a primeira que a gente tem que fazer, que é conscientizar as pessoas, estar conversando sobre o tema como nós estamos fazendo aqui, campanhas educativas, orientar as pessoas. No site que você viu, tem uma coisa que a gente colocou, que é o "e sofri um golpe agora", que te dá o passo a passo do que fazer quando você sofre um golpe. Quando às vezes a gente sofre um golpe, a gente não sabe o que fazer, né? Você não sabe se você liga primeiro para o seu banco, fala com a polícia. Lá a gente buscou isso. Em segundo lugar, a gente tem uma questão de discussão da infraestrutura brasileira, e eu acho que esse é um caminho muito importante para o Legislativo participar. Ou seja, a gente precisa que as

0: realmente fica atordoado e não sabe o que fazer. Obrigada mais uma vez. Obrigado, esses temas obrigado, são Ana. Sempre muito importantes e eu acho que é o nosso papel mesmo até de ajudar nessa prevenção, trazer esses temas. Vou agradecer mais uma vez aqui ao Davi Carneiro, nosso titular do Papo de Futuro, e também vou agradecer aqui mais uma vez ao Fábio Gomes dos Santos, que é advogado, especialista nesse tema, trabalhou no Ministério da Justiça, hoje está no Supremo Tribunal Federal, mas que está ali acompanhando toda essa questão. Obrigada, gente. Uma boa semana para vocês.
1: Obrigado. Você também, Ana. Igualmente.
0: Agora, 8 horas e 39 minutos, a gente continua com informações aqui no painel eletrônico da

0: porque os deputados, eles começaram a analisar, e tem uma comissão especial sobre esse tema, para atualizar o MEI, que é justamente o limite do microempreendedor individual. Então, esse tema está sendo analisado e quem tem mais informações sobre como é que já está essa discussão é a repórter Noelle Nobre.
1: A comissão especial que vai analisar o projeto que aumenta o limite de faturamento do MEI, o microempreendedor individual, já foi instalada na Câmara. A deputada Anne Ortiz, do PP do Rio Grande do Sul, foi eleita presidente do colegiado e o deputado Jorge Goetting, do Republicanos de Santa Catarina, será o relator. O projeto já foi aprovado pelo Senado e eleva para R$ 130 mil reais a receita bruta anual permitida para enquadramento como MEI. Atualmente, o limite é de R$ 81 mil. Reais. A proposta também autoriza a contratação de até 2 empregados, o dobro do permitido hoje. Durante a instalação, a deputada Anne Ortiz destacou que o teto atual está defasado há cerca de 10 anos, o que empurra muitos empreendedores para a informalidade.
2: Eu recebo essa missão aqui de presidir essa comissão especial com um profundo senso de responsabilidade, porque nós estamos tratando de um assunto que não é só urgente para os micro e pequenos empreendedores, empreendedores individuais, para todos aqueles que empreendem no nosso país, geram emprego, renda e fazem a economia girar, que estão aí há uma década trabalhando dentro de uma faixa, dentro de um teto desatualizado.
1: O relator, Jorge Goetting, ressaltou a importância do setor e disse que o relatório buscará consenso com a área econômica do governo e com frentes produtivas.
3: Nós temos que impulsionar os negócios, dar condições do MEI crescer, como você falava antes, Anne, criar uma rampa para que o MEI daqui um pouco possa ser micro, para que o micro possa ser uma pequena empresa, para que a pequena empresa queira ir para o lucro presumido ou para o lucro real, para ela crescer.
1: Além de Anne Ortiz e Jorge Goetting, a comissão será dirigida pelos deputados Adriana Ventura, do Novo de São Paulo, Helder Salomão, do PT do Espírito Santo, e Bia Kicis, do PL do Distrito Federal, eleitos como vice-presidentes. Da Rádio Câmara de Brasília, Noelle Nobre.
0: Agora, 8 horas 42 minutos. No assunto que eu trago para você nessa edição do painel eletrônico, nesse momento, é a questão do FGTS. Você deve ter acompanhado, está em todos os jornais hoje, que o governo lançou ontem o Desenrola 2 e que uma das medidas é que se possa utilizar para a renegociação de dívidas, parte dos recursos do FGTS, a que o trabalhador tem direito. Essa flexibilização do FGTS, a regulamentação do FGTS, é uma lei que está completando aqui, nesse ano, a gente tem, né, o aniversário dessa lei, e aí o que a gente tem? Tem uma subcomissão aqui na Câmara tratando do FGTS como um todo, e por isso, quem já está com a gente aqui para poder conversar tanto sobre essas novas questões relacionadas ao uso dos recursos do FGTS e também essa regulamentação que está sendo discutida aqui na Câmara, é o deputado Daniel Almeida, que é do PCdoB da Bahia, ele que é relator dessa subcomissão do FGTS. Deputado Daniel Almeida, muito bom dia, obrigada mais uma vez por estar com a gente aqui ao vivo no painel eletrônico, tudo bem?
4: Bom dia, Raquel, bom dia a todos os ouvintes, todos os telespectadores. Essa trajetória histórica do FGTS, são 60 anos.
0: 60 anos, pois é, eu estava aqui com a data na cabeça, falei, espera aí, me fugiu, porque ele é 1966. 60 anos esse ano do FGTS.
4: Ele foi criado naquela oportunidade como uma alternativa para a estabilidade no trabalho. O trabalhador tinha estabilidade depois de 10 anos. Aí se criou o FGTS para ter uma garantia de sustentação do trabalhador pós-demissão. E ele se transformou num grande instrumento desta proteção, mas também como um grande instrumento de fomento e apoio a investimentos na área urbana e na área de saneamento, na área habitacional e assim por diante. Então virou uma coisa muito relevante para a vida econômica, social do nosso país.
0: Pois é, deputado Daniel Almeida, 60 anos de FGTS, a gente tem essa subcomissão aqui, o senhor é relator dessa subcomissão, são mais de 100 projetos tratando desse tema, questões diversas para novos usos do FGTS, mudanças na forma como

0: ele é nesse momento que está essa discussão aqui na Câmara, a chegada de mais uma possibilidade de uso dos recursos do fundo. O fundo suporta todos esses, todos esses possíveis saques dele?
1: Pois é, Ana, eu tenho toda a solidariedade e concordância com o governo em relação a buscar alternativas para o superendividamento que a população brasileira está vivenciando. E nós sabemos que é preciso realmente ter uma ação, é preciso mobilizar a sociedade, é preciso buscar alternativas para isso. E o governo tem demonstrado inconformismo e tem buscado essas alternativas. A fonte disso é o juro, elevadíssimo, insuportável para a nossa economia, para a vida social. A fonte disso são outros elementos, as BETs, esse superendividamento que as BETs têm produzido e outros mecanismos. Eu não gosto da ideia de usar o FGTS para esse fim. Acho que não é uma boa solução, porque você abre uma porta muito larga para outros usos que acaba comprometendo o fundo de garantia, mesmo que esta proposta tenha limites muito claros de valores, de condições para ter acesso, mas usar o FGTS para resolver problema de endividamento não me parece uma boa alternativa. E se nós não tivermos esses cuidados para proteger o FGTS, nós podemos comprometer essa segurança do trabalhador que pode ser demitido em algum momento da sua vida, mas principalmente pode comprometer os recursos tão necessários para saneamento, para habitação, para cuidar de resolver, e o FGTS é, às vezes é a única fonte, problemas históricos de oferta de condições urbanas adequadas para a nossa população. Nós temos gravíssimos problemas urbanos, né? De favelas, de necessidade de investimentos em pavimentação, esgoto, água, habitação, e o recurso do FGTS é a principal fonte. Então, abre uma porta, aí começa a aparecer a busca de outras soluções. Dos 116 projetos que estão na comissão do trabalho, que eu estou com a responsabilidade de abordar nessa subcomissão, mais da metade deles se refere à possibilidade de ter acesso aos recursos do fundo de garantia. Todo mundo quer pegar um pedacinho, sim, né? E se a gente não tiver cuidado, esvazia esse grande instrumento.
0: Pois é, o governo ontem, quando falou do uso do recurso, está dizendo que para essa questão aí do endividamento, vai poder usar um limite global de pouco mais de 8 bilhões de reais, no limite de 20% do saldo da conta do trabalhador, ou até R$1.000, né, o que for primeiro ali, o que tiver primeiro, para esse uso. Mas ainda que a gente possa pensar num volume global não tão grande, como o senhor falou, há outras questões também colocadas para se poder utilizar esse recurso, além daqueles para que ele foi criado, por exemplo, quando o trabalhador é demitido, tem essa poupança. Como é que está essa discussão hoje, que o senhor está relatando na subcomissão, que é lá da Comissão do Trabalho, em relação ao cronograma? O que, que o senhor acha, pelo que o senhor já viu até agora, que é possível mudar na legislação que se tem hoje do FGTS, para além, claro, dessas discussões, essa relacionada ao desenrola, vem por medida provisória. Mas dentro dessa questão mais global, o que, que o senhor acha que é possível atualizar desde já, pelo que o senhor tem analisado?
1: Nós estamos propondo agora no mês de maio a realização de audiências públicas. Já estão aprovados 3 requerimentos para a realização de audiências públicas, ouvindo o Conselho Curador do FGTS, a Caixa Econômica, as centrais sindicais, os empresários da construção civil de forma especial, mas outros empresários que se beneficiam desses recursos, né, para investimentos. Então, a partir dessas audiências públicas, nós vamos tentar separar por temas, né, aqueles projetos que buscam acesso ao saco do FGTS, aqueles que buscam alternativas adicionais para também acesso no sentido de investimentos. Tem alguns projetos, muitos também, que tratam de estabelecer mecanismos de proteção. Um bom número dos projetos busca.

0: comissões, mas a minha intenção é, antes de encerrarmos esse semestre, nós possamos já deliberar sobre isso. Naturalmente, o relatório vai fazer a indicação e essas indicações podem sugerir 2, 3, 4 grandes projetos que posteriormente serão submetidos, não só à subcomissão, mas terá que ser submetido à comissão do trabalho, né, para que ela possa ratificar, ou, se for o caso, se a gente conseguir combinar isso com o presidente da Câmara, nós podemos até levar isso diretamente ao plenário, né, se for o entendimento do Colégio de Líderes.
1: Pois é, deputado.

0: ficar desempregado ou que pode ter um problema que impeça que você tenha o seu rendimento. O FGTS é esta poupança e tem sim rendimento, né? É que diante do grau de remuneração do capital que nós temos hoje, com esses juros absurdos que tem no país, nada rende tanto quanto fazer os chamados investimento, aplicação em capital, que é um absurdo, é uma distorção na nossa economia. O Brasil tem a maior taxa de juros do mundo, o sistema financeiro é quem mais ganha. Se nós entrarmos nessa lógica, os empresários parariam de produzir, de investir para produzir bens, produzir alimentos, porque valeria mais a pena ir para o mercado financeiro, né? Então, esse recurso rende, não rende tanto quanto fazer aplicação no mercado financeiro, e não deveria render, e rende principalmente quando faz o retorno a partir dos investimentos que são feitos para benefícios sociais, como a gente já falou anteriormente, que às vezes só tem esta fonte de financiamento. Tira esse recurso do FGTS, dos investimentos na área da construção civil, na área de saneamento, né? Para a gente ver como isso vai fazer falta. E isso é retorno, sim, para a sociedade. Nós temos que fazer essa informação à sociedade, fazer essa informação ao trabalhador e mobilizar a sociedade para a proteção desses recursos.
1: Isso aí. Vou agradecer muitíssimo mais uma vez ao deputado Daniel Almeida, do PCdoB da Bahia, deputado Daniel Almeida, que é relator de uma subcomissão da Comissão do Trabalho, que está justa. Uma vez, muito obrigada. A gente teve ali há pouco, a gente está aqui no estúdio de vidro na Câmara, na entrada do corredor das comissões, né, onde a gente transmite os nossos jornais. E há pouco, um estudante do estágio Visita estava aqui acompanhando a nossa entrevista. Ele, que é de Maragogi, passou aqui falando assim: opa, esse assunto que estão tratando, porque fica aqui o áudio, parou para ouvir um pouquinho. Então é isso, o trabalhador, o estudante, todo mundo fica acompanhando, porque é um assunto que interessa a todo mundo realmente, e a gente traz esses esclarecimentos. Obrigada mais uma vez pela sua participação.
0: Obrigado, Ana Raquel. Então, vamos agora fazer uma sessão solene em homenagem ao trabalhador, o Dia do Trabalhador, que comemoramos dia 1º de maio, e nós vamos exatamente sair do estúdio e para a sessão solene homenagear os trabalhadores, que precisam ter muita proteção, mais empregos e mais remuneração. Está aí o fim da escala 6x1 que nós queremos aprovar ainda esse ano.
1: Isso aí, obrigada. Bom trabalho para o senhor. Agora que são 8 horas e 56 minutos, falando de comemorações, mas comemorações dos 200 anos da Câmara. A Câmara está fazendo 200 anos nesse ano. E aí uma série de eventos, exposições e também programas especiais da rádio e da TV estão sendo planejados.
2: É o que explica o coordenador de programas da rádio, Cláudio Ferreira.
3: Foi montada uma playlist que já pode ser ouvida no Spotify. E aí a gente vai estrear o programa 200 Brasis, que é um programa em que dois dos nossos apresentadores vão trazer a cada edição essas músicas e vão fazer comentários, vão contextualizar, vão falar do momento histórico em que aquela música foi lançada e falar por que que a escolha dessa música foi feita.
2: O diretor do Centro Cultural da Câmara, Cláudio Diniz, explicou que serão abertas 4 exposições sobre os 200 anos. Uma delas trará a história das diversas sedes da Câmara e outra, no plenário, contará a história de Ulisses Guimarães, de forma imersiva.
4: Então a gente mostra o início da carreira, muito rapidamente, o início da carreira do Ulisses Guimarães, como ele atuou pela abertura democrática durante o período da ditadura militar, qual foi a atuação dele também na campanha das diretas já, e depois, finalmente, no trabalho da Constituinte de 1988.
2: A diretora da TV Câmara, Daniela Gerson André, diz que está sendo feito um esforço para resgatar a história dos 200 anos da Câmara para o cidadão.
5: Nesse momento, a TV Câmara ela cumpre o papel não só da cobertura jornalística, mas ela traz também, resgata registros históricos para permitir a difusão em larga escala de todo um tesouro que a gente tem aí guardado dentro da Câmara, seja na nossa biblioteca, seja na própria TV Câmara de anos atrás. Então a gente vai permitir o acesso ao nosso acervo aqui da Câmara dos Deputados, facilitar o acesso das pessoas e também criar e contar a história que está acontecendo agora, né?
2: No dia 6 de maio, dia do bicentenário, o presidente da Câmara, Hugo Mota, do Republicanos da Paraíba, deve participar de uma entrevista ao vivo no programa Painel Eletrônico da Rádio Câmara, com transmissão também pela TV Câmara e pelo canal da Câmara no YouTube, às 8 da manhã. 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

0: Brasília, Silvia Munhato.
1: Agora, 8 horas e 59 minutos.
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1: Agenda da Câmara nessa terça-feira com muitos eventos e por isso já está comigo aqui nos nossos estúdios o Mauro Cecherini. Mauro, muito bom dia, tudo bem?
3: Bom dia a todos.
1: Mauro, o deputado Daniel Almeida estava aqui há pouco, disse que saiu daqui, está indo para uma sessão solene em homenagem ao Dia Mundial do Trabalho. Esse é um dos assuntos que você tinha separado aqui para a gente. Não é só essa sessão solene que tem outras hoje previstas,
3: outras,
1: né?
3: Outras solenes. Essa sessão que o deputado se referiu acontece a partir das 9 horas da manhã e logo mais às 10 no Senado, né? Uma sessão solene da Câmara e do Senado, vai comemorar os 70 anos da indústria automobilística, né? O Brasil é o 8º maior fabricante de veículos do mundo. No ano passado foram produzidos 2 milhões e meio de automóveis comerciais leves, ônibus e caminhões, e tudo isso começou em 1956 com o primeiro automóvel produzido no território.

0: Aí foi Lenine, Cristina Braga, de Lulu Santos e Nelson Motta, Certas Coisas. Antes, o Milton Nascimento e Bruno Cabral, de Milton Nascimento. E a gente sonhando, e a primeira com Gal Costa e Tim Maia, Um Dia de Domingo.
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0: 9h21, Djavan.

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1: Bom dia, 9 horas e 26 minutos, hora de Brasília. É muito bom ter a sua sintonia, a sua companhia, você que está conosco nesta manhã de terça-feira. Hoje, dia 5 de maio de 2026, sejam todos muito bem-vindos, onde quer que você esteja, em todo o Brasil, através da nossa rede legislativa de rádio, das nossas rádios parceiras. Quer nos acompanhar ao vivo? Estamos também no nosso portal câmara.leg.br ou no nosso canal no YouTube. Convidamos você também a nos acompanhar nas nossas redes sociais. Tem início neste momento, direto do plenário Ulisses Guimarães, e você vai estar conosco nessa transmissão, a homenagem ao Dia Internacional do Trabalho. Uma data que foi comemorada na última sexta-feira, feriado nacional. Nesta data, ela foi criada em 1886 pelo Congresso, um congresso realizado em Paris. Mas no Brasil, a data começou a ser comemorada a partir de 1895 e virou feriado nacional desde setembro de 1925 por um decreto do então presidente Arthur Bernardes. Uma das proponentes desta solenidade, deputada Alice Portugal, do PCdoB da Bahia, está abrindo a sessão. Vamos acompanhar o pronunciamento dela.
2: Em relação à prevenção à doença, é a grande porta de entrada para o nosso Sistema Único de Saúde ser esse grande sistema. São vocês, agentes comunitários de saúde e de combate às endemias. Muito obrigada por virem prestigiar essa nossa sessão. E ela faz... Convido para compor a mesa a senhora Luciana Vasconcelos da Camura, secretária executiva adjunta do Ministério do Trabalho e Emprego, representando o ministro Luiz Marinho. Por gentileza.
1: Bom, deputada Alice Portugal está acompanhada à mesa neste momento pelo deputado Daniel Almeida, do PCdoB da Bahia. Ele também é um dos propositores, juntamente com vários outros deputados, vou citar alguns aqui, deputada Célia Chacriabá, Érica Hilton, Laura Carneiro, Luísa Erundina, Samia

Bonfim, Tarcísio Mota. Bom, a data, né, do 1º de maio foi escolhida em homenagem ao movimento iniciado em 1º de maio de 1886 em Chicago, nos Estados Unidos. A deputada Alice Portugal, ela está compondo a mesa com os convidados para a sessão. Foi também em 1º de maio que o salário mínimo foi instituído no Brasil, em 1940. Pelo então presidente Getúlio Vargas, à época. A intenção dos trabalhadores com relação ao 1º de maio, a greve, o movimento que foi feito em prol, era principalmente de conseguir a redução da jornada de trabalho para 8 horas diárias, além de protestar contra as condições de trabalho desumanas que eram submetidos. Este movimento aconteceu nos Estados Unidos. De início, a mobilização foi pacífica. Milhares de trabalhadores compareceram com suas famílias e um grande comício naquela data, 1º de maio, à época. Vamos ao hino nacional brasileiro.

0: Hino Nacional Brasileiro, cantado pelo Coral da Câmara dos Deputados, na abertura desta sessão solene, em homenagem ao Dia Internacional do Trabalho. Sessão solene que está sendo realizada no plenário Ulisses Guimarães, com a presidência da deputada Alice Portugal, do PCdoB da Bahia.
1: Mas, obviamente, estamos muito emocionados com a realização.

0: deste momento em homenagem ao 1º de maio e aos 90 anos da instituição do salário mínimo. Chamo para a leitura do seu discurso um dos autores do requerimento para a realização dessa sessão, o deputado federal pelo PCdoB da Bahia, Daniel Almeida.
1: Esta data foi instituída em 1º de maio de 1889 em um congresso em Paris, mas no Brasil ela só começou a ser comemorada a partir de 1895 e virou um feriado nacional. Deputado Daniel Almeida na tribuna.
2: A todos, a todas, cumprimento de forma especial a deputada Alice Portugal, nossa colega de bancada, colega baiana de luta em defesa dos trabalhadores sempre na sua trajetória. Cumprimento a Luciana Vasconcelos, representando aqui o Ministério do Trabalho do Brasil, que foi reconstituído depois de tentarem destruí-lo na gestão passada no nosso país. Cumprimento João Domingos, nosso companheiro de tantas jornadas aqui nesta casa. Vânia Marques, representando a CONTAG, o Biraci, representando as centrais sindicais, a CTB, e de forma especialíssima, Hilda Angélica, representante da luta daqueles que lidam com a saúde no dia a dia, na vida dos brasileiros e brasileiras. Sessão solene para homenagear os trabalhadores brasileiros. Não podíamos deixar passar em branco no Parlamento brasileiro essa data. Ela marca um período extenso de lutas e resistências dos trabalhadores no mundo e no Brasil. Para os trabalhadores, nada veio sem luta, sem suor, às vezes sangue. Todas as etapas da nossa trajetória, todas as conquistas alcançadas decorrem da nossa luta e da capacidade de organização dos trabalhadores no nosso país. Por isso, hoje, nós celebramos o Dia do Trabalhador, homenageando aqueles que historicamente fizeram esta trajetória, que no Brasil, a partir da nossa luta, fomos capazes de instituir há 90 anos um salário mínimo para dar um patamar base de dignidade para o trabalhador no nosso país. Sempre com muita resistência. Quando instituímos o salário mínimo, diziam que a economia brasileira não poderia pagar esse salário e que a atividade iria paralisar. São 90 anos que se passaram. Quando foi feita a consolidação das leis do trabalho, há 83 anos atrás, diziam a mesma coisa. São muitos os direitos e a economia não vai suportar a garantia de tantos direitos. Os trabalhadores lutaram e resistiram. Esse ano celebramos 60 anos do Fundo de Garantia por Tempo de Serviço, que alguns agora estão querendo retirar, esvaziar, diminuir o seu papel. Também diziam que os trabalhadores não precisavam desses direitos. Nós celebramos, portanto, cada conquista que foi alcançada ao longo dessa trajetória, sempre com a participação dos trabalhadores. E os avanços aconteceram na mesma dimensão da capacidade de organização. Sem organização dos trabalhadores, nada podia ter avançado. E todos os momentos que os trabalhadores não compreenderam ou foram reprimidos na sua organização, os retrocessos aconteceram. Estamos vivendo um período assim, onde a reforma trabalhista que foi feita ou a desconstrução de direitos trabalhistas que este Congresso, infelizmente, produziu em 2017, garantiu que

o capital avançasse sobre o trabalho e nossos direitos fossem suprimidos. O desastre que nós estamos verificando para a vida sindical. Os ataques à organização dos trabalhadores quando suprimiu a capacidade de financiamento. A CONTAG, que se encontra aqui na mesa, é vítima nesse momento de um desses ataques na busca da sua desconstrução, depois de 63 anos da sua organização, na luta camponesa, nas grandes ligas camponesas, nasceu um pouco antes da ditadura militar. A ditadura militar não foi capaz de

0: parlamento brasileiro. Quando os agentes comunitários de saúde chegam nesse congresso, os agentes de combate às endemias, nós sentimos a democracia, o espaço da elaboração coletiva se fortalecer. Vocês são sempre bem-vindos e são sempre muito saudados, recepcionados aqui. Em momentos anteriores foi um pouco mais. Essa Câmara ficou muito árida para alguns debates, mas nós vamos reconquistar esses espaços. Vocês estão aqui para nos lembrar, para serem vigilantes em defesa dos direitos dos trabalhadores, da democracia, da liberdade e da vida. Na pandemia, muita gente que não tinha ainda percebido começou a enxergar o papel da garantia de prevenção à saúde, do Sistema Único de Saúde. E a base são os agentes comunitários de saúde. É a enfermagem que garantiu também aqui os seus direitos, garantiu um piso mínimo, mesmo que ainda não esteja sendo cumprido como deveria, por parte daqueles que têm a obrigação de respeitar e cumprir a lei no nosso país. Nós estamos aqui com esse plenário lotado dizendo: os agentes comunitários de saúde conquistaram na Constituição brasileira o direito de ter uma garantia previdenciária, de ter o direito à insalubridade, porque é um trabalho duro e penoso. Agora estão na batalha e vão conquistar a regulamentação. Esse projeto para regulamentar vai ser aprovado, precisa ser aprovado para que vocês... PLP. Esse é um desafio que nós vamos alcançar, Hilda. Nós estamos aqui neste 1º de maio para lembrar: aqui é a casa do povo. E só faz sentido se tiver essa participação, esse acompanhamento por parte das pessoas que demandam essas deliberações e que a gente possa ouvi-los a todos. Sejam bem-vindos, viva os trabalhadores brasileiros, viva o 1º de maio!
1: Daniel, e passo a palavra imediatamente à representação do Ministério do Trabalho, na pessoa da doutora Luciana Vasconcelos Nakamura.
2: 1º de maio, Dia Internacional do Trabalho, marca a memória das mobilizações de trabalhadores por direitos trabalhistas, melhores condições de trabalho e redução da carga da jornada. Vamos continuar acompanhando mais um pronunciamento, agora representante do Ministério do Trabalho.
3: Bom dia a todos e todas. Inicialmente, eu gostaria de desejar um feliz dia, principalmente este dia que nós estamos comemorando, uma data tão importante, que é o Dia do Trabalhador, que são pessoas que movem o nosso país e que movem o nosso trabalho no Ministério do Trabalho e Emprego. Primeiramente, eu gostaria de agradecer aos deputados Alice Portugal, o Daniel Almeida, a Laura Carneiro, Tarcísio Mota, por essa sessão, que é tão importante para nós como Ministério do Trabalho, que a gente está celebrando o Dia do Trabalhador e também os 90 anos do salário mínimo. Gostaria de cumprimentar a todos, todas as autoridades, todos os representantes dos trabalhadores e das trabalhadoras, que são as pessoas mais importantes, vocês, que movem para a gente construir direitos para os trabalhadores brasileiros. É com grande honra que eu participo dessa sessão solene em nome do nosso ministro Luiz Marinho, para celebrar esse dia tão importante que é o Dia do Trabalhador e os 90 anos da instituição do salário mínimo, dois marcos que expressam de forma inequívoca o compromisso histórico com a dignidade do trabalho e com a justiça social. O 1º de maio é uma data de profundo significativo civilizatório. É o dia que o mundo reconhece que o trabalho não é apenas um fator de proteção, mas um valor social, um direito fundamental e um elemento estruturante da democracia. Celebrar o Dia do Trabalho é reafirmar

E não há desenvolvimento sustentável sem inclusão, nem crescimento econômico legítimo sem valorização de quem trabalha. Nesse percurso histórico, o salário mínimo, instituído há 90 anos, ocupa um lugar central. Desde a sua origem, ele foi concebido como instrumento de proteção social, destinado a assegurar condições mínimas de vida ao trabalhador e à sua família. Ao longo das décadas, consolidou-se como um dos pilares do nosso sistema de direitos sociais, com impacto direto não apenas sobre milhões de trabalhadores assalariados, mas também sobre aposentadorias, pensões e benefícios assistenciais. O salário mínimo é, portanto, muito mais do que um valor monetário. Ele é uma referência de cidadania, é um parâmetro de dignidade e um instrumento concreto de redução de desigualdades em um país historicamente marcado por profunda assimetria sociais e regionais. Há 20 anos, o Brasil deu um passo além do salário mínimo quando a gente instituiu a política de valorização permanente do salário mínimo. Essa política, ancorada em critérios objetivos, previsibilidade e responsabilidade macroeconômica. Essa política representou uma mudança de paradigma ao reconhecer que valorizar o salário mínimo é fortalecer o mercado interno, dinamizar a economia e reduzir a pobreza e promover maior coesão social. Com os resultados dessa política amplamente reconhecidos, a valorização real do salário mínimo contribui para elevar a renda de milhões de famílias, fortalecer as economias locais, ampliar o consumo e minimizar desigualdades. Trata-se de uma política pública que demonstrou na prática que é possível conciliar crescimento econômico com a inclusão social. Essa trajetória dialoga diretamente com o conceito de trabalho decente, promovido pela Organização Internacional dos Trabalhos, que orienta a nossa atuação no Ministério do Trabalho e Emprego. Trabalho decente significa emprego com direitos, proteção social, remuneração justa, igualdade de oportunidades, segurança, saúde e diálogo social. A valorização do salário mínimo é parte indissociável desse compromisso. Nesse contexto, é igualmente necessário ampliar o debate sobre a organização do tempo de trabalho, a forma como trabalhamos, os limites das jornadas e os períodos de descanso têm impacto direto sobre a vida física e mental, a produtividade e a convivência familiar e a qualidade de vida dos trabalhadores. A redução da escala 6x1 insere-se nesse debate como um próximo passo na política de promoção do trabalho decente no Brasil. Trata-se de um reflexo que dialoga Trata-se de uma reflexão que dialoga com transformações já observadas em diversos países, com evidências sobre saúde mental, segurança no trabalho e eficiência econômica, e, sobretudo, com o direito ao descanso e à vida além do trabalho. Um outro ponto que a gente precisa colocar é a persistência da informalidade, que ainda alcança quase 39 milhões de brasileiras e brasileiros, pois priva trabalhadores do acesso a direitos fundamentais e à produção social. Nesse sentido, o Ministério do Trabalho reafirma seu compromisso com o diálogo social, com o fortalecimento das instituições do trabalho e com a construção de consensos que permitam avançar de forma gradual e responsável na melhoria das condições de trabalho, respeitando as especificidades dos setores econômicos e a realidade das empresas e dos trabalhadores. Por fim, eu só quero destacar o papel fundamental dessa Casa Legislativa na construção e no aperfeiçoamento das políticas de trabalho e renda. O diálogo com o Executivo e o Parlamento é essencial para que o Brasil avance na construção de um mercado de trabalho mais justo, mais inclusivo e mais resiliente. Que essa sessão solene, que hoje celebramos o Dia Internacional do Trabalho, os 90 anos do salário mínimo, aponte também para o futuro, um futuro que trabalhar seja sinônimo de dignidade, proteção, equilíbrio e esperança. Obrigada.

0: Muito obrigada. Representação do Ministério do Trabalho. Isso é importante para que a gente veja como a oxigenação da democracia faz a diferença. Há muito tempo, não é? Nós tínhamos a impossibilidade de ter este órgão na mesa, porque ele havia sido extinto. Então, muito obrigada, muito bem-vinda. E nossas recomendações, doutora Luciana, ao ministro Marinho. Eu gostaria de registrar a presença de Santa Alves, secretária adjunta, não é, de Mulheres, da Unegro, e Júlio Fluentes, presidente da CLAT, Confederação Latino-Americana e Caribenha de Trabalhadores Estatais. Muito obrigada pela presença. Passo a direção dos trabalhos ao deputado Daniel Almeida.
1: O 1º de maio, a data também remete a marcos históricos da legislação trabalhista, pois em 1940, nesta data, foi instituído o salário mínimo e em 1º de maio de 1941 foi criada a Justiça do Trabalho.
2: Dos trabalhos para a honrosa tarefa de convidar para fazer o seu vibrante, como sempre, pronunciamento, a deputada federal Alice Portugal. Com a palavra.
1: Deputada Alice Portugal, uma das propositoras desta solenidade, juntamente com o deputado Daniel Almeida, do PCdoB da Bahia, que está presidindo os trabalhos nesse momento. Vamos acompanhar.
0: Deputado Daniel Almeida, meu parceiro na convocação e no pedido dessa sessão, demais membros da mesa, uma mesa qualificada e representativa dos trabalhadores brasileiros. Eu gostaria de dizer, em primeiro lugar, que o Dia Internacional do Trabalhador e não do Trabalho, ele está sendo comemorado nessa casa porque para nós é muito importante fazer a afirmação de que exatamente a riqueza do país, ela passa pelas mãos laboriosas daqueles que trabalham todos os dias. Homens e mulheres que constroem a riqueza desse país e que, em geral, muito pouca riqueza têm. O dia 1º de maio, ele foi constituído a partir de um congresso socialista realizado em Paris em 1889. E no Brasil, a data passou a ser comemorada desde 1895. Virou feriado nacional em setembro de 25, por um decreto do presidente Arthur Bernardes. A data foi escolhida em homenagem ao movimento iniciado em 1º de maio de 1886 em Chicago, Estados Unidos, quando um grande centro industrial entrou em luta por uma bandeira que é a razão do nosso tempo: redução de jornada de trabalho sem redução de salário. Foi isso que levou, não é, à escolha da data, porque exatamente em 1º de maio de 1886, em Chicago, esse grande centro industrial entrou em greve. A intenção dos trabalhadores era principalmente a de conseguir esta redução. De início, a mobilização foi pacífica. Milhares de trabalhadores compareceram com suas famílias, como nós fazemos até hoje no 1º de maio, não é? Há um grande comício, uma grande manifestação, não é? E era absolutamente pacífica e discursiva. Mas, como a greve continuou nos dias seguintes, empresários e governo se uniram para reprimir o movimento, o que culminou com dezenas de trabalhadores mortos e feridos. Alguns, inclusive, condenados à forca e à cadeira elétrica. Essa é a história do movimento sindical no mundo. Foi também em 1º de maio que o salário mínimo foi instituído no Brasil, em 1940. O então presidente Getúlio Vargas anunciou o decreto-lei que estabeleceu o salário mínimo no país, na época com o valor de R$ 240 mil. Segundo o documento, o salário mínimo deveria ser capaz de satisfazer as necessidades normais de alimentação, habitação, vestuário, higiene e transporte do trabalhador. E nós sabemos que hoje, apesar da revalorização do salário mínimo neste terceiro governo do primeiro operário a presidir esse país, hoje por 3 vezes, nós ainda não temos um salário mínimo que alcance esse objetivo original. A Câmara dos Deputados tem como praxe tratar destas questões, mas, em geral, os trabalhadores ficam do lado de fora. Por isso, eu dou minhas boas

boas-vindas mais uma vez aos trabalhadores que estão aqui presentes e que nos acompanham pelas redes sociais, para dizer que levantar alto a bandeira dos direitos é dar a garantia de termos um Brasil justo em perspectiva de fortalecimento, não é, de uma vida melhor, de que possamos criar nossos filhos e netos com dignidade, empresários, não todos, mas nas relações de trabalho regulamentadas, é preciso entender que não é exaurindo o trabalhador que a produção aumenta. Nos países em que foi instituída a jornada menor do que esta, escala 6x1, quer seja 5x2, 4x3, ao invés de diminuir a produção, nós tivemos o aumento da produção desses países. Então, é preciso raciocinar mecanismos, é preciso fazer negociações, é preciso trabalhar regulamentações, mas é preciso aprovar o fim da jornada extenuante 6x1. Nós, diante de toda a luta, tivemos muitas vitórias, no entanto, nesses anos. Eu vou pontuar estas vitórias durante o governo Lula 2023-2026, onde a sua política trabalhista contesta na prática a reforma trabalhista e a reforma da Previdência, não obstante não tenhamos nesta Câmara número para revogá-las. E isso é importante que nós possamos refletir. Façam a opção segura em outubro, para que nossos direitos não sejam retaliados, para que nossos direitos não sejam subtraídos, como foram com a reforma da Previdência, com a reforma trabalhista. Mesmo assim, conseguimos vitórias. Os agentes comunitários hoje são regulamentados como profissão. Tem um piso salarial nacional. E a nossa próxima vitória é garantir que se paute, porque temos mais de 100 pedidos de urgência para pautar o PLP 185, que regulamenta

entendemos que pautas como essa não oneram os municípios. Pautas como essa garantem direitos, porque sabemos que o trabalho extenuante de caminhar sol a sol, chuva a chuva, no meio da pandemia do coronavírus, impede que um agente comunitário de saúde ou que um trabalhador eletricitário que também não tem aposentadoria especial. Meus abraços aos trabalhadores da Coelba e de todo o sistema de energia do Brasil. Nós entendemos que essa extenuação leva ao erro e leva ao adoecimento. Portanto, aposentar o agente comunitário de forma especial é reconhecer que o seu trabalho é especial. Mas, mesmo com as insuficiências, as nossas vitórias precisam ser pontuadas e o nosso abraço caloroso ao operário, companheiro, presidente da República, Luiz Inácio Lula da Silva. Política de valorização do salário mínimo, retomada da regra que garante aumento real acima da inflação, com o mínimo atingido a R$ 1.621 em 1º de janeiro de 26. Redução do desemprego, registro de sucessivos recordes históricos na redução da taxa de desocupação, atingindo os menores níveis em 10 anos. Salários baixos, mas desocupação diminuída. Isenção do imposto de renda, ampliação da faixa de isenção do imposto, beneficiando quem ganha até R$ 5.000. E diminuindo a quem ganha até R$ 7.500, uma grande vitória conquistada aqui nesta Câmara dos Deputados. Debate sobre a jornada de trabalho, com envio que do governo federal, por um projeto de lei que vem complementar a PEC de Érica Hilton e o projeto de Dayana Santos, nossa companheira do PCdoB do Rio Grande do Sul. E nós vamos aprovar a jornada, o fim da jornada 6x1, o fim da escala 6x1, mas precisamos do povo da rua apoiando essa iniciativa. Nós, servidores federais, tivemos também as nossas vitórias. Garantimos reajuste salarial e reestruturação de carreira para

mais de 30 carreiras. Aprovação do reajuste de 9% em 25, mais 5% em 26, conforme a categoria, após anos sem recomposição. Retomada dos concursos públicos. O governo encerrou 2025 com o terceiro crescimento consecutivo da força de trabalho do Executivo Federal, com previsão de adicionar cerca de 22 mil servidores até o fim do mandato. Reabertura da Mesa Nacional de Negociação, instalação das mesas, agora envio do projeto que trata da garantia da data base da negociação coletiva, Convenção 151 da OIT, já está na Câmara dos Deputados. Reivindicação histórica, inclusive, dessa deputada, que chegou a aprovar um projeto e o ex-presidente golpista Temer vetou. Então, com todos os percalços, temos tido vitórias. E a lei do descongela, sanção da lei que devolve 583 dias congelados durante a pandemia, é uma vitória dos servidores públicos. Equiparação salarial, outras ações. A lei que garante salários iguais para homens e mulheres que exercem a mesma função. É uma lei que veio do governo federal, mas em adesão à minha lei, que foi substituída pela lei do governo. Aqui, infelizmente, nós ainda temos esses problemas, não é? Não conseguimos levar adiante grandes teses através do nome dos deputados. Eis a jornada, o fim da jornada 6x1 e a isonomia salarial entre homens e mulheres, que é um projeto meu. Mas vem em nome do Poder Executivo e nós vamos apoiar. Amanhã será o julgamento, porque a CNC, a Confederação Nacional dos Patrões do Comércio, a Confederação Nacional dos Patrões da Indústria, entraram com um adim contra a isonomia salarial entre homens e mulheres. Eles não querem que haja para salário igual, trabalho igual. Eles acham que uma comerciária pode ficar em pé grávida 8 horas por dia, 44 horas por semana, na porta de uma loja do comércio, e não ter nenhum tipo de vantagem em relação à sua condição de mulher, já reconhecida na Constituição e na CLT. Então, entraram com a ADI, o Supremo vota amanhã. E eu peço aos sindicatos, às federações, às confederações, às centrais sindicais, que mandem e-mails, WhatsApp, o que seja, para o Supremo Tribunal Federal, pela manutenção da nossa lei da equidade salarial entre homens e mulheres, que ainda é uma lei branda, não é impositiva, ela é educativa, ela é indicativa, e está sendo questionada, assim mesmo, pelos patrões do setor privado. O PLP dos pisos salariais, os pisos salariais dos quais eu sou a zeladora nesta Câmara dos Deputados. Aprovamos o piso de vocês, aprovamos o piso da enfermagem, mas os patrões dos hospitais privados entraram no Supremo, como não conseguiram classificar a lei como inconstitucional, aumentaram o denominador da jornada de trabalho para 44 horas, porque era independente de jornada ou piso da enfermagem. Uma categoria de 3 milhões de trabalhadores, 89% de mulheres, mãe solo. Vocês sabem disso. E agora é 44 horas o cálculo e o piso vem deste tamanho, reduzindo a vitória a quase nada. Então, nós estamos com a PEC 19 já aprovada na CCJ do Senado e queremos que ela seja votada imediatamente para garantir o cálculo sobre 30 ou 36 horas. Aqui na Câmara, hoje à tarde, vamos tratar da CFT do piso do farmacêutico. O piso do fisioterapeuta foi votado, vamos ao Senado. O piso do assistente social também está na beira da votação. Estamos zelando por todos os pisos, psicólogo, educador físico e por aí vai. E nós precisamos garantir essa unidade férrea dos trabalhadores e trabalhadoras do Brasil para que possamos garantir a contestação das injustiças na prática. E é por isso que nós precisamos ter deputados autênticos. É por isso que muitas vezes agradecemos ao prefeito que ajuda a trazer uma caravana até aqui, mas ponderem se o deputado que ele indica, ao chegar aqui nesta tribuna, defende o direito de vocês ou vota contra vocês. Durante esses anos e esses séculos, são 2 séculos de luta, nós tivemos muitas vitórias, mas tivemos também

retrocessos. Não estarei fazendo o relato da greve de 17, da Conclate, da criação das centrais sindicais, de onde eu e Daniel viemos. Não faremos este rito, mas quero convidar a vocês a uma política sindical consciente. Lutar por uma bandeira econômica, lutar pela aposentadoria especial é fundamental, mas nunca deixem de entrelaçar a bandeira econômica com a luta em defesa da democracia. Porque sem o oxigênio da democracia não há vitória econômica. Não há vitória para os trabalhadores. Não há perspectiva de uma vida onde as pessoas valham pelo que são e não pelo que têm. Que é o norte deste sistema do capital, da superexploração. Por isso, na comemoração do 1º de maio, fazemos questão de dizer as vitórias que tivemos durante o governo Lula e chamamos todos e todas para que possamos manter essa política popular e não darmos passos atrás para que o fascismo não tome conta do Brasil. Porque o fascismo que engana os trabalhadores aqui no Brasil nos tirou vitórias, perseguiu, permitiu 700 mil mortes por adiar a vacina. E os agentes comunitários de saúde sabem disso, porque perderam entes queridos, levaram o vírus para casa muitas vezes. Ou mesmo perderam as vidas. Então nós queremos o seguimento democrático. E eu, desta tribuna, desta sessão, não é, julgo necessário dizer que nós queremos Lula para garantir, sem dúvida, que as bandeiras do povo continuem sendo atendidas. Por último, quero dizer que em relação às mulheres do trabalho, mais uma vez, é importante dizer que a participação feminina no mercado de trabalho tem crescido, com recorde de 43,4 milhões de mulheres ocupadas em 2023. No entanto, elas enfrentam salários 22,3% menores que os homens. Jornada tripla, casa, filhos, trabalho e maior dificuldade de ascender em cargos de chefia. Não é? Pessoas negras recebem, em média, 3 mil a menos que as brancas no Brasil. Ainda neste corte de discriminação de gênero,

federal. Nós somos uma categoria que vem dando exemplo de organização. Uma confederação que, com poucos anos de atuação, temos já registradas 3 emendas à Constituição brasileira e algumas leis que garantem um direito, os direitos que conquistamos até aqui. Nós estamos celebrando 90 anos de instituição do salário mínimo, mas quando nós iniciamos como trabalhadores, nem salário mínimo nós recebíamos. Isso não faz muitos anos. Há 20 e poucos anos atrás, o agente comunitário de saúde mudou o sistema único de saúde. O agente comunitário de saúde, que é agente de combate às endemias, elevou todos os índices de saúde do país, colocou o Brasil no patamar de um país que mais vacina no mundo, pela nossa atividade dia a dia, casa a casa, sol a sol. Isso é muito para quem começou ontem, mas nem salário nós recebíamos. E nós viemos para cá. E foi nessa casa, foi nesse Congresso Nacional, que nós fomos acolhidos por vários parlamentares. Vários e vários, e eu não tenho como citar os nomes de todos, porque talvez era injusta com alguns. Todas as matérias que vieram para cá, em nome dos agentes de saúde e endemias, foram votadas por essa casa por unanimidade de votos. Então, todos fazem parte da construção dessa história. Mas nós precisamos, deputada Alice, deputado Daniel, deputado Pedro Czai, fechar uma conquista que vocês ajudaram a construir e votaram em 2022. Nós não estamos aqui pedindo nada que não seja o que já está na Constituição brasileira. Nós estamos solicitando a regulamentação do direito à nossa aposentadoria especial. Está lá. Está lá no texto constitucional. Foram os senhores que colocaram lá. E é esse Congresso Nacional que tem, desculpa a palavra obrigação, mas creio que é isso, de regulamentar o que está lá no texto. O Senado Federal já fez o seu dever de casa. O nosso projeto foi aprovado em 9 meses no Senado Federal por unanimidade dos parlamentares ali presentes. Agora está aqui. Está aqui nessa casa. Está aqui na presidência dessa casa, com 4 requerimentos de urgência para ser votado e mais de 200 solicitações de deputados para inclusão de pauta. E nós estamos aqui nessa semana, comemorando o Dia do Trabalhador, celebrando junto com Vossas Excelências e solicitando nada mais, nada menos do que já é direito do trabalhador, agente comunitário de saúde e agente de combate às endemias. Nós estamos aqui solicitando dos senhores que sensibilizem o deputado Hugo Mota para que ele faça o que tem que ser feito. Vote a urgência do projeto e paute o projeto, porque eu tenho certeza que todos vocês vão dizer sim a ruídos em relação ao nosso projeto. Temos que ouvir o governo. A Confederação Nacional está aqui, de braços abertos para esse governo, o governo dos trabalhadores, o nosso presidente. O nosso presidente Lula, o presidente que nós elegemos, ajudamos a eleger. E nós temos certeza que o nosso presidente está preparado para receber a matéria votada e dizer sim na hora de dar o veto dele. 400 mil em todo o país, deputada Alice, entrando todos os dias que Deus dá dentro da casa do brasileiro e da brasileira. Sabemos a realidade do nosso país, entendemos a questão de orçamento, tudo impacta o orçamento, mas regulamentar é um investimento na saúde pública desse país. E eu vou encerrar, porque já fui indisciplinada vezes e eu não gosto de ser indisciplinada, eu gosto de cumprir regras. Essa casa sabe disso, é por isso que a gente entra com multidão para cá, porque a gente cumpre regras.

0: CONASSIS, Confederação Nacional dos Agentes Comunitários de Saúde.
1: É isso! Como comemorar o 1º de maio sem luta? É exatamente a luta que nos move em direção aos direitos. Então, vamos ouvir agora alguns deputados. Peço que voltemos aos lugares. São os nossos aliados do cotidiano, os resistentes, os amigos do povo que habitam esse Congresso Nacional. E vamos ouvir também mais uma representação internacional dos trabalhadores. Quero chamar para fazer uso dos seus 3 minutos, deputado Bongás.

0: Isto é justiça que nós precisamos lutar. E é para isso que nós comemoramos o dia primeiro do trabalhador aqui, meu querido líder Pedro Guzai. Fazer com que o ardar de cima compreenda. E aqui nós temos que dizer, quando nós falamos do fim da escala 6x1, nós queremos 5 dias com 2 dias consecutivos de descanso, sem redução de salário, mas nós somos contra o Bolsa Patrão. O que que é o Bolsa Patrão? Eles querem aprovar a redução das 44 horas para 40 horas, mas que o governo pague a diferença para os patrões. Esse Bolsa Patrão para tirar dinheiro para faltar para a saúde, para os agentes, para a educação, nós não podemos aceitar isso. Então esse é o grande debate. Então nós vamos trabalhar, como fizemos no ano passado, para acabar com a imposição, para ter a isenção do imposto de renda até R$5.000, agora para ter a escala 5x2, com 2 dias consecutivos de descanso, sem redução de salário, para que a gente possa avançar em outros direitos, como inclusive reverter aquela pejotização que foi feita, onde nós não temos mais 13º, pejotizado não tem 13º, pejotizado não tem férias, pejotizado não vai ter 5x2, pejotizado não vai ter pagamento do seu processo quando é demitido. Ou seja, nós precisamos rever temas da reforma trabalhista que foi tão penosa contra nós. E para concluir, eu preciso falar da igualdade salarial. Nós votamos aqui, o Lula sancionou, que mulher trabalhando no mesmo tempo e no mesmo espaço tem que ter salário igual ao homem. E quando o governo foi do Lula regulamentar, teve deputadas da extrema direita que defendem os patrões, que fizeram um projeto de decreto legislativo para derrubar esta igualdade. Porque os patrões têm que informar, para nós sabermos, termos consciência para poder regular, que é o reajuste do salário mínimo acima da inflação. Os outros candidatos já estão se apresentando. E congelando, querem desvincular do reajuste da aposentadoria, para que a aposentadoria não seja reajustada com o salário mínimo. Esse é o debate que também nós vamos fazer para defender o salário dos trabalhadores. Parabéns, sigamos a luta.
1: Muito bem, Bongás, muito obrigada. Chamo para o uso dos seus 3 minutos ou mais o nosso querido líder da federação, PT-PCdoB-PV, Pedro Guzai. Está aqui ainda, Pedro? Se arrumar, Carlos Gaguinho, cadê? Aí.
2: Senhor presidente, senhora presidenta Alice Portugal, quero lhe cumprimentar por presidir essa sessão extraordinária de mobilização dos agentes comunitários de saúde e de combate às endemias. Parabéns pela mobilização de vocês, parabéns pela organização de vocês, parabéns pela luta. Vocês não desistem nunca e vocês não vão desistir até avançar nos direitos, até conquistar os direitos. E nesse momento, como líder camarada no início dessa sessão fez o pronunciamento da importância da luta específica de vocês aqui, do PLP 185, que vocês estão aqui nessa mobilização e nesse objetivo específico para colocar em pauta e nós ver aprovado. E nossa bancada e federação, está aqui a Alice da federação, está aqui o Bongás, está aqui a Érica, nossa bancada, todos vocês conhecem a nossa posição política clara, aberta, de defesa do PLP 185. Segundo lugar, compreender esse momento de não permitir retrocesso no nosso país. Nós queremos efetivamente continuar transformando esse país num país melhor, num país mais justo, ampliar as oportunidades da classe trabalhadora, reduzir jornada de trabalho sem reduzir salário, para ter tempo para viver, 2 dias para a tua família, 2 dias para os teus filhos, 2 dias para ti, ter saúde emocional, saúde mental. Pensar esse país e impedir de retrocessos históricos, como fizeram com a privatização da BR distribuidora e das refinarias, e nós pagamos a conta dos combustíveis quando a gente vai no posto de combustível. Nós permitir avançar num país para um país mais justo.

0: justo, mais igual e mais solidário. Porque, nesse momento, um pé na luta de vocês específica e um pé na luta de todos os trabalhadores e trabalhadoras deste país. Quando alguém quer entregar nossa riqueza, nós dissemos, soberania nacional, a riqueza do Brasil é dos brasileiros. Quando eles querem privatizar e desmontar o patrimônio nacional, nós dissemos, reestatizar nossas empresas para acolher os direitos dos trabalhadores. Queremos mais pé de meia, mais universidade para os nossos filhos, mais bolsa de estudo para filhos e filhas da classe trabalhadora nesse país que eu tive orgulho de ser relator das bolsas de estudo do pé de meia. Por isso, lutar por esse país, aproveitar essa oportunidade que vocês estão aqui em Brasília para que a gente conquiste o direito de vocês, para que a gente ponha em votação aqui e aprove esse direito histórico de vocês. Mas, ao mesmo tempo, olhamos para o Brasil e não permitimos retrocesso, atraso, golpes, ditadura, ditadura, nunca mais. E as organizações criminosas que foram defendidas semana passada aqui, com dosimetria, para salvar os criminosos do Banco Master, sai da nossa conta, sai dos nossos direitos. Quanto menos Banco Master, mais recurso para apoiar os nossos agentes de comunitários de combate às endemias, agentes comunitários de saúde, ou seja, nós vamos enfrentar esses corruptos que querem proteger os que se corromperam no Banco Master, que se juntaram na semana passada para dizer golpe é possível, ditadura é possível. Nós queremos democracia e vocês estão aqui na democracia que nós vamos conquistar os nossos direitos. Viva a democracia, ditadura nunca mais e corruptos na cadeia.
1: Obrigada, Pedro. Muito bem, dando seguimento à nossa audiência pública que comemora o Dia do Trabalhador, 1º de maio, e também o aniversário do salário mínimo no Brasil, eu vou dar somente a ordem dos nossos trabalhos para que a gente possa caminhar para o encerramento da sessão. E dizer aos agentes comunitários de saúde de combate às endemias que hoje é dia de visitar gabinetes, para que a gente possa chegar nesse objetivo. Então, eu quero chamar para fazer uso da palavra o deputado Carlos Henrique Gaguim, União de Tocantins, depois a deputada enfermeira Rejane, e fechará os trabalhos Luiz André Ferreira Costa, da União Internacional dos Sindicatos do Serviço Público, né, que está aqui fazendo esta visita, né, segmento da Federação Mundial. Ah, não, será Júlio Fluente, presidente da CLAT, da Confederação Latino-Americana e Caribenha de Servidores Estatais. Com a palavra, nosso querido Gaguim, 3 minutos.
2: Bom dia a todos, é uma honra tê-los aqui, vocês que representam o povo de todo o Brasil, em especial aqui, o povo do Tocantins. Nossa querida Alice Portugal, parabéns por essa sessão maravilhosa. Daniel Almeida, Luciana Vasconcelos, secretária executiva, João Domingos, Vânia Marques, Ubiratã e Hilda Angélica, a presidente nacional da Confederação. E aqui também o meu presidente lá do Tocantins, o Florisvaldo, que há muitos anos, há 15 anos, quando era governador ainda, a gente tinha essa briga, essa luta pela valorização de vocês, dos agentes comunitários de saúde e endemia. Não é da agora. Quero dizer que é uma honra. E o nosso deputado Pedro Kizai, que falou aí, e vários líderes, dizer que apresentei um requerimento em regime de urgência, presidente, para que, do PL 185, para que se paute com urgência. O nosso líder, deputado Pedro Lucas, já está sabendo, vamos discutir aqui na reunião de líderes para que o máximo de urgência possa ser votado esse requerimento que é de fundamental importância para o país, para vocês e para nós. Então, lá do Tocantins, se Deus quiser...

0: quiser, vai ser 100% de votação para vocês. E vamos, como disse a nossa querida presidente, os nossos amigos, vamos para os gabinetes pedir para cada deputado. Isso não é pedir, é uma obrigação nossa parlamentar valorizar quem cuida de quem precisa, que são vocês. Então, conte com o deputado Gaguinho.
1: Deputado Gaguinho, disciplinado, muito obrigada. Obrigada pela presença. Vamos ouvir agora o nosso Júlio Fluente, presidente da CLAT. Depois, nossa deputada enfermeira Rejane.
2: Bom, esta é uma homenagem ao Dia Internacional do Trabalho que está sendo realizada no plenário Ulisses Guimarães, da Câmara dos Deputados.
1: Confederação Latino-Americana e Caribenha de Trabalhadores Estatais. 3 minutinhos. Obrigada pela presença.
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1: Obrigada pelo prestígio da presença de organismos internacionais de trabalhadores públicos e demos essa oportunidade. Nós gostaríamos, para encerrar, chamar para fazer uso da palavra a deputada enfermeira Rejane, PCdoB do Rio de Janeiro.
4: Bom dia a todos e todas. Queria cumprimentar aqui nossos queridos deputados de partido, né, o nosso querido PCdoB, a deputada Alice Portugal e o deputado Daniel, que são responsáveis por esse evento tão importante, justamente na semana e no mês da nossa classe trabalhadora. Queria cumprimentar também os representantes da CTB, nossa central de trabalhadores e trabalhadoras, da CONTAG também, e falar muito rapidamente da importância, não só desse projeto de lei, o 185, para todos os trabalhadores aqui, mas também na data, né, e nesse contexto que nós estamos vivendo. Nós estamos vivendo num momento muito duro para a classe trabalhadora, um momento de retirada de direitos, que já vem desde o governo Bolsonaro, que retirou e apresentou para a classe trabalhadora não projetos que crescessem e dignificassem a classe trabalhadora, mas projetos que retiraram direitos à reforma trabalhista,

0: artista que influenciou muito no movimento sindical, influenciou tirando as garantias necessárias para que os trabalhadores do nosso país pudessem, né, crescer nas suas profissões. Nós também tivemos reforma previdenciária e precisamos, nesse momento que nós estamos vivendo com o governo, que é um governo que veio da base, do chão da fábrica, nós precisamos da refogação dessas, dessas retiradas de direito, dessas reformas que foram feitas e que a classe trabalhadora entubou e que hoje nós precisamos ter essas reformas revogadas no governo Lula. Nós precisamos ter esta casa aprovando o projeto que diminui a jornada de trabalho para toda a classe trabalhadora. Nós precisamos que se aprove, né, uma revogação de uma escala de trabalho que tira o direito da classe trabalhadora de viver. Então, essas são pautas que são pautas que essa casa aqui tem que avançar. O projeto de lei 185, que ele chega a essa casa, ele chega para dar garantia de jornada de trabalho, garantia de aposentadoria a um segmento da sociedade, que são vocês, que são o segmento mais organizado que a gente tem dessa casa. Então, é necessário que os deputados que aqui vêm fazer discurso, que ele tenha realmente um compromisso com a classe trabalhadora, um compromisso com vocês, e que paute, e que force a pauta, né, do deputado Hugo aqui dentro, para que coloque realmente os projetos de lei que confira às mulheres, à classe trabalhadora, aos mais vulneráveis, e nós sabemos que muitas das vezes não são os obstáculos técnicos que fazem com que a pauta não venha para casa, mas aqueles que trabalham por trás da classe trabalhadora para que os projetos não sejam pautados. Então, aqui, nós temos deputados do PCdoB, a pauta da classe trabalhadora, e tem interesse muito mais com os avanços para que vocês sejam valorizados. Então, nós queremos que os agentes comunitários de saúde em todo o Brasil sejam valorizados no seu trabalho e que consigam realmente fazer do projeto de vocês e da experiência que vocês têm de organização uma amostra para todas as categorias do nosso país. Viva a classe trabalhadora, viva o dia 1º de maio e viva os agentes comunitários de saúde.
1: Muito obrigada, deputada Rejane. Bom, isto posto, meus companheiros e companheiras, nós vamos fazer o encerramento dessa nossa histórica sessão. Por quê? Na comemoração dos 80 anos do salário mínimo e na comemoração do 1º de maio, nós trouxemos a luta prática dos agentes comunitários de saúde de combate às endemias até o plenário dessa casa. Acho que daqui nós saímos fortalecidos para as grandes causas que temos que edificar e concluir ainda esse ano. Ano estratégico, ano de mudança da composição do Parlamento Federal, Câmara e Senado, e das Assembleias Legislativas dos Estados, dos governadores de Estado e da Presidência da República. Então, é um ano estratégico, é um ano determinante, que a força do trabalhador pode ser demonstrada onde? Na urna. Mas antes da urna, existem as ruas. Antes das urnas, existe os gabinetes e as ações de diálogo com os parlamentares, existe o chão desta casa para que matérias justas, como votar o PLP 185, que é apenas a regulamentação de algo já previsto na Constituição, toma ares de necessidade.

gente. Vasconcelos Nakamura, que representa o ministro Luiz Marinho, é simplesmente a secretária executiva adjunta do Ministério do Trabalho. É uma mulher em poder. E para nós isso é muito importante. Ao meu querido conselheiro, companheiro, João Domingos Gomes Santos, presidente da CSPB, essa entidade que eu ainda muito garota do movimento sindical, porque eu entrei menina, né? Vocês sabem que eu sou da juventude acumulada. João Domingos, né? E a CSPB na Bahia, com todas as dificuldades para não fecharem as associações de servidores públicos, me guardou muitas vezes da polícia. Então, João, eu serei eternamente grata, João Paulo, aos dirigentes internacionais presentes, eternamente grata à CSPB por todo o amparo, por todo, não é? Inclusive a orientação de maturidade daquela época para os jovens rebeldes que nós representávamos com muito orgulho. A querida Vânia Marques, primeira mulher a presidir a CONTAG, no momento em que a CONTAG injustamente é penalizada por ação de marginais, quem está pagando são os sindicatos de trabalhadores rurais e a confederação. A confederação não lesou ninguém, nem sindicato, que está à míngua sem seus descontos sindicais. Quero dizer, Vânia, que vocês contam conosco e vamos reaver o direito e punir quem fraudou o INSS, punir quem agiu de maneira indevida e não destruir o tecido sindical, como alguns querem. Então, parabéns por sua ação serena, equilibrada e consciente, né? E estaremos nesta luta de recomposição do patrimônio das estruturas dos sindicatos rurais no Brasil. Querido Ubiraci Dantas de Oliveira, Bira, quando eu também menina, nos primeiros enclates, lá em Praia Grande, não é? O Bira já era voz forte pela Hora do Povo, pelo MR8, na luta em defesa dos direitos dos trabalhadores, também enfrentando a clandestinidade, a dificuldade da organização dos sindicatos, e sempre foi exemplo e farol da ação autêntica do sindicalismo brasileiro. Em seu nome, Bira, que representa a CTB, quero abraçar as demais centrais sindicais, a CUT, a Força Sindical, a CSB e outras centrais que estão sempre na luta em defesa dos trabalhadores e organizaram e participaram dos atos do 1º de maio em todo o Brasil. E, por último, a nossa grande líder que trouxe a luta para dentro da sessão do 1º de maio. Esta maestrina da luta em defesa dos agentes comunitários de saúde e de combate às endemias. Que não se rende. Não se rende, não se vende, não permite que se iluda os trabalhadores, porque a ilusão é o caminho da derrota. Então é muito importante que nós possamos dizer que a aposentadoria especial real vem pelo PLP 185. Que uma coisa é uma aposentadoria que pode ser analisada pelo gestor. A outra coisa é a garantia concreta da lei. Então, Hilda, parabéns. Lhe agradeço profundamente pela articulação da CONAX nessa nossa audiência, nessa nossa sessão solene do 1º de maio e dos 80 anos do salário mínimo. Meu respeito à CONAX, até porque a União faz a... Eu e Daniel, quero passar para Daniel das últimas palavras dessa sessão. Fomos os solicitantes primazes dessa sessão, além da deputada Laura Carneiro e do deputado Tarcísio Mota. Hoje é terça de manhã, é muito difícil em ano eleitoral os deputados estarem na terça de manhã em Brasília. Mas nós queremos agradecer este quarteto suprapartidário.

0: que chamou essa sessão solene. E passo para Daniel fazer o encerramento formal da nossa sessão.
1: Imagina se a gente vai quebrar esse clima tão energético, tão forte, tão vibrante que a Alice é capaz de transmitir. Tudo isso em função da presença de vocês, do tema que nós estamos tratando aqui, que é a defesa dos trabalhadores, de quem trabalha, de quem gera riqueza, de quem produz tudo que chega para dar a vida digna aos seres humanos. Então, nós estamos aqui tratando disso, Dia do Trabalhador, homenagear os trabalhadores. E com esta plenária vibrante e lotada de quem cuida de vida, de quem cuida de gente, de quem está lá na ponta, no dia a dia, acolhendo pessoas e fazendo políticas públicas se efetivar. Com esta mesa aqui tão representativa, com todos os parlamentares que tiveram a oportunidade de se posicionar. Quebramos até o ritmo, o protocolo aqui do encerramento das sessões. Aqui de pé, para saudar o Dia do Trabalhador, viva o trabalhador, viva a vida, os agentes comunitários de saúde.
0: Está encerrada a presente sessão.
2: Deputado Alice, deputada Alice Portugal e deputado Daniel Almeida, encerram então esta homenagem ao Dia Internacional do Trabalho, lembrando que a data foi comemorada no último dia 1º de maio, sexta-feira, feriado, né, nacional. No Brasil, a data é comemorada desde 1895 e virou feriado nacional em setembro de 1925, por um decreto do então presidente Arthur Bernardes. Foi também em 1º de maio, como já há 90 anos. Os pronunciamentos ressaltaram a luta pela redução da jornada de trabalho sem redução salarial, a luta pela manutenção e ampliação de direitos trabalhistas, propostas para a modernização das relações de trabalho e a necessidade de adaptação à era digital. Os parlamentares ainda ressaltaram a importância dos sindicatos e a valorização do salário mínimo. Nós seguimos em nossas transmissões, mas se você quer rever esta solenidade, esta audiência pública que aconteceu aqui na Câmara dos Deputados, está tudo lá no nosso canal do YouTube, no nosso portal, também câmara.leg.br. Nós vamos agora para o Plenário 12, acompanhar uma audiência pública da Comissão de Direitos Humanos, Minorias e Igualdade Racial. O tema proposto para esta audiência pública com os convidados é a restrição de publicidade para as bebidas alcoólicas. A publicidade desses produtos estimula o consumo, promovendo e também banalizando uma bebida que é nociva, né, à saúde, segundo o requerimento, tanto para o indivíduo quanto para a sociedade. O indivíduo fica mais suscetível, né, às consequências pelo álcool. Essa medida também é importante para proteger crianças e adolescentes. 34,6% dos entrevistados em uma pesquisa da Pense de 2019 já experimentaram pela primeira vez antes dos 14 anos. E a Organização Mundial da Saúde adverte que qualquer quantidade de bebida, independentemente do teor alcoólico, representa risco para cerca de 200 doenças, entre elas diversos tipos de cânceres. Está presidindo os trabalhos nesse momento a deputada Érica Cocá, está falando Laura Cury, ela é da ACT, Promoção da Saúde. O tema, então, que nós vamos acompanhar o debate, restrição de publicidade para bebidas alcoólicas.
3: Na década de 90, houve, né, atualizações importantes, mas no caso do álcool, a gente está saindo da década de 90 e falando de restrição de rádio e TV, que já não faz mais parte do ecossistema de comunicação em 2026. Né? Então, a gente precisa falar de internet, de marketing digital, de influencers digitais, de algoritmos, de mensagens específicas e personalizadas, de patrocínio. Então, essa regulação ela precisa acompanhar, né, o ecossistema real de comunicação que a gente tem 30 anos depois, em 2026. E acho que a população entende isso e aprova isso. Então, queria compartilhar com vocês alguns dados.

0: do Datafolha, que a gente conduz, não seja tão importante assim, porque, afinal, a propaganda está normalizando o consumo da bebida alcoólica, está propagando a marca. Né? Então, tudo isso precisa ser pensado, acho que nos dias de hoje. Né? Pode passar. Eu estou já rumo aqui à minha finalização. Esse é um pleito muito antigo de especialistas da área de saúde, segurança pública, né, sociedade civil, de que cerveja também é álcool, justamente por conta, né, dessa brecha regulatória. A gente precisa incluir cerveja nas restrições, a gente precisa regular o marketing digital, restringir patrocínios, e apoiar, né, já que a gente está aqui dentro do Congresso, acho que apoiar alguns PLs que a gente, nós da CT, do Reset na Vital Strategies, a gente acompanha com bastante afinco, né, os projetos de lei 753 de 2015, 1548 de 2025, do ano passado, de autoria do deputado Luciano Dutti, que, inclusive, foi, né, uma figura extremamente importante agora no evento que a gente acabou de ter. E no Senado, 2502 de 2023, para a gente conseguir justamente olhar para essas brechas e ver como é que a gente melhora de agora em diante e protege a saúde e a segurança da população, né? Incluindo a cerveja, e desde o rádio e da TV até as redes sociais. E é isso, termino por aqui e agradeço a atenção.
1: Agradecer a Laura, convidar a senhora Letícia de Oliveira Cardoso, que é diretora do Departamento de Análise Epidemiológica e Vigilância de Doenças Não Transmissíveis do Ministério da Saúde, para compor a nossa mesa, registrar a presença do deputado Feliciano aqui conosco e passar a palavra para a senhora Grazi Santoro, que é presidenta da Associação Alcoolismo Feminino.
2: Posso falar sentada? Com esse microfone mesmo?
3: Pode ser. Bom dia. Bom, nós estamos acompanhando, direto da Comissão de Direitos Humanos, Minorias e Igualdade Racial, um debate sobre a restrição de publicidade para bebidas alcoólicas. O consumo de álcool é um dos principais fatores de risco para doenças crônicas não transmissíveis, que contribui para os custos econômicos diretos e indiretos aos países e também às populações. Vamos acompanhar mais uma apresentação.
4: E a coerência com as evidências científicas atuais no que diz respeito ao álcool e, principalmente, à cerveja, como as demais que falaram antes de mim disseram. Para contribuir com esse debate, eu quero falar da minha experiência pessoal. Eu sou uma mulher que sofreu violência estando alcoolizada e eu sou uma mulher com transtornos por uso de álcool. Eu não consumo bebidas alcoólicas há 17 anos. Espera aí que saiu aqui, gente. Eu nasci em uma família onde não havia sequer um evento inofensiva. Por muito tempo, nós não sabíamos que a desordem familiar que vivíamos era potencializada pelo consumo dessa bebida. Se eu tivesse acesso à informação que eu tenho hoje, talvez minha história fosse diferente. Talvez eu não tivesse consumido cerveja como eu consumi. Talvez minha mãe, que faleceu de câncer em decorrência do consumo de cerveja e cigarro, também tivesse feito escolhas diferentes. E essa ausência de informação, ainda hoje, favorece a manutenção desse cenário na maioria das famílias brasileiras. Para mim, para minha mãe, beber cerveja era sinônimo de liberdade, autonomia e poder. Para muitas brasileiras, ainda é. Exatamente porque é a publicidade vendida pela indústria. Mas essa narrativa tem consequências. Eu sofri um acidente de carro grave, eu sofri violência estando alcoolizada, eu negligenciei o cuidado das minhas filhas,
0: E eu vi

0: vi um processo profundo de adoecimento pela desinformação relacionada à cerveja. Hoje, na minha família, lidamos com consequências mentais e emocionais que atravessam gerações. Isso precisa ser considerado neste debate. Há um descompasso entre o padrão de consumo e o nível de proteção regulatória. A cerveja responde por mais de 90% do mercado brasileiro, justamente a categoria desconsiderada por esta lei. Em seu parágrafo único, a publicidade da cerveja continua amplamente disseminada, inclusive no ambiente digital, com forte apelo às mães, que no Brasil representam mais da metade da população brasileira, e os jovens. O consumo de álcool por mulheres cresceu em torno de 40% na última década aqui no Brasil. E esse cenário começa cada vez mais cedo. Dados da Pesquisa Nacional da Saúde Escolar indicam que uma parcela significativa de adolescentes experimenta álcool antes dos 14 anos, com destaque para as meninas. O cérebro humano ainda está em desenvolvimento até cerca dos 24 anos, o que torna esse consumo precoce ainda mais preocupante. E os impactos podem começar antes mesmo do nascimento. O transtorno do espectro alcoólico fetal, que é uma condição grave, permanente, evitável, que inclui déficits cognitivos, dificuldade de aprendizagem, alterações comportamentais ao longo da vida, é causado pela exposição do feto ao álcool durante a gravidez. Além disso, o impacto do álcool não se limita à saúde individual. Estimativas indicam que são necessários entre 150 e 300 litros de água para fazer um litro de cerveja. Em um contexto de preocupação com sustentabilidade e segurança hídrica, estamos diante de uma questão de interesse público bem mais amplo. Esta casa tem a oportunidade de atualizar a Lei 9.294, de 96, alinhando evidências científicas e realidade atual. As populações mais vulneráveis, as minorias, as pessoas negras, as mães, as crianças e os adolescentes são as mais impactadas pela indústria do álcool. Quase que imperativamente pela indústria da cerveja. Não se trata de restringir liberdades individuais, mas de garantir o direito à informação, à proteção da saúde e ao desenvolvimento saudável das futuras gerações brasileiras. Para finalizar, eu quero mudar o assunto rapidamente e quero lembrar, porque tem relação também, que a gente está no mês de luta antimanicomial. E aproveitar para lembrar que precisamos também do compromisso dessa casa com a luta antimanicomial, para que não se repita nunca mais nesse país o genocídio que aconteceu durante anos nos hospícios brasileiros, principalmente no hospício de Barbacena, em Minas Gerais, onde foram mortas mais de 60 mil pessoas, a maioria pessoas negras. Não podemos mais retroceder. Muito obrigada.
1: Obrigada, Grazi. Passar, então, para a senhora Letícia de Oliveira Cardoso, que é diretora do Departamento de Análise Epidemiológica e Vigilância de Doenças Não Transmissíveis do Ministério da Saúde.
2: Bom, dados informam que o álcool é a primeira causa de morte e invalidez entre pessoas entre 15 e 49 anos e mata 12 pessoas por álcool. Esse é o debate que nós estamos acompanhando aqui na Rádio Câmara, restrição de publicidade para as bebidas alcoólicas. Vamos acompanhar mais uma apresentação.
3: Nesse debate, a gente está atrasado em movimentar a legislação sobre a regulamentação do consumo de álcool no Brasil.
2: Essa é Letícia de Oliveira Cardoso, do Ministério da Saúde.
3: Algumas ações que o Ministério da Saúde tem desenvolvido no campo da prevenção do consumo de bebidas alcoólicas. Eu vou tentar ser rápida, porque eu sei que a deputada está com um horário curto, cumprimentar os deputados presentes e todos os representantes da sociedade civil organizada. Hoje, o Brasil tem mais de 700 mil óbitos por doenças

crônicas, é como se fosse uma pandemia de Covid a cada ano, deputada, por doenças crônicas. Pelo menos uma pessoa tem um diagnóstico de doenças crônicas, segundo dados da Pesquisa Nacional de Saúde, e... Não tem, eu tenho que falar para você. Tá. E os principais fatores de risco para essas doenças crônicas são tabaco, produtos fumígenos, bebidas alcoólicas e alimentos ultraprocessados. Próximo. Estudos sobre a carga global de doenças, né, com o consumo de bebidas alcoólicas mostram que os homens absorvem 75% dessa carga. O álcool contribui para 5,1% das doenças e lesões. E o mais impressionante é que o impacto dessas lesões geradas pelo álcool acomete principalmente jovens de 20 a 39 anos. Próximos. Aqui é um estudo que o Global Burden of Disease mostra aí a carga desses principais fatores de risco levando a vida de jovens, tá? Ela é de 15 a 49 anos. Qual é o fator de risco que mais rouba a vida dos jovens hoje no Brasil? Desde 2010 é o uso do álcool. Então, quando a gente olha para a população em geral, o tabaco é o primeiro, mas se eu fizer um recorte para a população de 15 a 49 anos, o uso do álcool é o principal fator de risco que subtrai anos de vida da nossa população jovem. Próximo. Aqui é a taxa de mortalidade atribuível ao álcool. Vocês vejam que os homens, né, são mais acometidos. Próximo. Quando a gente distribui por região no país, a gente tem ali o amarelinho, o Nordeste, né, liderando essa mortalidade, seguido do Centro-Oeste. E essa mortalidade ela não está descolada com o perfil de consumo. Então, a gente tem um consumo elevado, tanto na região Centro-Oeste como na região Nordeste. E, por isso, a mortalidade é maior nessas regiões. Próximo. A gente vigia o consumo do álcool, né? A gente faz a vigilância do consumo do álcool no Brasil por meio de pesquisas nacionais. Foi citada aqui a Pesquisa Nacional de Saúde Escolar, mostrando que entre 2019 a experimentação de bebidas alcoólicas caiu de 63% para 53%. Mesmo assim, estamos falando de mais da metade dos meninos de 13 a 17 anos, né, jovens, consumindo, experimentando bebidas alcoólicas. Quando a gente olha para o indicador, que é o consumo nos últimos 30 dias, esse consumo também diminuiu, passando de 28% para 20,4%. Mesmo assim, significa quase um em cada quatro jovens, né? Um em cada cinco. Então, eles estão consumindo nos últimos 30 dias bebidas alcoólicas. A Pesquisa Nacional de Saúde, que é a última edição que a gente tem dados, é de 2019, ela mostra, no período de 2013 a 2019, um aumento. E, como a Grazi mencionou, esse aumento é maior em mulheres. Não é à toa que a indústria tem feito campanhas dirigidas ao público feminino, associando ao discurso do empoderamento e do feminismo, usando a narrativa de que você pode, você tem o direito, você também tem o direito de não beber, você não precisa beber, né? Mas a narrativa de que você é independente e, por isso, você pode beber, está sendo usada pela indústria do álcool. Próximo. Aqui são dados do Vigitel, que mostram a mesma coisa. Os homens permanecem com um consumo episódico pesado alto ao longo do tempo. E as mulheres vêm aumentando, aí, como vocês veem, em cerca de 50% desde 2006, que a gente monitora esse consumo. Próximo. A gente também monitora a condução de veículos automotores sob influência do álcool. Então, esse consumo ele é maior entre homens, né? Homens relatam terem consumido álcool e dirigido, né? Mesmo a gente sabendo que é proibido, né? Mas as pessoas relatam fazer esse consumo, cerca de 11% de homens e 2,8% de mulheres. E aqui a gente também tem dados do Viva Sinan, que é a notificação
compulsória para os casos de violência contra a mulher. Tá? Então, a gente tem que em 27% das notificações de violência interpessoal no ano de 2003 foi relatada a suspeita do uso de álcool pelo provável agressor. Então, aquilo, né, que a Laura mencionou,

De que não é uma causa, mas é um fator de risco presente. A gente tem estudos também que mostram que depois de partidas de futebol e o consumo de bebidas alcoólicas, as situações de violência ao redor dos estádios. Então, a gente também tem dados sobre não só de violência doméstica, mas de violência interpessoal geradas aí como álcool. É como se fosse um catalisador dessas situações. Próximo. A gente também tem um inquérito que monitora vítimas de violências e acidentes em uma amostra representativa para o país em serviços de urgência e emergência. Esse inquérito é novo, a gente vai lançar ele no próximo mês, e ele traz dados de 42 mil entrevistas numa amostra de serviços de urgência e emergência de capitais, regiões metropolitanas e interior do país. E a ingestão de bebida alcoólica nas 6 horas anteriores à ocorrência de violências e acidentes foi reportada por 11,6% das pessoas entrevistadas com 10 anos ou mais. E entre os atendimentos por violência nos serviços de porta aberta, né, de urgência, nós temos uma proporção de cerca de 37% dos casos dos casos atendidos versus 9,2% nos atendimentos por acidente. Então, 37% em violências e 9,2% de consumo de bebida alcoólica por acidentes. Então, a gente tem aqui já informação que comprova, sim, que é um fator de risco que está presente, que a gente pode evitar. Próximo. Aqui são os custos, né? A gente vai chegando aí na casa de bilhões de gastos diretos e indiretos, despesas hospitalares aí cerca de 737 milhões de reais. A gente tem serviços ambulatoriais, absenteísmo ao trabalho, então a gente tem um custo associado que é superior a 1% do PIB de muitos países, tá? Próximo. E qual é a política, né? O que o Brasil se propôs a atingir como meta, né? Então, a gente tem na agenda 2030 os Objetivos de Desenvolvimento Sustentável, o objetivo 3.5, que é reforçar a prevenção e o tratamento do abuso de substâncias, incluindo o abuso de drogas entorpecentes e o uso nocivo do álcool. E eu quero reforçar a noção de que o álcool ele não é uma bebida comum. Ele é uma bebida entorpecente que causa mal à saúde. Ele não é uma bebida que é inócua. A gente já tem estudos, muitos estudos, mostrando que não existe dose segura para o consumo de bebida alcoólica. A gente tem alguns mais recentes mostrando que 4 doses por semana ou mais já estão associadas com doenças hepáticas ao longo do tempo. A gente tem estudos mais recentes com demência, com vários desfechos em saúde. Então, não existe dose segura do consumo de bebida alcoólica para a saúde. Próximo. O Brasil é signatário desse plano de ação global para o álcool para o período de 2022 a 2030, que tem uma meta de redução de 20% do consumo per capita. Ele tem uma meta que é implementar, 70% dos países devem implementar medidas para reduzir acessibilidade, disponibilidade e marketing em bebidas alcoólicas. E aí está a lei. O marketing está dentro dessa estratégia global. E nós estamos com essa lacuna, esse buraco na nossa legislação que permite ainda a propaganda de cerveja. Próximo. Esse é um indicador que mostra o consumo de álcool em litros puros, mostrando que a gente não vai conseguir diminuir em até 20% até 2030, se nada muito urgente for feito. Próximo. Nós temos um plano nacional que também prevê essas ações. Próximo, que é o plano de Dante. Próximo. Dentro das ações, a sétima, desenvolver campanhas de mídia nacional sobre o uso do álcool e direção, uso do álcool no trabalho e no emprego, uso do álcool e a violência doméstica, uso do álcool e doenças crônicas, como uma medida de prevenção e proteção. A gente está trabalhando no material para profissionais de saúde, porque, inclusive, dentro do setor saúde, esse fator de risco, o consumo dessa substância, ele não é valorizado como deveria. Então, a gente tem trabalhado na confecção de materiais e campanhas para os próprios profissionais de saúde. Próximo.
A gente trabalhou também no imposto seletivo, né, como uma medida de aumentar o custo, né, e eu quero agradecer a atuação da deputada, que foi muito parceira.

inteira, né, na implementação do imposto seletivo, tanto para tabaco, álcool, como para bebidas açucaradas. Nós estamos aí num momento de definição dessas alíquotas, né, para implementação dessa estratégia, que é muito importante.

0: Vinícius Cantuária, música do Vinícius de Moraes e Tom Jobim, Só Dança Samba. There Will Near Be Another You, com Lisa Ono, e teve também Celso Fonseca, Meu Carnaval.
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0: Meio-dia 47, Cláudio Nutti.

0: Acompanhe nesta quarta-feira, dia 6, as ações que marcam os 200 anos da Câmara dos Deputados. Às 8 horas, o presidente Hugo Mota dará entrevista ao vivo ao jornal Painel Eletrônico. Após o jornal, rádio e TV e o canal da Câmara no YouTube trazem uma transmissão especial ao vivo com entrevistas com parlamentares e ex-presidentes da Casa que participarão de uma sessão solene de aniversário marcada para as 10 horas da manhã. Também haverá a inauguração de 4 exposições culturais e uma programação especial da Rádio Câmara até o fim de semana. Aqui se faz história, feijoada completa e a estreia de 200 Brasis, uma seleção musical que conta a história do nosso país. Você ouviu Leni Andrade, Abre Alas, Nausete, música do Assis Valente, Camisa Listrada, teve também Cláudio Nucci, da Cor de Algodão.
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3: Em nota conjunta sobre o projeto de lei de diretrizes orçamentárias de 2027, as consultorias de orçamento da Câmara e do Senado mostram as dificuldades que o governo atual e os próximos vão enfrentar para reduzir o endividamento público. Uma das principais tarefas da LDO, que orienta a elaboração do projeto do orçamento do ano seguinte, é justamente fixar a meta de economia de receitas de impostos que o governo pretende fazer para reduzir a sua dívida. Para 2027, a ideia é economizar 0,5% do Produto Interno Bruto. Em 2028, o total subiria para 1% e em 2029 para 1,25%. Mas a nota afirma que esses resultados são insuficientes para estabilizar a dívida no curto prazo. Mesmo tendo como base um cenário otimista de crescimento do PIB em torno de 2,6% ao ano e taxas de juros decrescentes, somente a partir de 2030 os resultados primários projetados passariam a ser suficientes para promover a redução do endividamento. Em entrevista ao programa Painel Eletrônico da Rádio Câmara, o consultor de orçamento da Câmara, Paulo Bijos, ao comparar as contas do governo com as contas de uma família, disse que o governo tem que lidar com despesas obrigatórias, que equivalem a 90% do total.
4: Qual é o grande desafio? Essas despesas obrigatórias, elas já tendem a crescer naturalmente, vis-à-vis, por exemplo, o processo de envelhecimento populacional, que pressiona despesas previdenciárias, gastos com saúde e com uma série de indexações e vinculações pré-determinadas. Então, ao mesmo tempo que essa família tem que sinalizar que ela vai poupar cada vez mais, ela tem que demonstrar como é que ela vai encontrar margem de manobra para isso, né?
3: As regras fiscais em vigor determinam que as metas fiscais e os limites para a despesa primária devem ser apresentados de forma a garantir a estabilização da trajetória do endividamento. No projeto da LDO de 2027, projeta-se a ampliação do endividamento para 87,8% do PIB em 2029. E a partir daí, há um leve declínio, mas ainda para patamar superior ao atual, estimado em 83,6% para 2026.

0: A nota das consultorias também afirma que as projeções do projeto para o crescimento do PIB no quadriênio 2027-2030 são otimistas em relação às do mercado financeiro. Para a taxa Selic, o governo sinaliza para 10,55% em 2027, mas o mercado aponta para 11%. Da Rádio Câmara de Brasília, Silvia Minhato.
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0: A Receita Federal já atualizou o chamado Perguntão da Declaração de Imposto de Renda de 2026. Este documento, de 340 páginas, busca responder questões específicas dos contribuintes sobre todos os campos da declaração. Ele pode ser baixado na página Meu Imposto de Renda. Um exemplo é o aluguel por temporada. Os rendimentos são tributáveis e devem ser informados, inclusive, quando intermediados por plataformas digitais, sobre as atividades imobiliárias intermediadas por elas.
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6: Uma ótima tarde, 1h06. Caetano Veloso.

0: Herbert Viana e Gal Costa, música do Herbert Viana, Lanterna dos Afogados, versão acústico. E teve também Caetano Veloso, música do Caetano, Menino do Rio.
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0: 1:13, Tim Maia.

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1: Hoje é dia 5 de maio e a música do dia não vai tratar especificamente sobre a data do dia 5 de maio, mas sim da primeira terça-feira do mês de maio, que é o Dia Mundial da Asma. Toda primeira terça-feira de maio é o Dia Mundial da Asma, uma doença respiratória crônica, inflama, estreita os brônquios, tá? Dificulta a passagem do ar, é angustiante, né? Chiado, tosse, aperta o peito. Pessoas morrem em crise de asma. Quem tem asma usa bombinha, né, o tempo todo. A minha cunhada, ela passou a ter asma

como efeito colateral da Covid. Ela teve Covid-19 e uma das sequelas da Covid-19 foi essa asma. Ela tem crise asmática eventual e anda sempre com a bombinha, que é um objeto utilíssimo para quem sofre de asma, tá? Quem já tem familiares com asma, existe um componente genético muito forte para transmitir isso de pai para filho, tá? E outros fatores ambientais podem provocar também. Ácaro, poeira, mofo, pelo de animal, fumaça de cigarro, né? Quem tem asma, portanto, foge disso tudo. Gripes e resfriados podem também ocasionar crises, tá? Quem dá o diagnóstico é o médico por meio de testes de função pulmonar. E o tratamento é o que eu falei, né? São as bombinhas, né, que controlam a inflamação, aliviam as crises.

né, uma campanha que é para para ajudar, né, para divulgar as doenças respiratórias. E a música serve também como terapia auxiliar ao tratamento de doenças respiratórias, porque ela foi composta exatamente com notas longas, né, e trechos fonéticos que estimulam a respiração e fortalecem a musculatura pulmonar e o diafragma. Curioso, né? Uma música feita com essa intenção. E ao ouvir a música a gente nem percebe isso, mas cantando sente esses efeitos. É uma música cantada pela Alcione, é um samba muito agradável, de autoria, bom, já falei os autores, né? E na voz de Alcione, Música para Respirar.

0: Você ouviu com Pague Menos e Alcione, Música para Respirar, de Gisele de Sante, Fernando Rojo, Lou Schmidt, Wilson Brown e Pedro Botsaris. Esta foi a música, porque foi uma música feita por uma rede de farmácias para ser uma espécie de exercício respiratório na música. Ela tem trilos, ela tem notas longas e trechos fonéticos que estimulam a respiração. Essa música ela tem a curadoria do projeto Brasil Sem Alergia, né, que foi liderado pelo médico Dr. Marcelo Bossóis. E o projeto reúne profissionais de saúde e músicos na criação de música, uma música que atua como exercício pulmonar e complemento terapêutico. E essa música da Alcione, ela cumpre essa função. Uma curiosidade, né? Um belo samba na voz de Alcione, nessa primeira terça-feira de maio, né? Que é o Dia Mundial da Asma. A música do dia volta amanhã.
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0: Olá, você que nos acompanha pela TV Câmara, Rádio Câmara, YouTube e redes sociais. Eu sou Sandra Amaral e começa agora o Direto da Câmara, ao vivo dos nossos estúdios aqui em Brasília. Boa tarde. A sessão deliberativa de hoje do plenário está marcada para daqui a pouco, às 5 para as 2 da tarde, com 11 itens em pauta. Entre as propostas, a que endurece o tratamento penal para crimes de homicídio e de lesão corporal contra integrantes da segurança privada ou contra cônjuge, companheiro ou parente consanguíneo até segundo grau. Ainda na pauta do plenário, projeto de lei que autoriza o porte de arma para os oficiais de justiça e o que cria a política nacional de minerais críticos e estratégicos. Esse projeto dos minerais críticos é uma das expectativas de votação no plenário. O relator da proposta, o deputado Arnaldo Jardim, do Cidadania de São Paulo, protocolou ontem o parecer dele, que será debatido em regime de urgência pelos parlamentares. O Fred Sokolovski tem os detalhes.
1: O Brasil possui a segunda maior reserva de minerais chamados raros no mundo. A China está em primeiro lugar. Esses minerais possuem propriedades magnéticas e condutoras únicas, sendo fundamentais para a produção de baterias de veículos elétricos, turbinas eólicas, painéis solares e semicondutores. Neste mercado mundial de tecnologia de ponta e energia limpa, o Brasil busca aumentar a exploração e o refino para reduzir a dependência internacional. Para isso, o governo e o Congresso Nacional discutem a regulamentação da exploração de minerais críticos e estratégicos. O deputado Arnaldo Jardim, do Cidadania de São Paulo, é o relator da proposta em análise na Câmara, que cria uma política nacional para o setor. De acordo com o deputado, o projeto cria condicionantes para desestimular a exportação de commodities e incentivar o processamento e agregação de valor no Brasil.
2: O projeto posiciona o Brasil para não ser um mero exportador de commodities minerais estratégicas, críticas, mas sim um país que vai constituir uma cadeia de valor em torno disso. E segundo, rastreabilidade. Nós tivemos recentemente um debate grande aqui na Câmara, há projetos sobre a rastreabilidade do ouro e no caso aqui nós instituímos, no parecer, um sistema de rastreabilidade para minerais críticos estratégicos, identificação da sua origem, por onde passou em cada uma das etapas e se cria uma rede para lidar com isso. Tem a ver com a segurança pública e tem a ver com a segurança nacional.
1: O deputado Zé Silva, do União de Minas Gerais, coordenador da Frente Parlamentar da Mineração Sustentável, acredita que a proposta poderá ser aprovada pelo plenário ainda esta semana.
3: A leitura, seja feita a leitura do projeto na terça-feira, mesmo. Vamos aprofundar nos debates e até na quarta aprovarmos a Política Nacional de Minerais Críticos Estratégicos. Eu acredito que o projeto está maduro e o Brasil precisa desse projeto aprovado nesse momento crítico que o mundo está passando por diversos conflitos geopolíticos e o Brasil tem a condição, com uma política dessa, de se estabelecer como a segunda potência mundial na produção desses minerais.
0: E na sessão do plenário de ontem, os deputados aprovaram um acordo sobre o comércio de aeronaves civis da Organização Mundial do Comércio, OMC. 33 países são signatários e o Brasil pretende aderir ao acordo que prevê a eliminação de tarifas de importação para todas as aeronaves civis e produtos destinados à aviação civil, como simuladores de voo e equipamentos de bordo. O projeto será analisado agora pelo Senado Federal. E na manhã de hoje, tivemos debates em várias comissões da Câmara. Quem está lá no corredor das comissões permanentes e traz todas as notícias da movimentação para a gente é a Fernanda de Bretanha. Oi, Fernanda, boa tarde.
4: Oi, Sandra, boa tarde para você, boa tarde para todo mundo que nos acompanha aqui no Direto da Câmara. Muita movimentação aqui pelo corredor das comissões, aqui no Espaço Mário Covas. E a gente ainda está ouvindo um burburinho, porque tem bastante gente aqui ainda, pessoas que participaram da sessão em homenagem ao Dia do Trabalhador. Eu vou falar daqui a um pouquinho

0: sobre isso no plenário da Câmara, ainda estão por aqui para continuar aqui buscando as suas lutas na Câmara dos Deputados. Sandra, daqui a pouco, às 14h, começam os debates sobre a redução da escala 6x1 na comissão especial que vai analisar o assunto. Hoje de manhã, os deputados Alencar Santana, do PT de São Paulo, e Léo Prates, do Republicanos da Bahia, presidente e relator da comissão especial da Câmara, que analisa as propostas para reduzir a jornada diz para 5 dias de trabalho e 2 de folga, receberam as centrais sindicais para um bate-papo. E depois dessa reunião, os dois falaram com os jornalistas sobre como deve ser o trabalho na comissão a partir de hoje. Vamos ouvir então os dois deputados.
1: Trabalharmos com muita intensidade nesse mês de maio, ouvindo todo mundo para que a gente possa, dentro de um tempo desse mês, em todas as audiências, ouvimos amplo setor. A pesquisa hoje reafirmou que mais de 70% da população é favorável. Nós vamos ouvir todo mundo nas audiências. O calendário que nós vamos trabalhar para hoje, amanhã já o ministro Marinho, semana que vem outros ministros, centrais sindicais, confederações empresariais, isso oficialmente nas audiências. Logicamente, quem porventura também requerer uma agenda conosco, dentro da nossa disponibilidade, tendo o relator como nossa, logicamente que nós vamos ouvir. É um debate profundo, que atinge e afeta, de uma certa maneira, toda a sociedade brasileira. Então, nós temos que ouvir o máximo possível de pessoas para compreender e, ao final, a gente apresentar um resultado em sintonia com um futuro de mais qualidade de vida ao trabalhador brasileiro e, logicamente, sem comprometer nenhum setor econômico.
2: Estamos tentando construir o melhor modelo. Nós conversamos sobre isso, sobre uma série de fatores de produtividade. Eu volto a dizer, o relatório não será nem o nosso trabalho contra ninguém, será a favor das pessoas. Agora, tem duas premissas que o presidente Alencar e o presidente Hugo Mota colocaram como inegociáveis, que é o fim da escala 6x1 e a não redução salarial. Dentro dessas premissas, nós vamos tentar minorar o que tiver que ser minorado para o setor produtivo. Há uma série de dúvidas, nós estamos colocando os trabalhos. Eu peço desculpas a vocês da imprensa por não estar dando a atenção que vocês merecem, mas assim, os trabalhos estão começando hoje, nós precisávamos estar organizados, nós temos pouco tempo para organizar o trabalho da comissão. O presidente Alencar tem aí, eu tenho brincado com ele, que eu tenho falado mais com ele do que com minha esposa. Então, é pouco tempo para fazer muita coisa, mas eu tenho certeza que é um momento histórico marcante para o Brasil. Mais uma vez, eu conclamo a todos por uma união do modelo de país que nós queremos, do modelo de família. Eu queria falar para os cristãos, o modelo de família, como uma mulher que está na escala 6x1, eu repito sempre, vai ser a melhor mãe que ela pode, o pai vai ser o melhor pai que ele pode, se nem o direito de professar sua fé ele vai ter um dia apenas por semana.
0: Sandra, e no plenário da Câmara teve sessão solene para marcar o Dia do Trabalhador, que é celebrado em 1º de maio. A deputada Alice Portugal, do PCdoB da Bahia, que foi a autora do requerimento para a realização dessa sessão solene, dessa homenagem, conversou com a gente mais cedo. Ela citou o novo Desenrola, programa lançado ontem pelo governo federal para facilitar a renegociação de dívidas da população. Ela também citou, também lembrou, que a adoção do salário mínimo no Brasil está completando 80 anos de existência. A gente vai ouvir a deputada e antes eu quero mostrar que aqui atrás está o pessoal que participou dessa sessão solene em homenagem ao Dia do Trabalhador. Agora eles estão aqui no espaço Mário Cova. Vamos ouvir a deputada.
3: Nós tivemos a recomposição, não é, do salário mínimo para os níveis da inflação no Brasil. Agora também com essa garantia de uma perspectiva de atenuação das dívidas, nós temos alguns programas importantes sendo tocados no Brasil. Então era importante registrar as coisas positivas e ao mesmo tempo as lutas que virão. A principal delas, o fim da escala 6x1. A garantia também de direitos de servidores públicos, trabalhadores públicos, como os agentes comunitários de saúde, que querem a regulamentação da sua aposentadoria especial através do PLP 85. Foi uma sessão magnífica, presença do Ministério do Trabalho, Confederação de Servidores.

0: Servidores públicos, Confederação dos Trabalhadores Rurais, não é? Centrais sindicais, não é? Realmente algo espetacular e garantidor da voz do trabalhador na casa do povo.
1: Oi, Fernanda, você que está aí com os trabalhadores, né? Um parabéns aos trabalhadores que, pelo dia, né, do trabalho e também pela luta aqui dentro da Câmara, né, que é um espaço onde as pessoas podem vir reivindicar. A Câmara é a casa do povo, né? Então, é legal ver os trabalhadores aqui também dentro da casa, tendo esse diálogo com os deputados. Agora, mudando um pouquinho de assunto, a gente quer falar sobre um debate que houve também hoje, né, sobre a fiscalização de emendas parlamentares nas comissões. Como é que foi esse debate, Fernanda?
2: Vou contar para você, Sandra, contar para quem está assistindo a gente. A Comissão de Fiscalização Financeira e Controle aqui da Câmara realizou hoje uma audiência pública para debater o Plano Anual de Fiscalização Financeira e Controle com foco na transparência e na eficiência da aplicação do dinheiro das emendas parlamentares. No debate foram destacadas as chamadas emendas de relator e as emendas parlamentares individuais e, em especial, que são chamadas especialmente, são apelidadas de emenda PIX. O relator do plano anual, deputado Jorge Sola, do PT da Bahia, conversou com a gente sobre esse assunto. Vamos ouvi-lo.
3: Hoje isso foi apontado, inclusive, por todos os debatedores, que são medidas que melhoram a eficiência da aplicação e tornam mais transparentes e possível de fiscalização. Você tem um montante que antes ia sem definição nem do objeto. O montante financeiro que o pessoal apelidou das emendas PIX, que era um valor que não dizia qual a destinação. Agora não, esse valor

0: a segunda parte do nosso debate para fazer no dia 20, para aguardar nesse interregno o avanço dessas discussões também no Supremo Tribunal. A nossa expectativa é que a gente...
1: O nosso sistema único de saúde. As práticas integrativas são abordagens terapêuticas baseadas em conhecimentos tradicionais e holísticos, focadas na prevenção de doenças, promoção de saúde e bem-estar integral. O deputado Giovanni Cherini, do PL do Rio Grande do Sul, foi o autor do pedido para a realização dessa audiência pública e conversou com a gente mais cedo. Vamos ouvi-lo.
2: As práticas integrativas, elas podem não curar quando a pessoa está doente, mas ela evita das pessoas adoecerem. Então, isso é o trabalho que nós precisamos implementar no Brasil, porque os hospitais estão lotados, as doenças raras estão aí, o turbo câncer está aí, as doenças do coração estão aí, as doenças da diabetes, né, da hipertensão estão aí.
3: A Comissão de Trabalho criou uma subcomissão especial para analisar todas as 116 propostas que tratam da flexibilização do uso do FGTS, o Fundo de Garantia por Tempo de Serviço, que estão na Câmara dos Deputados. Boa parte delas trata do uso dos recursos para pagamento de dívidas. O relator da subcomissão, deputado Daniel Almeida, do PCdoB da Bahia, falou ao programa Painel Eletrônico da TV e da Rádio Câmara, hoje de manhã, que audiências públicas com vários setores vão ajudar na atualização das regras do FGTS, que já tem 60 anos de existência.
4: Tem toda a solidariedade e concordância com o governo em relação a buscar alternativas para o superendividamento que a população brasileira está vivenciando. A fonte disso é o juro elevadíssimo, insuportável para a nossa economia, para a vida social. A fonte disso são outros elementos, as BETs, esse superendividamento que as BETs têm produzido e outros mecanismos. Eu não gosto da ideia de usar o FGTS para esse fim. Acho que não é uma boa solução, porque você abre uma porta muito larga para outros usos que acaba comprometendo o fundo de garantia. Mesmo que esta proposta tenha limites muito claros de valores, de condições para ter acesso, mas usar o FGTS para resolver problema de endividamento, não me parece uma boa alternativa. E se nós não tivermos esses cuidados para proteger o FGTS, nós podemos comprometer essa segurança do trabalhador que pode ser demitido em algum momento da sua vida, mas principalmente pode comprometer os recursos tão necessários para saneamento, para habitação. Dos 116 projetos que estão na Comissão do Trabalho, que eu estou com a responsabilidade de abordar nessa subcomissão, mais da metade deles se refere à possibilidade de ter acesso aos recursos do Fundo de Garantia. Todo mundo quer pegar um pedacinho. Sim.
3: Atingir cerca de 0,5% do PIB em superávit primário, ou seja, antes do pagamento dos juros da dívida pública, é um dos principais desafios do governo para o ano que vem. Consultores de orçamento da Câmara analisam essa meta que veio no projeto da Lei de Diretrizes Orçamentárias, enviada pelo governo ao Congresso. A reportagem é do Dorivan Lima.
5: É preciso bancar os benefícios previdenciários de uma população que está envelhecendo, garantir a política de valorização do salário mínimo que afeta diretamente os gastos do INSS, atender setores que têm direito pela Constituição a um piso de gastos, como saúde e educação, e ainda fazer um superávit primário de 0,5% do produto interno bruto. Quer dizer, em 2027, o governo federal precisa fazer uma economia de cerca de 72 bilhões a menos do que as receitas arrecadadas com impostos, sem contar as despesas com juros. Esses são alguns dos principais desafios do projeto da Lei de Diretrizes Orçamentárias para 2027, a LDO. Enviada pelo governo, a proposta será analisada por deputados e senadores na Comissão Mista de Orçamento e no plenário do Congresso. Em entrevista à

0: Rádio Câmara, o consultor de orçamento da Câmara, Paulo Bijos, disse que os altos juros da dívida pública estão entre os principais problemas do país.
1: Crescimento do PIB e inflação sinaliza o que nesse contexto? Que são variáveis que estão sob controle. O que mais chama a atenção, eu diria, que se destaca como desafio para o Brasil do futuro próximo, é a taxa de juros, né? Num patamar dessa magnitude, de dois dígitos, realmente traz um desafio enorme tanto para o governo gerar os seus superávites, como para as famílias brasileiras, o empreendedorismo. Então esse é, eu diria, o principal desafio.
0: Defender a necessidade de superávites no orçamento.
2: Se você tem nessa família um estoque de dívida muito alto, como é o caso dessa família brasileira chamada Brasil, e com uma taxa de juros que não é pequena, entre as maiores do planeta, então, se essa família não mostrar um comportamento fiscal responsável, que significa gerar economias daquilo que ela arrecada, a tendência é que você tenha uma dificuldade muito grande dessa família de alguém querer emprestar dinheiro para ela. Ou, se quiser emprestar dinheiro para essa família, vai cobrar uma taxa de juros cada vez maior.
3: Na Comissão de Meio Ambiente, os deputados promoveram um debate sobre resultados da Lei de Incentivo à Reciclagem. Acompanhe aí na narração da Karim Santin.
4: A Comissão de Meio Ambiente e Desenvolvimento Sustentável realizou audiência pública para avaliar os resultados da Lei de Incentivo à Reciclagem, aprovada pelo Congresso em 2021. Os recursos vêm de deduções do imposto de renda de pessoas físicas, até 6% do IR devido, e jurídicas, até 1% do IR devido na tributação por lucro real. O secretário nacional do Meio Ambiente Urbano, Adalberto Maluf, mostrou os resultados econômicos da lei.
5: Não é à toa que a reciclagem oficial saiu de menos de 3% para quase 10% em dois anos, né, mostrando a pujança desse setor que gera milhões e milhões. Só o caso das cooperativas e catadores, o faturamento dela saiu de 1,3 bi para 2 bi entre 2023 e 2024. E a gente espera que o número de 2025 venha acima só cooperativas.
4: Os principais beneficiários com os recursos captados são catadores, cooperativas e escolas. O deputado Carlos Gomes, autor da lei, destacou a importância de tirar do papel a Política Nacional dos Resíduos Sólidos.
6: Grande instrumento à disposição para tirar a Política Nacional dos Resíduos Sólidos, do papel, literalmente, da vida. Fazer com que esta cadeia, que tem um potencial enorme, econômico, social, desimpactando o nosso meio ambiente, tivesse condição de fazer os investimentos necessários a fim de que ela possa dar os seus resultados que todos nós almejamos.
3: A ampliação do acesso à informação e à tecnologia avança em regiões historicamente isoladas do país. E um novo marco foi anunciado no norte do Brasil. O Amazonas se tornou o primeiro estado a universalizar o sinal de TV pública digital, garantindo acesso gratuito à informação, educação e serviços para mais de 4 milhões de pessoas, inclusive em áreas remotas. 10 novas emissoras de TV passaram a integrar a rede legislativa no estado. A expansão foi viabilizada pelo programa Brasil Digital. Quem conta pra gente é o Rafael Porfírio.
7: O Amazonas dá um passo histórico na democratização da comunicação. A TV pública Encontro das Águas já está nos 62 municípios, com qualidade de imagem e som.
8: Foram praticamente quase 6 anos, né, de trabalho diuturno para que a gente chegasse em todos esses municípios. A participação do Ministério das Comunicações, da TV Brasil, da Anatel, foi importantíssimo para que, juntos com o sistema público do Amazonas, a gente pudesse estar fazendo essa festa aqui hoje.
7: A iniciativa amplia o alcance de canais educativos, culturais e informativos, principalmente em regiões onde o sinal era limitado ou inexistente.
9: O nosso governo é um governo que fortalece a radiodifusão, a comunicação aberta, gratuita, de qualidade, justamente pela seriedade do jornalismo que é feito no Brasil. E cada vez mais a gente, dentro do Ministério das Comunicações, está valorizando e fortalecendo esse setor.
7: Qualquer morador com uma televisão e uma antena comum pode

0: sintonizar os canais gratuitamente, sem necessidade de internet ou assinatura.
1: Chegar a 100% dos municípios com um parceiro exemplar como sistema Encontro das Águas, né? Acho que isso faz parte dessa fotografia para nós, que é muito, muito importante. Né? A gente chega com informação de qualidade, serviço para a população e um exemplo de operação.
0: A TV Encontro das Águas leva informação de qualidade e prestação de serviços à população pelo canal 2.1. Além disso, conta com canais dedicados à educação 2.2, 2.3 e 2.4, ampliando o acesso ao conhecimento e fortalecendo o compromisso com a formação cidadã.
2: Com a universalização do sinal da TV aberta, o Amazonas rompe uma das maiores barreiras da região amazônica, a distância. Nesse exato momento, até mesmo quem mora em áreas mais remotas do estado já está tendo a oportunidade de assistir à programação da TV pública.
0: A medida também contribui para o combate à desinformação e amplia o acesso à comunicação de qualidade, garantindo que milhões de amazonenses estejam conectados, mesmo em comunidades remotas, sem acesso à internet.

0: de um Brasil mais justo, participativo e soberano. O Geraldo Gurgel mostra para a gente agora que as comemorações pelos 200 anos estão repletas de atividades.
1: A Câmara dos Deputados comemora 200 anos de história com atividades especiais dentro e fora da casa. Um ano de celebrações para marcar um bicentenário de conquistas desde o dia 6 de maio de 1826, ainda no Império, disse o supervisor do Centro Cultural da Câmara, Cláuter Diniz.
2: É muito difícil contar o que aconteceu na Câmara dos Deputados em 200 anos, são muitas histórias. Então a gente optou, né, a curadoria optou por escolher eixos temáticos. E a gente vai contar nesses eixos quais foram os avanços sociais. É uma pesquisa densa sobre a história da Câmara dos Deputados, a história dos deputados, né, que atuaram desde as primeiras legislaturas.
1: O lançamento de novas publicações em setembro de 2025 deram início às comemorações, quando parte do acervo histórico da Câmara foi reconhecida pela Unesco como Patrimônio Documental da Humanidade. Em março, vários eventos reafirmaram a força da mulher nos espaços de poder e decisão do Parlamento, a partir de 1934. Essa exposição mostrou as diferentes sedes da Câmara, desde a Cadeia Velha, no Rio de Janeiro, até o Palácio do Congresso Nacional, em Brasília. Outras quatro exposições estão sendo montadas. São projetos e ações que fortalecem o Parlamento e seu legado à sociedade, afirmou Cláuter Diniz.
2: É uma tentativa de mostrar também como é que é importante esse poder, né? Como é que ele é fundamental para que a gente consolide um Estado democrático, um Estado cidadão, um Estado que incentiva a participação das pessoas na nossa política e no nosso destino.
1: A TV e a Rádio Câmara vão exibir programas especiais. O coordenador da rádio, Cláudio Ferreira, detalhou a programação do bicentenário.
3: Programas que já existem com edições especiais, a gente tem um concurso para estudantes e professores e a gente tem um programa novo, fruto de escolha musical das pessoas, também referente aos 200 anos da Câmara, o programa 200 Brasis.
1: A série A Voz do Povo Brasileiro nos 200 anos da Câmara é um dos programas da TV, explicou a diretora Daniela André.
4: Vai mostrar desde o início da história do Legislativo, a participação do cidadão e como isso tem se desdobrado ao longo do tempo e os avanços que a gente teve em termos de debates e legislação nesse período. Nós temos também programas de entrevistas e debates, uma série documental e um documentário para falar desses 200 anos.
1: Daniela ressaltou que o Bicentenário da Câmara reafirma o papel essencial do Parlamento brasileiro na construção de um país mais justo, participativo e soberano.
4: Em todos esses vídeos, esses produtos de audiovisual, a gente vai estar trazendo esse lado humano da Câmara, como que a gente avançou na legislação, o que se pode esperar nos próximos anos, no futuro da participação aqui na Casa, e como o debate legislativo é fundamental para a nossa democracia.
1: E os treinos continuam. No dia 17 de maio, a Esplanada dos Ministérios e o entorno do Congresso Nacional vão ser ocupados pela corrida de rua do Bicentenário da Câmara.
0: O Direto da Câmara está terminando. 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Eu sou Sandra Amaral. A seguir você acompanha a sessão.

0: deliberativa de hoje, com a narração do Márcio Salema. Para você, uma boa tarde. Tchau!
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2: Agora 2:01 e eu trago para você Gilberto Gil Pula Caminha.

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1: Agora em Brasília, são 2:08, tarde de terça-feira, dia 5 de maio. Rádio Câmara e TV Câmara passam a transmitir a sessão plenária de hoje, sessão deliberativa que está sendo aberta agora pelo deputado Charles Fernandes, do PSD da Bahia. Na tribuna, o primeiro orador, deputado Merlong Solano, do PT do Piauí.
2: Parlamentares, senhor presidente, deputado Charles Fernandes. No Brasil, ainda hoje, 37 milhões de trabalhadores e trabalhadoras estão submetidos à jornada de trabalho de 44 horas por semana. A última vez que se mexeu na legislação do trabalho em relação à jornada de trabalho foi lá na Constituinte, quando houve uma redução de 48 horas para 44 horas. Já se vão quase 40 anos e o Brasil está muito atrasado em relação a esta matéria, considerando que muitos países do mundo já reduziram a sua jornada de trabalho semanal para menos de 40 horas. Mas o Brasil está atrasado, sobretudo, senhor presidente, em relação a cerca de 15 milhões de trabalhadores e trabalhadoras que, dentro dessa jornada de 44 horas por semana, estão submetidos à pior escala de trabalho que pode existir hoje no Brasil e no mundo, que é a escala de trabalho 6x1. Aquela escala que não deixa tempo para a vida pessoal, para a vida em família, para cuidar da saúde, para ter atividades culturais, atividades educacionais, atividades esportivas, considerando que a trabalhadora e o trabalhador labutam

0: no trabalho 6 dias por semana. É uma jornada, é uma escala de trabalho, uma jornada que sacrificam sobretudo a mulher trabalhadora, que no único dia de folga tem que ir para casa fazer todo o trabalho acumulado na casa ao longo da semana. Portanto, trata-se de uma situação inaceitável que essa escala está debatendo para corrigir, para atuar a legislação brasileira aos melhores exemplos internacionais de civilização. Discutindo, de um lado, a PEC, que vem desde 2019, proposta pelo deputado Reginaldo Lopes, e, de outro lado, o PL que o presidente Lula mandou para esta casa em regime de urgência, propondo a redução da jornada para 40 horas e o fim da escala 6-1. Ao invés de juntos estarmos com os empresários brasileiros discutindo a transição para esse novo modelo que aperfeiçoa as relações de trabalho, que torna as relações de trabalho mais humanas, nós estamos aqui na contingência de receber uma delegação de empresários conservadores do Estado de São Paulo, que vieram aqui com 2 objetivos anunciados. De um lado, pedir o nosso voto contra a redução da jornada de trabalho, contra o fim da escala 6-1. E, não obtendo resultado nesta matéria do voto contrário a este avanço civilizatório, a outra ponderação que eles estão nos apresentando é a de obter uma compensação financeira do governo pela redução da jornada de trabalho. Eu entendo que isso aí é muita cara de pau. Ao fazer isso, estes empresários conservadores do Estado de São Paulo estão reeditando para os dias de hoje aquele comportamento retrógrado dos seus antepassados, senhores de escravo, que diante da Lei Áurea, assinada pela princesa Isabel, que libertou os últimos escravos brasileiros, pediram, fizeram pressão ao governo imperial da época por compensação financeira. Isto é o fim da picada. Não há o menor sentido nessa resistência, considerando que a redução da jornada valerá para todos os empresários, para todas as empresárias. Nós teremos apenas uma questão de ajuste. O custo compensada pelos ganhos que essa redução da jornada trará na forma de aumento da produtividade, da redução das jornadas, da redução das doenças do trabalho, dos acidentes do trabalho, na redução dos casos de adoecimento mental de muitas trabalhadoras e muitos trabalhadores. Portanto, senhor presidente, para esta pauta, os empresários conservadores de São Paulo não são bem-vindos a esta casa. Se quiserem vir aqui discutir geração de emprego, redução da taxa de juros, investimento para aumentar os empregos e a renda do Brasil, serão muito bem-vindos. Mas para manter a situação de exploração dos trabalhadores, eles não são bem-vindos. O caminho para o Brasil, senhor presidente, é a redução da jornada de trabalho e o fim da escala 6-1. Peço a utilização nas redes de comunicação da casa, senhor presidente.
1: Obrigado, deputado Merlão de Solano. Será publicado nas redes de comunicação da casa e na Voz do Brasil, pronunciamento de Vossa Excelência. Com a palavra, o deputado Welter. Deputado Capitão Alberto Neto, PL do Estado do Amazonas.
2: Aqui não.
1: O deputado estava aqui há poucos instantes, mas enquanto o deputado Carlos Jordi se dirige à tribuna, eu darei 1 minuto ao deputado Fraga e 1 minuto ao Solano. Pois não, deputado Fraga?
3: Presidente, o governo Lula verdadeiramente acabou. Primeiro eu vou falar 1 minuto. O Ministério da Saúde resolveu não incluir no SUS a vacina contra a meningite tipo B para bebês. Alegou que era muito cara. Para o senhor ter uma ideia, o custo dessa vacina na iniciativa privada é de R$ 800. Os argumentos do governo eram o alto custo, impacto no orçamento, e o corte na saúde, o ano passado, foi de 5,9 bilhões. Agora vejam bem, a Lei Rouanet bateu recorde de arrecadação com 3,41 bilhões de reais. Ou seja, a saúde faz um corte de 1 bilhão, e aí é o mesmo gasto das viagens internacionais do Lula e da Janja. Quer dizer, é um governo que não tem realmente o que mostrar, está acabado, o governo está fraco, despencando nas pesquisas.

0: pesquisa e não sabem o que fazer. Uma área crucial como a saúde, como é que se tira a vacina da meningite tipo B? Isso é para crianças, bebês. Morreu agora no Mato Grosso uma criança de 4 anos. E o governo nada faz, só viaja. Muito obrigado, presidente.
1: Obrigado, deputado. Um minuto, deputado Berlon.
2: Um minuto.
1: Pois não.
2: Senhor presidente, o governo Lula está tão vivo e tão comprometido com a família brasileira que acaba de mandar para esta casa mais uma medida provisória. Dessa vez, para o desenrola, novo desenrola Brasil. Para dar garantia de condições de renegociação de dívida de cerca de 30 milhões de brasileiros e brasileiras, em condições muito vantajosas, com desconto de 30% a 90%, com o direito de usar até 20% do FGTS, atingindo todas as famílias que ganham até 5 salários mínimos, ou seja, R$ 8.105. Quase 30 milhões de brasileiros e brasileiras terão, assim, condições de reduzir seu endividamento, de trocar uma dívida de 12% do cartão de crédito por uma dívida de juro máximo de 1,99%. Isso é mais dignidade para nossas famílias e mais dinheiro circulando na nossa economia. Obrigado, senhor presidente.
1: Obrigado, deputado. Com a palavra, o deputado Paulo Guedes, deputado Bongás, deputado Valdenor Pereira,
3: e eu aqui?
1: Deputado Adair Filho, deputado professor aqui, Reginaldo Veras. Eu já chamo na tribuna o deputado Carlos Jordi.
4: Chocantes e repugnantes do qual eu já tive conhecimento. Já vi muita coisa bizarra, macabra, mas nada se compara a esses. É que isso escancara um grave problema que nós temos no nosso país, mas escancara também a hipocrisia de alguns. Porque eu me recordo que recentemente, quando houve aquele caso do Cão Orelha, um caso trágico, um caso que realmente aqueles menores também, de classe média alta, devem ser responsabilizados, devem ser punidos com lei, punidos com cadeia. A esquerda, deputados de esquerda, todos falaram a respeito disso, todos se manifestaram. Eu vi aqui, por exemplo, deputadas do PSOL apresentam série de ações após morte do Cão Orelha. A Janja! Janja reage à morte do Cão Orelha e cobra investigação. Agora, você sabe quantos desses que fizeram algum pronunciamento sobre esse caso dos meninos violentados? Nenhum deles! Ninguém! A Janja não foi nas redes sociais, os deputados e deputadas do PSOL não falaram, nem do PT. Aliás, uma do PSOL hoje falou, e eu já vou deixar isso para depois. Agora, também me recordo de um outro fato. Se recordam daquela operação no Rio de Janeiro, em que diversos vagabundos tentaram atentar contra a vida de policiais e foram mortos com o rigor da lei? Nós vimos aqui os deputados do PT, deputados do PSOL, todos saindo em defesa desses criminosos. Olha aqui, ó, CNN, deputados governistas do Rio criticam a operação e anunciam visita ao alemão. Alguém visitou aqui a família dessas crianças que morreram assassinadas? Aliás, que morreram, que foram estupradas violentamente por esses marginais? Alguém foi visitar essas famílias dessas crianças? Ninguém foi até agora. E Lula chama de matança e de desastrosa a mega operação no Rio de Janeiro. Alguém viu Lula falando a respeito disso? Alguém viu Lula falando sobre esse estupro dessas crianças de 7 e 10 anos? Dois meninos pobres de periferia, dois meninos que tinham toda uma infância pela frente, tiveram sua inocência retirada, arrancada à força por marginais. Ele não falou nada até agora. Sabe por quê? Porque esses meninos não valem nada para eles. A vida de um cachorro ou a vida de marginais, de traficantes, vale mais que a vida dessas crianças aqui. Essas crianças, para Lula, para a esquerda, não existem. São invisíveis. Porque o que vale para eles é a narrativa. O que vale para eles é a narrativa. E eles sabem que, se falar sobre esse caso do estupro coletivo de dois meninos que já viviam em vulnerabilidade social, dois meninos que viviam em comunidade, filhos de catadores de latinha, se eles falam sobre isso, vai trazer o debate sobre a redução da maioridade penal, que eles são contra. Nosso candidato à presidência, Flávio Bolsonaro, já disse que, se ele for eleito, ele vai votar favoravelmente e vai usar o seu prestígio para aprovar a

0: A maioridade penal, a redução da maioridade penal no Congresso Nacional, mas nós não podemos esperar, tem que ser esse ano. Saiu uma pesquisa hoje da Rio Big Time Data dizendo que 90% da população é favorável à redução da maioridade penal. Esses criminosos que fizeram isso, eles não têm ressocialização. Essas pessoas aqui são amargas, têm um coração duro, aliás, um coração macabro. 30 segundos para concluir, senhor presidente. Tem um coração macabro, não tem ressocialização. Eles vão ficar no máximo 3 anos internados com medida socioeducativa e depois têm os seus nomes limpos, prontos para cometerem novos abusos e viver uma vida como se nada tivesse acontecido. Agora, esses dois garotos aqui estão marcados para o resto das suas vidas, com um trauma que ninguém vai conseguir apagar. Chega de hipocrisia. Vamos votar a redução da maioridade penal já!
1: Obrigado, deputado. Minuto, deputado Pompeu de Matos.
2: Senhor presidente, senhoras e senhores parlamentares, nós no Rio Grande do Sul vivemos, presidente, um clima totalmente atípico, um novo normal, cheias exageradas e secas absurdas. Foram 4 anos de seca e depois muita chuva. Não sei se foi reza forte ou reza brava, mas virou uma enchente, uma chuvarada. O que é fato é que a agricultura está sofrendo com as secas, e sofrendo muito com as secas, e eventualmente com as enchentes. Ou seja, nós temos água, presidente, só que de forma irregular. Por isso, eu faço a luta aqui por um projeto de lei que apresentei, 1202 de 2026, que institui a Política Nacional de Incentivo à Irrigação para a agricultura familiar e para os pequenos e médios produtores, lavoureiros e plantadores. É essencial, presidente, que nós tenhamos mais do que a água, a prevenção para guardar essa água, para que nós possamos ter ali açude, sistema de irrigação. Essa discussão é algo muito direto, e porque dá ao produtor a condição real de produzir com segurança, e aí com juros mais baratos, com juros mais em condições, e é isso que nós queremos, ou seja, um plano nacional de irrigação. E faço esse registro para que essa iniciativa possa incorporar a contribuição de outros políticos, lá em Viamão, no Rio Grande do Sul, por exemplo, que trouxe aí uma percepção clara e objetiva da realidade enfrentada por produtores, o nosso querido Marcelo Rodinho. Ou seja, presidente, irrigação é fundamental, é vida, é qualidade de vida, é plantio com segurança de que tu vais plantar, vai poder irrigar, independente da intempérie, da seca, e vai poder colher. Mas aí tem que ter financiamento com juros baratos. Essa é a nossa luta.
1: Obrigado, deputado Pompeu de Matos. Enquanto se apresenta o senhor Itamar Paim Prux, representante do Estado do Paraná, eleito pelo PL, que tomará posse em virtude do afastamento do deputado Jacobo. Convido Vossa Excelência a prestar o compromisso regimental. Todos os presentes em posição de respeito.
3: Prometo manter, defender e cumprir a Constituição, observar as leis, promover o bem geral do povo brasileiro, sustentar a união, a integridade e a independência do Brasil.
1: Declaro empossado o senhor deputado Itamar Paim e convido Vossa Excelência para fazer uso da palavra. Em seguida, eu retorno à inscrição do deputado capitão Alberto Neto. Deputado Itamar Paim, Vossa Excelência dispõe do tempo de até 3 minutos.
0: 1 minuto, presidente, pode? Não.
1: Um minuto, deputado Jordi.
0: Senhor presidente, só para fazer uma correção aqui, eu falei agora na tribuna que nenhum deputado do PSOL, do PT, da esquerda se manifestou sobre o estupro coletivo dessas duas crianças de 7 e 10 anos. Minto. Hoje, a deputada do PSOL, Fernanda Melchiona, ela foi nas suas redes para falar a respeito. Ela falou: estarrecedor o caso de estupro coletivo de duas crianças, uma de 7 e outra de 10 anos, que foi descoberto porque a família reconheceu as vítimas em um vídeo nas redes sociais, divulgado pelos próprios abusadores. Até quando as Big Techs vão deixar circular esse tipo de conteúdo chocante e criminoso em prol do lucro? É inaceitável. É por isso que, quando falamos de regulamentar as redes sociais, estamos falando de proteger as crianças. A internet não pode ser terra sem lei e plataforma que impulsiona crimes hediondos. Minha solidariedade às famílias. Ela está de sacanagem. só pode estar de

0: brincadeira, Fernanda Melchiona, fazendo politicagem, defendendo regulamentação de redes sociais, quando ela deveria estar defendendo é a redução da maioridade penal contra esses criminosos. Isso aqui é um absurdo.
1: Minuto, deputado Padre João.
2: Presidente, ir na tribuna e ter uma tese é uma coisa. Agora, na hora de colocar o dedo a digital e votar, é outra coisa. É a hipocrisia política. Veja bem, quem que defeita que votaram aqui, votaram redução de penas e mais de 200 mil presos sendo beneficiados com essa ação aqui da extrema-direita. Então, quando vão à tribuna, diz uma coisa para a sociedade. Agora, na hora de votar, vota totalmente o contrário. É muita hipocrisia, porque quem defendeu na prática para soltar estupradores foi o PL. Foi o PL e os outros partidos. Então, é importante que o cidadão brasileiro volte e faça a pesquisa. Quem votou pela redução de penas? Quem votou a tal dosimetria aqui? Quem que votou? E aquele ali é colocar os bandidos que antes também, para eles, bandido bom era bandido morto, agora é bandido solto com redução das penas, inclusive estupradores. Obrigado.
1: Obrigado. Na tribuna, retorna a inscrição do deputado capitão Alberto Neto, do PL do Estado do Amazonas. Deputado, Vossa Excelência dispõe do tempo de até 5 minutos.
3: Redução da maioridade penal já. Esse Congresso não pode se omitir pelos absurdos que estão acontecendo no nosso Brasil. Agora, as vítimas foram duas crianças, uma de 7 anos, outra de 10 anos de idade. Foram atraídas pelos seus vizinhos para soltar pipa e no meio tinha 4 adolescentes e um adulto. Esses adolescentes e o adulto estupraram as duas crianças, filmaram tudo isso, colocaram nas redes. E o Congresso está calado perante esse absurdo. A esquerda acha que redução da menoridade penal é um absurdo, porque os adolescentes são vítimas dos adultos. Mas esses adolescentes com 16 anos já podem votar. Esses adolescentes planejaram esse crime. Esses adolescentes estragaram a vida de duas crianças. Eles merecem uma punição mais rigorosa. O ECA, que nós concordamos que o ECA é para proteger a criança e o adolescente, mas ao mesmo tempo traz uma impunidade. Ele diz que, nesse caso, dos 4 adolescentes que estupraram as duas crianças, vão pegar a pena de, no máximo, 3 anos. Uma pena socioeducativa. Isso é um grande absurdo. Lá nos Estados Unidos, já é a redução é para 16 anos. Na França, que a esquerda aplaude tanto a França, lá é 13 anos. O adolescente já consegue pagar para crimes graves. O Congresso não pode mais fechar os olhos, se calar nessa dura realidade, principalmente as crianças mais vulneráveis da nossa periferia do Brasil estão sofrendo. Eu, como policial, já vi organizações criminosas quererem cooptar adolescentes, porque eles sabem que a pena é branda, rapidamente os adolescentes vão voltar de novo ao mundo do crime. Isso precisa ser barrado nesse momento. Redução da maior idade penal já. Nós não podemos aceitar mais uma legislação, um ordenamento jurídico brasileiro que protege bandidos, que protege estupradores. Inclusive, eu sou relator de um projeto que traz castração química para o estuprador. A gente precisa endurecer a pena nesse país. Ou os nossos filhos, as nossas crianças, os nossos adolescentes vão ficar nas mãos desses criminosos, desses estupradores, desses bandidos. Redução da maioridade penal já! E, presidente, só para aproveitar que temos tempo, tem um outro tema importante que esse governo quer proteger o peixe, mas quer matar o pescador de fome.

0: sai uma portaria do governo federal onde cria uma burocracia que é inatingível para o pescador que vive lá numa comunidade isolada, que vive no beiradão, que não tem condição de fazer um planejamento, não tem condição de acessar a burocracia aqui em Brasília para que ele possa pescar o tambaqui de rio. A portaria coloca o tambaqui como espécie de vulnerabilidade, proibindo o pescador de se alimentar, de pescar o seu tambaqui, de vender, ao invés do governo levar apoio, crédito, trabalho de manejo sustentável na produção do tambaqui e de outras espécies. Não, vai lá e põe uma dificuldade para o pescador do Amazonas e todo o Brasil. A gente não pode aceitar isso. Entro agora com o PDL para barrar a portaria que mata o pescador do Amazonas e do nosso país, que tem o tambaqui como sua fonte de renda. Congresso, eu sou lá do Amazonas. Eu sou da terra que mais consome. E a gente gosta também do tambaqui de cativeiro, mas a gente gosta do tambaqui de rio. E o nosso pescador se alimenta dessa pesca. A gente tem um governo, tem um Ministério do Meio Ambiente, nós temos o IBAMA, que querem proteger o peixe e matar o peixe. Obrigado, presidente.
1: Obrigado, nobre deputado. Capitão Alberto Neto, eu vou retornar à inscrição do deputado Ayrton Faleiro, que foi a inscrição de número 1, e o deputado Jordi, fala um minuto.
2: Senhor presidente, só para responder ao deputado que me antecedeu, dizendo aqui que nós votamos para soltar criminosos hediondos, quando nós estávamos botando a dosimetria por conta de presos do 8 de janeiro. Essa balela de vocês não convence ninguém. Mas quem votou favoravelmente ao aumento do tempo de permanência de criminosos hediondos na prisão, quem votou contra foram vocês, inclusive estupradores e estupradores de crianças. Eles vão ficar menos tempo na prisão porque vocês votaram contra. Vocês votaram contra também a castração química de estupradores. Seu nome está aqui, deputado. Está aqui na lista de pessoas que votaram, os deputados que votaram contra a castração química de estupradores. Então não tenta trazer aqui ilações, não tenta trazer aqui afirmações falsas, porque quem coloca digital para proteger bandido, estuprador, pedófilo, são vocês.
1: Obrigado, deputado. Na tribuna, o deputado Ayrton Faleiro, do PT do Estado do Pará, com um tempo de até 5 minutos.
3: Senhor presidente, eu nem ia falar nesse assunto, mas já que a turma do PL, da oposição, traz com muita veemência esse debate, vou gastar um minuto aqui para colocar a minha opinião. Eu acho que essa movimentação toda é para tentar limpar a imagem de quem votou, pegou carona na dosimetria, né? Porque para vocês têm os bandidos de estimação. Quem cometeu o crime de 8 de janeiro é bandido de estimação, merece proteção e redução de pena. Mas vocês, ao aprovar, pegaram e deram uma carona para reduzir pena para estuprador, para quem comete feminicídio, para o crime organizado. Isso não tem dúvida, vocês que nos assistem nessa tribuna. Mas eu quero falar de boas coisas aqui. Senhor presidente, eu estive com o ministro dos povos indígenas, ministério criado pelo governo do presidente Lula. O nosso então ministro, agora que assumiu o lugar da Sônia Guajajara, Eloy Terena, e a presidenta da FUNAI, a Lúcia Alberta, lá do Amazonas, no Tapajós, ali na região do Baixo Tapajós, Santarém, Belterra e também Aveiro, para diagnosticar, mas mais do que diagnosticar as pautas necessidades dos povos indígenas, para levar respostas concretas sobre energia, sobre água, sobre recursos, inclusive para melhorar a saúde dos povos indígenas, fortalecimento institucional da FUNAI, discussão sobre a possibilidade da instalação de um DICEI em Santarém e demarcação de terras indígenas, porque o governo anterior cumpriu a promessa de não demarcar um palmo de terra indígena. Uma agenda muito positiva, eu agradeço muito e parabenizo o ministro Eloy Terena.

0: presidente Lula vai se reunir com o Trump para a dor de cotovelo da oposição aqui, que foi lá pedir para taxar os produtos brasileiros e disse que a interlocução seria feita por eles, inclusive pelo filho do presidiário Jair Bolsonaro. E agora, na pauta, exatamente os interesses do Brasil sem abrir mão da nossa soberania, que o presidente Lula, aliás, fez com muita firmeza desde o momento em que o bolsonarismo pediu a taxação dos produtos brasileiros. Vai lá, está em pauta tarifas, a exemplo do ferro, que ainda não está resolvido, mas nós vamos estar debatendo lá também o combate, a parceria do Brasil com os Estados Unidos no combate ao crime organizado, sem perdermos a nossa soberania. Mas eu quero falar aqui sobre essa boa notícia que o presidente Lula nos trouxe agora recentemente, que é o Desenrola Brasil 2.0. Olha, na primeira etapa do Desenrola Brasil, que é a renegociação das dívidas das famílias brasileiras, 15 milhões de pessoas foram beneficiadas. Agora serão mais. Inclusive, é bom que se diga, quem tem dívida de até 100 reais, pode riscar que essa dívida está perdoada. Mas os descontos podem chegar até 90% e com juros baixíssimos, porque quem tem dívida ou recorre à agiota, que é o crime, que é ilegal, ou vai para empréstimos com juros altos. A renegociação permite juros baixíssimos para facilitar com que as famílias saiam desse drama da dívida, do endividamento. É bom que se diga que, como sempre, o governo do presidente Lula tem um público prioritário, são os que mais precisam. Famílias com até 5 salários mínimos, que isso vai dar mais de 8 mil reais. Então, é esse o público que será beneficiado. É bom que se diga que está junto nessa medida o bloqueio do CPF para quem renegociar a dívida para casas de apostas, as famosas bets, que inclusive nós temos que combater de forma muito séria. Pode pegar 20% do FGTS para ajudar na... 30 segundos, senhor presidente. E a juventude vai poder renegociar sobre o FIES. Juventude, procure, vamos lá renegociar as dívidas, continue estudando, porque no nosso governo, os filhos da classe trabalhadora têm direito a cursar ensino superior, fazer uma faculdade. Senhor presidente, eu agradeço a oportunidade e peço que o meu pronunciamento seja divulgado nos meios de comunicação dessa casa, na Voz do Brasil.
1: Obrigado, deputado Aís Faleiro. Será divulgado no meio de comunicação da Casa, na Voz do Brasil, pronunciamento de Vossa Excelência. Com a palavra, deputada Célia Chacriabá, deputada Rosângela Muro, deputado Bebeto, um minuto, deputado Ismael.
2: Obrigado, senhor presidente. Eu quero registrar com muita satisfação a grande festividade que houve na cidade de Camboriú, Santa Catarina, o 41º Congresso dos Gideões. Gideões que mantém mais de 1.100 famílias missionárias pelo Brasil e por todo o mundo. Faz um trabalho social fantástico, principalmente no Amazonas. E eu quero registrar o sucesso com milhares de presenças e ministrantes que trouxeram palavras, intervenções positivas para o progresso do nosso Brasil em todos os aspectos, em todas as áreas. Obrigado, senhor presidente.
1: Obrigado, deputado Ismael, no nosso PSD do Estado de Santa Catarina. Com a palavra, deputado Bebeto, do PP do Estado do Rio de Janeiro, em seguida, deputado Padre João e Aloysio Mendes, são os três próximos oradores.
3: Presidente, boa tarde, senhoras e senhores deputados. Mais uma vez, eu uso essa tribuna para falar de mobilidade urbana, de duplicação, de avanço nas rodovias, que é um tema muito relevante para o Estado do Rio de Janeiro. Mês passado, eu fiz aí

0: Mas eu vim falar aqui da presidente Dutra, da minha preocupação, que eu estou há 3 anos e meio nessa casa falando da revitalização, da aplicação dos recursos, daquela concessão da presidente Dutra, que atinge o povo da Baixada Fluminense, meu querido Luiz Lima, deputado, morador que, da Baixada Fluminense, precisa trabalhar no, na capital. Aliás, a maioria das cidades da Baixada são dormitórios. O povo sai para poder trabalhar na Zona Sul, na Barra, enfim, e enfrenta engarrafamentos de 2, 3 horas por falta de mobilidade urbana, de investimento. E assim que a presidente Dutra foi duplicada, senhor presidente, ela tinha, já está no contrato, investimento de duplicação, principalmente naquele eixo ali de São João de Meriti, Belfo Roxo, Nova Iguaçu, onde o povo sofre constantemente na parte da manhã e quando retorna do trabalho para suas casas. E está sendo feita essa duplicação, nós temos acompanhado aqui na Comissão de Viação e Transporte. Eu já fiz 2 audiências públicas com o Ministério do Transporte, com a NTT, com a Eco Rio Minas. Aliás, há uma boa vontade muito grande da Eco Rio Minas em entregar o que está dentro do contrato, mas há uma dificuldade num viaduto que está sendo feito, uma alça que liga a linha vermelha à via expressa da presidente Dutra para dar fim aos engarrafamentos. Naquele entroncamento, quem vem na Polícia Rodoviária Federal, local esse que eu já consegui abrir uma agulha de entrada para a cidade de São João de Meriti, fechada há 8 anos, era um absurdo aquilo, e a gente conseguiu fazer um movimento aqui na Comissão de Viação e Transporte e abrir aquela agulha, mas hoje o que perturba aquela região, que faz acontecer os engarrafamentos, é o encontro da linha vermelha com a presidente Dutra, no qual está sendo construído um viaduto para ligar a linha vermelha na expressa da presidente Dutra e desafogar a marginal, que é a pista lateral da presidente Dutra, e uma torre da Light de encontro a essa alça, esse viaduto. Está paralisada essa obra há 6 meses. Eu já tive com o presidente da Light, o Alexandre, fiz ofício, reiterei os ofícios, mas mesmo assim a Light não consegue tirar aquela torre. Meu amigo Hugo Leal, que passa por ali constantemente, uma torre da Light atrapalhando o desenvolvimento da Baixada Fluminense. Uma área que passa em 50% do PIB brasileiro, a ligação de 2 metrópoles principais do Brasil, que é o Rio de Janeiro e São Paulo. A presidente Dutra é Rio-São Paulo, propriamente dito, e nós estamos aqui, mais uma vez, apelando para a Light que cumpra o que a Eco Rio Minas pediu, que ela vai custear o valor do custo para tirar aquela torre. E eles deram 1 ano para poder tirar, 1 ano que a Baixada Fluminense vai continuar sofrendo com os engarrafamentos, e nós estamos aí debruçado sobre essa matéria para dar a você, morador de São João de Meriti, Belfo Roxo, Nova Iguaçu, mais mobilidade urbana, para que esse trânsito não possa ficar aí 2, 3 horas, morador, para ir e para voltar do trabalho, quem tem que trabalhar na capital e mora na Baixada Fluminense. Principalmente o morador da minha cidade, São João de Meriti, que é vítima constante desses engarrafamentos. Então, senhor presidente, eu agradeço pela oportunidade, gostaria que constasse na voz do Brasil, nos veículos de comunicação dessa casa, esse absurdo que a Light está cometendo com uma obra de grande valia para a nossa Baixada Fluminense. Muito obrigado pela oportunidade.
1: Obrigado, deputado. Será constado nos meios de comunicação da casa, na voz do Brasil, pronunciamento de Vossa Excelência. Com a palavra, deputado Padre João.
2: Senhor presidente, colegas deputados e deputadas, quero ler aqui a manifestação do presidente Lula para que fique também registrado aqui nos anais dessa casa. Abre aspas, diz o presidente Lula. Manter a prisão do cidadão brasileiro Tiago Ávila, integrante da flotilha Global Sumo, uma ação injustificável do governo de Israel, causa grande preocupação e deve ser condenada por todos. A detenção dos ativistas da flotilha em água internacional já havia representado imediatamente soltos. Então, cumprimentar o presidente Lula por essa tão importante manifestação, porque se trata de uma

0: ajuda humanitária e eles foram presos. E aqui a minha também indignação, e quero denunciar aqui também contra a violação dos direitos humanos. Nosso apoio incondicional ao ativista Tiago Ávila e ao palestino Saif Albuquerque. O ativista brasileiro Tiago Ávila e o ativista espanhol palestino Saif permanecem detidos em Israel após a interceptação da flotilha Global Sumo em águas internacionais no final de abril de 2026. Os dois foram capturados em 30 de abril de 2026, enquanto integravam a missão humanitária que tentava romper o bloqueio naval à faixa de Gaza. Diferente de outros 175 ativistas da mesma flotilha que foram deportados para a Grécia, Tiago e Saif foram levados a território palestino para interrogatório. Situação jurídica, ou seja, hoje, nesse 5 de maio, tem uma prorrogação da prisão. Em audiência realizada hoje, a Justiça de Israel decidiu prorrogar a detenção preventiva de ambos até o próximo domingo, 10 de maio. Então, tem várias ONGs também de direitos humanos, a Adalá está auxiliando na defesa jurídica. O governo espanhol já classificou a detenção de Saif como ilegal e exige sua liberação imediata, imediata. O mesmo agora acabou fazendo o presidente Lula. Há denúncias de que os ativistas sofreram agressões físicas e jurídicas, embora tenham sido capturados em uma operação humanitária. Israel os trata como ameaças à segurança nacional devido à natureza da flotilha. O caso escalou de uma questão administrativa de deportação para um processo criminal de segurança máxima, gerando então forte pressão diplomática sobre o governo do Brasil e da Espanha, que ambos já condenaram essas prisões, e a gente vem a essa tribuna condenar a essa prisão. Para muitos estão naturalizando, porque foram milhares e milhares de crianças assassinadas por Israel, com apoio e colaboração dos Estados Unidos, na faixa de Gaza. O que eles estão querendo é varrer da faixa da terra os palestinos. Isso chama genocídio, genocídio. O mundo não pode consentir, o mundo não pode consentir. Tentaram fazer com a Venezuela o ataque dos Estados Unidos, o que Israel e Estados Unidos também fizeram com o Irã, e estão recebendo a resposta à altura do Irã, do Irã. Então, é importante que o Brasil se associe também junto com a própria Rússia, Irã, e conter esses monstros, monstros que querem dominar o mundo, exterminando, sobretudo, mulheres e crianças, e agora atacando os ativistas que em ajuda humanitária, levando medicamentos, levando alimentação, são contidos e presos, como se fosse uma ameaça à segurança nacional. Então, parabéns ao presidente Lula por essa manifestação, assim também o governo da Espanha, que se manifestou e pede a libertação imediata desses ativistas.
1: Será constado, deputado. Obrigado pelo pronunciamento de Vossa Excelência. Próximo orador, deputado Sargento Gonçalves, deputado Heitor Schultz, deputado Alfredinho, deputado Capitão Alda, deputado Leonardo Monteiro, deputado Ricardo Maia, deputado Luiz Carlos Raul, deputado Gilson Daniel, Marcos Paulon, deputado José Rocha, deputado Mauro Benevides Filho, deputado Sérgio Turra, deputada Litz da Mata. Enquanto o deputado Aloysio Mendes se dirige à tribuna, um minuto ao deputado Luiz Lima.
2: Presidente Charles, eu vivi para ouvir um padre brasileiro pedir que o governo brasileiro se associe ao Irã. O Irã somente esse ano executou 42 mil cidadãos iranianos desarmados e manifestos. Presidente Lula, segundo o padre, assinou um manifesto em relação ao brasileiro Tiago, que foi detido em Israel. Eu quero lembrar que os quatro brasileiros mortos pelo Hamas no dia 7 de outubro, a Bruna, carioca, o Renani, gaúcho, a Carla, carioca, e o Michel Nissimov.

0: Birimbau, brasileiro israelense, quando eles foram mortos, o presidente Lula não emitiu nenhum único documento intitulado manifesto. Eu vou repetir. Os quatro brasileiros que foram assassinados pelo Hamas no dia 7 de outubro, se eu não me engano, de 2023, não recebeu nenhum manifesto do presidente Lula.
1: Obrigado, deputado Luiz Lima. Na tribuna, o deputado Aloysio Mendes.
2: Obrigado, presidente. O assunto que me traz essa tribuna hoje, presidente, é um assunto que já foi trazido a essa casa hoje por alguns colegas meus, como o deputado Carlos Jordi, deputado Capitão Alberto Neto, que é 1% da população brasileira. Esse assunto foi aprovado nessa casa quando cheguei aqui no meu primeiro mandato, em 2015. Foi aprovado por mais de 320 votos na Câmara Federal e foi remetido ao Senado Federal. Passou 8 anos sem ser apreciado. Perdeu a sua validade no Senado Federal. E é muito importante que a população brasileira, que os maranhenses e os brasileiros fiquem atentos a isso. Tem vários senadores que estão lá no Senado hoje que estavam em 2015 naquela casa e que não tiveram a coragem, nem a coragem de debater esse tema, nem que fosse para votar contra a redução da maioridade penal. Esse assunto ficou dormitando no Senado por mais de 10 anos e perdeu a sua eficácia. Presidi a Comissão Especial da PEC da Segurança Pública e esse assunto estava sendo debatido na PEC. O relator Mendonça Filho pretendia votar a redução da maioridade penal na PEC da Segurança Pública. Foi feito um apelo ao deputado Mendonça Filho, a mim como presidente da Comissão Especial, para que nós discutíssemos esse assunto numa PEC separada, que o presidente Hugo Mota se comprometeu, ainda agora no mês de maio, botar, instalar a Comissão Especial. É urgente que a população brasileira e essa casa fiquem atentos a isso. Não se pode mais compactuar com a impunidade. Essa semana passada, nos confrontamos com mais um fato grave. 5 marginais, 5 facínoras, sodomizaram 2 crianças, uma de 7 e uma de 10 anos. E pior do que isso, filmaram e expuseram nas redes sociais, na internet, os fatos graves. E sabe o que vai acontecer? Apenas um deles vai responder por esse crime, porque os outros 4 são menores de idade, são menores de 16 anos. Não se pode mais compactuar com isso, senhor presidente. No início desse ano, 5 adolescentes, 5 criminosos, estupraram uma menina no Rio de Janeiro. Mantiveram ela em cárcere privado, agrediram essa menina e estupraram ela por várias vezes. Desses 5 assassinos, 5 criminosos, apenas 1 irá responder, porque os outros são menores de idade. No Maranhão, agora esse mês, na cidade de Alcântara, 4 marginais menores de idade estupraram uma menina dentro de uma escola municipal. E esse crime também ficará impune. A pena máxima para esse crime são 3 anos numa entidade de assistência social. Isso é impunidade. A sociedade brasileira não aceita mais isso. Está na hora dessa casa votar novamente a PEC da maioridade penal e cobrar do Senado Federal a sua responsabilidade com relação a isso. O Senado Federal tem sido um verdadeiro coveiro de bons projetos de segurança pública. Nós votamos nessa casa, esse ano, a PEC da segurança pública, que foi extensamente debatida nessa casa, com mais de 20 audiências públicas, 3 seminários, mais de 60 autoridades debateram esse tema nessa casa. Foi aprovada por uma imensa maioria de votos aqui no plenário da Câmara Federal. Esse projeto aprovado aqui já está no Senado há mais de 40 dias e nem relator tem ainda. Me lembro de como estávamos discutindo a PEC da Segurança Pública aqui nessa casa. Todos os dias a imprensa cobrava da Câmara Federal a urgência na votação desse tema. Todos os dias, quando se ligava a televisão, se ia para a internet, havia uma cobrança pública da Câmara dos Deputados sobre a votação da PEC da Segurança Pública. Pois bem, esse assunto está há 40 dias no Senado, que esse projeto foi aprovado e remetido ao Senado. E não se ouve mais uma voz apenas cobrando do Senado a votação desse projeto. Projeto muito importante para a sociedade brasileira, que clama por mais segurança pública. Está na hora de fazer com que o Senado honre o voto que eles tiveram, que o Senado assuma a sua responsabilidade. E se querem votar contra, que votem contra. Não podem deixar que esse assunto não seja debatido naquela casa. A sociedade vai cobrar dos senadores, nesse ano, nas eleições do dia 4 de outubro, uma responsabilidade sobre a letargia de se votar a maioridade penal nessa casa. Presidente, muito obrigado.

0: Não estamos diante de uma surpresa, estamos diante de um erro anunciado. Esse Congresso foi alertado, e eu repito, alertado por diversas vezes que mexer na distribuição dos royalties do petróleo significaria romper contratos, violar a Constituição e empurrar essa crise para o Supremo Tribunal Federal. Foram anos de avisos, discursos, alertas técnicos e políticos, desde 2009, passando por 2010, chegando ao ápice em 2012. E o que aconteceu? Ignoraram. Hoje, 13 anos depois, o país paga o preço de não ter ouvido. O que está em julgamento não é apenas uma lei, é o futuro do Estado do Rio de Janeiro. O Estado que produz 90% do petróleo nacional e que, por isso, recebe royalties como compensação e não como privilégio, como está previsto na Constituição, no artigo 20, inciso 1. Estamos falando de bilhões que sustentam saúde, educação, segurança e até o pagamento de aposentados. Querem retirar isso. A estimativa de uma perda de 21 bilhões de reais por ano, com impacto direto nos serviços básicos, na vida da população. Isso não é redistribuição, isso é desmonte. E que fique claro, este não é um discurso contra outros estados. Cada estado brasileiro tem suas riquezas, seja na agricultura, na mineração, na energia e no turismo. Nenhum estado aceita que sua principal fonte de receita seja arrancada de forma retroativa, ignorando contratos, planejamento e a própria lógica federativa. O que estão tentando fazer com o Rio de Janeiro é um preço claro e sem rodeios. O Rio de Janeiro não pode ser punido por produzir riqueza para o Brasil. Nós avisamos isso na tribuna por diversas vezes, em 2010, em 2011, 2012. Avisamos nas comissões, avisamos no momento da votação. E hoje o país está diante da consequência dessa escolha. Defender royalties não é defender o Estado, é defender a Constituição, a segurança jurídica e o mínimo de justiça. Porque retirar do Rio o que é seu não corrige uma desigualdade, cria uma injustiça ainda maior. E nós vamos continuar aqui acompanhando dessa tribuna, desse plenário aqui, o julgamento amanhã no Supremo Tribunal Federal. O que era para ser resolvido aqui nesta casa, o que era para ser resolvido dentro do Legislativo, o que era para ser resolvido dentro do debate foi efetivamente um atropelo, que foi superado os princípios constitucionais, superado os princípios legais, e hoje nós estamos aqui diante, aguardando uma decisão do Supremo, que com certeza vai poder fazer essa correção, e é o que nós esperamos, essa correção, e não trazer o desmonte, a injustiça para o Estado do Rio de Janeiro. Então, senhor presidente, eu agradeço a oportunidade, estou alertando mais uma vez, 14 anos depois, alertando a esse plenário, alertando a esse país, que mais uma vez o que vai ser julgado no Supremo Tribunal Federal não é apenas uma redistribuição, é o desmonte do Estado do Rio de Janeiro. Em breve, nós vamos ter que pedir ao Estado do Rio de Janeiro que ele volte a ser Distrito Federal e o governo federal assuma a responsabilidade do pagamento das suas despesas. É isso que, infelizmente, vai acabar acontecendo e não é isso que nós queremos. Então, senhor presidente, que isso faça aqui a divulgação nos órgãos de comunicação dessa casa e que possa chegar também ao Supremo Tribunal Federal este apelo aqui, mais uma vez feito da tribuna da Câmara. Muito obrigado.
1: Muito obrigado, nobre deputado Hugo Leal, do PSD, grande parlamentar, defensor do Rio de Janeiro e certamente uma causa de grande valia que é fundamental que o Supremo analise, principalmente a questão fiscal desse estado tão importante do nosso país. Convido agora o nobre deputado Charles Fernandes, do PSD da Bahia.
2: Obrigado, nobre presidente Gabriel Nunes, também meu conterrâneo do PSD e também baiano. Eu quero destacar aqui hoje, nessa tribuna, a importância do Maio Amarelo, focando a educação no trânsito, fator mais do que necessário para prevenir os acidentes, infrações que cotidianamente matam milhares de pessoas e deixam várias famílias enlutadas, órfãos, mutilados. Esse tem

do trânsito brasileiro. Inclusive, senhor presidente, hoje essa questão não diz respeito, infelizmente, somente às grandes metrópoles e capitais, mas no interior da Bahia, em cidades pequenas e cidades médias, há exemplo de cidades como a minha, cidade de 90 mil habitantes, Guanambi, minha cidade natal. Os indicadores, os números de acidentes são extremamente elevados e preocupantes. Aumenta a frota de veículos e motos, o trânsito fica mais complicado. A imprudência se faz presente e esse é um desafio que temos que encarar com muita seriedade. Em Guanambi, por exemplo, temos uma equipe competente da Guarda Municipal de Trânsito, muito dedicada, comprometida, e que hoje, nesta terça-feira, inclusive lançou na Câmara de Vereadores de Guanambi a campanha do Maio Amarelo, instituída pela ONU, e no Brasil pelo Observatório de Segurança Viária, que visa mobilizar a sociedade para o respeito na vida do trânsito. Portanto, presidente, faço esse registro não só apoiando essa campanha, mas destacando a necessidade do governo federal, do governo da Bahia, investir na melhoria da mobilidade urbana, investirem incentivando as campanhas educativas, colocando como prioridade a educação nas escolas, levando esse tema também para as escolas da rede municipal de ensino. Esses mutirões de conscientização para a sociedade, para que possamos ter um trânsito mais humano, mais educado, e que a gente não venha a ver cada dia, cada semana, acontecendo desastre mais desastre. Famílias e mais famílias perdendo jovens e muitos ficando mutilados. Esse tem sido o trânsito hoje do nosso Brasil, da nossa Bahia e agora das pequenas cidades do interior baiano. Quero aqui tratar rapidamente de um outro tema, novo presidente, está aqui, Gabriel Nunes, meu colega Paulo Magalhães. A preocupação que nós temos agora, a partir do mês de junho, Azul, linhas aéreas, irá tirar, não só de Vitória da Conquista, uma das maiores cidades da Bahia, e agora também da cidade de Guanambi. Os aviões que fazem a linha Guanambi-Conquista-Salvador, aviões ATR-72, e agora estão tirando essas aeronaves para colocar um avião Caravan com capacidade para 9 passageiros. Onde é que a gente pode entender o que essas empresas aéreas estão pensando fazer? Haja vista que os bilhetes, as passagens aéreas, dirão, já é astronômico no nosso país. Às vezes você se paga uma passagem aqui dentro, se deslocando daqui para Salvador, outra capital, mais caro do que você sair daqui para qualquer capital hoje, na Europa. Olha o que é que está acontecendo. Não, eu não consigo entender. E a gente tem hoje Azul, Gol e o quê? Latam. Ou esse mercado, ou nós abrimos para outras empresas, ou nós vamos ficar na mão dessas três empresas fazendo o que ela quer fazer. Cobrando o preço que quiser cobrar nas passagens e pronto. Você tem que vir para cá, você tem que voltar, e aí paga o que eles cobrarem, fica por isso mesmo. E agora tira um avião ATR para colocar um avião, mais 30 segundos eu concluo, não, presidente. E você coloca um avião para 9 passageiros, Luiz Lima. 9. Quanto é que vai custar essa passagem? Se você pagava passagem de 800, 900 reais, Guanambi, Salvador, Vitória da Conquista, Salvador, levando 40, 50, 60 passageiros. E agora, um avião levando 9 passageiros? Se paga quanto no bilhete? Não dá para entender o que está acontecendo hoje no nosso país com relação a essas empresas aéreas. Eu não consigo entender. Eu estou aqui já chegando há 8 anos, já falei demais disso aqui, a gente não veio indo para lugar nenhum. Quero agradecer, nosso presidente, peço divulgação
do nosso pronunciamento, todos os meios de comunicação da casa na

0: Brasil. Obrigado.
1: Só um minuto, presidente, por favor.
2: Cabo Gilberto, deputado Cabo Gilberto.
1: Presidente, o que aconteceu no estado de São Paulo foi um dos crimes mais bárbaros que a população brasileira já acompanhou. Duas crianças, uma de 7 e de 10 anos, foram violentadas, estupradas por 4 criminosos de menor de idade e um maior, o bandido-chefe. Então é fundamental, senhor presidente, que o Congresso Nacional resolva esse problema da maioridade penal urgentemente. Eles filmaram, senhor presidente, eles filmaram a agressão porque sabem que nada vai acontecer. É impressionante o senso de impunidade que essas pessoas têm em nosso país. Eles cometem um crime bárbaro. Quem viu o vídeo, senhor presidente, ficou chocado com essa situação. E filmaram e entregaram como se fossem heróis, senhor presidente. Tá aqui. Outro caso gravíssimo, um menor que matou estudantes, crianças. Mas quando foi o cão Orelha, que também nós lamentamos, a vida do cão vale mais do que essas duas crianças para os governos Lula. Obrigado, presidente.
2: Obrigado, nobre deputado Cabo Gilberto. Convido agora o deputado Girão.
3: Senhor presidente, gostaria de iniciar as minhas palavras pedindo que a nossa voz pudesse ter repercussão na voz do Brasil. Senhor presidente, o governo do PT, tanto federal quanto estadual, principalmente no Rio Grande do Norte, ele gosta de praticar uma política de ilusões. É assim que o PT está governando o Brasil. Narrativas e ilusões. Na verdade, tem deixado até a que sejam implantados estados paralelos por conta do crime organizado que está tomando conta das nossas cidades e do país também. A impunidade é o que a gente mais ouve falar. Acabei de ouvir aqui o deputado Cabo Gilberto falando sobre a impunidade dos menores infratores, que, na verdade, são bandidos, são marginais, não são vítimas da sociedade, como a esquerda gosta de falar. Mas o que a gente precisa agora aqui é focar de novo no Rio Grande do Norte para dizer o seguinte: as escolhas do povo potiguar, elas precisam mudar. Deputado Luiz Lima, elas precisam mudar porque a gente não aguenta mais as narrativas. Veja só, essa semana agora, a governadora Fátima Bezerra chegou a apresentar para a prefeita de Parnamirim um PAC, acho que é o PAC Sorriso, o PAC Sucesso, tanta palavra bonita que elas usam que a gente fica até preocupado. Vejam só, nós temos no Rio Grande do Norte várias obras do PAC 2023 que estão atrasadas, fora outras obras inacabadas, como, por exemplo, a obra da Reta Tabajara, que, mais uma vez, eu insisto em dizer, a culpa da Reta Tabajara está paralisada é da governadora Fátima, que retirou, há 3 anos atrás, 17 milhões e meio dessa obra. É lamentável isso daí. A população precisa saber disso e cobrar na hora de apertar o confirma lá na urna. Porque chega de desgoverno, chega de narrativas, chega de mentiras. Aí vamos voltar agora à história inicial. A governadora Fátima foi à prefeitura de Parnamirim para oferecer para ela uma obra de drenagem da Avenida Olavo Montenegro. Drenagem e duplicação. Vejam, é uma obra importante? É. Mas uma obra que tem a PAC Seleções. O nome é até engraçado. É novo PAC Seleções. Aí, a obra da Olavo Montenegro, ela está em articulação, mas ela já apresentou os papéis como se fosse uma coisa real para agora. Tem obras que nem começaram ainda desse PAC Seleções, ela já está dizendo que vai fazer e ainda ousou dizer que vai começar ainda esse ano. Está em articulação. O governo federal não tem dinheiro, é só enganação. Então, é o PAC enganação, é o modelo de gestão de enganação. Ela gasta rios de dinheiro com propaganda do governo dela, em todas as áreas, inclusive na segurança pública, que eu, lamentavelmente, nós voltamos a viver um clima de terror em Mossoró. Os nossos policiais se desdobram para conseguir resolver os problemas da segurança pública e falta de apoio, inclusive com falta de pagamento de diárias, para que eles possam exercer melhor as suas funções. Então, o PAC Seleções está prometendo fazer uma obra na Olavo Montenegro, que não tem custo.

0: não tem projeto e que a gente não sabe o que, é que vai acontecer. E eu peço encarecidamente à prefeita de Parnamirim que possa dar atenção à obra da Via Verde, porque a Via Verde vai sim desafogar tanto Nova Parnamirim, quanto a Copab, quanto os parques, né, residenciais que nós temos lá naquela região, por 2 milhões. Então, prefeita Nilda, nós precisamos fazer a obra. Nós precisamos desafogar esse trânsito para que a população possa viver melhor. É dignidade você sair de casa para o trabalho ou vice-versa e não ficar uma hora e meia no engarrafamento sem fim que a gente está tendo naquela região. E para concluir, senhor presidente, eu gostaria de deixar patente aqui a minha fala em defesa das Forças Armadas, especialmente do Exército Brasileiro. Nós estamos e não podemos confundir alguns militares que possam estar desempenhando funções de forma não satisfatória com a instituição Exército Brasileiro. O Exército Brasileiro é o Exército de Caxias, é o imbatível Exército de Caxias que está sendo tratado, para concluir, senhor presidente, está sendo tratado como se fosse uma milícia pelo governo federal. É lamentável que o presidente Lula insistentemente se dirija aos militares das Forças Armadas que trabalham para ele, como ele fez agora com o comandante da Força Aérea e também com o oficial da Força Aérea que chefia a chefia.
1: Muito obrigado, nobre deputado general Girão. Estamos retomando aqui as inscrições por ordem do Infoleg. Convido agora a deputada Fernanda Pessoa, do PSD do Ceará, e na sequência o deputado Luiz Lima, do Rio de Janeiro.
2: Senhor presidente, senhoras e senhores parlamentares, subo hoje a essa tribuna para tratar de um tema de extrema relevância social, o projeto de lei de número 185/2024. Que dispõe sobre a aposentadoria especial para os agentes comunitários de saúde e os agentes de combate às endemias. Estamos falando, senhores e senhoras deputadas, de uma categoria que está na linha de frente do cuidado com a nossa população. São profissionais que entram nas casas, que conhecem de perto a realidade das famílias, que enfrentam sol forte, chuvas, longas caminhadas e, muitas vezes, condições insalubres, para garantir prevenção, orientação e saúde para o povo brasileiro. São, sem dúvidas, um dos pilares do nosso sistema de saúde. Desde o início da minha vida pública, tenho militado pela valorização dos agentes de saúde e endemias. Conheço de perto a luta dessa categoria, suas dificuldades e, acima de tudo, a grandeza do serviço que prestam. Por isso, não poderia deixar de me manifestar meu apoio firme a esse projeto. Esse PL 185/2024 vem corrigir uma injustiça histórica. Reconhecer o direito à aposentadoria especial é reconhecer que esses profissionais estão expostos a riscos permanentes. É garantir dignidade após anos de dedicação e, sobretudo, fazer justiça com quem cuida da saúde de milhares de brasileiros. Valorizar os agentes de saúde não é apenas uma questão de reconhecimento, é uma estratégia inteligente de fortalecimento da atenção básica, de prevenção de doença e de promoção da qualidade de vida. Nesse momento, já são 4 pedidos de urgência que ainda não foram apreciados, mais de 200 requerimentos de diversos partidos para a inclusão na pauta. E eu tenho certeza que o nosso presidente Hugo Motto, pela sua sensibilidade e o compromisso que ele tem com a população, tenho certeza de avançar com esse projeto e que os agentes de saúde e de endemia merecem cada vez mais nosso respeito, nosso reconhecimento e direitos assegurados. Eu agradeço, senhor presidente.
1: Muito obrigado, nobre deputada. Convido agora o deputado Luiz Lima, na sequência, a nobre deputada Benedita da Silva.
3: Presidente Gabriel, uma honra ter a sessão presidida pelo senhor. Obrigado pela oportunidade, mas deixo aqui, nos breves 30 segundos,

que antecede o meu discurso, que a gente possa rever esse modelo de inscrição para que realmente os primeiros inscritos tenham a previsibilidade do momento de fala, né? E não punir aqueles que falaram na semana seguinte, a gente não sabe muito bem a hora que vai falar. Presidente Gabriel, o presidente Lula ontem disse, para quem não acredita, procura, e vocês vão ver que eu estou falando a verdade, ele disse o seguinte: o povo brasileiro tem que comemorar a capacidade de se endividar. Ele falou exatamente assim: o povo brasileiro tem que comemorar a capacidade de se endividar no lançamento do programa Desenrola 2, que usa o próprio FGTS do trabalhador para perdoar a própria dívida. Então, quer dizer, o trabalhador vai se enrolar cada vez mais. O Desenrola 1, no seu início, em 2023, nós tínhamos

0: Pô, eu me segurei aqui para não falar, né?
1: Muito obrigado, nobre deputado Luiz Lima, respondendo ao seu questionamento, nobre deputado. Assim que eu assumi aqui essa presidência, eu justamente resgatei as inscrições dos parlamentares que estavam aqui presentes em plenário e ajustamos aqui em comum acordo. Passo agora a palavra para a nobre deputada Benedita da Silva, do estado do Rio de Janeiro, e na sequência o deputado Bongás, e passo a presidência da condução dos trabalhos aqui para o nobre deputado Charles Fernandes.
2: Senhor presidente, senhoras e senhores deputados, amanhã, dia 6 de maio, o STF volta a analisar a ação direta de inconstitucionalidade. Eu pediria que, senhor presidente, eu pediria que Vossa Excelência colocasse 5 minutos que estão sendo dados aos demais deputados.
3: Escrito dos 15 minutos. 5 minutos para a deputada Benedita da Silva.
2: Senhor presidente, no dia 6 de maio, amanhã, portanto, o STF volta a analisar a ação direta de inconstitucionalidade da ADI 4.917, que contesta a Lei 12.734 de 2012, que trata da redistribuição dos royalties e participações especiais. A lei propõe uma reformulação estrutural que, do módulo distributivo atual, reduzindo a participação relativa dos estados e municípios produtores e ampliando a parcela destinada a fundos redistributivos de abrangência nacional. Como o Fundo de Participação dos Estados e o Fundo de Participação dos Municípios, certamente provocará um desequilíbrio federativo. Em primeiro lugar, é importante salientar que os royalties não são tributos. Eles, junto com as participações especiais, constituem uma compensação pela exploração de recursos e pelo regime diferenciado de arrecadação dos ICMS sobre o setor. O território produtor sofre o impacto direto dessa atividade e deve ser compensado tanto pela exploração em si, quanto pela formação de arrecadação. Precisamos recordar que somente os derivados de petróleo e gás e a energia elétrica têm o ICMS cobrado no destino. Isso já é um fator de distribuição para outros estados não produtores. De acordo com diversas instituições, o Rio de Janeiro ficaria com a maior parte dos 64 bilhões de reais recolhidos do ICMS sobre os derivados do petróleo por estados não produtores. No ano passado, se a cobrança fosse na origem. A maior parcela do PIB estadual é referente à produção e ao refino de petróleo e gás. Essa é uma riqueza que é finita e que deve contribuir para o nosso desenvolvimento. Outros estados têm outras características geográficas e outras fontes de riqueza. Precisamos, como federação, apoiar-nos mutuamente. Deve-se ressaltar que o estado do Rio de Janeiro não busca privilégios com a atual arrecadação, contando os royalties. Estamos na 14ª posição em termos de receita pública estadual por habitante. Além disso, o governo federal arrecada no território fluminense 248 bilhões e devolve para o governo estadual e as prefeituras apenas 58 bilhões. Temos que lembrar também que o estado do Rio de Janeiro já enfrenta uma profunda crise com previsão de déficit orçamentário para 2026 de 19 bilhões de reais. Se, além disso, perdermos 8 bilhões no orçamento estadual, como prevê o especialista, nós teremos um colapso na prestação de serviços públicos, como o não pagamento de salários e aposentadorias e a suspensão do

0: funcionamento de hospitais e escolas uma temeridade para todo o país. Nunca aconteceu na história brasileira uma unidade da federação perder 8 bilhões da receita de um ano para outro. Além do impacto no estado, os municípios fluminenses serão muito prejudicados com uma perda estimada de 13 bilhões de reais, segundo dados da Firjan. Esses municípios...
1: ...no plenário do nosso vice-prefeito Valmor Freitas, da cidade de Alvorada, e falar um pouquinho sobre a gestão que tem revolucionado a cidade de Alvorada. Só na avenida principal estão sendo investidos 43 milhões de reais que vai melhorar o transporte público, vai melhorar o trânsito no município de Alvorada, fazendo uma conexão dos bairros com o centro, trazendo mais produtividade para a cidade e também, presidente, dizer que a atual gestão tem atuado com liberdade econômica, mais investimentos, mais potencial para os bairros, fazendo com que a Alvorada saia hoje do patamar que ocupa, né, dentro do estado do Rio Grande do Sul, para subir para o topo do estado no que diz respeito ao desenvolvimento. Faço aqui o meu registro, parabéns ao município de Alvorada, na pessoa aqui do vice-prefeito Valmor de Freitas, pelo trabalho que estão fazendo.
2: Obrigado, deputada. A palavra do deputado Paulo Magalhães, pelo tempo de até 3 minutos.
3: Senhor presidente, senhoras e senhores deputados, vivemos um momento sensível e delicado, presidente, com o aumento do preço do barril de petróleo e, consequentemente, o aumento dos combustíveis, o óleo diesel e a gasolina. E na Bahia, presidente, onde nós temos a refinaria Landulfo Alves, que tanto ajudou a Bahia, os baianos e o Nordeste, e que foi privatizada no governo passado, nós temos hoje a obrigação de alertar o presidente Lula, que tem feito um esforço terrível no sentido de conter os preços e de baixá-los, sacrificando, inclusive, receitas do nosso país. Nós, baianos, temos a obrigação de, neste momento, alertar o presidente que ele tem sido extremamente generoso com a Bahia e com os baianos. Aliás, foi na Bahia que ele começou a ganhar, deputados, a ganhar, e tenho certeza que a Bahia vai proporcionar a Lula a maior vitória da história desse governo. E aí nós temos a oportunidade de dizer ao presidente que a Bahia e o Nordeste clama com a reestatização da refinaria Landulfo Alves. A refinaria Landulfo Alves, que tanto já deu ao Brasil, à Bahia, aos baianos e ao Nordeste, está hoje nas mãos do empresariado. Mas esse é uma função de governo e é a maneira de regular, de conter os preços dos combustíveis. É o governo federal reestatizando a refinaria Landulfo Alves, que é um símbolo da Bahia e dos baianos. Aqui, senhor presidente, venho eu à vontade, porque sou dos deputados que mais luta e defende este governo. E tenho certeza que o meu governador, o governador Jerônimo, o ministro Rui Costa, o senador Otto, senador Wagner, todos eles vão encampar esta oportunidade ao Brasil da reestatização da refinaria Landulfo Alves. É por isso, senhores, que eu e a bancada dos baianos estamos aqui comungando com esse propósito, na certeza que o presidente Lula, esse presidente que não falta com o Brasil e muito menos

0: menos com a Bahia e os baianos. Nós temos certeza que ele vai estudar a possibilidade de reestatizar a refinaria Landulfo Alves. E é mais um que ele dá aos baianos que tanto confiam em Lula presidente, o presidente que será reeleito com a vitória maiúscula, a vitória da gratidão do povo brasileiro. Muito obrigado.
1: Obrigado, nobre deputado Paulo Magalhães, PSD do Estado da Bahia. Deputado Bom Gás, pelo tempo de até 3 minutos. Deputado.
2: Presidente Charles, colegas deputados, eu preciso voltar ao tema da tal dosimetria, que para mim é só impunidade. A extrema-direita derrubou o veto de Lula e vibrou. Mas eu vou dizer, aquele resto de texto que vocês aplaudiram é juridicamente imprestável. E nós vamos provar isso na justiça, em ação que o PT está movendo por razões muito simples. No mérito, a dosimetria é inconstitucional. E da forma como vocês votaram o veto, é nitidamente ilegal. Não existe fatiamento de veto daquele jeito que vocês fizeram. Imaginem se na hora de decidir se vetava ou sancionava, o Lula tivesse modificado o texto original. Seria um berreiro. Ele não pode, mas nós também não podemos aqui nessa casa. No entanto, foi exatamente isso o que o Congresso fez na hora errada, mudou o texto na hora de analisar o veto. Mas é importante que o povo saiba por que resolveram mudar na última hora. Porque para tentar reduzir os 27 anos de cadeia de Bolsonaro, a dosimetria tirava da cadeia até estuprador e traficante. Sim, foi isso o que vocês aprovaram, um projeto podre. Aí, para que o povo não percebesse, inventaram tirar uns pedaços na hora final, na hora do veto. Lamento informar, mas a manobra não vai parar em pé, porque o resto que sobrou do projeto seria de fato um novo projeto. E este nós nunca votamos aqui. Então o fim desse Frankenstein jurídico será o lixo. Sem falar que mesmo a parte aprovada da dosimetria para os golpistas já era francamente inconstitucional. Porque a Constituição não permite que se tente anular um bem jurídico fundamental como Estado de Direito. Quem faz isso é golpista. E golpe é crime que não tem perdão.

Soberano. Eu quero dizer mais, senhor presidente. As pessoas com quem eu tive a oportunidade de falar, não somente do meu estado, mas também até dentro do avião, encontrando outras pessoas de outros estados, todas elas com esperança que o Congresso vai trazer de volta o equilíbrio entre os poderes. E aí eu estava vendo aqui, o PT está chorando, a esquerda já está aí chorando.

0: vai rejeitar a decisão, vai respeitar a decisão do Congresso sobre a dosimetria. No Metrópolis, o STF vai respeitar a decisão do Congresso sobre a dosimetria. No mesmo sentido, o Globo falou a mesma coisa. Eles não estão em condições de rejeitar aquilo que foi decidido pelos representantes do povo. E nós vamos manter. Infelizmente, eles vêm com mentira dizendo que o projeto é para proteger criminosos da mais alta periculosidade. Conversa fiada. Mentira. E pode chorar a PT, pode chorar a esquerda. A dosimetria vai valer, vai ser promulgada, mesmo que o Lula não assine, mas nós do Congresso vamos promulgar e ela vai valer e atingir as pessoas que mais necessitam hoje.
1: Concluído.
0: Senhor presidente, só peço que seja divulgado nas redes divulgações, tá?
1: Obrigado, deputado. Será divulgado. Com a palavra o deputado, retornando a inscrição aqui do deputado Valdenor Pereira, do PT do Estado da Bahia.
2: Senhor presidente, colegas parlamentares, todos que nos assistem, o governo do presidente Lula, honrando com seu compromisso de trabalhar para quem mais precisa, no dia de ontem lançou o programa Desenrola 2.0, um programa de renegociação de dívidas que vai beneficiar milhões de brasileiros. Possivelmente, aproximadamente 50 milhões de brasileiros serão beneficiados com este programa reeditado pelo governo do presidente Lula. No resumo rápido das condições oferecidas pelo programa, o desconto da dívida pode chegar a 90% em relação à dívida antiga. A taxa máxima de juros é de 1,99% ao mês. Prazo de 35 dias para começar a pagar. E parcelamento de até 48 vezes. Há também como novidade em relação ao programa anterior a possibilidade de uso de 20% da conta do FGTS ou até R$ 1.000, o que for maior para pagar parcial ou integralmente as dívidas. Também é importante destacar a decisão da desnegativação das pessoas que possuem dívidas de até R$ 100. E o programa amplia de 2 salários mínimos do programa anterior, editado em 2023, para aqueles que percebem até 5 salários mínimos, ou a renda de R$ 8.105. Trata-se de um programa também, senhor presidente, que inova do ponto de vista da população atingida no benefício. O programa está estruturado para incidir o Desenrola Famílias, o Desenrola FIES, aí naturalmente beneficiando os estudantes brasileiros, o Desenrola Rural, atendendo aos pequenos e principalmente agricultores familiares de todo o Brasil e também o Desenrola Empresas. Portanto, são 4 categorias que o programa está estruturado para permitir que essa renegociação de dívidas possa tirar, vamos dizer, os brasileiros da forca, né? Tirar a corda do pescoço de milhões e milhões de brasileiros envolvendo essas 4 categorias. Famílias, produtores, pequenos produtores rurais e também empresários das micro e médias empresas. Eu queria parabenizar ao presidente Lula, parabenizar o Ministério da Fazenda, por tomar iniciativa tão importante para a dinamização da nossa economia e, naturalmente, para desafogar a condição de vida do povo brasileiro.
1: Obrigado, deputado Valdenor. Com a palavra, o deputado Sidney Leite, seguido o deputado Pompeu de Matos, Gilson Daniel e Otônio de Paulo. São os 3 próximos oradores. Deputado Sidney Leite.
3: Senhor presidente, senhores deputados, senhoras deputadas. Eu ouvia atentamente a fala

0: do colega que me antecedeu, sobre a questão do desenrola, deputado Ottoni. Mas vejamos, tem incidências na economia, deputado Helder, que independe de vontade de política de governo. A guerra no Golfo independe da vontade de qualquer governante. Ações climáticas também dependem. E hoje, o que, que nós temos de resultado? Uma das maiores taxas de juros do mundo, que, por sinal, é maior do que países que estão em guerra. E taxas, deputado Zacarias, oficial, de 14,5%. Como é que nós vamos combater esse endividamento das populações com uma taxa de juros dessa? É quase impossível. O Banco Central tem, sim, que ter responsabilidade com a taxa da inflação. Mas a que custo para o pobre, para o trabalhador brasileiro, que nós vamos pagar esse ano 1 trilhão 180 bilhões de reais. Esse é o custo do serviço da dívida. Senhor presidente, a taxa de juros do cartão de crédito rotativo está fechando em 450% ao ano. 450% ao ano, é isso mesmo. Isso é um assalto à mão armada. Este parlamento não pode aceitar passivamente essa política de taxa de juros do Banco Central, que faz cara de paisagem. Em pleno século XXI, nós sabemos aonde estoura essa corda estoura do lado mais fraco, que é o trabalhador. Isso inibe o investimento, há retração econômica, diminui a venda e é ruim para a economia como um todo. Isso só facilita a vida de quem especula. Isso só facilita a vida do mercado financeiro. O Brasil não pode continuar refém do mercado financeiro. O Banco Central tem que agir rápido, como também o governo. Quero aplaudir a decisão de tirar o cartão de crédito consignado. Isso é importante, mas essa medida isolada, sozinha, não resolverá. O desenrola é importante para quem está endividado nesse momento. Mas nós precisamos reverter. E este parlamento tem que assumir este papel. Nós não podemos aceitar que países que estão em guerra tenham taxa de juros menor do que a do Brasil. Brasil em crescimento econômico, em quase pleno emprego, a indústria crescendo, o comércio crescendo, o serviço crescendo, e o Banco Central adotando uma taxa de juros dessa que é extremamente proibitiva para a grande maioria de quem trabalha, de quem luta e de quem acredita nesse país. Solicito que a minha fala seja divulgada no meio de comunicação dessa casa. Obrigado, senhor presidente.
1: Obrigado, nobre deputado. Será divulgado no meio de comunicação da casa o pronunciamento de Vossa Excelência. Com a palavra, deputado Pompeu de Matos, seguida Gilson Daniel e Ottoni de Paula.
2: Muito obrigado, deputado Charles Fernandes. O povo gaúcho e brasileiro é testemunho que há mais de um ano aqui nessa tribuna eu venho lutando, denunciando a traquinagem, este verdadeiro pega-ratão, que é o chamado free flow, esse pedágio eletrônico que é um absurdo, porque engana o cidadão, a cidadã, o motorista, o caminhoneiro. Mas a nossa persistência, a nossa resistência tem resultado, porque água mole em pedra dura, tanto bate até que fura. Quem não pede não leva, não chora não mama, não reclama não ganha. Pois nós reclamamos, exigimos, cobrando. E finalmente, o governo do presidente Lula reconheceu. E antes tarde do que mais tarde, antes tarde do que nunca, está então cortando, anulando as 3 milhões e 400 mil multas do free flow, indevidas, ilegais, imorais, todas elas. Mais do que isso, só no Rio Grande do Sul, o epicentro das multas, 1 milhão e 200 e tantas mil multas ao cidadão gaúcho. Lamentavelmente, só em 6 localidades

0: que apresentei o projeto 987 de 2025 para acabar com o Fiflo. O certo é que do jeito que está, não dá para ficar. Nós temos que reagir, nós temos que agir de forma firme, porque, repito, errar é humano, mas permanecer no erro é burrice. Agora nós queremos mais do que o fim dessas multas. Nós queremos mais do que o perdão, queremos o fim dessas multas. Chega de multa, não tem que ter nenhuma multa no Free Flow, se é que tem que ter Free Flow.
1: Se não pagou,
0: presidente, se não pagou a taxa do pedágio do Free Flow, ela vai para o IPVA e quando chega a hora de pagar o IPVA, paga conjunto à venda. Então, mais do que suspender, mais do que corrigir esse absurdo das multas do Free Flow, é extinguir a multa do Free Flow. É uma tecnologia que veio para melhorar e só piorou. Respeite o motorista, respeite o cidadão, respeite o caminhão.
2: Obrigado, deputado Pompeu de Matos. Com a palavra, o deputado Gilson Daniel, em seguida, o deputado Otton de Paulo e Tadeu Venere.
3: Senhor presidente, senhores parlamentares, a minha fala aqui hoje é em defesa do municipalismo. Eu sou um deputado municipalista, defendo as cidades, defendo os municípios. E, recentemente, o ex-governador do estado do Espírito Santo, Paulo Artung, fez uma fala infeliz em um podcast, falando que a transferência de recursos, ficar distribuindo recursos, pulverizando recursos públicos, é uma bobagem. Bobagem é não conhecer a realidade dos municípios. Você pode imaginar, num pensamento desse do ex-governador, que realmente é desconsidera o Brasil real, o Brasil que nós vivemos, a cidade que nós vivemos. Um pensamento equivocado da distribuição de recursos, onde a vida acontece. O Espírito Santo, hoje, nesse governo, no governo do Casagrande, no governo de Ricardo Ferraço, é um governo municipalista, um governo que transfere recursos para o município. E eu falo aqui para todos os capixabas, transferir recursos para o município é mudar a realidade do município. Municípios que precisam de água, lá no seu distrito, é através de um convênio que vai levar água a essa comunidade, uma comunidade que falta energia, é lá através do convênio que será encaminhado esse recurso, ou resolvendo problemas crônicos das cidades, que é o caso de Linhares, a ponte que liga a Interlagos, ou a rodoviária, são recursos de convênio. E aí eu chamo a atenção dos capixabas para essa fala. Quando fala que convênio, essa transferência de convênio é uma bobagem, é política velha. Política velha é não conhecer a realidade dos municípios, é não conhecer aonde a vida acontece. Eu fui prefeito e eu sei como funciona essa questão, porque os municípios não têm capacidade para fazer investimento. E quando a gente ouve um ex-governador falar isso, mostra que o estado do Espírito Santo hoje está nas mãos certas. E eu chamo a atenção dos capixabas. Esse grupo político que tem esse pensamento antigo de que não quer levar política para os municípios, querem voltar ao poder. E eu chamo a atenção dos capixabas porque nós vivemos um momento próspero, um momento em que os recursos chegam nos municípios e que a vida tem sido mudada no Espírito Santo. O governador Casagrande fez o melhor governo da história do Espírito Santo, não é diferente do atual governador Ricardo Ferraço, que hoje está entregando inúmeras ambulâncias, está fazendo convênios, fazendo entregas, importante, só mais 30 segundos para poder definir, falar para você, capixaba, que esse grupo político que pensa que município não precisa de recurso, esse grupo político sonha em voltar ao poder, mas os capixabas sabem que a política séria que foi feita durante esses 8 anos do governador Casagrande e do governador agora Ricardo Ferraço é um movimento que realmente muda a vida das pessoas. Por isso, eu apoio esse movimento e eu falo para você, capixaba, cuidado.
2: Obrigado, deputado Gilson Daniel. Com a palavra, deputado Otton de Paula, em seguida, o deputado Tadeu Venere.

0: O ex-governador Cláudio Castro fez um vídeo tentando me responder porque ele ficou magoadinho, porque em entrevista à BBC eu disse que quem quebrou o Rio foi a direita e não a esquerda. Aí o governador faz um contorcionismo retórico, dando a entender que o único governador de direita no Rio foi ele. O resto foi tudo de esquerda. Então, eu vou corrigir, porque eu sou um cara humilde. Vou refazer minha fala. Nenhum governador foi mais corrupto do que o governador Claudinho Lalau. Sim, e aí eu pergunto para o governador Claudinho Lalau. Você é de direita ou é de esquerda? De direita. Não mais. Você não é só de direita, não. O seu governo foi bolsonarista. Aliás, eu acho que não foi com Bolsonaro que você aprendeu a meter a mão no bolso do povo brasileiro. Aliás, do povo carioca e do povo fluminense. Eu acho que Bolsonaro, ele não te ensinou isso. Talvez a sua parceria ali com o Flávio Bolsonaro, talvez possa ter tido alguma cor nesse sentido. Agora, com Bolsonaro, não. Agora, preste atenção. Você é a prova, Cláudio Castro, Claudinho Lalau, que para ser vagabundo, não precisa ser de direita ou de esquerda. Só precisa não ter caráter. Foi no seu governo de direita e bolsonarista que foi armado um dos maiores esquemas de corrupção para promover a sua reeleição na Fundação Ceperge. O Ministério Público do Rio de Janeiro identificou o seu esquema com mais de 27 mil funcionários fantasmas que ia buscar dinheiro na boca do caixa. Sua quadrilha, Cláudio Castro, Claudinho Lalau, acabou com o dinheiro da SEDAI. Vocês torraram o dinheiro da SEDAI. No seu governo, teve esquema de corrupção em quase todas as secretarias. O deputado estadual Tiago Rangel foi preso esta manhã. Sabe fazendo o quê? A Polícia Federal descobriu o quê? Roubando na secretaria, na sua secretaria de educação, Claudinho Lalau. E aí você vem da uma de moralista, direitista, bolsonarista. Olha só, deixa eu só falar só uma coisa aqui. Você citou aí o nome, nesse seu videozinho, do deputado Paulo Correa da Rocha. Lava oca, lava sua boca para falar do deputado Paulo Correa da Rocha, uma das luzes morais da Assembleia Legislativa. Ah, e outra coisa, para tentar me provocar, tentou dizer que eu era um político que era de direita e agora eu sou de esquerda. Ô, Claudinho Lalau, você não me ofende fabricando fake news, não. Me chamando de esquerdista, você não me ofende. Eu quero olhar nos teus olhos aqui agora, dessa tribuna, e te dizer uma coisa, me chama de corrupto, pô. Me chama de corrupto, vai. Me chama, faz um vídeo dizendo que eu sou corrupto.
1: Enquanto o deputado Tadeu Venete se dirige à tribuna, o deputado Gilson Daniel.
2: Senhor presidente, queria fazer um convite aos capixabas e a todos do Brasil. Nós vamos ter no dia 4, 5 e 6 de junho o Festival de Inverno de Guaçuí. A FIC 2026, com atrações nacionais, na cidade belíssima de Guaçuí, lá no Caparaó Capixaba, festival de inverno, onde os capixabas se reúnem, onde as pessoas que moram no Caparaó se reúnem. E eu quero fazer um convite aos capixabas para estar lá em Guaçuí no dia 4, 5 e 6 de junho, no feriado de Corpus Christi, no Festival de Inverno de Guaçuí, com atrações nacionais, com a beleza da cidade e uma festa lindíssima. Convido a todos os capixabas. Muito obrigado, senhor presidente.
1: Obrigado, deputado Gilson Daniel. Na tribuna, o deputado Tadeu Venere, logo após a deputada Anne Ortiz.
3: Senhor presidente, o candidato

0: Dato no Paraná, mais incoerente da história, o homem da moral, que falava mal de todo mundo, que não andava, ele levitava junto com o seu fiel escudeiro chamado Deltan Dallagnol, caçado aqui nessa casa, e obviamente estou me referindo a Sérgio Moro. Ontem, numa propaganda gratuita do seu atual partido, porque ele já passou por vários, esse que agora o aceitou, o PL, falou que aceitava todos menos bandidos e petistas. Quero dizer ao senhor Sérgio Moro, primeiro, que de bandido ele entende, porque está no partido que tem mais gente acusada de corrupção. Está no PL depois de ter sido expulso, escorraçado do governo Bolsonaro, de ter sido juiz e, como juiz sem provas, condenado Lula para que Bolsonaro fosse candidato, dizendo que jamais entraria para a vida política, e depois disso ter participado da política como ministro de Bolsonaro, escorraçado por Bolsonaro quando resolveu investigar a rachadinha, investigar os filhos, investigar o próprio Bolsonaro, agora está lá lambendo as botas do PL e do Flávio Bolsonaro. Esse mesmo senhor que entregou o país para a extrema-direita e que agora é o puxadinho da extrema-direita do Flávio Bolsonaro, esse mesmo senhor que saiu escorraçado desses partidos, é o que quer dar uma de moralista. Fez uma cantilena de moralista sem moral nenhuma, acusou o Bolsonaro e hoje está junto com ele. O 01, que era o homem mais corrupto do mundo, segundo o próprio Sérgio Moro, hoje é o seu chefe, porque está lá junto com ele e é dele que ele faz campanha no Paraná. Esse mesmo senhor que não fala absolutamente nada sobre o seu projeto e o governo do Paraná, mas como única coisa tem para falar, porque não sabe o que fazer, é falar mal do PT. Esse mesmo Sérgio Moro, que aqui foi acusado várias vezes de um juiz ladrão, que eu não gosto de falar isso, senhor presidente, para dizer isso nós temos que provar, então não o considero, enquanto não houver nenhuma prova contundente, mas que ficou calado. Na última votação aqui, senhor presidente, esse mesmo que diz que não aceita bandido, que não quer nada, votou para derrubar o veto do presidente Lula, que segundo a Folha de São Paulo poderá liberar 200 mil presos. Então, onde é que está a moral do Sérgio Moro? Onde é que está a moral do homem que dizia que ia acabar a corrupção no Brasil? Esse Sérgio Moro, que por culpa dele, da Lava Jato, levou o nosso reitor da Universidade Federal de Santa Catarina a cometer suicídio, porque foi acusado e depois nada foi provado. Esse mesmo Sérgio Moro, que agora não sabe bem o que faz, que está no PL. Como é que faz, senhor presidente? Está lá no PL, junto com todo mundo que ele acusava de ladrão. Esse Sérgio Moro, que agora lambe as botas de Flávio Bolsonaro, é o que quer ser governador do Estado. Então, senhor presidente, eu fico me perguntando, para concluir, a Sérgio Moro só restou uma coisa, falar mal do PT, porque ele não conhece o Estado, ele pula de partido em partido na política, ele fala mal de todo mundo, ele acha que ainda é alguma coisa, mas é insignificante, é o puxadinho da extrema-direita. E quem diria, em outubro, senhor presidente, será derrotado no governo, nas eleições do governo do Estado, terá politicamente um fim miserável e vai ficar no esquecimento. Fica como lição. Não basta fazer discurso, é preciso ter ação.
1: Obrigado, deputado. Obrigado, deputado Tadeu Venero. Vai falar agora o nosso líder do PSD, sempre líder, deputado Antônio Brito.
2: Muito obrigado, nobre presidente, Charles Fernandes, nosso presidente. Queria saudar a todos e informar da delegação da cidade de Jequié, que chega aqui à Câmara dos Deputados, presente a vereadora do PSD, Moana Meira, também presidente da Federação das APAES do Estado da Bahia, o vereador Ramon Fernandes, também presente o vereador Duda Simões, vereador Robson, também o coordenador da Santa Casa, Alexandre, e o presidente do Sindicato Rural, Erivan Ribeiro. Todos eles para tratar da 22ª Expo Nacional, que acontecerá em Jequié, na 45ª Exposição de Jequié, a partir do dia 23 de maio. E também tivemos com o ministro da Pesca, Edipo Araújo, o ministro André de Paula, da Agricultura, e o ministro Alexandre Padilha, tratando de investimentos federais na cidade de Jequié. Este é o agradecimento que fazemos ao governador Jerônimo Rodrigues e a todos que articulamos em Jequié o investimento e benefícios para o futuro da nossa cidade. Esse é o registro, senhor presidente. Muito obrigado pelas palavras e parabéns a Jequié e a toda a região. Parabéns à Câmara Municipal da cidade de Jequié. Muito obrigado.
1: Muito obrigado, nosso líder, sempre líder aqui, Antônio Brito, um dos grandes deputados aqui desta casa, que eu tenho o prazer de ser seu liderado aqui. Eu quero agradecer aqui a todos os vereadores, a vereadora, aqui o diretor da fundação, dizer que vocês estão

0: muito bem acompanhada.
1: A Câmara dos Deputados, que ainda está na fase de breves comunicações. Na tribuna, a deputada Anne Ortiz. Quem está presidindo esta sessão é o deputado Charles Fernandes, do PSD da Bahia. Agora há pouco falou o deputado Antônio Brito, também do PSD da Bahia. E agora com a palavra a deputada Anne Ortiz.
2: Senhor presidente, deputados, muito boa tarde. Há poucos dias atrás, o Brasil assistiu estarrecido cenas terríveis de um estupro coletivo de duas crianças, feitos por um adulto e quatro adolescentes. Hoje saiu uma pesquisa que 90% dos brasileiros são favoráveis à redução da maioridade penal. E aí eu subo nessa tribuna hoje, presidente, para fazer uma pergunta. Por que que essa casa ainda não decidiu enfrentar esse tema? Nós entendemos que já passou da hora, né, de responsabilizar com o rigor da lei quem comete esses crimes cruéis, crimes com extrema violência, crimes hediondos. E não pode achar que medidas socioeducativas vão corrigir ou vão fazer justiça com as verdadeiras vítimas desses monstros. Nós temos que enfrentar isso, porque esse tipo de violência não pode terminar em medida socioeducativa, que infelizmente não corrige o problema, que é como se fosse, presidente, deputados, uma porta giratória, onde o bandido entra e sai exatamente assim como ele entrou. Porque um adolescente que comete esse tipo de violência, ele não vai ser corrigido. Ele tem que ser punido com o rigor da lei, e como se adulto fosse, porque sabe exatamente o que ele está fazendo. Estados Unidos, Alemanha, Inglaterra, Japão, entre outros países, já punem esses criminosos como se adultos fossem. Porque quem comete um crime dessa gravidade tem que ser punido com a mesma régua e com a mesma força e com o mesmo critério daquele crime que ele cometeu. As cenas, presidente, eu gostaria de pedir mais 30 segundos aqui para terminar, as cenas terríveis desse crime que aconteceu, elas são absolutamente revoltantes e não podem ser tratadas como algo normal. E pior, que nós todos aqui sabemos que isso não é um caso isolado. A tolerância com esse... Pedem o rigor da lei e o Brasil pede justiça. E nós só teremos justiça quando nós enfrentarmos esse tema. Nós precisamos rever a redução da maioridade penal. Obrigada, presidente.
0: Obrigado, nova deputada Anne Ortiz, pelo pronunciamento de Vossa Excelência. Os próximos três oradores. Primeiro, deputado Helder Salomão, doutor Zacarias Calil e Marina Silva são os três próximos oradores. Vossa Excelência, nova deputada Helder Salomão, dispõe do tempo de até 3 minutos, seguida do doutor Zacarias Calil e a deputada Marina Silva.
3: Só um minuto depois, presidente. Isso após a fala dele.
4: Presidente, caros colegas, deputados e deputadas aqui presentes, os números, mais uma vez, mostram a gravidade do problema que nós vivemos em relação à violência contra a mulher no Brasil. Os dados divulgados nas últimas horas mostram que a cada 5 horas e 25 minutos, uma mulher foi vítima de feminicídio no primeiro trimestre deste ano, janeiro, fevereiro e março. Ou seja,

0: A violência contra a mulher é algo que precisa ser analisado com profundidade e enfrentado com coragem pelas mulheres, pelos homens e por toda a sociedade brasileira. A situação é muito grave. E eu não tenho dúvida que, além da nossa herança patriarcal, além da sociedade machista, com o machismo estrutural que nós temos no Brasil, temos também um incremento desse tipo de crime no Brasil, infelizmente, vinculado ao discurso de ódio e de intolerância. Posturas de líderes misóginos e que não respeitam a mulher e que acham que a mulher deve continuar sendo objeto dos homens que não compreendem a necessidade de nós termos uma sociedade que respeite o direito de homens e mulheres e, especialmente, o direito das mulheres que estão sendo vítimas de feminicídio. Volto a dizer, a cada 5 horas e 25 minutos, uma mulher foi vítima de feminicídio no Brasil no primeiro trimestre deste ano. E eu já ouvi alguns parlamentares aqui falando contra a violência que é praticada às mulheres, mas na semana passada nós tivemos a votação do veto do PL da dosimetria e nós não podemos esquecer que, ao derrubar o veto, se abriu uma possibilidade de que 200 mil criminosos sejam anistiados no Brasil. Não apenas aqueles que praticaram crime contra a democracia e contra o Estado Democrático de Direito, mas feminicidas, estupradores, pedófilos, traficantes, criminosos, perigosos. Isso está em todos os jornais e na boca de todos os juristas desse país.
1: Obrigado, deputado Helder Salomão. Na tribuna, deputado doutor Zacarias Calil, em seguida, deputada Marina Silva. Antes do doutor deputado Zacarias Calil, 1 minuto, deputado Antônio de Paula.
2: Senhor presidente, o Rio de Janeiro aguarda com expectativa o julgamento marcado para amanhã, e é um julgamento definitivo, sobre a Lei 12.734, que altera a distribuição dos royalties de petróleo. É uma lei absurda, porque tira do Rio de Janeiro aquilo que pertence a ele, que é a compensação do royalty de petróleo, distribuindo para todo o Brasil aleatoriamente. Ou seja, os riscos ambientais continuam com o Rio de Janeiro, e quem não sofre nenhum risco ambiental, sequer produz petróleo, vai estar recebendo. Eu espero que amanhã haja um julgamento justo, porque o julgamento de amanhã, se for contrário ao Rio de Janeiro, é a falência do Estado do Rio de Janeiro.
1: Obrigado, novo deputado. Deputado doutor Zacarias Calil.
3: Muito obrigado, presidente. Boa tarde a todos. Presidente, hoje eu vi uma nota aqui do Tribunal de Contas, de uma auditoria da União, que apontam que milhões de doses da vacina Coronavac foram descartadas após o vencimento, gerando um prejuízo estimado de quase 300 milhões de reais aos cofres públicos. Nós estamos falando de um cenário que aproximadamente 10 milhões de doses foram adquiridas, mas a grande maioria não chegou ao braço do cidadão. Venceram nos estoques, foram incineradas. Isso não é um detalhe técnico, é uma falta de gestão. E aqui está o ponto que precisa ser dito com clareza. O mesmo governo que, no passado recente, fez duras críticas à condução da política da saúde e à gestão de vacinas, hoje incorre em erros graves de planejamento, logística e execução. O discurso era de rigor, de ciência, de eficiência, e a prática, infelizmente, revela desorganização e atraso nas decisões e o desperdício. A gestão pública exige planejamento e previsibilidade. Quando há atraso na contratação,

0: compras desalinhadas da demanda e falhas na distribuição, o resultado é desperdício milionário enquanto persistem carências na atenção básica, no acesso aos exames e também na estrutura hospitalar. O Parlamento tem o dever de fiscalizar e a sociedade brasileira merece resposta. Quem decidiu? Com base em quais estudos de demanda? Quais foram as medidas adotadas para evitar o vencimento das doses? Houve tentativa de efetiva na redistribuição? Ou houve responsabilidade também interna? Não podemos tratar este episódio como algo normal. Não é normal, não é aceitável e não pode se repetir. Não se trata de questionar a vacina e nem de negar a importância da imunização. O Brasil precisa de uma política de saúde séria, eficiente e comprometida com resultados concretos. E isso passa necessariamente por respeito ao dinheiro do contribuinte e por gestão responsável dos insumos estratégicos, especialmente em um setor tão sensível quanto o da saúde pública. Eu peço que esse pronunciamento seja divulgado na Voz do Brasil e nos canais de comunicação dessa casa. Muito obrigado, senhor presidente.
1: Obrigado, deputado doutor Zacarias Calil. Será divulgado em todos os meios de comunicação da casa o pronunciamento de Vossa Excelência. Com a palavra, deputada Marina Silva.
2: Obrigada, senhor presidente, caros colegas. Primeiro, quero pedir que o meu pronunciamento entre nos sistema de comunicação dessa casa. E gostaria, presidente, fazer aqui um rápido registro sobre o importante encontro que tivemos na Colômbia, na cidade de Santa Marta, nos dias 28 e 29, tratando exatamente de um debate estratégico fundamental para o mundo e para o Brasil, que é como sair da dependência do uso de combustível fóssil, tanto do ponto de vista das fontes que produzem energia, quanto do ponto de vista dos provimentos fiscais. Os países são dependentes, muitos deles, do uso de combustível fóssil. Nesse sentido, o debate foi feito considerando que todos os países precisam tomar medidas, fazendo os seus mapas do caminho para sair dessa dependência, e fazer o mapa do caminho não é uma discussão puramente de negar a exploração de uso de combustível fóssil. Muito pelo contrário, é uma discussão sobre desenvolvimento. Que tipo de diversificação econômica precisamos fazer? Que tipo de trajetória tecnológica precisamos seguir? E, nesse sentido, todos os países que ali tiveram, mais de 57 países, saíram comprometidos em estabelecer essas novas trajetórias, tanto do ponto de vista dos graves problemas da mudança do clima, quanto do ponto de vista do que está acontecendo agora em termos geopolíticos, senhor presidente. O mundo, com essa dependência, e a guerra do Irã nos mostra isso. Se colocamos, digamos assim, os ovos numa única cesta, como dito popular, nós vamos acabar tendo problemas como os que estamos vendo agora, em que vários países estão pagando preço em função da guerra do Irã e os Estados Unidos. Portanto, o Brasil, a França, a Noruega, que são pioneiros no compromisso em fazer os seus mapas do caminho, agora estão sendo acompanhados, ombreados, por outros países que estão igualmente fazendo esse debate. Peço apenas mais alguns segundos para concluir, senhor presidente, afirmando que o Brasil, por determinação do presidente Lula, na COP30, fez esse debate de forma corajosa e de forma igualmente comprometida e quase profética. O presidente Lula orientou ao Ministério do Meio Ambiente, ao Ministério da Casa Civil, da Fazenda e de Minas e Energia, a fazerem as diretrizes para o nosso mapa do caminho. Portanto, eu quero parabenizar a ministra Irene, ministra de Meio Ambiente e Desenvolvimento Sustentável da Colômbia, que liderou esse processo, a nossa CEO da COP30, Ana Toni, e o secretário nacional de Mudança do Clima, Aloísio, do Brasil, que foram para esse encontro e ali deram a nossa contribuição, mostrando que o Brasil

0: Brasil continua liderando pelo exemplo na agenda de clima e desenvolvimento sustentável.
1: Com a palavra, por um minuto, o nobre deputado Helder Salomão e, já na tribuna, o próximo orador, deputado Charles Fernandes. Helder Salomão e, com a permissão do próximo orador, deputado Charles Fernandes, deputada Daiana Santos, um minuto para cada um. Deputado Helder.
2: Obrigado, presidente. Eu quero deixar registrado aqui a importância do programa lançado pelo presidente Lula, pelo governo federal ontem, que é o Desenrola 2.0. Nós sabemos que, em virtude dos juros altos, em virtude das apostas online, das bets, muitas famílias estão endividadas no Brasil. O governo lança esse programa para quem recebe até 5 salários mínimos, ou seja, R$ 8.105, e o objetivo é atender as famílias, as empresas, os agricultores e também aqueles que pegaram empréstimos do FIES. Com isso, nós teremos um processo para renegociar dívidas com juros máximos de até 1,99% e desconto da dívida principal, presidente, de 90%. Então, é para as famílias e as pessoas limparem o seu nome. Parabéns ao presidente Lula, este vício que nós estamos vivendo no Brasil, que são as bets. Por isso que ontem eu falei na tribuna, as bets são hoje o principal motivo das dívidas. As pessoas se endividam nas bets, procuram o cartão de crédito e o cheque especial para se endividar ainda mais.
1: Um minuto, nobre deputada Daiana Santos.
3: Presidente, eu quero fazer um registro aqui que, num país como o Brasil, que é tão grande, a gente tem tantas iniciativas tão importantes, tão brilhantes, potentes, e, por vezes, a gente não registra aqui nessa casa. Eu tive a oportunidade de visitar ontem um centro, até quero, faço questão de ressaltar aqui um nome, a Associação dos Trabalhadores da Unidade de Triagem no Hospital São Pedro, que é um hospital psiquiátrico, mas localizado em Porto Alegre. Mas o que me chamou muito a atenção foi a organização dessa estrutura. Todos os trabalhadores lá são encaminhados pela rede da saúde mental, o que prova que, definitivamente, a gente consegue dar um outro tom para essas pessoas, que a saúde pública, definitivamente, tem opções e possibilidades de reinserção com qualidade, pensando na geração de emprego e renda, mas também pensando nessa ressocialização com dignidade. Eu fiquei muito feliz e, se o senhor me permite, quero só registrar aqui os nomes desses que compõem a gestão desse espaço, que é a Luciana, brilhante, uma figura que coordena de forma muito, mas muito dedicada esse espaço, e o Alexandre, que é psicólogo lá. Eu quero registrar novamente o meu orgulho de chegar num espaço com tamanha qualidade, um centro de triagem que faz muito mais do que reorganizar aquilo que é encaminhado lá, faz a reorganização de vidas, e é por isso que a gente tem que lutar, por saúde mental, qualidade de vida e um SUS pleno que dê conta. Obrigada, deputado. É isso.
1: Com a palavra, o nobre deputado Charles Fernandes.
4: Obrigado, nobre presidente Otônio de Paula. Subo mais uma vez a essa tribuna para destacar agora a importância do projeto de lei 2780, que trata dos minerais estratégicos e terras raras.

0: desenvolvimento nacional. Isso representa uma oportunidade concreta de geração de emprego e renda. E o fortalecimento da economia do interior da Bahia, presidente Otônio. Mas faço aqui um destaque muito importante. Esse desenvolvimento precisa acontecer com responsabilidade. Não podemos pensar apenas no crescimento econômico, que é fundamental, mas garantir o respeito ao meio ambiente, a segurança jurídica e, principalmente, a proteção às comunidades locais e às comunidades tradicionais que vivem nessas regiões. O progresso deve caminhar ao lado da inclusão social, do diálogo e da valorização das pessoas. Precisamos assegurar que as riquezas extraídas do nosso solo, do nosso subsolo, tragam benefícios reais para a população, como investimentos em infraestrutura, educação, lazer, saúde, qualidade profissional e melhoria na qualidade de vida das pessoas que ali estão morando nessas comunidades atingidas, claro, pela exploração mineral. O sudoeste da Bahia tem capacidade de se tornar referência nacional nesse setor. Mas esse avanço deve ser construído com equilíbrio, sustentabilidade, justiça social. Esse é o projeto que representa uma oportunidade, em 30 segundos eu concluo, meu presidente, estratégica para o país voltar a crescer. Eu vi aqui, essa semana, no final de semana, meu presidente, que aqui no estado de Goiás, em 2024, uma grande empresa já estava explorando e beneficiando essa parte desses minerais. E agora, os Estados Unidos já comprou. Esse é o cuidado que nós temos que ter com esses minerais estratégicos. Peço que dê divulgação, todos os meios de comunicação da Casa na Voz do Brasil. Obrigado.
1: Parabéns pelo seu pronunciamento, nobre presidente Charles Fernandes. Com a palavra, o nobre deputado Daniel Almeida. Deputado Daniel Almeida, Vossa Excelência dispõe do tempo de 3 minutos, logo depois o deputado Vinícius Carvalho, e a presidência já retorna a quem de direito, deputado Charles Fernandes. Deputado Daniel Almeida.
2: Senhor presidente, nesse dia 2 de maio, acompanhei no território de Irecê, na cidade do mesmo nome, a cidade de Irecê, a abertura do PGP, Programa de Governo Participativo, que o governador Jerônimo instituiu, já praticou esse método de elaboração do programa de governo na candidatura passada e agora repete. Foi um grande encontro. Milhares de pessoas que se mobilizaram pessoalmente, fisicamente e virtualmente para contribuir com a elaboração do programa de governo da reeleição do governador Jerônimo. E todos comparecem com entusiasmo, liderança, gente do povo, prefeitos, deputados, vereadores, organizações da sociedade civil, todos se mobilizam, porque têm certeza que aquilo que está sendo elaborado e que fará parte do programa será cumprido. É um espaço também para a prestação de contas. Lá foi feito um balanço e todas as ações que fizeram parte do programa de governo na eleição de 2022 estão cumpridas esses compromissos ou em execução. Portanto, essa é a garantia de que a elaboração de um programa democrático, ouvindo as pessoas para errar menos e acertar mais. É a confiança num projeto, é a confiança num time que está dando certo, nesta boa relação que a Bahia, o povo da Bahia, os governantes da Bahia têm construído com o governo do presidente Lula, com o governo do governador Jerônimo, com a mobilização

0: que é de fundamental importância na prevenção das doenças, no cuidado das famílias, principalmente que mais precisa. Costumo dizer que é o para-choque da saúde do interior, muitas vezes é a única fonte de atenção primária da saúde, e a gente faz aqui mais uma vez um apelo para que o nosso nobre presidente Hugo Mota possa pautar esse PLP e que se torne a realidade essa aposentadoria especial tão justa para os nossos agentes comunitários de saúde e de endemias. Muito obrigado, senhor presidente.
1: Obrigado, deputado Gabriel Nunes. Eu passo a sequência, a palavra para o deputado Otton de Paula, que já está na tribuna.
2: O Brasil tem visto circulando na internet vídeos de homens violentos, raivosos, agredindo mulheres com palavras, dizendo-se no direito de usar o banheiro das mulheres. Eu estou falando do que convencionou se chamar antigamente de travesti, hoje de mulher trans, mas que é o mesmo travesti. Enfim, os vídeos são os mais violentos possíveis. Nós vimos o constrangimento pelo qual passou a atriz Cássia Kiss, que se sentiu agredida, ofendida na sua intimidade, violada na sua intimidade, por ter um homem biológico no banheiro. Então ele grita, humilha, liga a câmera, mas infelizmente eu tenho que subir nesta tribuna para dizer que há uma certa coerência nos trans em quererem usar o banheiro de nossas mulheres, mães e filhas. E por que isso? Porque isso tudo está acontecendo por uma decisão errônea, errada, do Supremo Tribunal Federal, que em 2018 permitiu que pessoas que entendessem e tivessem uma visão que possuía um outro sexo sem ser o biológico, que bastaria mudar de nome e de sexo com uma simples autodeclaração, não precisando fazer laudo psicológico, não precisando de decisão judicial e nem de cirurgia. Bastava eu, que sou homem, de repente eu acordo me sentindo mulher, eu vou lá no cartório e digo, olha, eu sou agora Otona, eu me chamo Otona. Agora eu mudo o nome, Otona, e pronto, acabou, eu vou usar o banheiro da mulher. É isso que está acontecendo. E aqui não vai nenhuma palavra homofóbica, não. Aqui vai um homem lutando pelo direito da intimidade da mulher de usar o seu banheiro sem se sentir agredida e violentada. Então, lá em 2018, nós achamos bonitinho, não é? O que que tem? O Paulo se chamar Paula, não é? O João se chamar Joana, o que que tem? Se sente mulher, é mulher. Agora nós estamos vendo o preço que nós estamos pagando por essa decisão errônea da Suprema Corte. São homens querendo dividir a intimidade com nossas mulheres, e agora o erro está na mulher. E quem diz que defende a mulher se cala, dizendo que o homem que se sente mulher tem o mesmo direito daquela que realmente nasceu mulher.
1: Obrigado, deputado Otton de Paula. Com a palavra agora, deputado Sanderson. Enquanto o deputado Sanderson sobe à tribuna, a deputada Jandira Frigali, um minuto.
3: Senhor presidente, quero aqui realçar uma preocupação da sociedade fluminense, dos estados produtores de petróleo, e dizer que amanhã está pautado no Supremo Tribunal Federal uma análise que está suspensa há 13 anos, que foi exatamente a mudança de distribuição de royalties do petróleo. E eu quero aqui falar em nome do Estado do Rio de Janeiro, que é o meu Estado, e passar um recado ao Supremo Tribunal Federal de que é fundamental manter a regra atual de distribuição. Sei que há muita polêmica na

0: nacional aqui, mas nós perderemos bilhões. E na crise que o Estado de Rio de Janeiro está, caso essa lei seja alterada, nós vamos paralisar serviços mais do que hoje já temos paralisados no atendimento ao nosso povo. Então, aqui é um realce da preocupação da perda bilionária que o Rio de Janeiro poderá ter caso se valide a alteração da distribuição dos royalties do petróleo. Então, em nome do Rio de Janeiro, eu faço esse pronunciamento. Obrigada, presidente.
1: Obrigado, deputada Jandira. Passamos agora a palavra ao deputado Sanderson, do Rio Grande do Sul.
2: Muito obrigado, presidente. Eu quero aproveitar aqui para cumprimentar toda a população missioneira, a população lá da região das Missões do Rio Grande do Sul, porque no último domingo, dia 3 de maio, nós comemoramos lá na nossa região, fronteira com a Argentina, 400 anos da chegada dos jesuítas, dos padres da Companhia de Jesus, que juntamente com os povos originários, os guaranis, criaram ali, na verdade, a raiz do que é hoje o Rio Grande do Sul. Os sete povos das Missões hoje são a raiz, o iniciador, o nascedouro do nosso estado do Rio Grande do Sul. Então, parabéns a todo o povo missioneiro. E nós, no domingo, estivemos lá em São Nicolau, na barranca do Rio Uruguai, do lado da Argentina, onde tudo começou em 3 de maio de 1626. Parabéns à população missioneira, parabéns ao povo do Rio Grande do Sul pelos 400 anos. Outro tema importantíssimo, presidente, é a questão do endividamento da população brasileira. A família brasileira nunca teve tão mal na questão financeira. 80% da população brasileira está endividada. Isso produto, claro, de um descontrole financeiro imposto pelo governo federal. Aí tem inflação, juros altos, o poder de compra da família brasileira simplesmente despencou. E com isso tudo, os salários perdendo tamanho, perdendo condição de compra, a população brasileira hoje está literalmente em petição de miséria. O governo apresentou um projeto chamado Desenrola, mas não é suficiente, aliás, é insuficiente. E para contribuir, e o Congresso tem esse papel, nós aqui parlamentares temos um papel fundamental de acharmos saídas para soluções às problemáticas que atacam a sociedade brasileira. Apresentei o projeto de lei, os senhores podem acompanhar, projeto de lei 2013 de 2026, que institui o Programa Nacional de Renegociação de Dívida das Famílias Brasileiras, o que eu denominei aqui de PRONAREF, que ele promove um incentivo à reestruturação de dívidas de pessoas físicas, reduz o custo total do endividamento, previne o superendividamento, aí é um ato de prevenção, isso é importantíssimo, da educação financeira, e facilita a reinserção do consumidor no sistema de crédito, retirando burocracias que servem apenas para constranger ainda mais os nossos brasileiros. E utilizando, presidente, obrigado, e com a possibilidade da utilização de 100% do fundo de garantia, fundo esse que já pertence ao trabalhador, é de origem dos trabalhadores e da sociedade como um todo, e por isso nada mais justo que, nessa situação especial, aqueles que estejam nessa situação de endividamento possam utilizar todo o fundo de garantia. Mas, de tudo, para nós evitarmos situações futuras, precisamos melhorar a economia do Brasil. Obrigado.
1: Obrigado, deputado Sanderson. Obrigado. Nós já convidamos o deputado Alberto Fraga para vir à tribuna. Enquanto isso, eu vou passar 3 minutinhos para colegas aqui para informações. Primeira sua, deputado Antônio de Paula.
3: Senhor presidente, com que alegria nós estamos recebendo, deputada Jandira Fegali, nobres servidores do nosso Estado, o senhor Eduardo Mendes, representando a Fazenda, o senhor Fernando Lima, representando a Associação da Funarge da Cultura, o senhor Roberto Carlos, representando a Fosperge, e o senhor doutor Leandro Afonso, Leonardo Afonso, representando o Sindicato dos Delegados. Todos terrivelmente preocupados com que vai ser

0: divulgado amanhã que a redistribuição dos royalties de petróleo, que é um direito garantido pela Constituição aos estados produtores, e é o caso do Rio de Janeiro, e que agora querem nos roubar esse direito, dizendo que esse não é um direito só do Rio, esse é um direito do Brasil inteiro. Só mais 30 segundos, presidente, só mais 30 segundos. Caso amanhã o Supremo Tribunal Federal resolva redistribuir os royalties, simplesmente o Supremo estará decretando a falência fiscal, econômica e social do Rio de Janeiro. Por isso, nós estamos todos mobilizados, deputados de direita, de esquerda, porque essa luta não é ideológica, essa luta é para salvar o Rio.
1: Passa a palavra agora, também por um minuto, o deputado Adilson Barroso, de São Paulo.
2: Meu presidente, é com enorme alegria que eu estou recebendo aqui hoje a deputada estadual de São Paulo, Fabiana Bolsonaro. Uma honra e um prazer recebê-la aqui em nosso plenário e dizer a Fabiana que seja bem-vinda aqui à casa e estamos juntos. Até aqui tem trazido o senhor.
1: É isso, presidente. Obrigado ao deputado Adilson Barroso. Nós vamos fazer mais 3 minutinhos, daí eu já passo para o deputado Alberto Fraga. Na sequência, o deputado Helder...
3: Criar sérios problemas, especialmente para alguns estados, já foi dito aqui do estado do Rio de Janeiro, eu quero falar do Espírito Santo. A redistribuição dos royalties de petróleo para estados não produtores, conforme se propõe que seja julgado amanhã no Supremo Tribunal Federal, causará um impacto violento nas finanças do Estado do Espírito Santo. Portanto, nós estamos alertando, porque este é um tema que vai criar um desequilíbrio nas finanças estaduais, e o Espírito Santo, que é um Estado que se organiza para ampliar os investimentos, regionalizar o desenvolvimento, potencializar as políticas públicas, pode, junto com o Estado do Rio de Janeiro, em especial, sofrer uma queda de receita brutal. Portanto, fica aqui a nossa indignação com a retomada desse julgamento no Supremo, que pode prejudicar o Espírito Santo.
1: Anderson, nós temos mais duas recados de um minuto agora. O deputado Ulisses, depois Alice Portugal. E aí nós passamos para o deputado Lobelo Fara, que já está na tribuna. Deputado Coronel Ulisses do Acre.
4: Senhor presidente, eu venho aqui prestar minha solidariedade à família das senhoras Alzenir e Raquel, que acabaram de falecer em virtude de um tiroteio que teve dentro de uma escola lá em Rio Branco, no Acre. Elas se colocaram, inclusive, como heroínas para ajudar e proteger crianças. E elas, como servidoras da educação, tiveram esse ato heróico. Queria aqui não somente prestar solidariedade aos seus familiares, mas também aos familiares de alunos que também foram alvejados. E, infelizmente, nós tivemos essa situação que nós entendemos que não deveria ocorrer numa escola, uma questão de violência, e a escola é um ambiente que temos que ter segurança, então temos que analisar muito bem o que nós podemos fazer para que isso não venha a se repetir e acontecer novamente. A minha solidariedade, os meus pêsames, os meus sentimentos e condolências a todas as pessoas vítimas dessa situação, que realmente é muito triste e que coloca o meu estado do Acre, principalmente a capital Rio Branco, em luto nesse momento. Muito obrigado, senhor presidente.
1: Obrigado, deputado Ulisses. Alice Portugal.
5: Senhor presidente, senhores deputados, amanhã o Supremo Tribunal Federal analisará uma ADI, a ADI 7612, que foi provocada contra o projeto de igualdade salarial entre homens e mulheres, hoje lei, uma lei branda, educativa. E partidos como o Novo e confederações patronais, CNI, CNC,

0: questionaram a constitucionalidade, a obrigatoriedade de relatórios exigidos pelo texto da lei. No Brasil, a diferença salarial entre homens e mulheres ainda é em torno de 32%. As mulheres negras ainda recebem menos 9% do que as demais não negras. Isto, inclusive, é horizontalizado na população negra, que tem para funções iguais salários diferentes. Este é um absurdo, porque a lei aprovada aqui sequer foi a que eu propus, e que era uma lei de efetivação de garantia de isonomia. É uma lei educativa, indicativa, de promoção da equidade. Por isso, nosso apelo ao Supremo Tribunal Federal, que mantenha a lei como está, como esse parlamento aprovou. Muito obrigada.
1: E os campeões da violência do deputado Alberto Fraga.
2: O deputado Fraga gostaria de falar.
1: Pode fazer um minuto, eu passo. Prefere depois? Ótimo. Então, na tribuna já, nosso colega deputado Alberto Fraga, aqui do DF, com a palavra.
3: Muito obrigado, presidente. Presidente, eu acho que o Brasil inteiro ficou indignado com aquelas cenas do estupro coletivo de duas crianças, quando cinco cretinos, canalhas, vagabundos, praticaram esse estupro. Eu acho que a cena revolta o país inteiro. E eu tenho que aqui jogar a culpa do que está acontecendo no Senado da República. O Senado da República passou a ser o cemitério dos projetos da Câmara. Eu, particularmente, lutei durante 20 anos para a redução da idade penal. Eram 16 emendas.

0: sentiu o pavor nos olhos daquelas crianças que estavam sendo estupradas. Estuprado não, que homem não é estuprado. Violentados. E nada acontece nesse país. Eu estou cansado, sinceramente. 6 mandatos nessa casa, a gente aprova os projetos aqui, aí vai para o cemitério chamado Senado da República e arquiva. Ainda ontem a deputada Soraya Santos ligou para mim dizendo: Fraga, aquela sua lei que faz com que o Estado tenha que avisar a mulher que o ex-companheiro dela saiu do presídio para ela poder se precaver. Sabe o que aconteceu ontem, de ontem, no Rio de Janeiro? O cara saiu do presídio e matou a ex-companheira. Agora, qual é a dificuldade em aprovar uma lei dessa magnitude? Que o Estado apenas tem que avisar a esposa ou ex-esposa que o seu ex-companheiro vai ter a saída do presídio, para ela poder se precaver. Mais um projeto que está parado lá na mesa do Senado. Hoje, eu e a deputada Soraya Santos, nós vamos lá no Alcolumbre dizer: libere esse projeto, ainda mais que esse projeto é terminativo em comissões. Quer dizer, podemos estar salvando vidas, mas lamentavelmente a coisa não anda. Eu tenho dito para alguns críticos desta casa, eu digo: me apresente um projeto, uma solução, perdão, uma sugestão de projeto de lei para combater a violência. Esta casa tem todos os projetos, mas não anda. Essa é a realidade. Falta vontade política de resolver essa questão da violência no nosso país. É lamentável, e eu, como presidente da Frente da Segurança, digo que o Congresso precisa fazer alguma coisa. Muito obrigado, presidente.
1: Obrigado, deputado Alberto Fraga. Eu já convido o deputado Marcon para vir à tribuna. Enquanto isso, eu passo um minuto para o deputado de São Paulo, Rui Falcão.
2: Presidente Bongás, hoje eu estou subscrevendo uma ação direta de inconstitucionalidade apresentada pelo Partido dos Trabalhadores, através do nosso presidente Edinho Silva, contra essa verdadeira lambança que foi cometida aqui semana passada ao fragmentar um projeto de lei da chamada dosimetria, que permitiu a quebra do veto do presidente Lula, não como deveria ter sido feita. Retiraram do projeto os crimes hediondos para facilitar a aprovação de um projeto que, na verdade, beneficia o presidente, ex-presidente presidiário e todos aqueles que praticaram o golpe em 8 de janeiro. Então, foi uma medida totalmente inconstitucional e nós estamos reclamando junto ao Supremo Tribunal Federal para que se corrija essa anomalia que viola a Constituição. Então, esse é o sentido da nossa ação direta de inconstitucionalidade. Sou um dos subscritores, quero crer que Vossa Excelência também, para que o Supremo não faça parte desse acordão que não só beneficiou os criminosos de 8 de janeiro, mas também dá margem ao arquivamento dos pedidos de CPI para investigar o Banco Master, o maior crime financeiro da história do Brasil. Então, quero aqui fazer esse registro, dizendo que não compactuo com essa farsa e essa verdadeira lambança cometida por boa parte dos parlamentares dessa casa.
1: Obrigado, deputado Rui Falcão. Eu passo imediatamente a palavra para o deputado Marcon, do Rio Grande do Sul.
3: Presidente Bongás, meu conterrâneo, a quem temos todas as divergências do mundo, mas da mesma forma um respeito mútuo, certamente. Presidente, há poucas horas atrás, Lula mais uma vez demonstrou estar do lado da bandidagem. Pergunto a você de casa, se a sua filha, seu filho fossem assaltados, recebessem um tiro e ficassem acamados para o resto da vida, esse vagabundo que cometeu esse crime mereceria ficar mais tempo preso ou não? Pois bem, a Câmara dos Deputados e o Senado Federal aumentaram a pena para quem roubar e cometer com este roubo uma lesão grave a quem foi roubado. Saímos de 7 anos como pena básica para mais de 16 anos. O que Lula fez?

0: povo brasileiro, o que que Lula fez? Vetou o projeto de lei. Ou seja, o cara que vai assaltar, dá um tiro, dá uma machadada, dá uma pedrada, dá uma martelada, comete algo grave e irreversível a quem foi assaltado, vai ficar 7 anos preso, ao invés de 16. Este é o presidente da República Federativa do Brasil. Nós tivemos um outro caso há poucos dias, estarrecedor, eu não consegui ver os áudios, porque agora que a gente tem filho, parece que a gente fica ainda mais sensível. Uma criança, duas aliás, de 7 e 10 anos, violentadas por outras crianças, que ainda são crianças, porque existe a esquerda neste país, que não admite de forma nenhuma que menores de 18 anos, que têm a capacidade de votar, de se emancipar, de abrir empresa, de fazer qualquer coisa, mas quando vão violentar menores, crianças, não. Aí Deus o livre colocar esses marginais na cadeia. Então assim, povo brasileiro, esse ano é ano de eleição. Se você não está do lado de bandido, de quem defende quem rouba um celular para tomar uma cervejinha, de que essa defesa seja feita através de um assalto com consequências graves, como eu citei, eles defendem essa gente. Não é possível que a maioria do país defenda tanto bandido quanto a esquerda defende esse parlamento. Menor de idade que comete crime grave tem que ser preso como adulto. E assaltante que deixa a gente acamada tem que ficar o resto da vida preso. Obrigado, presidente.
1: Isso, obrigado, deputado Marcon. Eu passo a palavra agora para a deputada Jandira Fregali, do Rio de Janeiro.
2: Você que nos acompanha aqui na rádio, na TV Câmara, também nas mídias sociais da Câmara dos Deputados, sessão extraordinária, e os deputados estão naquela fase de debates. Mais tarde deve haver votações e assim que começarem a gente vai detalhando para você. Deputada Jandira Fegali.
3: Que quem protege bandido é quem votou a lei da dosimetria. Aliás, aquela sessão que se fez aqui no Congresso Nacional na última quinta-feira, foi uma sessão que me lembrou aquela sessão absurda do 17 de abril do golpe contra a Dilma. Os argumentos não tinham nada a ver com a realidade do que estava se debatendo naquele momento. E aqui se gritava em nome dos condenados por crimes contra a democracia. E que para eles é uma referência, para a extrema-direita é uma referência. É Bolsonaro, militar de alta patente que dá golpe historicamente no Brasil, ou pelo menos tenta, e aqueles que conseguiram têm os seus filhotes, que estão vivos aí para dar novos golpes. Mas mais do que isso, a manobra que se fez aqui, totalmente inconstitucional, porque não há precedente, foi exatamente para tentar proteger o discurso de quem votou aquela lei e, na verdade, ia reduzir a pena e a progressão de pena de regime fechado para todos os crimes que, inclusive, estão na lei antifacção. Então, como a lei pode retroagir para beneficiar, os condenados que hoje estão na cadeia, todos seriam beneficiados em todos aqueles crimes que não foram apenas do 8 de janeiro. Então, quem vota uma lei dessa é protetor de bandido. Esses que votaram a lei da dosimetria são os protetores de bandido neste país. E nós vamos para a barra do tribunal, nós vamos judicializar aquela sessão, porque aquela sessão violou a Constituição em vários aspectos, mas eu destaco dois. O primeiro deles, o procedimento regimental. Violou a Constituição, deputado Patrus, abertamente, porque não pode, num veto integral, você fatiar este veto para levar à votação de derrubada ou não da posição do presidente da República. Em segundo lugar, nós estávamos aqui quase anistiando, porque a redução de pena é antessala da anistia, mas é uma espécie de anistia, para quem violou cláusula pétrea da Constituição, que é o Estado Democrático de Direito. Não há anistia para esse tipo de crime, muito menos redução de pena. Então, nós vamos entrar no Supremo Tribunal Federal na busca de anulação daquela sessão e que a gente preserve a Constituição no sentido

0: de punir os bandidos de todos os crimes nesse país e punir os bandidos que tentaram dar golpe de Estado comandados pelo bandido maior, senhor Jair Messias Bolsonaro. Então é importante que a gente tenha claro que a resistência se mantém, que a luta se mantém e que nós não vamos nos acomodar diante dessas violações no lugar onde a democracia deveria prevalecer e não ser simplesmente solapada. E essa votação da quinta-feira foi um tapa na cara dos mortos aparecidos, dos familiares de mortos aparecidos políticos neste país e também de toda a sociedade brasileira que tem na democracia e na soberania um binômio fundamental da existência da civilização. Muito obrigado, presidente.
1: Chamo a deputada Bia Kicis. Um minuto para o deputado da ZAEL.
2: Senhor presidente, muito obrigado. Hoje nós fizemos audiência pública aqui pela Comissão de Segurança Pública para falar sobre as dificuldades da documentação dos CACs e também dos CRAFs. E nós estamos aqui com três pessoas que vieram de fora de Brasília para prestigiar essa audiência, né, prestigiar também o deputado e interessados no assunto. Sabe que é uma pauta que nós precisamos dar uma melhor atenção, porque nos últimos 3 anos nós tivemos diversas dificuldades para que esse setor pudesse continuar funcionando, tanto a comercialização da arma de fogo quanto a prática do tiro esportivo. Então, nós estamos aqui com o doutor Beretta, participou da nossa audiência, o Diogo, da CTVV do Espírito Santo, e do Marcelo Linardi, que são pessoas entusiastas do tiro esportivo, da caça e também dos colecionadores de arma, porque é uma categoria muito grande no nosso país e que precisa ter um olhar mais técnico e não um olhar político que esse governo vem tendo. Né? Já tivemos algumas discussões com a Polícia Federal, que estará agora regulamentando a documentação dos CACs e também com o Exército Brasileiro, que faz a regulamentação tanto dos clubes de tiros quanto também das empresas que comercializam esses produtos. Senhor presidente, então é mais para agradecer a presença desses três homens que vieram aqui nos prestigiar e também de olho clínico e tudo que está acontecendo para os atiradores esportivos desse país. Muito obrigado, senhor presidente.
1: Obrigado, deputado da ZAEL. Um minuto, o deputado Capitão Aldo, enquanto a deputada Bia Kicis se dirige à tribuna.
3: Senhor presidente, senhores deputados, eu gostaria, senhor presidente, de agradecer o apoio de todos os parlamentares desta casa ao PL 5744, que eu tive a honra de relatar nas comissões temáticas. E esse projeto, Bia Kicis, ele traz 3 coisas objetivas. Endurece as penas para homicídios e lesão corporal contra profissionais da vigilância privada. Reconhece que o crime pode ocorrer, inclusive, em serviço ou em razão do serviço. E garante também proteção às famílias e não somente aos profissionais da vigilância privada. Então, é esta casa reconhecendo o valor e o papel desses profissionais que diariamente entregam suas vidas, se necessário for, para proteger o patrimônio e a vida das pessoas. Então, parabéns a esta casa, parabéns aos profissionais da vigilância privada de toda a Bahia e de todo o Brasil.
1: Obrigado, deputado. Capitão Alder. Já na tribuna, a deputada Bia Kicis.
4: Pois não, senhor presidente, colegas, eu quero dizer o seguinte, que a gente assiste aqui, né, esse debate político, ideológico, de um lado, do outro, acabamos de ouvir uma parlamentar se vangloriar de estarem recorrendo ao Supremo contra a derrubada do veto, da dosimetria, e aí chama donas de casa, manifestantes, pessoas simples do povo, Débora do Batão de golpista, mas isso é do jogo, porque aqui é a casa do povo e aqui é a casa do debate. O que a gente não pode aceitar de forma alguma é quando um presidente de uma corte, do TST, faz um discurso político partidário e fala, né, da divisão dos ministros, dos juízes do trabalho entre azuis e vermelhos. Primeiro ele diz que não existe azul e vermelho, depois, de forma totalmente incoerente, como é comum à esquerda, ele fala, mas eu sou vermelho e nós, vermelhos, temos uma causa, os outros têm interesses. Então, aqueles que não comungam dos ideais da esquerda são aqueles pessoas ruins.

0: Em juízes malvadões que têm interesses pessoais, enquanto que os vermelhos, eles têm uma causa. Que causa será essa, não é mesmo? A causa da divisão, de jogar um contra o outro, de não entregar a justiça, de usar do cargo para fazer política partidária quando é vedado pela Constituição e pela Lomã, que é a lei orgânica da magistratura. E é por isso que eu quero dizer que ingressei no CNJ com uma representação. Eu e alguns dos meus pares, deputado Jordi, senador Seife, deputado Sargento Faur, deputado Hélio Lopes, ingressamos com uma representação no CNJ contra o senhor Luiz Felipe Vieira de Melo Filho, que é o ministro-presidente do TST, por essa barbaridade que foi cometida por ele. Não é possível que isso fique desse jeito. Nós estamos vendo as instituições sendo tomadas de assalto no nosso país. Durante mais de 50 anos, a esquerda vem aparelhando as instituições. E aí está o resultado. Tribunais que não entregam justiça, entregam ideologia, entregam usurpação de poder, como nós estamos assistindo as nossas atribuições e prerrogativas sendo usurpadas. E aqui, tudo que a gente vota, os próprios parlamentares da esquerda não respeitam o resultado, não respeitam a democracia, não respeitam o parlamento e correm para o Supremo, porque sabem que lá eles levam no tapetão. Então, essa é a minha indignação. É por isso que eu falo dessa tribuna. Nós vamos resgatar as instituições desse país em outubro, com a vitória de Flávio Bolsonaro. Nós vamos resgatar as instituições, nós vamos resgatar a tão combalida democracia desse país, onde nem mesmo os poderes têm independência, não podem ser independentes e harmônicos. Senhor presidente, muito obrigada aí pela tolerância. Uma boa tarde a todos.
1: Obrigado, deputada Bia Kicis. Com a palavra, o deputado Bongás. Em seguida, o deputado Zé Trovão, Érica Cocai, Coronel Crisóstomo, são os próximos oradores.
2: Deputado Charles Fernandes, saudar os colegas deputados e dizer que o Lula, mais uma vez, traz uma boa notícia ao povo brasileiro. Um alívio para quem está endividado. E isso que significa o Desenrola 2, que Lula lançou para ajudar as pessoas a quitar dívidas de cartão de crédito, de cheque especial, os nossos estudantes do FIES e o crédito rural. 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Esse projeto é o projeto agora do Desenrola 2, porque nós já fizemos esse processo e os dois aspectos. Esse é o debate que a sociedade brasileira tem que fazer. 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E nós vamos continuar lutando para que o juro fique mais baixo. E os jogos das bets fazem com que as famílias fiquem tão altamente endividadas. Por isso, parabéns, Lula, em apresentar mais esse projeto para ajudar o nosso povo, que é o Desenrola 2.
1: Obrigado, deputado Bongás.

0: Pronunciamento de Vossa Excelência. Na tribuna, o deputado Zé Trovão.
1: Senhor presidente, eu estou tentando encontrar as palavras mais adequadas nesse meu pronunciamento de hoje, mas eu juro que eu não sei de que maneira me expressar. O Brasil está acostumado a viver sobre a criminalidade, mas presta atenção, esta criminalidade e esta impunidade cresceu desordenadamente no governo Lula. E aí, eu quero entrar num ponto que está me incomodando desde manhã. Quando eu ouvi pela primeira vez o áudio das crianças, daquelas duas crianças, uma de 7 e uma de 10, que foram estupradas por 5 bandidos, vagabundos. O grito daquela criança pedindo para que pare, porque está doendo, está aqui dentro. E eu vou falar uma coisa nesse plenário, porque aqui ninguém me conhece. Acha que me conhece na rede social. Se fosse um filho meu ou um parente meu, a polícia não ia ter tempo, porque eu ia picar os pedaços daqueles vagabundos. Eu ia cortar com uma faca cega os pedaços, porque o grito daquelas crianças estão entranhadas dentro de mim. Para! Está doendo! Era o que eu escutava naquele áudio. E isso tudo porque essa casa não tem a coragem de discutir algo que é urgente, a redução da maioridade penal. Os filhos de uma égua são menores de idade que cometeram essa atrocidade e vão ficar 3 anos presos numa fundação socioeducativa. O outro maior vai ficar na cadeia e vai pagar muito mais caro por esse crime. Mas eu quero saber se esta casa, se esse Congresso Nacional, se a esquerda, se o centro, se o governo Lula, porque o Lula fez campanha para o cachorro orelha, o Lula fez campanha para os traficantes que morreram lá no complexo do Alemão, mas até agora não abriu a boca para falar de duas crianças que foram estupradas por 5 pessoas. O governo Lula não falou nada, mas eu quero aqui, e peço 30 segundos para completar, senhor presidente, eu quero aqui chamar a atenção desse plenário. Ou a gente vota a maioridade de penal aqui, a diminuição da maioridade penal, ou esses bandidos vão continuar fazendo e fazendo pior, porque a impunidade está cada vez maior. Juiz está soltando bandido com a complacência de muita gente que vai lá na favela dizer coitadinho dos traficantes que morreu, mas não apareceram para falar dessas crianças. Então que fique registrado que se fosse um filho meu ou um parente meu, eu picava os pedaços desses vagabundos antes da polícia botar a mão.
0: Obrigado, deputado. Zé Trovão, enquanto a deputada Érica Cocai se dirige à tribuna. Deputado Fraga, 1 minuto.
2: Obrigado, presidente. Presidente, eu ouvi uma notícia maravilhosa em que o ex-presidente do Banco Regional de Brasília, o senhor Paulo Henrique, preso, fez uma delação. E nessa delação, o primeiro nome da sua delação premiada é o ex-governador Ibanez Rocha. Oh, que felicidade! Esse ex-governador merece realmente a cadeia. O que ele fez com o povo do Distrito Federal e continua fazendo, quando pegou terrenos de algumas empresas aí e colocou aí no bolo para poder salvar a lambança que ele fez. Ele tem que ter seus bens bloqueados. Ele não pode continuar impune, viajando para Portugal, continua bebendo vinhos de caríssimo e nada acontece com ele. A gente sabe que ele é forte no Poder Judiciário. Agora eu quero ver se o Poder Judiciário vai se vender ou se vai se curvar mais uma vez aos caprichos e ao dinheiro que o Ibanez Rocha está acostumado a jogar na cara de alguns ministros do STJ, do Tribunal Federal de Recursos. A gente

0: sabe que ele, como ex-presidente da OAB, tem muita influência. Eu espero que a justiça não se furte ao direito de botá-lo na cadeia. Muito obrigado, presidente.
1: Obrigado, deputado. Com a palavra, deputada Érica Cocai.
2: O principal instrumento para assegurar a harmonia entre os poderes é a Constituição brasileira. E quando a Constituição brasileira é ferida, como foi ferida, durante esta discussão do veto da dosimetria, cabe a qualquer partido, qualquer cidadão, recorrer ao Supremo para que a Constituição não seja vilipendiada. Que tentaram vilipendiar a Constituição, se tentou aqui um golpe de Estado. O Brasil inteiro viu, mas o Brasil inteiro viu ou escutou os áudios gravados nos celulares, escutou o comandante do acampamento aqui no QG ligar para um dos que hoje está condenado, dizendo que eu fico até que horas aqui, eu fico até quando aqui, eu estou ao seu dispor. Ou seja, é preciso apostar muito na falta de inteligência do povo brasileiro e ter muita compulsão para mentir, para se dizer que eram velhinhas com bíblias na mão que foram condenadas pelo Supremo Tribunal Federal. Houve tentativa de assassinato político. Isso tudo se desnudou durante o processo de investigação. E aqui querem aprovar uma dosimetria que, sobre o argumento de livrar os golpistas da cadeia, aqueles que atentaram contra o bem maior de um país, que é a própria democracia, votaram a favor de deixar em liberdade mais rápido estupradores. Então, é muito cinismo. E falar contra o estupro, e nós somos contra o estupro de fato, mas vocês votaram para libertar estupradores, para libertar aqueles que cometeram crimes hediondos, os feminicidas, e depois rasgaram a Constituição e o regimento, porque ficou muito, muito evidente que vocês estavam favorecendo bandidos, favorecendo estupradores, porque votaram no projeto da dosimetria. Aí me falam, há uma polarização. A polarização é a democracia contra a ditadura. Essa é a polarização deste país. É aqueles que votam para libertar impunidade. Mas também não é só isso. Aqui vem dizer que defendem a democracia e que é preciso, eu escutei aqui, é preciso respeitar os resultados e a democracia, dizendo que não se pode recorrer ao Supremo quando a Constituição é ferida como foi ferida aqui por esta casa, em um grande acordo para que não se investigue o Banco Master e todos os seus escândalos. E aqui me vem falar que é preciso respeitar resultados e a democracia, os que defenderam um golpe, os que não respeitaram o resultado das eleições, me poupe.
1: Com a palavra o deputado Coronel Crisóstomo.
3: Obrigado, presidente. Olá, Rondônia, olá, Brasil. Essas falinhas de contra a democracia, que o presidente Bolsonaro é contra a democracia, que a direita... Brasil, rasgue essa fala, esqueça isso, um bando de mentirosos, eles sim. Olha, eu vou ler os nomes, Brasil. Gabeira, Zé Dirceu, Dilma... Zé Genuíno, Mira Leitão, esses usaram metralhadora para matar o povo na década de 60 e 70. Esses não rasgaram só a Constituição, esses mataram gente, e invadiram o banco, sequestraram pessoas, aí ficam tudo de mimimi, mimimi, um bando de mentirosos. Esse povo da esquerda, Brasil!

só fala mentiras. Também tem um bêbado que comanda eles. Um mentiroso, um babudinho, ex-presidiário, que só está envergonhando o Brasil. É por isso que o Flávio está voando, está empinado pro alto. Sabe por quê? Quem já sabe como perder? Eles vão levar cacete em outubro, agora de 26. Não há volta mais. Flávio só cresce. E essa esquerda mentirosa, do barbudinho mentiroso, ex-presidiário, só derrete. O Lulinha só derrete. O pai dos pobres mentirosos só derrete. É isso mesmo, Brasil. Então, deixa eles mentirem. Agora, redução da maioridade penal é pra já, é pra agora, presidente. Não há mais tempo. Não dá pra nós aceitarmos 5 vagabundos, 5 criminosos estuprarem 2 crianças. Isso é inaceitável. Não há condições mais de nós esperarmos. A responsabilidade é nossa, deputados. A responsabilidade é nossa. Nós temos que avançar e agir para que não outras crianças não sejam estupradas. Pena, cadeia. Vamos diminuir a maioridade penal, senhores. É urgente, mais que urgente. Infelizmente, quem paga são os inocentes. Presidente, gostaria que Vossa Excelência, por favor, mais um minutinho, já agradeço. Estarei em Guajará-Mirim, cidade lá em Rondônia, no Vale do Guapó, no Bamoré. Vamos ter um seminário para tratar da construção da ponte binacional Brasil-Bolívia. E nós vamos tratar lá do seguinte: de contratação de mão de obra e utilização de insumos naquela região. Porque se vai sair uma ponte de uma construção binacional, nós temos que valorizar a mão de obra da região. Excelência, para concluir, mais 30 segundos. Então, a audiência pública, que vai ser um seminário em Guajará-Mirim, na próxima sexta-feira, e será através da Comissão de Integração de Desenvolvimento Regional, eu estarei à frente para nós discutirmos e apoiarmos o povo de Guajará e da região. Temos que dar emprego e renda com a construção dessa ponte binacional na nossa cidade de Guajará-Mirim, na minha cidade de Guajará-Mirim. Isso é importante, a participação da população. Espero que as autoridades, que os comerciantes, que os empresários e que a população esteja presente para nós discutirmos em Guajará-Mirim.

0: 6. E simplesmente o governo do descondenado Lula atuou fortemente fazendo lobby para barrar, para proteger as vítimas da sociedade. Os bichinhos da esquerda, que eles tanto cuidam. Enquanto isso, a família brasileira sofre com esse câncer que chama impunidade, que gera violência. Menor de idade pratica crimes e passa pela impunidade. No máximo, 3 anos passando lá umas férias. Inclusive, lá no Rio Grande do Norte, governo do PT, da senhora Fátima Bezerra, criou agora um programa agora chamado, inclusive, de Horizontes Potiguares. Pasmem. R$500, bolsa crime para menor infrator. R$6.000 por ano. Parece mentira, mas é verdade. Vem da cabeça dos esquerdistas. Parece que a fumaça da maconha deixa esse povo translocado para propor esses absurdos, indo em contra a vontade do povo brasileiro, ou pelo menos da maioria do povo brasileiro. Redução da maioridade penal já. Criminoso precisa pagar pelo crime cometido. Menor de 16 anos vota, comete crime, mata, rouba, estupra, precisa pagar pelos crimes praticados. Precisamos atuar com responsabilidade. O Congresso Nacional precisa dar uma resposta à sociedade. Redução da maioridade penal já.
1: Obrigado, deputado. Com a palavra, deputado Jorge Scholl, em seguida, deputado Paulo Marinho.
2: Obrigado, presidente. Eu acho interessante essa turma que vem para cá aumentar a pena de bandido, maioridade penal. E essa turma de hipocrisia sem tamanho reivindica a propriedade da pauta da segurança, presidente Charles, mas, na verdade, só age a favor da bandidagem. Só age a favor da bandidagem. Para esse pessoal, até o slogan mudou. Não é mais bandido bom, é bandido morto. Agora o slogan é bandido bom é o bandido deles. Os bandidos deles são os bandidos bons. Primeiro, inundaram o país com mais de 2 milhões de armas restritas às forças de segurança, ou seja, proibidas para serem comercializadas. Graças a eles, essas armas caíram, a maioria delas, na mão do crime organizado. Agora derrubaram parcialmente um veto que era total do presidente Lula, graças ao que eles aprovaram, a PL da bandidagem.

0: Crisóstomo, um minuto.
1: Obrigado, presidente. Realmente, a direita está unida. E sabe quem foi que derrubou o relatório lá da CPI mista dos aposentados e pensionistas? Sabe quem foi, Brasil? A turma da esquerda! E vem falar que nós apoiamos o Vorcaro! Ora, para com isso! Tenha vergonha na cara, rapaz! Nós fizemos o relatório e vocês derrubaram o relatório, rapaz! O Banco Márcio estava lá dentro! Essa esquerda é mentirosa! Aliás, é filho do barbudinho mentiroso, ex-presidiário, né? Eles estão derretendo!

0: e, acima de tudo, pagar a pena devida, ela precisa virar uma realidade. Hoje, o que a gente sente no Brasil, deputado Ildo Rocha, é que o crime compensa e o crime se repete. E, várias vezes, o bandido volta à cena do crime. Porque, no Brasil, infelizmente, o nosso judiciário tem perdido a credibilidade. São tantos problemas que a gente não consegue nem enumerar. E, talvez, a gente precise começar a rever as leis como um todo. Eu tenho escutado meus colegas falar da redução da maioridade penal, mas, deputado Bongás, eu acredito que a redução da maioridade penal não é o caso. O que a gente precisa entender é que, para crime hediondo, não tem idade. Para aquelas pessoas que cometem crimes que são assustadores, a gente não pode ter um limite de idade. Não é pela idade que há permissão para cometer um crime hediondo, para ter a certeza da impunidade. Até porque as pessoas que são de maior, várias vezes usam de menor para cometer o crime. Isso, infelizmente, essa esperteza do bandido não acontece só com crimes hediondos. O que a gente vê no Brasil é que o político que frauda uma eleição, na outra eleição já vai fraudar de novo do mesmo jeito. Porque ele sabe, deputado Zaeli, que não dá tempo de ser punido. E várias vezes o que ele faz é só mudar o nome da pessoa que comete um crime. Solta uma deepfake e aí a justiça não tem tempo de caçar. Passa o mandado todo e às vezes ele continua no mandato. E o que a gente precisa urgentemente é que o judiciário seja eficiente para que não haja, de maneira nenhuma, essa sensação da impunidade que é hoje a chaga que vive o Brasil. Então, eu queria urgentemente pedir que essa casa se unisse em torno das causas que são necessárias para o Brasil. Não é mais uma bandeira da direita ou da esquerda. Eu tenho certeza que ninguém vai defender um crime hediondo. Ninguém vai defender... Nós precisamos superar, às vezes, essas barreiras ideológicas e pensar naquilo que nos une, que é o Brasil. Então, obrigado, presidente. Queria pedir para registrar na Voz do Brasil.
1: Obrigado, deputado. Será publicado na Voz do Brasil. O deputado Inácio Arruda quer fazer uso agora? Pois não, deputado. Enquanto o deputado Inácio Arruda se dirige à tribuna, o deputado Bongás.
2: Presidente, eu vi os deputados da extrema-direita falando do Banco Master como se fosse o problema do Lula. Gente, é Bolso Master. Quem devia ter agido era Roberto Campos Neto, que sabia, conhecia os problemas, nada fez. Quem interditou o banco foi o Galípolo. Então foi o bolsonarista que permitiu. Segundo, quem foi financiado pelo Banco Master? O Zetelo Vorcaro financiou o Tarcísio e o Bolsonaro ganhou dinheiro do Vorcaro. Do PT ninguém ganhou. Terceiro, quem colocou o dinheiro dos fundos de previdência dos trabalhadores? Lá do Rio de Janeiro, Castro, também do Bolsonaro. Qual foi o Banco do Brasil que tentou socorrer o Banco Master? Aqui o BRB, do bolsonarista Ibanez. Quem é que andou de forma criminosa, com caixa 2, com aviãozinho Banco Master, do Vorcaro? Quem andou? Um colega deputado bolsonarista. Então, pessoal, vocês estão querendo jogar para o PT uma coisa que é de vocês. É o Bolso Master, a maior corrupção que a extrema-direita está envolvida. Tem nome e tem sobrenome. Como o velho Brizola dizia, tem cor de jacaré, tem cara de jacaré, tem pé de jacaré, jacaré é. Bolso Master está com vocês.
1: Obrigado, deputado Bongás. Na tribuna, o deputado Inácio Arruda.
3: Senhor presidente, senhoras e senhores deputados, é uma situação estranha, essa casa. Tantos problemas importantes do país e a gente fica aqui num debate minúsculo. Impressiona, Patrus. Tempos. Que tempos chamados de críticos. Nem sei como é que chegaram nessa formulação de críticos. Mas são minerais estratégicos, responsáveis pelo novo salto tecnológico que o mundo alcança. Esse debate é que tem que estar aqui. Nós temos que estar discutindo qual é a legislação que vai proteger o nosso país, permitir que a gente faça a extração dos minerais, que a gente processe os minerais e que a gente venda. Qual é o papel nosso, o papel da

0: engenharia, da física, da matemática do nosso país, para que a gente possa ter um conjunto de empresas capazes de entrar na produção e não deixar o país refém ou o país sendo colonizado, mais uma vez, tendo que transformar esses minerais em mais uma commodity para exportação, em natura, sem processar, sem agregar valor, sem gerar emprego, sem gerar riqueza no nosso país. Vamos debater esses temas. Não vamos, de cara, anunciar que nós vamos entregar para os americanos. Um absurdo. Como é que você tem uma pessoa que se coloca na posição de disputar o governo do país, a presidência da República, viaja aos Estados Unidos e anuncia: eu vou resolver para vocês esse problema dos minerais estratégicos, para vocês enfrentarem outro país, para vocês poderem enfrentar a China. E eles precisam da gente para enfrentar a China? Sinceramente, que tipo é esse? Vamos discutir e debater aqui. Essa é a hora. Está na pauta nossa. Esse é um tema central. Vamos discutir também o nosso papel, um papel de um Congresso Nacional, de uma Câmara de Deputados, do Senado da República, senhor presidente, capaz de compreender o que temos que fazer, quanto é necessário investir. Lembro bem quando discutimos a 5ª Conferência Nacional de Ciência e Tecnologia e o presidente convocou o Ministério, os pesquisadores, as cientistas e os cientistas brasileiros para o tema da inteligência artificial, para que a gente pudesse...
1: Para concluir.
0: Uma inteligência artificial ligada aos interesses do povo brasileiro. Que essa que é a iniciativa. Esse que é o presidente, capaz de compreender que a gente tem que ter domínio em uma área estratégica. No caso dos minerais, também. Aqui é uma área estratégica. Vamos debater, vamos discutir. Eu não quero trocar os nossos minerais por favores.
1: Para concluir, deputado.
0: Não quero trocar nossos minerais estratégicos por nenhuma gorjeta que beneficie um mandatário de plantão. Isso é vergonhoso. Eu quero é discutir qual é o papel nosso. A Sociedade Brasileira para o Progresso da Ciência está se colocando à disposição. A Academia Brasileira de Ciências está se colocando à disposição. Então nós temos que sentar com a inteligência brasileira e fazer o melhor projeto que proteja o Brasil. E não nos coloque à
1: venda. Obrigado, deputado. Na tribuna, o deputado Dazaela, em seguida, a deputada Célia Chacriabá.
2: Obrigado, senhor presidente. Petistas, parem de mentir, parem de subir nessa tribuna e mentir descaradamente. O deputado do PT que me antecedeu aqui disse que quem abastece o crime organizado, mentirosamente, são as armas dos atiradores esportivos. Eu quero avisar esses deputados mais antigos que as redes sociais estão aí abertas para as pesquisas. Pesquisem antes de falar um absurdo desse.
3: Você que está nos acompanhando aqui pela Rádio Câmara, são 6 horas e 59 minutos. A gente vai transmitir a Voz do Brasil. Os deputados continuam aqui nesse período de discursos. Hoje a expectativa é para a votação de alguns projetos. Por exemplo, aquele que cria política de estímulo para minerais críticos e estratégicos. Ainda há outros projetos aqui na pauta de votações que os deputados podem votar hoje. Você acompanha tudo conosco aqui na nossa cobertura. A Voz do Brasil vai começar já já e depois da Voz do Brasil a gente segue aqui para você que está nos ouvindo pela rádio, mas também é possível acompanhar a sessão pela TV Câmara e no canal da Câmara no YouTube e nas mídias sociais da Câmara dos Deputados.
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5: Em Brasília, 19 horas.

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1: Olá, uma boa noite.
2: Boa noite para você que nos acompanha em todo o país.
1: Terça-feira, 5 de maio de 2026.
2: Vamos ao destaque do dia. Desenrola FIES.
1: Mais de 1 milhão de estudantes podem ser beneficiados com a renegociação de suas dívidas.
2: Estudantes inscritos no CadÚnico contam com descontos de até 99% do valor do débito. Thaís Antônio.
3: O objetivo é do novo Desenrola Brasil é auxiliar na reorganização financeira e na ampliação do acesso ao crédito para milhões de brasileiros.
1: E ainda oportunidades para o agricultor familiar.
2: A partir de hoje, o pequeno produtor pode vender alimentos para a merenda escolar de mais de 146 mil escolas.
1: Para isso, basta se inscrever na plataforma Contrata Mais Brasil. Daniele Popov.
4: A plataforma vai conectar quem produz e quem compra em um único ambiente digital.
2: Você vai ouvir também Água para quem precisa.
1: Mais de 120 mil cisternas e outras tecnologias sociais de acesso à água foram entregues no país nos últimos 3 anos.
2: Hoje vamos conhecer o impacto que essa tecnologia traz para quem vive na Amazônia. Érica Brás.
5: O governo do Brasil já levou 6 mil cisternas para populações que vivem na Amazônia. O investimento supera 180 milhões de reais.
1: Hoje na apresentação da Voz do Brasil, Luciana Vasconcelos e Nazi Brum.
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1: Um setor estratégico para a economia do país.
2: A indústria automotiva é uma das principais geradoras de emprego, renda e inovação no país.
1: E hoje em Brasília, o presidente Lula prestigia o aniversário da Associação Nacional dos Fabricantes, a Anfávia.
2: Quem está no Teatro Nacional aqui em Brasília e traz os detalhes ao vivo dessa participação é a repórter Gabriela Noronha. Boa noite, Gabriela.
6: Boa noite, Luciana, Nadia e ouvintes da Voz do Brasil. Olha, o evento ocorre em um momento estratégico com um avanço na produção e nas vendas do setor automotivo. Segundo a FENABRAVE, a Federação Nacional da Distribuição de Veículos Automotores, já foram vendidos mais de 650 mil automóveis nos 4 primeiros meses deste ano. Número quase 20% maior que o registrado nos 4 primeiros meses do ano passado. Somente no último mês de abril foram emplacados mais de 187 mil carros. E para estimular ainda mais o setor, o governo do Brasil tem desenvolvido ações como o programa Mobilidade Verde e Inovação Mover. A iniciativa cria uma política sustentável para a produção de veículos. Ao todo, são 19 bilhões de reais que serão disponibilizados em créditos financeiros para as empresas até 2028. A política também prevê incentivos fiscais para carros de entrada flex fabricados no Brasil que tenham 80% de reciclabilidade e baixa emissão de gás carbônico. O governo também está incentivando a produção de veículos pesados. Semana passada foi lançada a segunda etapa do Move Brasil. São 21 bilhões de reais para financiamento de caminhões, ônibus e micro-ônibus. E o objetivo é renovar a frota, impulsionar a indústria e gerar mais empregos no setor. Lembrando que a cerimônia aqui hoje marca os 70 anos de atuação da Anfávia, a Associação Nacional de Fabricantes de Veículos Automotores, e vai contar com a presença do presidente Lula, executivos das principais montadoras instaladas no país e também representantes do setor produtivo. Nazi, Luciana, volto com vocês.
1: Obrigado, Gabriela, pelas informações ao vivo.
2: Atenção, estudantes! Começou hoje o prazo de adesão ao Desenrola FIES.
1: O novo programa tem duração de 90 dias e oferece condições para renegociar dívidas.
2: Com o Desenrola FIES, o governo do Brasil quer reduzir a inadimplência para que estudantes regularizem a situação de crédito.
1: Mais de 1 milhão de beneficiários do FIES serão contemplados com a renegociação.
3: Gleice Braga entrou no curso de turismo há mais de 10 anos pelo FIES, o Fundo de Financiamento Estudantil.
7: Em 2018 eu comecei a trabalhar na área de turismo e eu pagando direitinho, né? Quando foi em 2020 que veio a pandemia e a situação foi tão extrema e difícil que eu também fui me endividando que eu não consegui pagar.
3: Para ajudar pessoas como a Gleice, o presidente Lula assinou a medida provisória do novo Desenrola Brasil. O prazo para adesão ao programa começou hoje e terá duração de 90 dias. O objetivo

0: objetivo é auxiliar na reorganização financeira e na ampliação do acesso ao crédito em melhores condições para milhões de brasileiros. Entre as iniciativas está a renegociação de contratos em atraso do FIES, com descontos de até 99% sobre o valor da dívida, como explica Dario Durigan, ministro da Fazenda.
1: A gente ouviu muito os interessados e há aqui a necessidade de ajudar alguns estudantes que estão saindo da universidade, conseguindo o seu primeiro emprego e seguem tendo alguma dificuldade de pagar o financiamento.
0: O Desenrola FIES funciona da seguinte forma. Para dívidas vencidas e não pagas há mais de 90 dias, se for pago à vista, o governo oferece 12% do valor principal e o desconto na totalidade de juros e multas. Quem optar pelo pagamento parcelado pode negociar em até 150 vezes com descontos em juros e multas. No caso de dívidas com mais de um ano, os descontos são ainda maiores. Se o estudante estiver fora do CadÚnico, a redução será de até 77% do valor total e o saldo devedor é liquidado de forma integral. Já os estudantes do CadÚnico terão descontos de até 99% do valor total, além de descontos em juros e multas. A turismóloga Gleice Braga espera abater mais de R$40 mil com o novo programa.
2: Vai ser um alívio, né, poder pagar o FIES. Eu estou com a esperança maior no futuro, né, poder liquidar essa dívida e ficar tranquila, né, que eu quero também ter outras possibilidades, fazer outros cursos.
0: O Desenrola FIES integra o novo plano de renegociação de dívidas do governo do Brasil. Mais de 1 milhão de estudantes serão beneficiados com o programa. Reportagem Thaís Antônio.
3: Serviços ao cidadão, vacinação, atrações culturais, exposições e feiras.
4: Em comemoração ao Dia do Trabalho, o governo do Brasil realiza a Semana do Trabalhador e da Trabalhadora em todo o país.
3: O evento conta, inclusive, com atendimento presencial do gov.br e de emissão da Carteira de Identidade Nacional.
4: E o ministro do Trabalho, Luiz Marinho, falou mais sobre a programação.
5: Você tem desde serviços, seja de previdência social, informação, perícia da Previdência, você tem a possibilidade de atualizar a sua documentação, se você perdeu um documento, enfim, tem essa oportunidade. Serviço de saúde, se você está atrasado lá, a tua carteira de vacinação tem uma falha, pode vir aqui aproveitar. É uma forma de valorizar o tema de relação ao trabalho, é uma forma de conscientizar.
3: O evento vai até a próxima sexta-feira e as ações ocorrem tanto nas superintendências quanto em espaços públicos de grande circulação nas cidades.
4: A partir de agora, as redes de educação básica de todo o país vão poder comprar alimentos diretamente da agricultura familiar por meio do Contrata Mais Brasil.
3: Isso porque foi feita a integração da plataforma ao Programa Nacional de Alimentação Escolar.
4: E desta forma podem ser atendidas 146 mil escolas em todo o país.
3: A ferramenta simplifica as contratações públicas e amplia o acesso de pequenos fornecedores.
4: Mais de 1.500 agricultores familiares do turismo, que pela primeira vez será realizado no Nordeste, em Fortaleza.
3: Uma vitrine para tudo que temos de melhor, gastronomia, cultura e as melhores oportunidades de viagens.
4: Com destaque para a produção dos agricultores familiares.
3: A ideia é valorizar a diversidade cultural brasileira e ampliar a visibilidade de novos destinos turísticos.
6: Falta pouco para a abertura do Salão do Turismo, que vai ser realizado em Fortaleza, no Ceará. É a primeira vez que o evento acontece no Nordeste e a expectativa do ministro do Turismo, Gustavo Feliciano, é a de entregar o melhor salão da história.
7: Esse ano a novidade que nós estamos levando, descentralizando, tirando do Sudeste, do eixo Rio-São Paulo e levando a primeira edição para o Nordeste. E esse ano, sem sombra de dúvida, a expectativa é muito grande que a gente possa realizar o maior Salão do Turismo do Brasil.
6: Além de apresentações culturais, palestras e rodadas de negócios, o evento também destaca a produção que nasce no campo e chega à mesa dos brasileiros. É nesse contexto que ganha espaço o Armazém da Agricultura Familiar. Segundo a Coordenadora Geral de Produtos e Experiências Turísticas do Ministério do Turismo, Fabiana Oliveira, mais do que comercializar, a proposta é apresentar a diversidade e a identidade da produção brasileira.
8: Neste salão a gente tem a exposição de experiências dos 27 estados do Brasil e também a produção associada ao turismo, manifestações culturais,

0: gastronomia do Brasil. Então, tudo que a gente encontra, né, no turismo do Brasil, a gente leva para o Salão do Turismo.
1: A agricultura familiar conecta turismo, cultura e geração de renda, especialmente em pequenas propriedades e comunidades locais. Para quem já viveu essa experiência, o impacto vai além das vendas. A produtora Beatriz Rodrigues, de Iporanga, em São Paulo, participou de uma edição anterior. Para Beatriz, o Armazém da Agricultura Familiar é um espaço onde o visitante não apenas consome, mas conhece o Brasil de perto.
2: O Salão Nacional de Turismo é algo que faz com que os brasileiros sintam orgulho de ser brasileiro. A gente tem uma nação, um mundo dentro de uma nação. É muita coisa bacana, é muita coisa boa, bonita, gostosa.
1: Quem também aposta nessa vitrine nacional é a produtora rural Elivane Medeiros. Ela destaca que cada produto carrega mais do que apenas sabor.
3: Tudo tem identidade, qualidade e propósito. E isso, gente, vai fortalecer o movimento da geração de renda, que amplia os mercados, posiciona todos esses produtores numa vitrine nacional.
1: O Nordeste contará com o maior número de participantes, refletindo a força da agricultura familiar na região.
4: De qualidade, somente com a chegada do programa Cisternas.
5: Em 3 anos, já foram entregues 6 mil equipamentos para a região.
4: Mais do que uma reserva de água, esses reservatórios representam a segurança alimentar e a prevenção de doenças causadas pelo consumo de água imprópria.
6: Há água em abundância nos rios que banham a Amazônia, mas nem sempre ela é boa para beber ou lavar roupa, por exemplo. Essa água pode ser imprópria para o consumo humano e resultar em doenças. Mas a chegada do programa Cisternas à região amazônica tem deixado essa preocupação no passado. O governo do Brasil, por meio do Ministério do Desenvolvimento e Assistência Social, Família e Combate à Fome, já levou 6 mil cisternas para populações que vivem na Amazônia desde 2023. O investimento supera 180 milhões de reais na garantia de segurança hídrica a famílias ribeirinhas, indígenas e quilombolas que vivem em comunidades remotas no coração da Amazônia. Famílias como a da agricultora Kátia Azevedo, de 53 anos, que mora em Óbidos, no Pará. Há 4 meses, ela ganhou uma cisterna em casa, com tratamento da água que vem do rio, além de pontos de água na cozinha, banheiro com chuveiro, vaso sanitário e pia. É a primeira vez em 53 anos de vida que a Kátia tem banheiro em casa.
7: Isso aqui é uma água boa, natural, que dá pra gente consumir, melhorar um pouco de problemas de saúde, graças a Deus estamos todos maravilhados, encantados com a tecnologia e a gente só tem a agradecer.
6: Lilian Raal, secretária nacional de Segurança Alimentar e Nutricional do MDS, defende o quanto esta iniciativa é capaz de melhorar a vida das pessoas.
8: Você poder tomar banho em um banheiro de chuveiro, praticamente dentro da sua casa, sem precisar se deslocar para o rio todas as manhãs para tomar banho, para pegar água, para poder fazer o café ou para qualquer outra coisa. As crianças não precisam tomar banho no rio mais, elas podem tomar um banho para ir para a escola. As mulheres, que sempre, a quem sempre é atribuído, né, na maior parte das vezes é atribuído esse trabalho de buscar água, né, elas têm mais tempo livre, têm acesso à água ali do lado para poder cozinhar para lá qualquer atividade que ela precise.
6: A secretária Lilian Raal ressalta a parceria do MDS com as organizações da sociedade civil.
8: E lembrando que a gente só chega aqui porque o Cadastro Único chegou primeiro, identificou essas pessoas e nos mostrou que elas estavam aqui e que elas precisavam de água de qualidade. E a nossa parceria, né, com as entidades da sociedade civil que trabalham aqui na comunidade e que conseguem enxergar muitas vezes aspectos que a gente não consegue.
6: O programa Cisternas também contribui para a movimentação da economia na região, pois investe em mão de obra local para o trabalho realizado nos territórios. Ele também contribui para a segurança alimentar.

0: Lúcio Monteiro destacou a importância desse exercício que pela primeira vez está sendo sediado no Brasil.
1: No momento que eu chego no Rio Grande do Sul, nós tivemos a estiagem no Amazonas. Depois tivemos o incêndio no Pantanal. Agora mesmo estamos com cheias no Nordeste, Pernambuco, Paraíba, nós estamos passando por momentos dificílimos. De maneira que esse evento é importantíssimo, tivemos incêndios na Bolívia, nós temos vários problemas. Esse encontro exercita essa fraternidade, essa preocupação de cooperação e nós ficamos muito honrados que o Brasil cede e seja um anfitrião desse encontro.
0: O evento reúne organizações internacionais e órgãos federais, como a Agência Brasileira de Cooperação e o IBAMA. Além do suporte militar, o exercício foca na atuação da Defesa Civil Nacional. A ideia é que as estratégias testadas no exercício possam ser aplicadas em situações reais, ampliando a capacidade de resposta do Brasil e de seus parceiros internacionais. Para o diretor de Preparação e Socorro da Secretaria Nacional de Proteção e Defesa Civil, Armin Braun, o objetivo é garantir que o Estado aja em sintonia mesmo antes das crises.
2: O que a gente faz aqui, apesar de ser um exercício internacional, ele fortalece não só essa cooperação entre nós, as demais agências do governo federal, com os órgãos vinculados às Forças Armadas, mas também ele ensaia uma possibilidade de apoio internacional, tanto

0: trânsito, enxergar o outro é salvar vidas.
1: Dados da Polícia Rodoviária Federal mostram que comportamentos de risco continuam sendo determinantes para os acidentes. Entre os principais fatores estão o excesso de velocidade, ultrapassagens indevidas e o uso de álcool ao volante. Só em 2025 foram 4 milhões e 600 mil veículos fiscalizados nas rodovias federais, que resultaram em 51 mil infrações. Mesmo assim, o desafio vai além da presença policial. A campanha aposta justamente na mudança de comportamento, como explica o diretor-geral da Polícia Rodoviária Federal, Fernando Oliveira.
2: É preciso haver conscientização e educação. É preciso que os conceitos sejam absorvidos. Nós acreditamos nisso, sabemos que não é algo de resultado imediato, mas nós vamos insistir e persistir sempre para preservar a vida.
1: Além da conscientização, o governo também aposta na educação para transformar o trânsito desde cedo, como garante o ministro da Justiça e Segurança Pública, Wellington César Lima Silva.
3: Para essa mudança cultural acontecer, é fundamental que cheguemos até os bancos escolares. Por isso, o Ministério da Justiça se empenhará, junto com o Ministério da Educação, em promover a inserção desses conteúdos da preservação da vida, da valorização da vida no trânsito, no âmbito de todos os ciclos de ensino.
1: Em 2025, Minas Gerais liderou o número de acidentes fatais nas estradas, com 765 óbitos, seguido do Paraná, com 593 mortes, e a Bahia, com 589 vidas perdidas no trânsito. Reportagem Cleide Lopes.
4: Gás do Povo, a Caixa Econômica Federal, registrou a adesão de cerca de 25 mil revendedoras ao programa em todo o país.
5: Revendedores interessados podem aderir de forma voluntária, desde que atendam requisitos como cadastro regular na Agência Nacional do Petróleo e uso da máquina da Caixa.
4: A iniciativa garante a recarga gratuita do botijão de gás de 13 quilos para famílias de baixa renda inscritas no cadastro único.
5: Mais informações em gasdopovo.mds.gov.br.
4: E essas foram as notícias do governo federal.
5: Uma realização da Secretaria de Comunicação Social da Presidência da República.
4: Com produção da Empresa Brasil de Comunicação.
5: Fique agora com as notícias do Poder Judiciário e do Congresso Nacional. Uma boa noite.
4: Boa noite para você e até amanhã.
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8: Decisão do STF que reconheceu a união homoafetiva completa 15 anos.
9: Eleição 2026, prazo para tirar o título eleitoral termina amanhã.
8: TST define como deve ser feita a convocação de salário pago em moeda estrangeira.
9: Boa noite, eu sou Marta Ferreira.
8: E eu sou Marcelo Della Libera.
9: No dia 5 de maio de 2011, há exatos 15 anos, uma decisão do Supremo Tribunal Federal reconheceu a união homoafetiva.
8: A decisão abriu portas para garantir outros direitos para essa população. Judite Aragão.
10: Antes de 2011, não havia uma jurisprudência consolidada sobre o reconhecimento da união homoafetiva. Os casos dependiam da interpretação de cada juiz. Depois da decisão, o que era invisível, ganhou números. Um salto de 58 mil casais em 2010 para 480 mil em 2022, de acordo com o IBGE. Em 2013, outra conquista. O Conselho Nacional de Justiça editou a Resolução 175, impedindo que cartórios de todo o país se recusassem a converter uniões estáveis homoafetivas em casamentos.
9: Conselho Nacional de Justiça realiza seminário sobre a atuação da Justiça Itinerante na prática.
8: A Justiça Itinerante é uma iniciativa do CNJ para levar os serviços do Judiciário aos lugares menos acessíveis. Carolina Chaves.
11: Na abertura do seminário, o presidente do STF e do CNJ, ministro Edson Fachin, reforçou que a justiça só acontece de verdade quando chega a cada pessoa.
12: O acesso à justiça

0: se realiza quando alcança concretamente cada pessoa, especialmente aquelas historicamente afastadas dos centros de decisão e das estruturas estatais.
1: Fachin destacou ainda que a resolução do Conselho Nacional de Justiça é um marco, porque tira a justiça itinerante do campo do improviso e a transforma em uma política pública contínua, com financiamento e organização.
2: Eleitores têm até amanhã, 6 de maio, para tirar o primeiro título ou regularizar pendências com a Justiça Eleitoral.
3: Após essa data, o cadastro será fechado para a organização das eleições deste ano. Estevam Furtado.
4: O atendimento pode ser feito nos cartórios eleitorais ou pela internet para quem já possui biometria cadastrada. A partir de 7 de maio, nenhum pedido de inscrição, transferência ou atualização poderá ser feito até novembro de 2026. Quem perdeu o prazo não poderá votar nas eleições deste ano e pode enfrentar restrições, como dificuldade para emitir documentos, tomar posse em cargo público ou se matricular em instituições públicas.
2: TST define como deve ser feita a conversão de salário pago em moeda estrangeira.
3: A decisão envolve um trabalhador contratado em dólar para atuar no Brasil. Anderson Conrado.
5: O caso é de um comandante de embarcação colombiano que teve a remuneração ajustada em dólares. O Tribunal Regional no Rio de Janeiro considerou a cotação do dólar ao longo do contrato para calcular os valores, mas a decisão foi revista pelo TST. Segundo o tribunal, o salário deve ser convertido para reais na data da contratação. A partir daí, devem ser aplicados os reajustes previstos em lei ou em acordos da categoria.
2: É válido o aumento da pena base de um homem condenado por roubar carro de motorista de aplicativo em serviço.
3: Essa conclusão é do STJ. Fátima Uchoa.
6: O motorista estava com o carro parado em via pública à noite, com os vidros abertos, a Sebastião Reis Júnior. O réu sabia que a vítima estava trabalhando e mesmo assim se aproveitou dessa situação para cometer o roubo, o que torna o crime mais reprovável e justifica o agravamento da pena base.
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2: Boa noite.
3: Uma boa noite.
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9: Eu sou Paula Groba.
10: E eu sou Humberto Pinheiro.
9: E estes são os destaques de hoje do Jornal do Senado, que começa agora.
10: Senado aprova a criação da primeira universidade indígena do Brasil. Projeto segue para sanção.
9: Lei sancionada endurece penas para roubo de celulares e crimes virtuais.
10: Avança projeto que regulamenta carreira e porte de arma para agentes de trânsito.
9: Boa noite.
10: Boa noite.
9: Um marco para a educação e os povos originários. O Senado aprovou um projeto que cria a primeira universidade indígena do Brasil. A proposta prevê ensino bilíngue, voltado às realidades das comunidades, com campi em várias regiões do país. A ideia é formar profissionais sem romper com as identidades culturais e fortalecer a preservação das tradições.
10: Há previsão de cursos como gestão territorial, saúde indígena e educação intercultural, além de incentivar pesquisas sobre línguas e saberes ancestrais. O projeto segue para sanção presidencial. Mais detalhes na reportagem de Pedro Pincer.
11: O Senado aprovou o projeto de lei da Presidência da República que cria a Universidade Federal Indígena. Vinculada ao Ministério da Educação e com sede em Brasília, a instituição terá campi em várias regiões do Brasil para atender às necessidades dos povos indígenas. Seus objetivos socioambiental dos territórios indígenas. O relator, senador Eduardo Braga, do MDB do Amazonas, ressaltou que até hoje não há no país uma universidade essencialmente voltada à realidade dos povos originários. Já o senador Randolph Rodrigues, do PT do Amapá, que é historiador, salientou a importância da criação da Universidade Federal Indígena.
12: É por isso que precisa de uma Universidade Federal dos Povos Indígenas, para que gerações futuras de brasileiros saibam que nós somos resultado dessa

0: essa mistura, dessa miscigenação, mas sobretudo que nós construímos esse país sobre povos que aqui estavam muito antes e que deixaram heranças culturais que estão marcadas em nossa vida e estão marcadas em nossa trajetória como nação.
1: O texto segue agora para a sanção presidencial.
2: E o Congresso promulgou hoje a Emenda Constitucional 139, que reconhece os Tribunais de Contas como órgãos permanentes e essenciais ao controle externo da administração pública. A medida também proíbe a extinção desses tribunais e impede a criação de novos.
3: Durante a sessão solene, o presidente do Congresso, Davi Alcolumbre, destacou que os tribunais passam a ter mesmo status de instituições como o Ministério Público e a Defensoria Pública, reforçando o papel de apoio ao Legislativo na fiscalização dos gastos públicos.
2: Agentes de trânsito poderão passar a ter porte de arma de fogo, dependendo das atividades. É o que prevê um projeto que avançou hoje no Senado e que cria a Lei Geral dos Agentes de Trânsito. A proposta estabelece regras nacionais para a carreira, hoje organizada de forma diferente em estados e municípios.
3: O texto de fogo poderá ser autorizado aos agentes que atuam em atividades externas e ostensivas, como fiscalização em vias públicas e apoio a operações conjuntas com forças de segurança. Os detalhes com o repórter Bruno Lourenço.
4: O relator, senador Efraim Filho, do PL da Paraíba, destacou que esse entendimento evita a delegação integral de suas atribuições a empresas privadas. Sobre o porte de arma, o senador defendeu a previsão de que o direito seja restrito aos agentes que trabalham diretamente na fiscalização ostensiva.
5: Apesar de considerarmos valorosa a previsão de porte de arma de fogo para os agentes de trânsito, é necessário limitar esse direito àqueles servidores que exerçam atividades de forma ostensiva e externa, tendo em vista o caráter finalístico restritivo do Estatuto.
4: O relator também ajustou o texto para evitar uma ampliação conceitual excessiva da atividade policial, garantindo que as atribuições de engenharia e educação continuem sendo partes integrantes da segurança viária, sem serem descaracterizadas.
2: E foi sancionada a lei que endurece as penas para crimes como furto, roubo, estelionato, receptação e latrocínio, que é o roubo seguido de morte. A norma também inclui medidas contra crimes virtuais, como golpes pela internet, fraudes bancárias, furto de celular e de animal doméstico.
3: No caso do furto, a pena passa de 1 a 4 anos para 1 a 6 anos de prisão, com aumento de situações específicas, como crimes cometidos à noite ou que afetem serviços essenciais. Para o roubo, a pena geral sobe de 4 a 10 anos para 6 a 10 anos, em casos envolvendo celulares e armas. No latrocínio, a pena mínima aumenta de 20 para 24 anos.
2: Já no campo digital, o texto aumenta penas para fraudes eletrônicas e cria novos tipos penais, como a cessão de conta laranja, caracterizada pelo uso de contas bancárias para movimentação de recursos ilícitos. Aprovado em março pelo Senado, o projeto teve a relatoria do senador Efraim Filho, do União da Paraíba. Ao defender o texto, Efraim enfatizou a punição de 5 anos de prisão para quem emprestar a conta bancária para receber dinheiro de fraude ou do crime organizado.
6: Quando você vai buscar o golpista, ele passou por uma conta de um terceiro e esse terceiro disse que não sabia de nada. E agora quem empresta sua conta para fraudes bancárias tem agora uma punição tipificada e mais rigorosa.

0: Jornal. Câmara dos Deputados. Deputados avançam na análise da política nacional de minerais críticos.
1: Câmara ratifica acordo internacional sobre comércio de aeronaves civis.
0: Base aliada e oposição comentam programa de renegociação de dívidas.
1: Boa noite. Ayrton Faleiro, do PT do Pará, exalta o lançamento do programa Desenrola Brasil 2.0, voltado para a renegociação
0: de jovens no ensino superior ao abranger a renegociação de dívidas do FIES. Para o parlamentar, a medida confirma o compromisso do governo com a inclusão social e econômica.
1: Valdenor Pereira, do PT da Bahia, celebra o lançamento do programa Desenrola 2.0, voltado à renegociação de dívidas. O parlamentar explica que a iniciativa oferece descontos, juros reduzidos e condições facilitadas de pagamento para aliviar o endividamento da população.
0: Valdenor Pereira acrescenta que o programa amplia o alcance em relação à versão anterior, incluindo diferentes públicos como famílias, estudantes, produtores rurais e empresas. Para ele, a medida contribui para dinamizar a economia e melhorar as condições financeiras dos brasileiros.
1: Luiz Lima, do Novo, do Rio de Janeiro, aponta a elevada carga tributária como principal obstáculo para a geração de empregos no Brasil. O parlamentar afirma que os altos impostos sobre bens de consumo e serviços dificultam a manutenção dos postos de trabalho pelas empresas nacionais.
0: Luiz Lima avalia que medidas como o programa Desenrola e o fim da escala 6x1, sem a devida desoneração, não solucionam a crise econômica. Ele acusa o Executivo Federal de priorizar iniciativas que agravam o endividamento das famílias e a instabilidade do setor privado.
2: Economia.
1: Paulo Magalhães, do PSD, defende a reestatização da refinaria Landulfo Alves, na Bahia, como medida para conter o aumento dos combustíveis. De acordo com o deputado, a unidade é estratégica para o Estado e pode ajudar o governo a regular os preços do mercado.
0: Paulo Magalhães afirma que a iniciativa atende a uma demanda da população nordestina diante da alta dos combustíveis. Ele também destaca o papel do governo federal na adoção de medidas para reduzir os impactos econômicos e reforça apoio à proposta dentro da bancada.
1: O Leal, do PSD, alerta que o Rio de Janeiro pode perder 21 bilhões de reais anuais caso o Supremo Tribunal Federal mude a regra de distribuição dos royalties do petróleo. Ele observa que a compensação, garantida pela Constituição, é aplicada em saúde, educação e segurança pública.
0: Para o deputado, alterar as regras atuais vai gerar insegurança jurídica e levar à perda de autonomia do Estado, que precisará do governo federal para pagar suas despesas. Segundo Hugo Leal, o Congresso foi alertado diversas vezes sobre o impasse, mas preferiu deixar para a Justiça a solução do problema.
1: Benedita da Silva, do PT do Rio de Janeiro, defende que o STF mantenha a compensação dos royalties do petróleo para estados e municípios produtores. Ela argumenta que os recursos não são tributos, mas uma reparação pelos impactos da exploração de uma riqueza finita nos territórios afetados.
0: Benedita da Silva alerta que a perda de arrecadação pode agravar a crise fiscal do Rio de Janeiro, com risco de comprometimento de salários, aposentadorias, investimentos em hospitais e em escolas. A deputada afirma que o Estado busca condições para preservar os serviços para a população.
2: Desenvolvimento regional.
1: General Girão, do PL do Rio Grande do Norte, alega que o governo estadual prioriza o anúncio de projetos federais ainda sem execução garantida. O deputado afirma que, ao mesmo tempo, obras urgentes como a Reta Tabajara, na região metropolitana de Natal, continuam paralisadas.
0: General Girão também questiona obras prometidas em Parnamirim, como a drenagem e duplicação da Avenida Olavo Montenegro. Ele cobra prioridade para a Via Verde, que, de acordo com o parlamentar, já conta com recursos de emendas e pode desafogar o trânsito na região.
1: Bebeto, do PP do Rio de Janeiro, cobra a remoção de uma torre de energia da empresa Light, instalada próxima do entroncamento da rodovia Presidente Dutra com a linha vermelha. Segundo ele, a torre trava obras de um novo viaduto para solucionar o engarrafamento no local.
0: O deputado afirma que o impasse prejudica milhares de trabalhadores da Baixada Fluminense que perdem horas no trânsito. Bebeto lembra ainda que a estrada é uma das mais importantes do país por unir as duas maiores metrópoles do país e receber o fluxo de 50% do PIB nacional.
2: Transportes.
1: Charles Fernandes, do PSD da Bahia, defende ampliar campanhas educativas do Maio Amarelo para frear o número de acidentes. Ele alerta que a violência no trânsito não é exclusividade de grandes centros, atingindo também cidades médias e pequenas, como Vitória da Conquista e Guanambi.
0: Segundo Charles Fernandes,

0: O crescimento da frota de motos nas ruas exige ações urgentes para evitar mortes e mutilações. Assim, ele pede que os governos federal e estadual invistam em educação nas escolas para formar motoristas mais conscientes.
1: Relações Exteriores.
2: O plenário da Câmara ratifica acordo internacional sobre compra, venda e manutenção de aeronaves civis e seus componentes. A repórter Daniele Lessa acompanhou a votação e tem os detalhes.
3: A Câmara dos Deputados aprovou o projeto para ratificar a adesão do Brasil a acordo internacional da Organização Mundial do Comércio sobre o comércio de aeronaves civis. O projeto foi enviado ao Congresso pelo Poder Executivo, que defendeu a adesão ao acordo como algo positivo para atrair investimentos na indústria nacional de aviação civil. Com a aprovação, o Brasil passa a integrar um conjunto de regras internacionais que tratam da compra, venda e circulação de aeronaves civis e seus componentes, incluindo serviços de manutenção e reparo. Esse acordo está em vigor desde 1980 e conta hoje com 33 membros, incluindo Estados Unidos, União Europeia e Japão. Entre os principais pontos, o acordo prevê a eliminação de tarifas de importação para aeronaves civis e diversos itens do setor, como turbinas, simuladores de voo e equipamentos de bordo. Também estabelece diretrizes para reduzir barreiras comerciais e garantir condições mais previsíveis para o mercado. Relator da proposta na Comissão de Viação e Transportes.
4: Nacionais para as companhias aéreas, facilitação do acesso a insumos e tecnologias, estímulo à modernização e à expansão da frota nacional, com impactos positivos na conectividade e na qualidade dos serviços prestados à população.
3: Na balança comercial brasileira, o comércio de produtos cobertos pelo acordo movimenta cerca de 41 bilhões de dólares por ano. Os principais parceiros do Brasil nesse setor são Estados Unidos, China, Alemanha e Argentina. O país importa a maior parte dos equipamentos, mas também tem presença importante na exportação de aeronaves de médio porte, principalmente por causa da Embraer. O projeto que aprova o Acordo Internacional da Organização Mundial do Comércio sobre o comércio de aeronaves civis seguiu para análise no Senado. Da Rádio Câmara de Brasília, Daniele Lessa.
1: Trabalho.
0: Na avaliação de Reginaldo Lopes, do PT de Minas

0: Convívio familiar é um passo essencial para combater as desigualdades.
1: Merlong Solano, do PT do Piauí, critica a mobilização de empresários de São Paulo em Brasília contra a redução da jornada de trabalho. Segundo o deputado, o custo da medida pode ser compensado pelo aumento da produtividade e pela redução de doenças ocupacionais.
0: Na opinião de Merlong Solano, a legislação trabalhista atual representa um atraso civilizatório e penaliza principalmente as mulheres que acumulam jornada doméstica. Segundo o parlamentar, cerca de 15 milhões de brasileiros vivem sob um regime que compromete a saúde dos trabalhadores.
2: Previdência.
1: Fernanda Pessoa, do PSD do Ceará, defende a aposentadoria especial para agentes comunitários de saúde e de combate a endemias. A deputada afirma que a medida reconhece os riscos enfrentados por profissionais que atuam em visitas domiciliares, longas caminhadas e condições insalubres.
0: Fernanda Pessoa sinaliza confiança na votação urgente da matéria, dada a relevância estratégica desses trabalhadores para o sistema público de saúde. Ela sustenta que a valorização da categoria fortalece a prevenção de doenças e o cuidado direto com a população.
2: Segurança Pública.
1: Comissão da Câmara aprova aumento de penas para crimes ligados a organizações criminosas. A repórter Júlia Lopes tem mais informações sobre a proposta.
3: A Comissão de Constituição e Justiça da Câmara dos Deputados aprovou um projeto que aumenta as penas para crimes cometidos por integrantes de facções criminosas. Segundo o relator, deputado delegado Paulo Bilinski, do PL de São Paulo, a medida busca fortalecer o combate a grupos que corrompem instituições, intimidam comunidades e ameaçam a estabilidade social. A proposta prevê que crimes dolosos, aqueles cometidos com intenção que resultarem em morte, terão a pena aumentada de metade até o triplo. Já para tráfico de drogas, tráfico internacional de armas e tráfico de pessoas, o aumento vai de metade até o dobro. O projeto também prevê punições mais severas para outros crimes. No caso de ameaça, a pena será dobrada. Para posse irregular ou porte ilegal de arma de fogo de uso permitido, o aumento varia de metade até 2/3. Já para armas de uso restrito, a pena será dobrada. Para o autor da proposta, deputado José Medeiros, do PL do Mato Grosso, o projeto busca diferenciar a punição de quem comete crimes ligados a facções para desestimular esse tipo de envolvimento.
4: A partir da aprovação desse projeto, essas pessoas passarão a responder diferentemente de outras pessoas que cometerem os mesmos crimes. De que forma? Por exemplo, ameaça. O sujeito vai receber pelo dobro. Ele vai receber uma pena dobrada pelo crime. Porte de arma restrita. Quer dizer, é o aumento das penas para que os criminosos possam ter em mente que não compensa pertencer a uma facção.
3: Atualmente, a nova lei de ações criminosas segue agora para análise do plenário. Da Rádio Câmara de Brasília, Júlia Lopes.
2: Justiça.
0: Carlos Jordi, do PL, menciona um caso de estupro coletivo cometido por adolescentes em uma comunidade do Rio de Janeiro para defender a redução da maioridade penal. O deputado questiona o silêncio da esquerda e do governo federal em relação à defesa das vítimas.
1: De acordo com Carlos Jordi, a legislação atual protege os jovens envolvidos no crime. Ele considera que a impunidade de adolescentes em casos de crimes hediondos é um dos maiores problemas de segurança e justiça no país.
0: Capitão Alberto Neto, do PL do Amazonas, também cobra a aprovação imediata da redução da maioridade penal. O deputado lamenta o estupro de duas crianças cometido por adolescentes e sustenta que a legislação atual é branda e gera impunidade.
1: Segundo o capitão Alberto Neto, o Estatuto da Criança e do Adolescente protege criminosos e estimula a cooptação de jovens por facções criminosas. Para ele, a proteção das famílias brasileiras passa pelo endurecimento do ordenamento jurídico do país.
0: Aloysio Mendes, do Republicanos do Maranhão, defende a instalação imediata de uma comissão especial para debater a redução da maioridade penal. Ele também cobra do Senado a votação da PEC da Segurança Pública, alegando que responde aos apelos de 80% dos brasileiros.
1: Na visão de Aloysio Mendes, muitos crimes bárbaros, como estupros coletivos noticiados recentemente, ficam sem punição por terem sido cometidos por menores de idade. Em sua opinião, as medidas socioeducativas são insuficientes e desproporcionais à gravidade de crimes hediondos.

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1: Política. Bongás, do PT do Rio Grande do Sul, critica a derrubada do veto presidencial ao projeto de dosimetria, classificando a medida como juridicamente inválida. Segundo ele, houve irregularidades no processo legislativo, com alteração indevida do texto durante a análise do veto.
2: Bongás alega que a proposta é inconstitucional e pode gerar impunidade ao beneficiar crimes graves. O deputado também afirma que o partido pretende questionar a medida na justiça, argumentando que o conteúdo aprovado não respeita os princípios do Estado de Direito.
1: Coronel Ulisses, do União do Acre, celebra a derrubada do veto presidencial ao projeto de dosimetria, afirmando que a medida corrige injustiças em penas aplicadas. Na visão do deputado, o Congresso respondeu adequadamente às demandas da população.
2: Coronel Ulisses também critica a oposição ao projeto e sustenta que a proposta não beneficia criminosos de alta periculosidade. O deputado afirma ainda que a iniciativa...
1: Entre as propostas que podem ser votadas pelos deputados ainda esta semana está o projeto que estabelece diretrizes para a área de minerais críticos e estratégicos.
2: O repórter Antônio Vital detalha os principais pontos da matéria.
3: Está pronto para ser votado no plenário da Câmara, projeto que cria uma política nacional para exploração e beneficiamento de minerais críticos e estratégicos, fundamentais para a fabricação de equipamentos de informática, para fornecimento de energia e defesa nacional. São exemplos de minerais estratégicos o lítio, cobalto, nióbio e terras raras, usados na fabricação de baterias, painéis solares e equipamentos eletrônicos. O projeto original foi apresentado pelo deputado Zé Silva, do União de Minas Gerais, mas o texto final, elaborado pelo relator, deputado Arnaldo Jardim, do Cidadania de São Paulo, contempla também sugestões previstas em outras 14 propostas sobre o assunto. O projeto prevê incentivos para empresas do setor, como benefícios fiscais que vão variar de acordo com o grau de beneficiamento do mineral. A ideia é estimular produtos com maior valor agregado, ou seja, material beneficiado no Brasil, com possibilidade, inclusive, de tributação sobre a exportação de minério bruto. A proposta também prevê a criação de um fundo garantidor, com recursos totais de R$5 bilhões, dos quais 2 bilhões serão aportados pelo governo federal para ajudar no financiamento das empresas. Outra fonte de recursos prevista para as empresas será a emissão de debêntures, uma espécie de título emitido no mercado. Para isso, os projetos terão que ser aprovados por um conselho, terá inclusive o poder de vetar fusões de empresas, o que já acontece em diversos países. O relator Arnaldo Jardim previu ainda outro incentivo ao setor, a inclusão das empresas no regime especial de incentivos para o desenvolvimento de infraestrutura, o REID, que trata de incentivos fiscais para os setores de infraestrutura, como transportes, portos e energia.
4: Conseguimos conformar além da questão do crédito fiscal, que será muito significativa, além do fundo garantidor, e complementamos isso com a autorização que vem para a emissão de debêntures incentivadas e de infraestrutura para os projetos de beneficiamento, transformação mineral ou mineração urbana, e inclusão no REID dos projetos aqui mencionados.
3: O projeto também prevê incentivos para a chamada mineração urbana, que é a obtenção de minerais críticos a partir do desmonte de produtos industrializados, como televisores, computadores e baterias. O texto apresentado pelo relator também prevê a contratação de mão de obra proveniente das comunidades afetadas pelos projetos de mineração e beneficiamento de minério. Arnaldo Jardim resumiu os objetivos da proposta.
4: O projeto tem uma justa e equilibrada preocupação com as comunidades locais e desenvolvimento local, tem uma preocupação adequada com a questão do licenciamento ambiental, que no Brasil é extremamente rigoroso e muito moroso, e tem, por outro lado, uma preocupação com relação à soberania nacional e com relação ao desenvolvimento dessa cadeia.
3: O projeto que cria uma política nacional para exploração e beneficiamento de minerais críticos e estratégicos deve ser votado ainda nesta semana pelo plenário da Câmara. Da Rádio Câmara de Brasília, Antônio Vital.
1: As próximas edições vão resumir o resultado das votações no plenário da Câmara.
2: Termina agora o Jornal Câmara dos Deputados, com trabalhos técnicos de Everson Urani e apresentação de Márcio Aquiles Sardi e José Carlos Andrade. Uma ótima noite para você.
1: A Voz do Brasil está de volta amanhã. Boa noite.

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4: Depois da Voz do Brasil e da propaganda partidária, a gente retoma a transmissão aqui no plenário da Câmara dos Deputados, no momento que a sessão está terminando. Já já, um pouquinho mais de detalhes para você.
5: Feira 6 de maio, às 13 horas e 55 minutos, com a seguinte ordem do dia. Projeto de lei 5.415/2005. 466 de 2005, 488 de 2019, 2.978 e 5.744 de 2023 e 2.780 de 2024, 3.984 e 6.601 de 2025. Projeto de lei complementar número 21 de 2026 e projeto de resolução número 70 de 2025. Haverá matéria sobre a mesa para deliberação. Está encerrada a sessão.
4: Termina esta sessão extraordinária. O deputado Charles Fernandes, do Estado da Bahia, do PSD, termina, portanto, esse dia de discursos, debates aqui no plenário e já convoca uma sessão extraordinária para amanhã, 1h55, para a continuidade das votações dos itens que estavam previstos para hoje. Por exemplo, a política de minerais críticos, relatório que trata desse assunto amplia o controle público, estabelece limites para exportações e cria incentivos fiscais. Esse relatório foi apresentado ontem pelo deputado Arnaldo Jardim e, inclusive, a gente trouxe todos os detalhes para você que está nos acompanhando. Então, a expectativa é para que seja votado amanhã, na sessão extraordinária convocada para 1h55, esse projeto. Além dessa proposta, também, projeto de lei que trata do regime especial de tributação para associações esportivas, para unificar a apuração de tributos 200 anos da Câmara dos Deputados. E você é mais do que convidado a acompanhar isso com a gente. É um momento muito especial, é sempre ótimo ter você por aqui, ainda mais nesses momentos especiais de celebração, 2 séculos da Câmara dos Deputados, portanto, 6 de maio, celebração numa sessão solene e em vários outros eventos também que serão todos transmitidos para você que nos acompanha aqui, para marcar esse momento especial de 200 anos da Câmara dos Deputados. E eu aproveito hoje esse momento especial para você que nos acompanha aqui pela rádio, pela TV e também ao longo dos últimos tempos nas mídias sociais, para me despedir depois de décadas de cobertura aqui, aliás, de quase 2 décadas de cobertura das sessões de votações no plenário. Então, eu vou passar para um outro desafio depois de 18 anos e quero me despedir dos colegas de trabalho, os meninos da TV, da rádio, das mídias sociais, do canal da Câmara no YouTube e você que está sempre aqui nos acompanhando ao longo de todo esse tempo. Foi ótimo ter estado com você, acompanhando de pertinho um pouco da história política brasileira nesses últimos 18 anos aqui no plenário da Câmara dos Deputados. Então, tenho a oportunidade de servir em uma outra tarefa, uma tarefa pública. E aí eu me despeço de você que nos acompanha sempre na TV, nas mídias sociais, na Rádio Câmara. Como eu digo sempre, é ótimo ter você por aqui. Claro que você vai continuar acompanhando toda a cobertura daquela que certamente é uma das casas mais transparentes do mundo, a Câmara dos Deputados, sempre trazendo toda a cobertura de tudo que acontece aqui para você acompanhar de pertinho as decisões mais complexas do dia a dia da política brasileira. Então agradeço muito a sua audiência, siga sempre por aqui. Câmara dos Deputados, transparência e cidadania.
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7: Hoje é dia 5 de maio e a música do dia não vai tratar especificamente sobre a data do dia 5 de maio, mas sim da primeira terça-feira do mês de maio, que é o Dia Mundial da Asma. Toda primeira terça-feira de maio é o Dia Mundial da Asma, uma doença respiratória crônica, inflama, estreita os brônquios, tá? Dificulta a passagem do ar. É angustiante, né? Chiado, tosse, aperta o peito. Pessoas morrem em crise de asma. Quem tem asma usa bombinha, né, o tempo todo. A minha cunhada, ela passou a ter asma como efeito colateral da Covid. Ela teve Covid-19 e uma das sequelas da Covid-19 foi essa asma. Ela tem crise asmática eventual e anda sempre com a bombinha, que é um objeto utilíssimo para quem sofre de asma, tá? Quem já tem familiares com asma, existe um componente genético muito forte para transmitir isso de pai para filho, tá? E outros fatores ambientais

ambientais podem provocar também ácaro, poeira, mofo, pelo de animal, fumaça de cigarro, né? Quem tem asma, portanto, foge disso tudo. Gripes e resfriados podem também ocasionar crises, tá? Quem dá o diagnóstico é o médico por meio de testes de função pulmonar e o tratamento é o que eu falei, né? São as bombinhas, né? Que controlam a inflamação, aliviam as crises e a pessoa precisa estar sempre com ela, tá? Porque pessoas morrem em crise de asma, então a bombinha salva vidas. E para prevenir as crises, manter a casa limpa, evitar fumaça, né, praticar atividade física, né, como natação. Olha, eu vi aqui evitar fumaça, outra coisa também, evitar cheiros fortes. Né? Poucos dias atrás ela teve crise na minha casa porque a minha esposa colocou um determinado odorizador e na hora que ela entrou ela começou a sentir falta de ar. Gerou a crise, olha só, como é que... E estava com a bombinha, né? Aí ela usou na mesma hora, teve broncoespasmo, né? E teve que tomar a medicação, né? Uma doença pulmonar muito séria, não é contagiosa, pode ser controlada, tá? Ou seja, é um dia para a gente se conscientizar e atentar para a asma, né? Uma das doenças respiratórias mais comuns e uma doença que tem que ter cuidado, né? 200 milhões de pessoas no mundo sofrem de doenças respiratórias, como, por exemplo, a asma, né? E também a doença pulmonar obstrutiva crônica. No Brasil, são mais de 7 milhões e 500 mil pessoas. Um em cada quatro brasileiros tem doença respiratória. Coisa séria, né? A música de hoje, para lembrar essa data, né? Primeira terça-feira de maio, o mundo inteiro lembra a asma, né? O cuidado com a asma. Você vai ouvir uma música de autoria de Gisele Desante, Fernando Rojo, Lou Schmidt, Wilson Brau e Pedro Botsares. Essa música ela foi feita por uma rede de farmácias para uma campanha, né? Uma campanha que é para ajudar, né? Para divulgar as doenças respiratórias. E a música serve também como terapia auxiliar ao tratamento de doenças respiratórias, porque ela foi composta exatamente com notas longas, né? E trechos fonéticos que estimulam a respiração e fortalecem a musculatura pulmonar e o diafragma. Curioso, né? Uma música feita com essa intenção. E ao ouvir a música a gente nem percebe isso, mas cantando sente esses efeitos. É uma música cantada pela Alcione, é um samba muito agradável. De autoria, bom, já falei os autores, né? E na voz de Alcione, música para respirar.

0: Você ouviu com Pague Menos e Alcione, Música para Respirar, de Gisele de Santi, Fernando Rojo, Lou Schmidt, Wilson Brown e Pedro Botsaris. Esta foi a música, porque foi uma música feita por uma rede de farmácias para ser uma a respiração. Essa música ela tem a curadoria do projeto Brasil Sem Alergia, né, que foi liderado pelo médico Dr. Marcelo Bossóis, e o projeto reúne profissionais de saúde e músicos na criação de música, uma música que atua como exercício pulmonar e complemento terapêutico. E essa música da Alcione, ela cumpre essa função. Uma curiosidade, né? Um belo samba na voz de Alcione, nessa primeira terça-feira de maio, né? Que é o Dia Mundial da Asma. A música do dia volta amanhã.
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3: Discussão em primeiro turno da proposta de emenda à Constituição.
4: Proposta de emenda à Constituição, PEC, é a sugestão de mudanças no conteúdo constitucional ou acréscimo de novos textos. Essas modificações não podem ser sobre cláusulas pétreas, aquelas consideradas base para a própria existência do Estado e referentes a direitos inalienáveis das pessoas. Uma proposta de emenda à Constituição pode ser apresentada por pelo menos 171 deputados ou por 27 senadores. O presidente da República e o conjunto de mais da metade das Assembleias Legislativas também podem sugerir PECs. Com exceção das apresentadas no Senado, as propostas de emenda à Constituição começam a tramitar pela Câmara. Para serem aprovadas, elas precisam do voto sim de 308 deputados em 2 turnos e de 49 senadores também em 2 turnos. Depois de promulgadas pelo Congresso Nacional, passam a ser parte da Constituição.
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4: 8 horas, 19 minutos em Brasília. Muito boa noite a você sintonizado na Rádio Câmara. Eu sou Carlos Oliveira. A gente passa a transmitir a reunião do Conselho de Ética da Câmara dos Deputados.

0: deputados, que agora aprecia pareceres, vota pareceres em representação em desfavor dos deputados Marcos Pollon, por suposto procedimento compatível com o decoro parlamentar. E o deputado Marcos Pollon é quem está falando nesse momento. O parecer é do deputado Moses Rodrigues. E agora o deputado Marcos Pollon fala, a gente traz para você que está ligado aqui na Rádio Câmara.
1: Nos levantaremos em prol da liberdade do povo sul-mato-grossense e do Brasil. Nós nos levantaremos e eu mostrarei, através do meu mandato, qual é o cerne de quem nasceu e se criou na fronteira do Mato Grosso do Sul. Qual é o cerne daqueles que se levantaram contra os que tentaram derrubar o país. Qual é o cerne daquele povo que quebrou o Mato Grosso no peito para poder colonizar um estado que outrora era inóspito? Qual é o produto daquelas pessoas que trabalharam a terra, muitas vezes utilizando ferramentas rudimentares com as próprias mãos? É desse povo que eu venho, é desse povo que eu nasci, é desse povo que eu mergulho. E estando aqui, nós vivemos mais um capítulo do que nós fomos eleitos para fazer: defender essas pessoas, as pessoas de bem, as pessoas que trabalham. Porque no meu estado e nos outros, nós saberemos que existem mais pessoas de valor do que de preço. E o nosso derradeiro julgamento, Marcel, virá no dia 4 de outubro, quando varreremos da história o ladrão que usurpou a presidência da República desse país, junto com toda a sua corja, e ocupando o Senado, restabeleceremos a democracia, resgataremos o Brasil, junto com Flávio Bolsonaro, num Senado forte, com homens de coragem. Nós restabeleceremos a democracia, coibindo abusos, fazendo o impeachment do Alexandre Moraes e submetendo ao devido processo legal, pondo na cadeia todos aqueles que usurparam e abusaram do poder.
2: Muito bem. Não. Muito bem, deputado Pollon. Encontra-se. Qual o número?
3: Com fundamento no artigo 95 do Regimento Interno e nos artigos 159, parágrafo 4º, inciso 2º, 191, 193 do Regimento Interno, suscita-se a presente questão de ordem para definir o correto procedimento na apreciação do requerimento de adiamento de votação, incidente sobre representações que tramitam apensadas, mas cujo mérito será submetido a votações individualizadas. Segundo informação da presidência, embora as representações constem em um único item da pauta, o julgamento de mérito ocorrerá por votações separadas, uma para cada representado. Se a deliberação de mérito será fracionada, é necessário reconhecer que, para fins regimentais, cada uma dessas deliberações constitui uma votação própria, com objeto determinado e resultado autônomo. O artigo 193 do Regimento Interno dispõe que, antes de ser iniciada a ordem de votação de uma proposição, será permitido o seu adiamento mediante requerimento. A norma vincula o cabimento do adiamento do início de cada votação. Portanto, se haverá três votações distintas de mérito, haverá também, antes de cada uma delas, a possibilidade regimental de suscitar o respectivo adiamento. No mesmo sentido, o artigo 159, parágrafo 4º, inciso 2º, do Regimento Interno estabelece que o requerimento de adiamento de votação será votado antes da proposição a que disser respeito. Esse dispositivo reforça que o adiamento não se prende apenas ao item formal da pauta, mas é deliberação concreta a que se refere. Se cada deputado representado será objeto de votação própria, o requerimento de adiamento também deve poder incidir sobre cada votação específica. Além disso, o artigo 191 do Regimento Interno determina que, na votação, devem ser observadas as regras de procedência, preferência e prejudicialidade. Isso exige correspondência entre os requerimentos incidental e a votação principal a que ele se refere. Não há compatibilidade regimental em admitir que o mérito seja desmembrado em três votações autônomas e, ao mesmo tempo, impedir que as

0: Dentes regimentais sejam apreciadas em uma mesma individualização. Ou seja, presidente, nós iremos apresentar um requerimento de adiamento, apresentamos, na verdade, já deve estar aí constando no sistema, um requerimento de adiamento para cada votação. Espero que seja acatado, Vossa Excelência.
1: Muito bem, deputado Sargento Gonçalves, eu vou ler novamente aqui. Cada representado é individualmente considerado titular das garantias do contraditório, da ampla defesa e do devido processo legal. E eu vou chegar já no que o senhor falou. Direitos fundamentais que impõem a apreciação singularizada de sua conduta à luz dos elementos que lhe são próprios de defesa por ele apresentados. A unicidade do parecer do relator, portanto, não se confunde com a unicidade de juízo. O que se uniformiza é a instrução. Por conta disso, somente um requerimento de adiamento de votação. O que se individualiza é a votação. A votação de cada um, cada deputado aqui vai votar de forma separada. Agora, não teria como a gente fazer um requerimento de retirada de adiamento de votação para cada um, até porque é a mesma matéria. Volto a falar, Sargento Gonçalves. Volto a falar. O Conselho de Ética é provocado. Veio de forma apensada da mesa diretora. Encontra-se sobre a mesa requerimento de adiamento de votação do deputado Cabo Gilberto. Para encaminhar favorável, passo a palavra ao líder Cabo Gilberto por até...
2: Encerramento da discussão, ou melhor, de prolongamento da sessão para que todos possam se recompor. Estamos aqui há mais de 8 horas, senhor presidente, e é uma questão humanitária. Peça, Vossa Excelência, essa é uma hora, já que a sessão... Mas eu tenho que pedir, né, presidente? Claro, claro, presidente. Não, tudo bem. Mas eu tenho que pedir, né, presidente? O senhor é o juiz, o senhor decidir, eu vou acatar. O senhor que é o juiz. Mas veja só, senhor presidente, 8h30, a sessão ordinária foi encerrada por conta do Conselho de Ética. E mostra, obviamente, senhor presidente, que há forças dentro da Câmara dos Deputados querendo essa votação. Eu peço a Vossa Excelência, como eu falei anteriormente, que não iremos fazer nenhuma questão de ordem na próxima sessão, se Vossa Excelência colocar essa votação para a próxima semana, para que a gente possa discutir com os demais líderes e tentar convencê-los a trazer o voto favorável à nossa causa. Então, por conta disso, eu peço, senhor presidente, o adiamento da votação, para que possamos votar esses processos em outro momento, como também, com base na questão de ordem do deputado Gonçalves, como a gente não pode destacar aqui, por isso que foi importante eu fazer aquela questão de ordem, para ter a individualização da conduta de cada um, porque o relator colocou a mesma pena para os 3 casos, e no nosso entendimento, com base no regimento, deveria ser um relatório para cada caso, porque foram 3 condutas diferentes, 3 condutas diferentes. Então, essas argumentações que eu utilizo para a Vossa Excelência nesse momento, pelo andar da hora, já são quase 21h, dificilmente o Conselho de Ética fica ininterrupto durante todo esse tempo, dificilmente a sessão do Conselho de Ética dura mais de 8 horas, senhor presidente. Eu estou falando aqui de forma pragmática, ela não dura esse tempo todo. Então, eu peço a Vossa Excelência, que é um presidente muito justo, para que possamos adiar essa votação para a próxima sessão da próxima semana, para que possamos trabalhar melhor, junto com o duro coração do relator, para ver se ele diminui para 1 mês, para censura escrita. Então, a gente pede, senhor presidente, o adiamento da votação, com base nos argumentos que eu venho utilizando aqui desde 1h da tarde. Estamos todos cansados. Deputado Paulon, estou vendo a hora a pressão dele aumentar, que não depende dele. É um caso de força maior, independe de todos nós aqui. Então, peço a Vossa Excelência e a todos os pares para adiarmos a votação desses 3 processos.
1: Muito bem, para encaminhar contrário ao deputado Chico Alencar.
3: Senhor presidente,

0: Vamos passando de 7 horas e eu não vi, não ouvi 1 milímetro de autocrítica. Parece que tudo que aconteceu em agosto do ano passado foi uma beleza, um fulgor democrático. Na verdade, o que houve aqui foi autoelogio, inclusive das qualidades pessoais, de bravura e honra, e elogio a uma espécie de golpismo continuado. Quanto desapreço à democracia, que muitos aqui não chegaram a valorizar porque não enfrentaram a ditadura. O advogado fica debochando aqui, como sorrindo, né, alegre, porque ele é o dono da verdade e o rábula do autoritarismo. Então, um show de vitimismo aqui, permanente. Veja só, 8 meses
1: faz constar e 200... Da ata,
0: eu estou sendo, interrompido.
2: Deputado Jefferson,
0: estou sendo interrompido.
2: Tudo bem. Tudo bem.
0: Não pode interromper um parlamentar quando está falando.
2: Não, deputado Chiquini.
3: Doutor Chiquini. Vamos chamar.
4: Doutor Chiquini. As prerrogativas aí,
5: você vai falar para os seus colegas de crime de facção.
2: Doutor Chiquini, por favor. Doutor Chiquini, não tem como. Doutor Chiquini.
3: Vamos invocar as prerrogativas, doutor Chiquini. Assim não dá.
2: Doutor Chiquini, deputado Chico Alencar, eu quero que recomponha o tempo do deputado Chico Alencar. Deputado Chico Alencar.
0: Você sabe que é... Olha aqui, olha aqui. Ele estava rindo e debochando. Não, não vou, estão gritando aqui. Pode parar? Pode parar aqui? Pode parar aqui? Pode parar. Pode. Não pode debochar de quem está falando.
2: O deputado estava lá fora.
0: Tá bom.
2: O deputado estava lá fora, chegou para... Está garantida a palavra ao deputado Chico Alencar. Deputado Chico Alencar. Cabo Gilberto. Deputado, líder Gilberto. Por favor. Por favor. Marcel, por favor. Não. Deputado.
5: Questão de ordem está acima do regimento.
6: Já falou a hora dele. Presidente, não é possível um senhor convidado vir aqui.
2: Deputado. Fazer...
6: Não é possível.
5: Convidado de quem?
2: Deputado.
3: Advogado não é convidado, Maria do Rosário. É necessário.
5: Meu trabalho. Estou no exercício do meu trabalho. Eu não tenho hora de fala. Questão de ordem.
2: Por... Ninguém está coagindo. Ninguém está coagindo. Calma, calma, calma. Eu sei do horário, os ânimos estão exaltados. Recomponha... Acompanho o tempo do deputado Chico. Deputado Chico, Vossa Excelência tem a palavra. Marcel, deixa o deputado Chico terminar. Deputado Chico, Vossa Excelência tem a
7: palavra.
2: Tem que pedir desculpa, tem que pedir desculpa.
0: Prosseguindo.
7: Não, dá, presidente. Aqui, presidente,
2: tem que pedir perdão.
7: Não, não, não.
2: Tem que pedir perdão.
7: Ordem aqui, pelo menos, presidente.
2: Pode prosseguir, deputado Chico.
7: Rábula é o Chico. Pela ordem, isso aqui não dá, presidente.
0: Tá bom.
7: Olha a agressão ao advogado feita aqui, presidente. Não pode, presidente.
2: Tem que representar no AB.
0: Agressão.
7: Um desagravo ao advogado, né?
2: Vou acionar o Messias.
0: Agressão é que o jurisconsulto do autoritarismo, ficou bom assim, fez debochando enquanto eu estava falando, rindo às escâncaras de forma rebaixada. Isso não é papel de advogado, seja ele jurisconsulto, excelência, doutor, rábula, o que quer que seja e o que quer que assuma. De novo o quê? Não pode usar mais essa palavra.
7: Mas está ofendendo o advogado aqui.
0: Ele é censor da palavra. Eles estão usando isso para melar a votação.
7: Não, não é nada. Chico. Nada, é claro. Nada. Querem melar censurar. Está injuriando.
0: Eu já retirei. Pronto.
2: Pronto.

0: Deputado Chico Alencar retirou.
1: Advogado, dono da verdade, da lei. Homem sério e não debochado, que não é rábula, é um jurisconsulto com todas as vênias que o rábula pode afetá-lo. Então, quero dizer que nós estamos a ele. O que é? Ó, eu tenho sorte de ser idoso.
0: Não, doutor Chiquinho.
1: Ele acabou de dizer.
2: Um advogado vem na Câmara.
3: As provocações sendo feitas são inadmissíveis, presidente.
2: Advogado ameaçado.
3: As provocações são inadmissíveis.
2: Advogado ameaçado, deputado.
3: As provocações são inadmissíveis.
2: Não. Presidente, eu peço a retirada do advogado do plenário. Peço a retirada dele.
1: Ele falou,
2: presidente.
4: Ele falou, você que acompanha a gente aqui na TV Câmara, passamos a transmitir a reunião do Conselho de Ética da Câmara dos Deputados, que hoje está avaliando o parecer do deputado Moses Rodrigues em relação à suspensão por 2 meses de 3 deputados envolvidos na ocupação da mesa diretora em agosto do ano passado. Os deputados representados são Marcos Polon, do PL de Mato Grosso do Sul, Zé Trovão, PL de Santa Catarina, e Marcel Van Hatten, do Novo, do Rio Grande do Sul. E agora, um pequeno desentendimento, né, na comissão. O deputado Chico Alencar estava fazendo um questionamento em relação, posicionamentos contrários em relação a um pedido de adiamento da votação. E aí o deputado Chico Alencar estava falando, houve uma pequena animosidade em relação à argumentação do deputado Chico Alencar, ele que é do PSOL do estado do Rio de Janeiro. O deputado presidente do Conselho de Ética, deputado Fábio Chiochete, do União Brasil de Santa Catarina, suspende por um momento os trabalhos para poder buscar ali, portanto, restabelecer a calma no plenário. Daqui a pouquinho a gente retoma para você, então, que está nos acompanhando aqui pela TV e pela Rádio Câmara, essa reunião do Conselho de Ética, né? Essa transmissão da reunião do Conselho de Ética da Câmara dos Deputados, que avalia, portanto, esse parecer do deputado Moses Rodrigues em relação aos representados, os deputados Marcos Polon, PL de Mato Grosso do Sul, Zé Trovão, do PL de Santa Catarina, e Marcel Van Hatten, do Novo, do Rio Grande do Sul. Lembrando que o parecer do deputado Moses Rodrigues é para suspensão por 2 meses desses 3 deputados envolvidos, portanto, naquela ocupação da mesa diretora em agosto do ano passado. Então a gente vai fazer um intervalo, daqui a pouquinho, quando retomar a comissão, quando o presidente Fábio Chiochete retomar a comissão de ética, a gente volta a transmitir para você que está nos acompanhando aqui na rádio, na TV e também nas mídias sociais. Até já!
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7: 21 minutos para as 9 horas da noite. Daqui a pouquinho a gente volta a transmitir para você a reunião do Conselho de Ética e Decoro Parlamentar.

0: TV Câmara, a gente está transmitindo a reunião do Conselho de Ética da Câmara dos Deputados, essa reunião conduzida pelo presidente do Conselho, deputado Fábio Xerxê, do União Brasil de Santa Catarina, o Conselho de Ética que está reunido para votar o parecer sobre suspensão por 2 meses de 3 deputados envolvidos na ocupação da mesa diretora em agosto do ano passado. Houve uma suspensão da sessão por alguns minutos para resolver uma pequena animosidade, os deputados retomam, agora fala Chico Alencar, o que eles estão debatendo agora é um requerimento que pede o adiamento da votação.
1: Eu dou sorte de ser idoso. Isso ele falou. Então, olha.
2: Não é verdade, presidente. Isso aqui não é verdade, presidente.
1: Eu sei que só interessa.
2: Não é verdade, não é verdade.
1: Esse tumulto só interessa quem não quer ter a conclusão do processo. Então, para aí. É a hora, peraí.
3: Zé, por favor, Zé. Zé, calma, Zé. Deputada Maria, Zé, por favor. Calma, Zé, para concluir. Zé, Moses. Senta aqui, cara.
4: Se não for lá, pô.
3: Deputado Chico. Deputada Maria.
0: Ainda você que está nos acompanhando aqui pela rádio, pela TV Câmara, os deputados tentam continuar com a reunião do Conselho de Ética. E há uma animosidade porque há um requerimento que pede o adiamento da votação do parecer. E aí acabou que durante a fala do deputado Chico Alencar, o advogado que estava representando os deputados não gostou de uma das falas do deputado Chico Alencar e acabou havendo esse pequeno tumulto. Então os deputados estão tentando retomar a reunião do Conselho de Ética. A gente segue transmitindo para você que está na rádio, está na TV Câmara nos acompanhando.
3: Deputado Chico. Eu peço para a Polícia Legislativa que mantenha a primeira e a segunda fileira para deputados. A primeira e a segunda fileira somente para parlamentares.
5: Melhor encerrar, presidente. Melhor encerrar.
3: Deputado Chico Alencar, para concluir.
1: Pela terceira vez tentando concluir. Está se propondo o adiamento dessa votação. Quero lembrar que nós temos 8 meses com esse processo, 224 dias, e quem tiver dúvidas sobre a individualização das condutas, leia o relatório e o voto do deputado Moser sobre o deputado Polon, nas páginas 10 a 14. Sobre o deputado Van Hatten, 14 a 17. Sobre o deputado Zé Trovão, das páginas 17 a 20. Está cristalino, substantivo, objetivo, e isso nos dá plena condição de votar. Ser velho não é ser velhaco. E isso não intimida ninguém.
6: Questão de ordem, senhor presidente.
3: Qual o artigo?
6: Artigo 95, combinado com o artigo 7º da Lei 8.906/94 da OAB, senhor presidente. Veja só, temos aqui os advogados, os parlamentares que estão sendo processados pela mesa diretora, pelo Conselho de Ética. Nós respeitamos todas as palavras dos parlamentares aqui da base do governo que estão orientando o contrário, debatendo o contrário. Eu acompanhei de perto, eu estou aqui do lado. O deputado estava falando e o advogado, o senhor presidente, estava aqui do meu lado. Ele não desrespeitou em nenhum momento parlamentar. E foi desrespeitado posteriormente com palavras injuriosas. Então, senhor presidente, para o bom andamento dos trabalhos, a gente não pode lidar aqui com tratar os advogados como o STF trata, que não respeita os advogados, não respeita o Ministério Público, não respeita o Congresso Nacional, não respeita.

0: respeita a classe médica, não respeita os auditores fiscais, não respeita nenhuma polícia do artigo 144. Então, eu solicito a Vossa Excelência, pelos ânimos acirrados, por conta desse embate aqui, e tudo que estão acompanhando, a minha questão de ordem, senhor presidente, eu solicito a Vossa Excelência a presença da OAB para garantir as prerrogativas, não que Vossa Excelência não esteja garantindo, quero deixar claro isso, para garantir o bom funcionamento dos trabalhos com relação ao advogado que foi maltratado. O advogado foi maltratado aqui aos olhos de todos. Obviamente, ele não tem sangue de barata, ele é um ser humano, e, naturalmente, ele pediu para ser... Não interrompa a minha palavra, não, por gentileza, comandante. Por gentileza, eu escuto os senhores, fico calado aqui, como líder da oposição, respeito a todos. Estou tentando trabalhar aqui da melhor forma possível para prosseguir o encaminhamento, mas Vossa Excelência tem a mania, está interrompendo os parlamentares. Vossa Excelência está fazendo um jogo que Vossa Excelência critica a todo momento aqui. Então, tem educação, por gentileza, se Vossa Excelência não puder ter educação, Vossa Excelência escute a minha fala. Então, senhor presidente, eu peço a Vossa Excelência a interrupção, com base no regimento, de uma hora, para que possamos trazer o OAB aqui para garantir as prerrogativas do advogado e os bons andamentos do trabalho pela forma descortês que ele foi tratado. E faz parte, os ânimos estão acirrados, a gente entende. A gente já está acostumado com isso aqui, não é a primeira vez. Então, peço a Vossa Excelência que não deferiu nenhuma questão de ordem até o momento. Defira essa questão de uma hora para que a gente possa se recompor, abaixar os ânimos, cada um tomar água, ir no banheiro, fazer alimentação. Já faz quase 9 horas de sessão, senhor presidente, ininterruptas. Eu não vi ainda em nenhum momento uma sessão do Conselho de Ética durar tanto. Está aí os policiais cansados, está aí o relator cansado, está a Vossa Excelência cansado. Tá os servidores cansados, tá o pessoal que está visitando a Câmara de Deputados cansado, tá os próprios parlamentares aqui que defendem o governo Lula cansados, a gente sabe que todos estão cansados aqui, e não é questão de idade, que eu respeito todas as idades, eu também estou muito cansado, e gostaria que Vossa Excelência deferisse a minha questão de ordem.
1: Líder Cabo Gilberto, quanto à questão relativa à OAB, eu garanto para o senhor que a integridade física e moral do deputado Chiquini vai ser, do doutor Chiquini, vai ser mantida. Agora eu peço uma coisa, que a gente acalme os ânimos, nós estamos com os deputados aqui, nós estamos chegando no final de um processo de mais de 7 meses, aonde desgastou todos os deputados que estão aqui, todos os deputados que estão aqui. Teve gente que veio para cá no dia 20 de dezembro para tocar esse processo. Em nenhum momento, os representados podem falar que a gente não tratou de um acordo para facilitar, muitas vezes, a vida de todos que estão aqui. Tanto de quem está do outro lado, tanto de quem está desse lado. Chegou um momento que esse momento agora chegou. Nós poderíamos ter finalizado isso aqui em dezembro. Depois nós iríamos finalizar esse processo no carnaval. E agora nós estamos finalizando no final do primeiro semestre. Eu sei que todos os ânimos estão exaltados. Nós estamos aqui desde a 1h20. Eu não tomei café, eu saí de Santa Catarina às 3h30 da manhã. Saímos, eu e o Zé. Então, chega no momento agora que nós já estamos, e é o momento do voto. Eu garanto para o doutor Chiquini que a integridade física e moral dele...